0: alegria. Põe a mão sobre o seu coração, feche um pouco seus olhos em nome de Jesus. Esta noite, esta sexta-feira do nosso acampamento é dedicada à Virgem Maria. Tem apaixonados pela Virgem Maria aqui? Sim ou não? Coloca a mão sobre o seu coração então e feche teus olhos. Vamos preparar o nosso coração, pedindo a graça do Espírito Santo de Deus, pedindo ao Senhor que o rio de Deus possa fluir neste lugar, que os nossos corações possam se abrir à graça deste rio, que aonde passa, ele realiza milagres, curas e libertações. O que nós queremos pedir para você que está aqui, para você que está em casa, para o Brasil, é que a força deste rio chegue até você. E que não haja mais impedimentos, objeções em dizer não, que esse rio chega com toda a força. Tome o seu coração de uma vez por todas. Que o seu coração a partir de hoje deseje ser mais de Deus, deseje ser mais santo, ser mais ousado e usado por Ele, pela força deste rio sobre a sua vida. Agora erga seus braços e repete com a gente assim: vem rio de Deus,
1: vem rio de Deus,
0: vem rio de Deus,
1: vem rio de Deus,
0: vem rio de Deus,
1: vem rio de Deus.
0: Solta a sua voz, vai no Espírito Santo de Deus. 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

0: tua glória.
1: Tua glória invadiu este lugar.
0: Canta isso. Tua glória invadiu este lugar. Canta forte, vai, tua glória.
1: Tua glória invadiu este lugar.
0: Pode ser melhor, queridos. Você que está em casa, tua glória invadiu este lugar. Canta tua glória, vai.
1: Tua glória
0: invadiu este lugar.
1: Invadiu este lugar.
0: Deixa a força deste rio tomar você. Tua glória invadiu este lugar. Canta forte, tua glória.
1: Tua glória invadiu este lugar.
0: Pega seus braços. E não conseguiremos ficar de pé diante da

convidar você a erguer os seus braços e pedir o Espírito Santo de Deus com propriedade e com autoridade dentro deste rio, com a força deste rio, com a potência deste rio. Quem impedirá a força do rio de Deus se achegar ao teu coração nesta noite, se achegar ao coração do Brasil, ao coração do mundo pelas ondas da Canção Nova? Erga seus braços.

Senhor nosso Deus, Ele traz uma sensibilidade ao meu coração e eu peço, Jesus, com muita humildade, dê esta sensibilidade também aos meus irmãos. Eu consigo ouvir barulho de águas, eu consigo ouvir a força das águas vindo em direção a nós, vindo em direção a este acampamento. Queridos, não é mais um acampamento, não é a celebração de uma data, é sonho de Deus, é desejo de Deus. Deus tem uma graça específica para derramar sobre a nação brasileira neste final de semana, a começar pela força deste rio que vai e ele não volta mais, e ele não volta. Assim também é a palavra. A palavra é liberada, ela não volta mais. Como a força deste rio, nós tomamos posse nesta noite, Jesus. Nós bendizemos o teu santo nome. Nós adoramos a tua presença neste lugar santo, nesta terra, neste solo eucarístico, porque o Senhor Deus é poderoso e maravilhoso. Erga seus braços mais uma vez e solta a sua voz no Espírito Santo, querido, querido. Shira basuri kendere basuri. 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Shira kendere basuri kendere basuri kendere. Shira la la la basuri kendere. Que os dons voltem a fluir em vidas, em bocas que se calaram. Que a manifestação dos dons. Shira basuri kendere basuri kendere. Deus me dá uma visão da força do rio derrubando entulhos que atrapalhavam da graça chegar. Bendito seja o nome do Senhor Jesus. Adorado seja o Senhor. Adorado seja, Senhor. De pé, querido. Você vai estender a sua mão sobre Moisés Rocha, que fará a pregação mariana desta noite. Nós vamos mergulhar junto com ele. Estenda a sua mão para cá. Você que está em casa, num ato profético, estenda a sua mão na direção da tela, do rádio, aonde você estiver. Rezemos juntos uma Ave Maria, pedindo por esse ministério potente, por essa voz, por essa voz levantada pelo Senhor. Pedimos ao Senhor Deus e pela intercessão da poderosa Virgem Maria, pela saúde do Moisés Rocha, que o Senhor Deus possa guardá-lo, protegê-lo, defendê-lo, guardá-lo à direita, à esquerda, em cima e embaixo, de todas as investidas do mal. Guarda o coração deste fundador. Traga novas inspirações para este carisma a partir do coração do fundador, Jesus. Pedimos a graça, a força deste rio. Este rio que tem jorrado pelo Brasil. Que o Senhor possa jorrar no coração dele e assim ser canal para as nossas vidas, Senhor Deus. Mas

surpresas do Senhor ainda não chegaram. Que possa chegar ao coração deste profeta, em nome de Jesus, e toda a comunidade, e toda esta obra, pela força, pela potência deste Cristo. Rezemos juntos, queridos. Ave Maria.

0: Santa Maria, Mãe de Deus, rogai por nós, pecadores, agora e na hora de nossa morte. Amém.
1: Em nome do Pai, do Filho e do Espírito Santo. Amém.
2: Já vai assentando e aplaudindo esse Deus maravilhoso que está no nosso meio, mais forte, mais forte, mais forte, mais forte, mais forte, mais forte. Eu estou muito feliz nessa noite, abrindo os trabalhos do segundo acampamento da comunidade Filhos de João Batista. Quero cumprimentar você que está em casa conosco pelo sistema Canção Nova de comunicação. Nós estamos nessa força-tarefa de bater a meta desse mês, e eu já quero agradecer você que tem nos ajudado por todas as vias para conseguir continuar evangelizando. Deus vos pague, você que está conosco. Quero cumprimentar vocês que estão aqui presencialmente conosco, alguns que estão passando por aqui, outros que já chegaram para o acampamento, e algumas pessoas de novas comunidades que estão fazendo a escola de formação. Hoje eu fiquei muito feliz, o Ítalo veio me cumprimentar no santuário. E essa comunhão que nós temos com o Cáris, com as novas comunidades. Então eu gostaria que você aplaudisse a pessoa que está aí do seu lado, acolhendo ela nessa noite. Muito obrigado vocês que estão conosco também. Quero agradecer a presença dos meus irmãos de comunidade. Não estão todos aqui, alguns estão chegando, outros chegarão amanhã, mas aqui estão membros do primeiro elo, do segundo elo, do terceiro elo, vocacionados, pessoas que Deus colocou na minha vida em comunhão com esse carisma dos filhos de João Batista. Gostaria que você pudesse aplaudi-los também, cada um dos meus irmãos que estão aqui. Isso. E é muito interessante que em dezembro nós vamos abrir o jubileu de 25 anos de carisma, e a nossa comunidade até então não é uma comunidade musical. E graças a Deus, Deus colocou na nossa vida irmãos que são a nossa música. Então eu quero acolher com muito carinho o Fabiano Ramos, que é fundador da Missão Oráculo Santo de Mauá. Fica de pé aí, querido, vamos acolhê-lo. Muito obrigado. E o Mac Tanilha, da Missão Servir do Rio de Janeiro. Fica de pé aí, querido. E em vocês, vamos aplaudir toda a banda que estarão conosco hoje, amanhã, domingo, manhã, tarde, noite. Vocês são a nossa canção. Muito obrigado pelo carinho de vocês na nossa vida. Nós não poderíamos começar os nossos trabalhos sem honrar a Santíssima Virgem. E eu quero estabelecer algumas linhas de raciocínio com você. E para isso eu vou te pedir licença. Pela primeira vez eu não vou pregar usando a Bíblia. As minhas linhas de raciocínio vão partir do tratado da verdadeira devoção à Santíssima Virgem. Em nome do Pai, do Filho e do Espírito Santo. Amém. 1962 começa com o Papa João XXIII, o Concílio Vaticano II. 1965, 3 anos depois, termina o Concílio Vaticano II com o Papa Paulo VI. E ao final do Concílio Vaticano II, o Papa Paulo VI deu à Santíssima Virgem o nome de Maria Mãe da Igreja. Repete comigo, Maria Mãe da Igreja. Foi horrível. Repete comigo, 1, 2, 3 e Maria Mãe da Igreja. 1980, 15 anos depois, o Papa João Paulo II incluiu o título de Maria Mãe da Igreja na Ladainha Lauritana, e ela passou a ser invocada sob o título de Maria Mãe da Igreja. Em 2018, 38 anos depois, o Papa Francisco introduziu o título de Maria Mãe da Igreja no calendário litúrgico, e é na segunda-feira depois do domingo de Pentecostes. Os anos se passaram e nós podemos, com muita alegria nessa noite, dizer: a Virgem Maria é a Mãe da Igreja. Pode aplaudir, você que é católico, você que acredita nisso, mais forte, ela é a Mãe da Igreja. E é claro que nós somos inteligentes. Essa maternidade não é biológica, é uma maternidade na ordem da graça. E é por isso que a teologia da Igreja faz uma alusão belíssima, que no presépio a Virgem Maria está parindo Jesus, a cabeça da igreja. No Calvário, de pé, aos pés da cruz, ela está dando à luz, parindo o corpo de Cristo, que é a igreja. E em Pentecostes, na presença de 120 irmãos, enquanto a igreja recebe o Espírito Santo, a Virgem Maria está ali dando à luz, parindo os membros do corpo. Portanto, no presépio ela pare a cabeça, no Calvário o corpo e em Pentecostes os membros. Volto a dizer, para eu não ser mal interpretado, é uma alusão teológica, porque a Virgem Maria é a mãe da igreja, não é uma maternidade biológica, é uma maternidade na ordem da graça. Quem está comigo, diga amém. É por isso que a Virgem Maria é a mãe de todos os fiéis. A Virgem Maria é a mãe dos profetas, ela é a mãe dos sacerdotes, ela é a mãe das vocações, e nessa noite posso dizer que ela é a mãe dos carismas fundantes, as comunidades e as missões de vida e de aliança. Portanto, há 25 anos atrás, a Virgem Maria, como mãe, gerava na minha alma, por graça da igreja, o carisma dos filhos de João Batista. Eu disse para vocês na abertura que em dezembro nós vamos abrir o nosso jubileu de 25 anos e eu não tenho dúvida que a comunidade já nasce consagrada a ela. E isso é muito lindo, porque a Virgem Maria visita Santa Isabel no sexto mês gestacional e ela fica ali do sexto mês, no sétimo, no oitavo, no nono, até o parto. E ela traz a santificação de João Batista no seio materno. E é por causa dessa visita de Maria a Isabel que João Batista é santificado antes de nascer e recebe o Espírito Santo. E ele tem como prazer ao nascer enxergar pela primeira vez aquela que estava participando do seu processo gestacional. Podemos dizer que João Batista é um totostus. Ele é todo de Maria, e a Virgem Maria acompanha esse processo do final gestacional até o momento do parto. E a nossa comunidade é a mesma coisa. Ela chegou na nossa casa com o título de Rosa Mística e Mãe Rainha. Trouxe, claro, a devoção do texto do Rosário, que já é comum à Igreja Universal, mas também trouxe a comunhão das mil ave-marias. Nossa comunidade, ainda hoje, há 25 anos, todo primeiro sábado do mês, reza as mil ave-marias. Tiramos a mensagem do livro azul, do Padre Gobbi, do Cenáculo. E é lindo, porque aquilo que a mensagem fala a cada mês, como diz o mineiro, é tira e queda. É tudo aquilo que a gente vai viver naquele mês. O amor aos sacerdotes, o zelo pela liturgia, essa paixão pela reparação, pela comunhão reparadora, pelo zelo apostólico, nós aprendemos isso da Santíssima Virgem Maria. E depois de 2 anos que a comunidade estava fundada, nascida, chegou até a minha mão o tratado da verdadeira devoção à Santíssima Virgem Maria. E aqui eu quero traçar algumas linhas de raciocínio com você. A primeira coisa é que em 1888, São Luís Maria Grignon de Montfort é beatificado. E já em 1941, pelo Papa Leão XIII, ele é santificado. Portanto, esse livro aqui é escrito por um santo. E talvez até você pode ter alguma giriza, alguma repulsa a uma má atitude de alguém. Mas o tratado é santo porque parte de um coração de um santo. E eu queria trazer algumas realidades aqui para desmistificar alguma barreira que possa haver no nosso meio. O Papa Pio IX disse: o tratado é isento de erros teológicos ou doutrinários. O interessante é que nem precisava o Papa dizer isso, porque se esse livro é escrito por um santo, É claro que traz em si já o odor e o cheiro da santidade. Mas o Papa Pio IX diz: se há qualquer dúvida de alguém que pense haver um exagero na total consagração, eu afirmo, esta obra é imune, isenta de qualquer tipo de erro doutrinário ou teológico. Depois do Papa Pio IX, nós chegamos ao Papa Pio X. E ele diz assim: eu pratico essa devoção desde a minha juventude. Gente, eu não sou burro. Se ele pratica a devoção, a total consagração desde a juventude, eu posso afirmar aqui que foi a Santíssima Virgem Maria que levou ele um dia ao pontificado. E se eu parasse a pregação aqui, nós já estaríamos apaixonados, porque é escrito por um santo. E foram quase 150 anos que o diabo mesmo, e São Luís viu que o diabo com muita raiva escondia esse livro. Mas um dia ele foi achado num baú, jogado, abandonado, e ele veio à tona. E é santo porque parte de um santo. E agora o Papa Pio IX diz: não há erro teológico no tratado. E o Papa Pio X diz: eu era

Jeová. E ele disse: esse livro é uma perfeita doutrina mariana. Volta a dizer, se tem alguém fazendo alguma loucura, se tem algum contratestemunho, é puramente humano e um caso isolado. Ele afirma que o Papa Pio XII, que foi quem canonizou São Luís Maria Grignon de Montfort, uma perfeição em doutrina mariana. Chegamos agora ao Papa Bento XV, não 16, Bento XV, e ele diz assim: esse livro traz em si uma grande autoridade espiritual. Por que que traz uma grande autoridade espiritual? Porque é escrito a respeito da Virgem, que é o terror dos demônios. E é por isso que é tão difícil de ler, e é por isso que é tão difícil de fazer a total consagração, e é por isso que é tão difícil de renovar, e é por isso que é tão difícil de viver, porque é um livro que contém um manual de libertação. Agora nós chegamos ao Papa Leão XIII, que foi quem beatificou, não canonizou, beatificou São Luís. E ele diz: eu concedo indulgências àqueles que se consagrarem, ou no dia 28 de abril, que é a data do aniversário de São Luís, indulgência parcial de 300 dias. Ou para aqueles que se consagrarem no dia 8 de dezembro, no dia da Imaculada. A nossa comunidade realiza campanhas de consagração, e as pessoas vão até a nossa casa todo mês de dezembro ouvir sobre a Santíssima Virgem e se consagrar no dia 8. E o Papa Leão XIII concedeu indulgências parciais para quem se consagrar também no dia 8. Agora nós chegamos em São João Paulo II. O Papa João Paulo II, quando ainda era bispo da Cracóvia, assumiu como lema de episcopado: Totus tus Maria, eu sou todo teu Maria. Até então, ninguém entende por que ele escolheu isso. Mas agora ele é eleito Papa e ele resolve manter o mesmo lema que havia no seu episcopado, agora no seu pontificado. E ele diz: o meu lema de pontificado será Totus tus. E um repórter pergunta: por que esse lema de pontificado? E ele cita o parágrafo 233 do tratado, dizendo que ele encontrou as respostas para a sua vocação no tratado da verdadeira devoção à Santíssima Virgem. Você não entendeu? Eu falei de Pio IX, de Pio X, de Pio XII, de Bento XV, de Leão XIII e de São João Paulo II. É por isso que alguém falar mal do tratado é deselegante. Eu estou falando de 1, 2, 3, 4, 5 papas, e o dono do tratado é um santo. E a Santíssima Virgem Maria chegou na nossa comunidade, depois de 2 anos de fundação, assim. E é por isso que rapidamente nós já colocamos como manual de vida a devoção mariana. E além da nossa cadeinha pessoal, nós também temos uma corrente aqui na nossa insígnia. E essa corrente significa: o carisma filho João Batista está acorrentado à Santíssima Virgem. Assim como Nossa Senhora no sexto mês visitou Isabel e acompanhou por 3 meses e ficou até na hora do parto e santificou ele no seio materno, assim como ele já nasce um Totus tus, os filhos de João Batista também são todo teu, todo teu, todo teu, todo teu e todo teu e todo teu. E você também. Balança quem está do seu lado e fala: você é filho da mãe da igreja, você é filho da mãe da igreja. Quem me ouve ainda, diga amém. Sacode quem está do outro lado e fala: você é filho da mãe da igreja. E graças a Deus, Nossa Senhora nos levou a falar sobre ela em vários países. Depois começou a nos levar a falar sobre ela em estádios de futebol cheio de gente.

Se você acompanhar no YouTube as pregações da nossa comunidade sobre Nossa Senhora, elas não são nem piores nem melhores. Elas são pregações que nasceram de um processo de intimidade, mais do que capacidade acadêmica, porque eu não sou intelectual. E ninguém da comunidade tem essa queda para a intelectualidade, para a vida acadêmica. Nossa Senhora foi nos contando a respeito dela, e as páginas do tratado foram saltitando diante dos nossos olhos, assim como Davi saltitou diante da arca, assim como João Batista no seio de Isabel saltitou, ou do hebraico xirtou no seio de Isabel. As páginas do tratado foram xirtando, saltitando diante dos nossos olhos. Nós começamos a entender o que é Totostus, por que os papas falaram do tratado, por que ela chegou na nossa comunidade. Queridos, eu estou dizendo, você não é órfão. Se ela é a mãe da igreja, ela é a tua mãe, é a mãe do teu casamento, é a mãe da tua casa, é a mãe da tua comunidade, ela é a mãe do teu carisma, ela é a mãe do seu dinheiro, ela é a mãe, ela é a mãe. Pode aplaudir, ela é a mãe de tudo. E se você não é consagrado ainda, eu quero convidar você a se interessar pelo assunto. Ainda dá tempo de você adquirir o seu tratado, ler, entender. Se você precisa de um curso, de um apoio, de alguém que possa te ajudar a fazer isso melhor, tem muitos por aí. Para que você faça os 33 dias de exercício, 12 dias preliminares, mais uma semana, duas semanas, três semanas, quem sabe para receber indulgências e se consagrar lá no dia 8 de dezembro. A gente está em agosto ainda, ainda dá tempo. Claro, existem outros métodos de consagração. Claro que não necessariamente a pessoa precisa desse método para dizer que é da Santíssima Virgem. Não é isso que eu estou falando. Eu estou falando que isso aqui é um método, e é um método que vários papas disseram que funciona. E eu estou dizendo para vocês que há quase 25 anos na nossa vida e na vida dos outros funciona. Pergunta para quem está do seu lado, você está entendendo o que está falando ou não? A vontade que você está de responder é a mesma que eu tenho de pular daqui de cima. Pergunta para mim, Moisés. Fala, Moisés, por quê? Eu preciso da Santíssima Virgem. Mudei de assunto, vou traçar outra linha de raciocínio com você. O Catecismo da Igreja Católica, parágrafo 1810... diz que a formação do ser humano acontece por duas vias. Via número um, através da educação. Quem dá educação para você? Os seus pais. E depois, os seus padrinhos. E depois, a sua catequista. E depois, os seus professores. A Virgem Maria se enquadra nessa primeira via formativa. Por quê? Porque ela é uma catequista nata. Tanto é que foi ela que educou o Filho de Deus na terra. Mas é interessante que o Catecismo diz que a formação acontece também por uma segunda via. Qual é a segunda via? Diz, são atos deliberados de vontade. Ou seja, há uma angústia, uma insatisfação do ser humano em conhecer, em aprender. Então ele começa a escutar palestra, fazer curso, ele começa a ler livro. É um ato deliberado de vontade. Há uma sede, uma insatisfação. E a pessoa começa a buscar, eu quero mais, eu quero mais, eu quero mais. E é aqui que entra o tratado. A Santíssima Virgem Maria, por uma via mais tradicional, que é a via da educação, ela é uma catequista por excelência, e ela ensina você as coisas do céu, assim como ela ensinou Jesus, que é Filho de Deus. Mas quando há em você um ato deliberado de vontade, quando você diz, eu quero mais Deus, eu quero mais céu, eu quero viver melhor as promessas do meu batismo, eu quero ser mais santo, eu quero seguir um caminho de retidão, a Santíssima Virgem Maria entra nessa segunda via e começa com você um processo formativo. E eu estou dizendo para você, ela responde o anseio daquele que lhe é consagrado. E ela responde como? Contando para ele as coisas que ele quer saber. Sabe essas dúvidas que você tem, que você vai

0: Virgem Maria abraça esse fiel como mãe, porque ela é a mãe da igreja, é a mãe de Jesus Cristo, ela é a mãe da cabeça, ela é a mãe do corpo, ela é a mãe dos membros, e ela começa um processo formativo, e você poderá dizer: Totos tus, Maria, eu sou todo teu. E ela chama no peito e diz: vem para cá que eu vou educar você, eu vou ensinar você. Diga para quem está do seu lado: essas dúvidas que você tem. Não, abra a boca, senão eu vou tacar o microfone em você. Diga: essas dúvidas que você tem. Essa insatisfação que você tem. Esses vazios existenciais que você tem. Se você tiver nesta noite um ato deliberado de vontade, a Virgem Maria vai saciar a sua sede. Alguém tem dúvida disso? Então já vai aplaudindo. Moisés, o que, por exemplo, que a Santíssima Virgem pode fazer para mim? Nós não temos muito tempo, eu escolhi três coisas. Três coisas só. E essas coisas que eu vou falar estão nos parágrafos 122, 123, 124 e 125 do Tratado da Verdadeira Devoção à Santíssima Virgem. Primeiro, a Virgem Maria começa a ensinar você sobre valor meritório. Diga comigo: valor meritório. Fala para quem está de um lado e do outro: valor meritório. Pergunta para mim: Moisés, o que é valor meritório? Ela começa a ensinar aos seus filhos transformar oração em virtude. E é interessante que o mesmo Papa Paulo VI, que deu lá em 1965 à Santíssima Virgem e o título de Mãe da Igreja, ele também afirmou, e está no Lumen Gentium número 65, que a Igreja olha para a Santíssima Virgem para entender o que é virtude. Porque enquanto um santo ou outro tem uma virtude aqui, uma virtude acolá, ela é modelo de todas as virtudes. E é por isso que ela é quecaritomene, ela é gratia plena, ela é a cheia de todas, ela tem todas. Você precisa de fé, ela é a mãe da fé. Você precisa de alegria, ela é a mãe da alegria. Você precisa de entusiasmo, ela é a mãe do entusiasmo. Você precisa de coragem, ela é a mãe da coragem. Todas as virtudes estão nela. A Igreja olha para ela para entender como transformar a oração em virtude. E tudo isso que eu estou falando está na Bíblia. Quando Maria chega na casa de Isabel, primeiro Isabel reconhece ela como mãe de Deus e diz: que honra que a mãe do meu Senhor vem me visitar. Mas antes que Maria fale alguma coisa, ela valoriza a pessoa de Maria, dizendo: bem-aventurada foi você que acreditou, porque você acreditou e as coisas vão acontecer. Você é mãe de Deus? É, mas você também tem o seu valor, porque você acreditou. Daí a pouco Jesus está pregando e alguém diz assim: a sua mãe está lá fora. É a mãe de Deus. E Jesus diz: mas ela não está lá fora só porque ela é a minha mãe, ela também tem o mérito próprio dela. Bem-aventurado aqueles que ouvem a palavra e colocam em prática. Ou seja, ela não está aqui só porque ela me pariu, ela está aqui porque ela tem virtude que é dela. Daí a pouco Jesus está caminhando já rumo ao Calvário e alguém diz: bem-aventurados peitos que te amamentaram. Está exaltando a mãe de Deus. E Jesus olha assim meio zonzo e diz: antes, felizes aqueles que obedecem a palavra do Pai. Jesus está dizendo: ela não está aqui no Via Cruz só porque ela é minha mãe, ela está aqui porque ela é obediente, assim como ela está aqui porque ela escuta, assim como ela está aqui porque ela acredita. É por isso que a Igreja olha para ela como a mãe de todas as virtudes e entende nesse valor meritório de que quando você se consagra à Santíssima Virgem, ela enxerga as virtudes dela em você. Vai aplaudindo, vai aplaudindo, vai aplaudindo, vai aplaudindo. Sacode quem está do seu lado e fala: ela enxerta as virtudes dela em você. É, Moisés, porque a gente é pecador, né? Não é fácil, mas ela não pecou. Então, se você não é paciente, ela é. Então ela pega a paciência dela e fala: já que num ato deliberado de vontade você gritou por mim, receba a paciência. Você não entendeu? Você está entendendo? Pergunta para quem está do seu lado: você está entendendo? Morreu? Está vivo? Está tudo bem? Não entendeu? Não entendeu? O que que acontece quando eu me consagro à Santíssima Virgem? Eu, que não tenho todas as virtudes, que talvez nem num processo legítimo de salvação tenho cumprido, ela me toma pelas mãos e diz: deixa eu ensinar você, filho, como é que faz as coisas. E ela começa a colocar as virtudes dela em você. E é por isso que todo consagrado à Santíssima Virgem, pelo menos deveria ser, tende a ser uma pessoa mais virtuosa, porque ela põe você numa forma de santidade, porque ela é a forma de fabricar santos. E o primeiro santo que ela fabricou foi Jesus Cristo. Então, se você é bocudo, se você é linguarudo, se você é resmungão, se você é raivoso, se você não tem autodomínio, se você não consegue se controlar, se a virtude passa longe de você, e toda vez que você vai confessar, o padre esfrega na sua cara o quanto você não é uma pessoa virtuosa, eu conheço alguém que, se você pedir ajuda, ela vai ensinar você numa escola de virtude. Mas precisa ter um ato deliberado de vontade. Você precisa dizer: eu quero ser da senhora. Totos tus, Maria. Maria, eu sou todo teu, me toma, me joga na parede, me chama de lagartixa, me dá uma voadora, me quebra, me leva na casa do oleiro, me fabrica, me faz uma pessoa nova. Pergunta pra quem tá do seu lado: tá entendendo alguma coisa ou morreu? Diga comigo: obrigado, Jesus. Que bom que nós somos católicos. Obrigado, Jesus. Porque num ato deliberado, num grito da minha alma, a Santíssima Virgem Maria tem a resposta. É um valor meritório. Ela começa a transformar minha oração em virtude. E qual que é o destino final da virtude? Santidade. Mudei de assunto. Segunda coisa que a Santíssima Virgem faz, diga comigo: valor impetratório. Fala para quem está de um lado e do outro: valor impetratório. Pergunta para mim: Moisés, o que é valor impetratório? Ela começa a transformar sua oração em milagres. Ela sabe fazer isso ou não?
1: Sabe.
0: Caná da Galileia. Não é hora de fazer milagre. Não há uma combina celestial em começar a vida pública. E por que que ela intercede e o plano é modificado? Não é porque os noivos eram bonzinhos. Porque alguém que construiu a aliança sabe ensinar os outros a construir aliança, para que quando você pedir, ou quando você nem precisar pedir, ela transforme as coisas ao seu derredor em milagres. É por isso que os marianos são valentes, porque eles acreditam que a Santíssima Virgem Maria vai à frente e ela vai desobstruindo aquilo que acontece. É por isso que os marianos não têm medo de nada. É por isso que os marianos sentem que eles podem tudo. É por isso que os marianos são corajosos. É por isso que os marianos acreditam em milagres. É por isso que os marianos acreditam em fé carismática. Por que que os marianos parecem que são imbatíveis? Porque eles aprendem num ato deliberado de dizer para ela: me ensina a fazer aquilo que a senhora fez lá em Caná da Galileia. E ela diz: então se consagra a mim. E eu diz: então totos tu.

0: consagra a ela, ela começa a fazer isso em você. Isso é um valor impetratório. Qual é o nome do valor?
1: Impetratório.
0: Pergunta para quem está do seu lado, está entendendo o que está falando ou não está? Não? Tem gente de braço cruzado até agora. E só tem 10 minutos para acabar. Descruza esse braço aí, dá um sorriso. Fala para quem está do seu lado, está tudo bem, vamos, vamos. Por que que você não acredita mais em milagres? Porque você saiu da escola da Santíssima Virgem. Se você estiver na escola da Santíssima Virgem, você sabe que oração não volta sem resposta. Fala para quem está do seu lado, na verdade você tem uma cara de frouxo. Tem. O Ilmar falou aqui. Eu peço que Deus dê aos irmãos a sensibilidade que eu estou tendo. Eu sinto barulho de um rio, de uma água que está vindo. Eu não vi ninguém dando glória. Eu tomo posse, é isso mesmo. Eu quero. Você é fraco. Você é fraco porque você ainda não entendeu quem ela é. Eu fico imaginando Jesus no meio de uma saia justa em Caná da Galileia, olhando para o pai e dizendo: olha, aconteceu um negócio meio estranho aqui. Ela foi na cozinha, mandou os garçons vir até mim, e agora está todo mundo olhando para mim, e o senhor não falou que está na hora de começar a vida prova. Eu não sei como é que vão fazer no meio desse esquema. Mas por que que ela falou? Porque ela tem um caminho. É como se o céu olhasse para ela e dissesse: olha, esquece tudo que a gente combinou. Eu precisava dela, ela disse sim. Eu atropelei a vida dela, ela disse sim. Eu antecipei a vida dela, ela disse sim. Tudo que eu quis dela, ela fez. Então esquece o projeto, muda os planos, realiza milagre, começa a vida pública. Depois a gente vê como é que as coisas ficam. Os marianos acreditam assim, senão você é só rezador de terço. E o que mais tem na igreja é rezador de terço, que nunca ouviu a voz de Maria, que nunca sentiu o cheiro de rosa, que nunca falou com ela, que não tem intimidade com ela. É só devoção, e devoção por devoção. Jesus já bateu nos fariseus por causa dessa devoção. Olha para quem está do seu lado com a cara feia. Alguns já têm, desde a hora que a pregação começou. Olha para quem está do seu lado e fala: chupa essa mangueira que está falando. O problema é que a gente vai ficando viciado em acreditar que tudo vai dar certo. Olha a palavra que eu usei, você vai me entender. Você vai acreditando tanto que você pode tudo, que tudo vai dar certo, que tudo vai acontecer, que a palavra final é sempre dela. E você vai ficando viciado em acreditar que a gente pode mudar tudo. É isso que eu acredito. E eu queria que você acreditasse também. Olha para quem está do seu lado. Você está com cara nenhum que acredita em nada? Moisés, você está acabando com a gente. Eu estou provocando você, querido. Eu estou provocando você. Reage, fala alguma coisa. Fala alguma coisa, grita, fala que você acredita. Tá com uma cadeira para cima, põe água na cabeça, faz alguma coisa, vai. Fala que você acredita. Fala. Acredita mesmo?
1: Sim.
0: Valor impetratório. Quem ensina isso? Ela. Última coisa que eu quero falar. Valor meritório, transformar a oração em virtude. Valor impetratório, transformar a oração em milagres. E o último, valor satisfatório. Repete comigo. Fala para quem está de um lado e do outro. Valor satisfatório. Pergunta para mim, Moisés, o que é valor satisfatório? Transformar a sua oração em diminuição das ocasiões de queda. Vulgo, você para de errar e peca menos. Catecismo da Igreja Católica, parágrafo 490 até 493. Ela passou uma vida inteira sem cometer um só pecado, embora estava nela a liberdade de fazê-lo. Eu não sei se você sabe, mas Eva também era imaculada, não tinha pecado, mas decidiu pecar. E a Virgem Maria é imaculada e não decidiu pecar. O nome disso é mérito. Então é ela que passou uma vida inteira podendo pecar e não quis. Ela pode pegar os seus consagrados e dizer: vem cá, filho, vem comigo. Eu vou ensinar vocês a parar de errar, parar de dar murro em ponta de faca, parar de quebrar cabeça na parede. Eu prometo para vocês que vocês vão errar quase nada e pecar muito pouco, porque vocês vão aprender comigo. Eu sei ensinar vocês, eu sei ensinar vocês. Por que que você erra tanto como pai, tanto como mãe? Falta ela. Por que que você erra tanto como filho, como gente, como patrão, como empregado, como ser humano? Porque falta ela. O consagrado, a Santíssima Virgem Maria, transforma a oração em diminuição de ocasião de queda. Então não adianta você ficar rezando terço, rezando rosário e caindo todo dia, confessando toda semana a mesma coisa. Claro que a confissão existe para isso, amém? Amém! Mas quando é que você vai parar de confessar a mesma coisa toda semana? Nem eu, que não sou padre, aguento você, imagina o seu padre. Já imaginou um dia você chegar no seu confessor fixo e dizer: padre, hoje eu queria confessar outras coisas. E aquilo? Não, aquilo eu já não peco mais, venci. Como que você venceu? Num ato deliberado de vontade, eu gritei pela Santíssima Virgem, falei que eu sou totostoso, eu me consagrei a ela. E depois que eu conheci a devoção à Santíssima Virgem Maria, eu tenho eliminado as ocasiões de pecado. É isso que ela faz com as pessoas que gritam por ela. Então não está certo você ficar caindo, levantando. Hoje eu estou bem, amanhã não estou bem. E aí, nossa, essa semana eu não estou muito bem, mas na outra semana, graças a Deus, me levantei, oh glória, mas agora não estou legal de novo. Fala para quem está do seu lado: isso não é normal. Não é. Não, mas olha com a cara ruim, finge que você está bravo. Olha com a cara ruim, fecha sua cara e fala: isso não é normal. Não é normal. E como é que você vai mudar isso? Entrando na escola da que podendo pecar, não pecou. E podendo errar, não errou. Ela que... Viva Nossa Senhora! O que que eu espero de você essa noite? Que você também seja um totostos. Se não for pelo método de São Luís Maria Grignon de Montfort, está tudo bem. Existem outros métodos, outros caminhos. Você só não pode desligar a sua mão da Imaculada. Tudo que você precisa está contido nela. Se você tinha resistência com o tratado, caiu por terra agora em nome de Jesus. Se você escutou alguém falar mal, se você escutou, viu, e tem muita gente que fez besteira e essas pessoas queimaram o tratado, eu estou no espírito apagando isso da sua alma. Porque o diabo quer que você tenha raiva da consagração, dizendo: esse povo é tudo igual, esse povo é fanático, esse povo é louco. Tem também. Mas é uma armadilha do diabo para afastar você do ato deliberado de vontade de gritar por ela, que pode ensinar para você valor meritório, transformar a oração em virtude, valor impetratório, transformar a oração em milagres, e valor satisfatório, transformar a oração em diminuição das ocasiões de queda. Se você entrar na escola da Imaculada, vai ficar tudo bem. Se você deseja isso, já vai ficando de pé, já dá um abraço quem está do seu lado e fala: vamos para cima, filho, vamos para cima, vamos para cima. Vamos, dê um abraço quem está do seu lado. Isso, isso. Eu quero convidar os meus irmãos de comunidade a vir aqui. Peguem as flores de vocês e venham aqui rapidamente. Todos, todos, venham, venham todos. Vamos, vamos rodear aqui. Vem gente aqui, vamos, vamos, vamos. Nós estamos aqui representando você. Diga amém.
1: Amém.
0: Você gostaria de, nesse momento, também ter uma flor na mão e oferecer para ela?
1: Sim.
0: Levanta os seus braços, nós faremos isso por você. Vamos nos dividir um pouco para lá, um pouco para cá, isso. Bem juntinho dela. Nos ajuda a rezar, queridos. Você não vai abaixar o seu braço. Nós só temos 15, 20 minutos para rezar no máximo. E nós vamos fazer uma noite de clamor mariano, assim, para sacudir a roseira. Diga amém. Eu acredito na nossa nação, eu acredito no que virá, eu acredito num tempo novo, eu acredito que Deus está levantando profetas, eu acredito, a mãe da igreja está aqui, e ela é uma mãe universal. Olha para ela, nós vamos olhar também, e nós vamos cantar.

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1: Levanta esse braço, você conhece a música, vamos juntos.
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1: Você que está em casa, se una conosco também.
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1: 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Dos carismas,
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1: A mãe dos sacerdotes, dos profetas.
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1: A mãe dos diáconos, dos seminaristas,
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1: Dos pais de família, das viúvas. Canta, canta.

0: forma extraordinária lá no início.
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0: A noite é dela. Ela é a mãe da igreja.
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0: Ela é a mãe dos sacerdotes que estão doentes. Padre Fernandinho, você está aqui, querido, com ela.
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0: Danusa, você está aqui. Você está

alto. É momento de libertação, ore mais alto. A Virgem Maria é o terror dos demônios. Os demônios têm ódio quando sentem cheiro de rosas. Ore mais alto. Hoje é noite de milagres. Cura de câncer, casamentos sendo refeitos, mulheres que não podiam engravidar vão parir seus filhos. Ore. Nossa Senhora está visitando empresários.

isso, você, bem forte. Ela está aqui. A Santíssima Virgem está aqui.

Dê a mão para a pessoa que está na sua esquerda, na sua direita. Continue cantando. Dê a mão. Dê a mão para a pessoa que está na sua esquerda, na sua direita. É isso. Ela está aqui.

Começa a pedir o Espírito Santo para essa pessoa que está do seu lado agora. Há uma só voz. Nós pedimos, Santíssima Virgem, batiza a Canção Nova com teu Espírito agora. Que ninguém saia daqui nessa noite sem experimentar o sobrenatural.

a sua esposa está. A Santíssima Virgem já chegou. Por favor, Espírito Santo, vem agora, batiza a tua igreja agora. Ore agora, ore por quem está do seu lado. Gente que está vindo a Canção Nova pela primeira vez, você que está em casa acamado, doente, chorando, você que está de joelho, sozinho, ore agora, ora, peça ao Espírito Santo. O Espírito Santo visitando pessoas em quartos escuros, é muito forte isso, muito forte. Eu sinto um clarão agora invadindo a casa de pessoas, como se tivesse com a luz apagada. O Espírito Santo agora visitando cada palmo desse universo, pela rádio, pela TV, pela internet, pelo YouTube. Pessoas que vão assistir tudo isso gravado amanhã, depois. Há uma multiplicação de bênçãos agora acontecendo. Vem Espírito Santo e alabar, alabar, alabar. Vai pedindo, vai pedindo, vai pedindo. Vai pedindo, vai pedindo. Põe força, põe força, põe vontade. Acredita. Na escola da Imaculada tem avivamento.

Eu quero convidar você a um minutinho de silêncio. Segura ainda na mão dessa pessoa. Sente essa atmosfera espiritual acontecendo. Sente essa atmosfera espiritual acontecendo.

como católicos, faça a sua declaração de amor para ela, para a gente terminar. Diga a ela se você ama, se você quer amar, se quer amar mais. Faça a sua declaração de amor para ela agora. A mente de muitas pessoas foram desbloqueadas nessa noite para viver coisas novas. Nós te amamos, Mãe da Igreja, Rainha de Pentecostes, Esposa do Espírito. Nós te amamos. Gostaria que, bem suave, mastigando as palavras, a gente rezasse junto essa Salve Rainha. Salve Rainha, Mãe de Misericórdia, vida, doçura e esperança nossa salve. A vós bradamos, degredados filhos de Eva. A vós suspiramos, gemendo, chorando, neste vale de lágrimas. Eia, pois, advogada nossa, esses vossos olhos misericordiosos a nós volvei. E depois deste desterro, mostrai-nos Jesus. Bendito é o fruto do vosso ventre. Ó clemente, ó piedosa, ó doce sempre Virgem Maria, rogai por nós, Santa Mãe de Deus, para que sejamos dignos das promessas de Cristo para sempre. Faz barulho para a Mãe da Igreja! Mais barulho, mais barulho!

está com você. Nós vamos finalizando a nossa noite por aqui. Amanhã às 8 horas da manhã nós começamos tudo de novo e nós vamos cantando. E daqui a pouquinho a gente já sai do ar enquanto nós vamos cantando por aqui, bem feliz. Dá um abraço quem está do seu lado, dá um abraço quem está do seu lado. Isso. Valeu!

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8: Que a tua vida não seja uma vida estéril. Ser útil, deixa rastro. 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São José Maria Escrivá.

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1: Eleições 2026. Eleitores com deficiência terão transporte gratuito para votar em outubro.
2: Nas eleições de 2026, o Tribunal Superior Eleitoral criou uma iniciativa para ajudar a superar essa barreira. O programa Seu Voto Importa prevê transporte especial, gratuito e acessível para eleitores com deficiência ou mobilidade reduzida, que não tenham meios próprios de chegar à sessão eleitoral. O serviço poderá fazer o transporte de ida e volta entre a residência e o local de votação. A iniciativa vai ser executada pelos Tribunais Regionais Eleitorais em parceria com os órgãos e entidades públicas. O presidente do TSE, o ministro Nunes Marques, reforça que a democracia precisa garantir a participação de todos os eleitores.
3: O programa intitulado Seu Voto Importa traduz assim a compreensão de que a democracia somente se realiza de modo pleno quando todas as pessoas podem participar em condições reais de igualdade. Garantir o exercício do direito de votar nessa perspectiva constitui reconhecimento da dignidade política de cada pessoa e afirmação do valor intrínseco da cidadania.
2: O prazo de solicitação do pedido de transporte vai até o dia 14 de setembro para o primeiro turno e até 5 de outubro para o segundo turno, diretamente no cartório eleitoral ou pelos canais remotos disponibilizados pela Justiça Eleitoral. A solicitação pode ser realizada pelo próprio eleitor ou por um representante legal. A agência Rádio Web, produção e reportagem, Gilmar Prete.
1: O desemprego atingiu 5,3% da população e a taxa de pessoas ocupadas bateu recorde histórico, de acordo com o IBGE.
4: Isso no trimestre encerrado em julho, de acordo com a Pesquisa Nacional por Amostra de Domicílios Contínua do IBGE. Segundo o Instituto, é a menor taxa de desemprego para o período desde o início da série histórica, em 2012. A queda foi de 0,5 ponto percentual em relação ao trimestre anterior, fechado entre fevereiro e abril deste ano. Em comparação com o mesmo período do ano passado, a redução é de 0,3 ponto percentual. O Brasil tinha 5 milhões e 800 mil pessoas desempregadas e a queda é de 8% se levado em conta o trimestre anterior, encerrado em abril. O número de pessoas ocupadas chegou a 103 milhões e 300 mil, que é o maior já registrado pelo IBGE. A quantidade de trabalhadores com carteira assinada também foi a maior já computada pelo Instituto, 39 milhões e 400 mil brasileiros. Da Rádio 2, Fabiola Altran.
1: Da Central de Jornalismo Canção Nova, Ana Elisa Castro.
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2: Olá, muito boa noite. Você que nos acompanha pela nossa querida Rádio Canção Nova. Esse é o nosso querido programa Com Maria Nossa Mãe, e nós estamos juntos nessa terça-feira para rezarmos o terço em família. Então eu quero convidar você já nessa noite a reunir as suas intenções, trazer aquilo que você traz no seu coração para que nós possamos juntos rezar nessa noite. E para isso eu quero já começar me apresentando. Meu nome é Cleiton Soares, eu sou o seminarista da comunidade Canção Nova, membro da comunidade, e com muita alegria quero rezar então com você nessa noite. Quero que você mesmo apresente aqui as suas intenções. A Virgem Maria é essa mãe bondosa que cuida de nós, e nós queremos nos refugiar em seu colo materno para que ela atenda as súplicas mais profundas do nosso coração. O que hoje você está vivendo? Quais são as realidades que te preocupam? Quais são as situações que você está vivendo? Esta é a hora de nós nos refugiarmos no Imaculado Coração de Maria. Esse é o meu convite para você nesta noite. Nós vamos agora de música, mas é o tempo de você reunir então as suas intenções para daqui a pouquinho nós darmos início ao nosso santo texto. Nós vamos ouvir uma música agora e daqui a pouquinho nós voltamos para rezar juntos no nosso querido programa Com Maria, Nossa Mãe.

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1: Estamos de volta no nosso querido programa Com Maria Nossa Mãe e estamos juntos para rezar o terço em família. Nós somos uma grande família. Eu não sei onde você está agora, não sei se você está no seu trabalho, não sei se você está dirigindo nossas estradas, não sei se você está na sua casa, não sei se você está num leito de hospital, mas independente do lugar onde você esteja, agora nós vamos iniciar o nosso terço. E eu quero que você faça mesmo essa experiência de se lançar nos braços da Virgem Maria. Com certeza ela ouvirá a sua prece, com certeza ela saberá o que fazer, como te orientar, e nós vamos buscar esse refúgio de mãe agora, iniciando o nosso santo terço. Em nome do Pai, do Filho e do Espírito Santo. Amém. Creio em Deus Pai Todo-Poderoso, Criador do céu e da terra, e em Jesus Cristo, seu único Filho, nosso Senhor, que foi concebido pelo poder do Espírito Santo, nasceu da Virgem Maria, padeceu sobre Pôncio Pilatos, foi crucificado, morto e sepultado, desceu à mansão dos mortos, ressuscitou ao terceiro dia, subiu aos céus, está sentado à direita de Deus Pai Todo-Poderoso, donde há de vir a julgar os vivos e os mortos. Creio no Espírito Santo, na Santa Igreja Católica, na comunhão dos santos, na remissão dos pecados, na ressurreição da carne, na vida eterna. Amém. Pai nosso que estais nos céus, santificado seja o vosso nome. Venha a nós o vosso reino, seja feita a vossa vontade, assim na terra como no céu. O pão nosso de cada dia nos dai hoje, perdoai-nos as nossas ofensas, assim como nós perdoamos a quem nos tem ofendido. E não nos deixeis cair em tentação, mas livrai-nos do mal. Amém. Ave Maria, cheia de graça, o Senhor é convosco. Bendita sois vós entre as mulheres, e bendito é o fruto do vosso ventre, Jesus. Santa Maria, Mãe de Deus, rogai por nós, pecadores, agora e na hora da nossa morte. Amém. Ave Maria, cheia de graça, o Senhor é convosco. Bendita sois vós entre as mulheres, e bendito é o fruto do vosso ventre, Jesus. Santa Maria, Mãe de Deus, rogai por nós, pecadores, agora e na hora da nossa morte. Amém. Ave Maria, cheia de graça, o Senhor é convosco. Bendita sois vós entre as mulheres, e bendito é o fruto do vosso ventre, Jesus. Santa Maria, Mãe de Deus, rogai por nós, pecadores, agora e na hora da nossa morte. Amém. Glória ao Pai, ao Filho e ao Espírito Santo, como era no princípio, agora e sempre. Amém. Ó meu Jesus, perdoai-nos, livrai-nos do fogo do inferno, levai as almas todas para o céu e socorrei principalmente as que mais precisarem. No primeiro mistério doloroso, nós contemplamos a agonia de Jesus no Horto das Oliveiras. E nesse mistério, eu quero rezar por todos aqueles que se encontram nos hospitais, que lutam contra a doença, contra o câncer. Quero rezar por você, na sua angústia que talvez você esteja vivendo, que só você sabe qual é a angústia que hoje aflige o seu coração. É sobre essa angústia que eu quero apresentar aos cuidados da Virgem Maria e nosso Senhor Jesus Cristo, que assumindo a nossa condição de homem, não é, que se encarnou e assumiu em tudo a nossa humanidade, exceto no pecado, ele também provou da angústia e sabe como é, o que é, melhor dizendo, viver essa situação de angústia que você hoje pode estar vivendo. Então, com muita confiança, rezemos este mistério. Pai nosso que estais nos céus, santificado seja o vosso nome. Venha a nós o vosso reino, seja feita a vossa vontade, assim na terra como no céu. O pão nosso de cada dia nos dai hoje, perdoai-nos as nossas ofensas, assim como nós perdoamos a quem nos tem ofendido. E não nos deixeis cair em tentação, mas livrai-nos do mal. Amém. Ave Maria, cheia de graça, o Senhor é convosco. Bendita sois vós entre as mulheres, e bendito é o fruto do vosso ventre, Jesus. Santa Maria, Mãe de Deus, rogai por nós, pecadores, agora e na hora da nossa morte. Amém. Ave Maria, cheia de graça, o Senhor é convosco. Bendita sois vós entre as mulheres, e bendito é o fruto do vosso ventre, Jesus. Santa Maria, Mãe de Deus, rogai por nós, pecadores, agora e na hora da nossa morte. Amém. Ave Maria, cheia de graça, o Senhor é convosco. Bendita sois vós entre as mulheres, e bendito é o fruto do vosso ventre, Jesus. Santa Maria, Mãe de Deus, rogai por nós, pecadores, agora e na hora da nossa morte. Amém. Ave Maria, cheia de graça, o Senhor é convosco. Bendita sois vós entre as mulheres, e bendito é o fruto do vosso ventre, Jesus. Santa Maria, Mãe de Deus, rogai por nós, pecadores, agora e na hora da nossa morte. Amém. Ave Maria, cheia de graça, o Senhor é convosco. Bendita sois vós entre as mulheres, e bendito é o fruto do vosso ventre, Jesus. Santa Maria, Mãe de Deus, rogai por nós, pecadores, agora e na hora da nossa morte. Amém. Ave Maria, cheia de graça, o Senhor é convosco. Bendita sois vós entre as mulheres, e bendito é o fruto do vosso ventre, Jesus. Santa Maria, Mãe de Deus, rogai por nós, pecadores, agora e na hora da nossa morte. Amém. Ave Maria, cheia de graça, o Senhor é convosco. Bendita sois vós entre as mulheres, e bendito é o fruto do vosso ventre, Jesus. Santa Maria, Mãe de Deus, rogai por nós, pecadores, agora e na hora da nossa morte. Amém. Ave Maria, cheia de graça, o Senhor é convosco. Bendita sois vós entre as mulheres, e bendito é o fruto do vosso ventre, Jesus. Santa Maria, Mãe de Deus, rogai por nós, pecadores, agora e na hora da nossa morte. Amém. Ave Maria, cheia de graça, o Senhor é convosco. Bendita sois vós entre as mulheres, e bendito é o fruto do vosso ventre, Jesus. Santa Maria, Mãe de Deus, rogai por nós, pecadores, agora e na hora da nossa morte. Amém. Ave Maria, cheia de graça, o Senhor é convosco. Bendita sois vós entre as mulheres, e bendito é o fruto do vosso ventre, Jesus. Santa Maria, Mãe de Deus, rogai por nós, pecadores, agora e na hora da nossa morte. Amém. Glória ao Pai, e ao Filho, e ao Espírito Santo, como era no princípio, agora e sempre. Amém. Ó meu Jesus, perdoai-nos, livrai-nos do fogo do inferno, levai as almas todas para o céu, e socorrei principalmente as que mais precisarem. No segundo mistério doloroso, nós contemplamos a flagelação de nosso Senhor Jesus Cristo. E nós queremos rezar por todas as dores que você tem enfrentado, e eu quero rezar por tudo aquilo que você tem vivido. Quero apresentar agora aos cuidados da Virgem Maria. Pai nosso que estais nos céus, santificado seja o vosso nome. Venha a nós o vosso reino, seja feita a vossa vontade, assim na terra como no céu. O pão nosso de cada dia nos dai hoje, perdoai-nos as nossas ofensas, assim como nós perdoamos a quem nos tem ofendido. E não nos deixeis cair em tentação, mas livrai-nos do mal. Amém. Ave Maria, cheia de graça, o Senhor é convosco. Bendita sois vós entre as mulheres, e bendito é o fruto do vosso ventre, Jesus. Santa Maria, Mãe de Deus, rogai por nós, pecadores, agora e na hora da nossa morte. Amém. Ave Maria, cheia de graça, o Senhor é convosco. Bendita sois vós entre as mulheres, e bendito é o fruto do vosso ventre, Jesus. Santa Maria, Mãe de Deus, rogai por nós, pecadores, agora e na hora da nossa morte. Amém. Ave Maria, cheia de graça, o Senhor é convosco. Bendita sois vós entre as mulheres, e bendito é o fruto do vosso ventre, Jesus. Santa Maria, Mãe de Deus, rogai por nós, pecadores, agora e na hora da nossa morte. Amém. Ave Maria, cheia de graça, o Senhor é convosco. Bendita sois vós entre as mulheres, e bendito é o fruto do vosso ventre, Jesus. Santa Maria, Mãe de Deus, rogai por nós, pecadores, agora e na hora da nossa morte. Amém. Ave Maria, cheia de graça, o Senhor é convosco. Bendita sois vós entre as mulheres, e bendito é o fruto do vosso ventre, Jesus. Santa Maria, Mãe de Deus, rogai por nós, pecadores, agora e na hora da nossa morte. Amém. Ave Maria, cheia de graça, o Senhor é convosco. Bendita sois vós entre as mulheres, e bendito é o fruto do vosso ventre, Jesus. Santa Maria, Mãe de Deus, rogai por nós, pecadores, agora e na hora da nossa morte. Amém. Ave Maria, cheia de graça, o Senhor é convosco. Bendita sois vós entre as mulheres, e bendito é o fruto do vosso ventre, Jesus. Santa Maria, Mãe de Deus, rogai por nós, pecadores, agora e na hora da nossa morte. Amém. Ave Maria, cheia de graça, o Senhor é convosco. Bendita sois vós entre as mulheres, e bendito é o fruto do vosso ventre, Jesus. Santa Maria, Mãe de Deus, rogai por nós, pecadores, agora e na hora da nossa morte. Amém. Ave Maria, cheia de graça, o Senhor é convosco. Bendita sois vós entre as mulheres, e bendito é o fruto do vosso ventre, Jesus. Santa Maria, Mãe de Deus, rogai por nós, pecadores, agora e na hora da nossa morte. Amém. Ave Maria, cheia de graça, o Senhor é convosco. Bendita sois vós entre as mulheres, e bendito é o fruto do vosso ventre, Jesus. Santa Maria, Mãe de Deus, rogai por nós, pecadores, agora e na hora da nossa morte. Amém. Glória ao Pai, e ao Filho, e ao Espírito Santo, como era no princípio, agora e sempre. Amém. Ó meu Jesus, perdoai-nos, livrai-nos do fogo do inferno, levai as almas todas para o céu, e socorrei principalmente as que mais precisarem. No terceiro mistério doloroso, nós contemplamos a coroação de espinhos de nosso Senhor Jesus Cristo. E quantas são as situações que nos ferem profundamente. E é sobre todas essas situações que você tem vivido, aquelas que você traz no seu coração, na sua história, que eu quero apresentar também aos cuidados da Virgem Maria. Pai nosso que estais nos céus, santificado seja o vosso nome. Venha a nós o vosso reino, seja feita a vossa vontade, assim na terra como no céu. O pão nosso de cada dia nos dai hoje, perdoai-nos as nossas ofensas, assim como nós perdoamos a quem nos tem ofendido. E não nos deixeis cair em tentação, mas livrai-nos do mal. Amém. Ave Maria, cheia de graça, o Senhor é convosco. Bendita sois vós entre as mulheres, e bendito é o fruto do vosso ventre, Jesus. Santa Maria, Mãe de Deus, rogai por nós, pecadores, agora e na hora da nossa morte. Amém. Ave Maria, cheia de graça, o Senhor é convosco. Bendita sois vós entre as mulheres, e bendito é o fruto do vosso ventre, Jesus. Santa Maria, Mãe de Deus, rogai por nós, pecadores, agora e na hora da nossa morte. Amém. Ave Maria, cheia de graça, o Senhor é convosco. Bendita sois vós entre as mulheres, e bendito é o fruto do vosso ventre, Jesus. Santa Maria, Mãe de Deus, rogai por nós, pecadores, agora e na hora da nossa morte. Amém. Ave Maria, cheia de graça, o Senhor é convosco. Bendita sois vós entre as mulheres, e bendito é o fruto do vosso ventre, Jesus. Santa Maria, Mãe de Deus, rogai por nós, pecadores, agora e na hora da nossa morte. Amém. Ave Maria, cheia de graça, o Senhor é convosco. Bendita sois vós entre as mulheres, e bendito é o fruto do vosso ventre, Jesus. Santa Maria, Mãe de Deus, rogai por nós, pecadores, agora e na hora da nossa morte. Amém. Ave Maria, cheia de graça, o Senhor é convosco. Bendita sois vós entre as mulheres, e bendito é o fruto do vosso ventre, Jesus. Santa Maria, Mãe de Deus, rogai por nós, pecadores, agora e na hora da nossa morte. Amém. Ave Maria, cheia de graça, o Senhor é convosco. Bendita sois vós entre as mulheres, e bendito é o fruto do vosso ventre, Jesus. Santa Maria, Mãe de Deus, rogai por nós, pecadores, agora e na hora da nossa morte. Amém. Ave Maria, cheia de graça, o Senhor é convosco. Bendita sois vós entre as mulheres, e bendito é o fruto do vosso ventre, Jesus. Santa Maria, Mãe de Deus, rogai por nós, pecadores, agora e na hora da nossa morte. Amém. Ave Maria, cheia de graça, o Senhor é convosco. Bendita sois vós entre as mulheres, e bendito é o fruto do vosso ventre, Jesus. Santa Maria, Mãe de Deus, rogai por nós, pecadores, agora e na hora da nossa morte. Amém. Ave Maria, cheia de graça, o Senhor é convosco. Bendita sois vós entre as mulheres, e bendito é o fruto do vosso ventre, Jesus. Santa Maria, Mãe de Deus, rogai por nós, pecadores, agora e na hora da nossa morte. Amém. Glória ao Pai, e ao Filho, e ao Espírito Santo, como era no princípio, agora e sempre. Amém. Ó meu Jesus, perdoai-nos, livrai-nos do fogo do inferno, levai as almas todas para o céu, e socorrei principalmente as que mais precisarem. quarto mistério doloroso, nós contemplamos Nosso Senhor carregando penosamente a cruz até o alto do Calvário. E neste mistério eu quero rezar por você que hoje está carregando a sua cruz, seja ela qual for. Você sabe qual é a cruz que você tem carregado. E a Virgem Maria é aquela que pode te dar consolo e alívio nesta dor. Pai nosso que estais nos céus, santificado seja o vosso nome. Venha a nós o vosso reino, seja feita a vossa vontade, assim na terra como no céu. O pão nosso de cada dia nos dai hoje, perdoai-nos as nossas ofensas, assim como nós perdoamos a quem nos tem ofendido. E não nos deixeis cair em tentação, mas livrai-nos do mal. Amém. Ave Maria, cheia de graça, o Senhor é convosco. Bendita sois vós entre as mulheres, e bendito é o fruto do vosso ventre, Jesus. Santa Maria, Mãe de Deus, rogai por nós, pecadores, agora e na hora da nossa morte. Amém. Ave Maria, cheia de graça, o Senhor é convosco. Bendita sois vós entre as mulheres, e bendito é o fruto do vosso ventre, Jesus. Santa Maria, Mãe de Deus, rogai por nós, pecadores, agora e na hora da nossa morte. Amém. Ave Maria, cheia de graça, o Senhor é convosco. Bendita sois vós entre as mulheres, e bendito é o fruto do vosso ventre, Jesus. Santa Maria, Mãe de Deus, rogai por nós, pecadores, agora e na hora da nossa morte. Amém. Ave Maria, cheia de graça, o Senhor é convosco. Bendita sois vós entre as mulheres, e bendito é o fruto do vosso ventre, Jesus. Santa Maria, Mãe de Deus, rogai por nós, pecadores, agora e na hora da nossa morte. Amém. Ave Maria, cheia de graça, o Senhor é convosco. Bendita sois vós entre as mulheres, e bendito é o fruto do vosso ventre, Jesus. Santa Maria, Mãe de Deus, rogai por nós, pecadores, agora e na hora da nossa morte. Amém. Ave Maria, cheia de graça, o Senhor é convosco. Bendita sois vós entre as mulheres, e bendito é o fruto do vosso ventre, Jesus. Santa Maria, Mãe de Deus, rogai por nós, pecadores, agora e na hora da nossa morte. Amém. Ave Maria, cheia de graça, o Senhor é convosco. Bendita sois vós entre as mulheres, e bendito é o fruto do vosso ventre, Jesus. Santa Maria, Mãe de Deus, rogai por nós, pecadores, agora e na hora da nossa morte. Amém. Ave Maria, cheia de graça, o Senhor é convosco. Bendita sois vós entre as mulheres, e bendito é o fruto do vosso ventre, Jesus. Santa Maria, Mãe de Deus, rogai por nós, pecadores, agora e na hora da nossa morte. Amém. Ave Maria, cheia de graça, o Senhor é convosco. Bendita sois vós entre as mulheres, e bendito é o fruto do vosso ventre, Jesus. Santa Maria, Mãe de Deus, rogai por nós, pecadores, agora e na hora da nossa morte. Amém. Ave Maria, cheia de graça, o Senhor é convosco. Bendita sois vós entre as mulheres, e bendito é o fruto do vosso ventre, Jesus. Santa Maria, Mãe de Deus, rogai por nós, pecadores, agora e na hora da nossa morte. Amém. Glória ao Pai, e ao Filho, e ao Espírito Santo, como era no princípio, agora e sempre. Amém. Ó meu Jesus, perdoai-nos, livrai-nos do fogo do inferno, levai as almas todas para o céu, e socorrei principalmente as que mais precisarem. No quinto mistério doloroso, nós contemplamos a crucifixão e morte de nosso Senhor Jesus Cristo. E nós queremos rezar por todos aqueles que estão no Calvário neste momento, vivendo situações tão dolorosas e difíceis que nem mesmo parecem sentir em nada um consolo. Mas a Virgem Maria é essa boa mãe que sabe ir ao encontro dos seus filhos que sofrem. Pai nosso que estais nos céus, santificado seja o vosso nome. Venha a nós o vosso reino, seja feita a vossa vontade, assim na terra como no céu. O pão nosso de cada dia nos dai hoje, perdoai-nos as nossas ofensas, assim como nós perdoamos a quem nos tem ofendido. E não nos deixeis cair em tentação, mas livrai-nos do mal. Amém. Ave Maria, cheia de graça, o Senhor é convosco. Bendita sois vós entre as mulheres, e bendito é o fruto do vosso ventre, Jesus. Santa Maria, Mãe de Deus, rogai por nós, pecadores, agora e na hora da nossa morte. Amém. Ave Maria, cheia de graça, o Senhor é convosco. Bendita sois vós entre as mulheres, e bendito é o fruto do vosso ventre, Jesus. Santa Maria, Mãe de Deus, rogai por nós, pecadores, agora e na hora da nossa morte. Amém. Ave Maria, cheia de graça, o Senhor é convosco. Bendita sois vós entre as mulheres, e bendito é o fruto do vosso ventre, Jesus. Santa Maria, Mãe de Deus, rogai por nós, pecadores, agora e na hora da nossa morte. Amém. Ave Maria, cheia de graça, o Senhor é convosco. Bendita sois vós entre as mulheres, e bendito é o fruto do vosso ventre, Jesus. Santa Maria, Mãe de Deus, rogai por nós, pecadores, agora e na hora da nossa morte. Amém. Ave Maria, cheia de graça, o Senhor é convosco. Bendita sois vós entre as mulheres, e bendito é o fruto do vosso ventre, Jesus. Santa Maria, Mãe de Deus, rogai por nós, pecadores, agora e na hora da nossa morte. Amém. Ave Maria, cheia de graça, o Senhor é convosco. Bendita sois vós entre as mulheres, e bendito é o fruto do vosso ventre, Jesus. Santa Maria, Mãe de Deus, rogai por nós, pecadores, agora e na hora da nossa morte. Amém. Ave Maria, cheia de graça, o Senhor é convosco. Bendita sois vós entre as mulheres, e bendito é o fruto do vosso ventre, Jesus. Santa Maria, Mãe de Deus, rogai por nós, pecadores, agora e na hora da nossa morte. Amém. Ave Maria, cheia de graça, o Senhor é convosco. Bendita sois vós entre as mulheres, e bendito é o fruto do vosso ventre, Jesus. Santa Maria, Mãe de Deus, rogai por nós, pecadores, agora e na hora da nossa morte. Amém. Ave Maria, cheia de graça, o Senhor é convosco. Bendita sois vós entre as mulheres, e bendito é o fruto do vosso ventre, Jesus. Santa Maria, Mãe de Deus, rogai por nós, pecadores, agora e na hora da nossa morte. Amém. Ave Maria, cheia de graça, o Senhor é convosco. Bendita sois vós entre as mulheres, e bendito é o fruto do vosso ventre, Jesus. Santa Maria, Mãe de Deus, rogai por nós, pecadores, agora e na hora da nossa morte. Amém. Glória ao Pai, e ao Filho, e ao Espírito Santo, como era no princípio, agora e sempre. Amém. Ó meu Jesus, perdoai-nos, livrai-nos do fogo do inferno, levai as almas todas para o céu, e socorrei principalmente as que mais precisarem. Infinitas graças os damos, soberana Rainha, pelos benefícios que recebemos todos os dias de vossas mãos liberais. Dignai-vos agora e para sempre, tomar-nos debaixo do vosso poderoso amparo, e para mais os alegrar, vos saudamos com uma salve, Rainha. Salve, Rainha, Mãe de Misericórdia, vida, doçura e esperança nossa, salve. A vós bradamos os degradados filhos de Eva, a vós suspiramos gemendo e chorando neste vale de lágrimas. Eia, pois, advogada nossa, esses vossos olhos misericordiosos a nós volvei, e depois deste desterro, mostrai-nos, Jesus, bendito fruto do vosso ventre, ó clemente, ó piedosa, ó doce sempre Virgem Maria, rogai por nós, Santa Mãe de Deus, para que sejamos dignos das promessas de Cristo. Amém. Em nome do Pai, do Filho e do Espírito Santo. Amém. Quero agradecer a você que nessa noite rezou conosco, você que, como uma família, sempre está aqui reunido, não é? Comigo, ou com o seminarista que sempre está aqui, você que sempre vem rezar conosco, você que é fiel, não é? Você que sabe o que é se colocar sob os cuidados da Virgem Maria e sabe, e tem certeza que ela escuta. Quero agradecer a você que nos escuta, que participou conosco, rezou conosco. Muito obrigado pela sua querida audiência e, sobretudo, pela sua intercessão, porque nós fazemos uma grande corrente de oração. E isso que é o mais belo, é isso que uma família realmente deve fazer. Então, muito obrigado. Fico por aqui. Numa próxima, nós nos encontraremos, se Deus quiser. Deus abençoe você e Nossa Senhora escute todas as suas súplicas. Um abraço, fique com Deus. Até a próxima. Tchau, tchau.

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3: Suporta as demoras de Deus, agarra-te a Ele e não o largues, para que sejas sábio em teus caminhos. Livro do Eclesiástico, capítulo 2, versículo 3.

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principalmente as da nossa família, os nossos filhos. Meu Deus do céu, hoje isso é algo muito sério. Então aqui, vamos louvar a Deus. Vamos agradecer a Ele ter essa, esse coração grato de você poder ter uma família. Talvez, não como você hoje gostaria que tivesse, mas faça a experiência de louvar e agradecer. E aí eu já deixo uma dica. Quando, que agora é essa hora na madrugada, né, talvez seja você que seja acordado, seja por causa de trabalhos ou você que trabalha aí nas ruas, né, nessa hora da madrugada, como enfermeiro, como médico, né, ou também você que está aí dirigindo caminhão, ônibus, ou viajando na madrugada, seja sozinho, viajando de outros meios de transporte. Mas olha, eu convido a você, lembre de sua família, entre em contato com ela, né, quando você estiver com ela. Louva pela vida dela, dê um abraço, diga pra ela como eu te amo, meu amor, como eu te amo, meu filho, minha filha. Gente, é assim que eu faço com as minhas filhas. Nós também temos as nossas correrias, a missão. Vale a pena, viu? Vamos começar bem de música, pois é maravilhoso ter a sua companhia aqui conosco. Quero começar com você, com essa linda canção, e daqui a pouquinho nós voltaremos com a partilha da palavra de Deus.

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1: Estamos de volta com o programa Rezando em Família. Chegou o momento de nós trazermos aqui a partilha da Palavra de Deus. Gente, a Palavra de Deus é tudo para a nossa vida, meus irmãos. A Palavra de Deus é Deus falando conosco. Eu estou mesmo aqui, em nome de Jesus, pedindo essa graça. Senhor, fala conosco no dia de hoje. Vamos começar então com o sinal da Santa Cruz, em nome do Pai, do Filho e do Espírito Santo. Amém. Vamos invocar a presença do Espírito Santo sobre nós, neste lugar, neste local onde nós estamos. Vamos invocar. Vem, Espírito Santo. Vinde, Espírito Santo, enchei os corações dos vossos fiéis e acendei neles o fogo do vosso amor. Enviai o vosso Espírito e tudo será criado e renovareis a face da terra. Oremos, ó Deus, que instruístes os corações dos vossos fiéis com a luz do Espírito Santo, fazei que apreciemos retamente todas as coisas, segundo o mesmo Espírito, e gozemos sempre da sua consolação, por Cristo, Senhor nosso. Amém. Eu começo com você nessa palavra, Lucas capítulo 10, versículos 38 ao 41. Jesus entrou num povoado e uma mulher de nome Marta o recebeu em sua casa. Esse povoado era Betânia. Ela tinha uma irmã, Maria, a qual se sentou aos pés do Senhor e escutava a sua palavra. Marta, porém, estava ocupada com os muitos afazeres da casa. Ela aproximou-se e disse: Senhor, não te importas que minha irmã me deixes sozinha com todo o serviço? Manda, pois, que ela venha me ajudar. O Senhor, porém, lhe respondeu: Marta, Marta, tu te preocupas e andas agitada com muitas coisas. No entanto, uma coisa só é necessária. Maria escolheu a melhor parte e esta não lhe será tirada. Palavra da salvação, glória a vós, Senhor. Meus queridos irmãos e irmãs, essa é uma passagem bem conhecida, né, de Marta e Maria, que eram as irmãs de Lázaro. Jesus era frequentador daquela casa, porque Lázaro era amigo de Jesus. E nos dias desses, né, há uns tempos atrás, Jesus ele foi, passou por este povoado em Betânia e visitou a casa de Marta e Maria. E naquela situação em que Jesus chegou naquela casa, Marta, ela tinha a sua cabeça naquele momento focado em servir ao Senhor, para cuidar da casa, para cuidar das coisas. Veja, às vezes nós pensamos que a pessoa que estava errada aqui era Marta, e Maria era que estava certa, porque Jesus falou: olha, Marta, você perdeu a melhor parte é estar aos meus pés. O que nós não percebemos aqui nessa palavra, meus irmãos e irmãs, é que nós precisamos aprender a ter o discernimento, porque Jesus não quer que a gente também deixe, né? Senão, às vezes, a pessoa que tem essa vida dada à oração, às vezes, não só nega o cuidado das casas. E eu vejo, eu vou fazer aqui, né, uma partilha com você. Eu vejo, às vezes, em atendimento, eu escuto, né, maridos que se queixam da esposa porque não cuida da casa, não tem aquele trato com a casa, com os filhos. E isso causa crise no casamento. Então, aqui para dizer que não é que Jesus está falando: oh, Marta, deixa a casa aí bagunçada, né, e senta aqui aos meus pés, e como Maria sentou, e não precisa trabalhar, porque quando eu estou, você precisa apenas ouvir a minha palavra, como Maria ouviu, porque Marta se queixou de Maria que não foi ajudar ela. Não é isso. Jesus só disse para Marta que aquele momento era um momento único, um momento que ela precisava estar aos pés de Jesus. Mas disse que depois ela poderia cuidar da sua casa, porque Maria, naquele momento, percebeu que era um momento único de estar aos pés do Senhor. Então, o que faltou? O discernimento. Faltou discernimento para Marta naquele momento. E nós precisamos a ter discernimento. Eu quero pedir ao Espírito Santo que nos ensine, nos ajuda, porque existe um tempo para cada coisa, como a palavra diz. Então eu vou dizer que existe tempo para rezar, para trabalhar. Existe tempo para nós dedicarmos aos nossos filhos, ao nosso cônjuge, né? Eu me dedico à minha esposa e ela dedicar a mim. Existe um tempo para cada coisa. Não adianta a gente também querer atropelar as coisas e querer fazer tudo e deixamos de buscar a Deus. Como também não adianta a gente buscar a Deus e deixar as coisas jogadas, deixar a vida, né, os filhos largados, o marido largado. Meu Deus, gente, isso dá separação. E pior, tem marido que não quer ir para a igreja, tem raiva até dos padres lá, porque a esposa não vai, fica mais na igreja do que o cuidado com a casa. Então, aqui, meus irmãos, nós podemos tirar hoje o melhor desta palavra, é o equilíbrio, a sensatez, ser um homem e uma mulher sábia. Eu peço a graça ao Espírito Santo que possa nos ajudar, que possa verdadeiramente nos dar este equilíbrio, essa sensatez, esse discernimento, para que eu também não deixe de ser um homem e você uma mulher, uma mãe, uma esposa íntima do Senhor, que ouve a palavra de Deus, que viva esse momento de intimidade, mas também que saiba discernir o momento daquilo que hoje mais precisa para cada instante. Deus abençoe e vamos de música, logo em seguida para o nosso intervalo. Daqui a pouquinho nós estamos de volta com a partilha da palavra da igreja.

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9: Comece fazendo o que é necessário, depois o que é possível e de repente você fará o impossível. São Francisco de Assis.
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13: Estamos de volta com o programa Rezando em Família. O nosso programa, ele vai ao ar todos os sábados e domingos, da meia-noite à uma hora da manhã. E você pode deixar aqui as suas intenções, os seus pedidos, através do nosso e-mail, famíliasempé@cancaonova.com. Anota aí, famíliasempé@cancaonova.com. Envia para nós o seu e-mail, com um pedido de oração, com um testemunho, para que também possamos aqui trazer e poder partilhar, se você permitir, é claro, diante daquilo que Deus está fazendo na sua vida através da intercessão da Virgem Maria, tá certo? Meus irmãos e irmãs, hoje eu quero trazer aqui a partilha um pouquinho sobre a qualidade de tempo. Às vezes nós nos lamentamos dizendo: eu não tenho tempo para minha família. Mas a pergunta de hoje é: quanto tempo você tem? Sim, como você usa o tempo que tem? Você pode não ter o dia todo, mas os 10 minutos em que você senta para ouvir seu filho ou rezar com a sua esposa são como atenção total. Qualidade de vida na família se constrói com tempo de qualidade. Na exortação apostólica Amoris Laetitia, que significa a alegria do Evangelho, no artigo 137, o nosso querido Papa Francisco, ele escreveu assim: reservar tempo e tempo de qualidade que permita escutar com paciência e atenção até que o outro tenha manifestado tudo o que precisava de comunicar. Veja, meus queridos irmãos e irmãs, nós estamos nesse tempo e não tem como, nós estamos hoje presos ao tempo.

dar uma qualidade de tempo específica para cada filha. Tenho 3 filhas, Camila, Maria Júlia e Gabriela. E cada um está numa fase, uma vai fazer 20 anos, a outra tem 14 anos e a outra tem 10, vai fazer 11 daqui a pouco. E cada uma delas requer, em certos momentos, uma atenção específica. E eu preciso, meus irmãos, dar qualidade e tempo para elas. É verdade que a nossa correria, nossas agitações, elas existem, mas muitas vezes nós colocamos isso nas costas de tudo isso, mas a verdade é que muitas vezes nós temos preguiças, muitas vezes nós temos indisposição para querer estar e gastar o tempo com os nossos filhos. Justamente por quê? Porque os valores dentro do nosso coração têm mudado. Os valores, quando vão mudando para valores com pensamentos do mundo, isso vai entrando e vai desfragmentando, desfigurando a família segundo o projeto de vida, segundo o projeto de Deus, para que nós possamos ter uma vida santa, realizando os seus desígnios. Então, meus irmãos e irmãs, vale a pena nós investirmos na qualidade com as nossas famílias, com os nossos filhos, com o nosso cônjuge, porque nós só temos o hoje, e o hoje é a única certeza que eu tenho agora. Então vamos viver com amor, com qualidade, vamos aproveitar não somente para estar com a família, mas vamos nos unir com a família em oração, para estar diante de Deus, para agradecê-lo, para rezar, para fazer súplica, para louvar. Vamos fazer essa experiência, tá bom? Deus abençoe.

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1: Chegou o momento da devoção à Nossa Senhora do Apocalipse. Você que não conhece essa devoção, em que nós, do Ministério de Evangelização Famílias em Pé, que é um braço do Carisma Canção Nova, é uma inspiração, faz parte deste braço da Canção Nova, onde nós evangelizamos de maneira específica as nossas famílias, através desse lindo trabalho com este ministério. E uma das ações de evangelização que nós realizamos, nós temos a devoção à Nossa Senhora do Apocalipse, que é um terço de combate, meu irmão, minha irmã. É um terço em que nós rezamos pedindo que Nossa Senhora combata em nosso favor, em favor do seu casamento, dos seus filhos, em favor do seu cônjuge, para que combata em favor daqueles que têm o desejo de viver a vida de santidade. Então, meus irmãos e irmãs, eu já convido a você. 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Nós rezamos todas as quartas-feiras às 21h30 no nosso Instagram, famíliasempé.oficial. E hoje eu quero trazer aqui a sua intenção, eu quero rezar por você, eu me uno a você, eu me uno à sua família. Traga a sua intenção. Você que está me ouvindo agora e que pode, se não pode, faça isso na sua imaginação. Estenda suas mãos e entrega sua família, entrega os seus impossíveis, entrega mesmo com muita fé. Entrega essa situação que você está passando de desemprego. Você que agora está pedindo, meu Deus, me socorre. Peça a mãe agora, peça a Nossa Senhora. Ela é a mãe de nosso Senhor Jesus Cristo, nosso Pai, do nosso Deus, de nosso Senhor Jesus Cristo. Ela é a nossa mãe também. E ela quer cuidar de nós, ela leva as nossas orações, ela entra nesse combate, ela se coloca favorável aos seus filhos. Não tenha medo de entregar. Entrega agora. Entregue as portas que têm se fechado e você não tem conseguido um emprego. Você que não tem estado bem de saúde, você que hoje vive dificuldade no relacionamento, você que está com a família dividida, destroçada pelo adultério, pelo divórcio, destroçada pelas brigas, pelas difamações, pelas confusões dentro de casa, pelos vícios do álcool, das drogas, peça agora a Nossa Senhora. Eu peço, mãe, por isso nós rezamos. Ó Maria, vós fostes coroada por Deus como rainha do céu e da terra. Vós fostes a mulher escolhida e desde sempre preservada da culpa original, com a finalidade de derrotar as investidas do dragão, a primitiva serpente que se levanta contra aqueles que querem viver os mandamentos e a vida de santidade. Vos pedimos, ó Senhora do Apocalipse, com seu manto protegei-nos, com seus pés pisai a cabeça da serpente infernal e com a sua luz dissipai as trevas do nosso caminho. Amém. Nossa Senhora do Apocalipse, que pisa na cabeça da serpente infernal, intercedei a Deus que se dissipem as trevas do nosso caminho. Amém.

0: Estamos de volta com o programa Rezando em Família e eu quero aqui já agradecer a você, meu irmão, minha irmã, que esteve conosco no programa, participando. 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Meus irmãos e irmãs, chegamos ao final então do nosso programa. Deus abençoe você que esteve conosco. Meu grande abraço, um forte abraço. Olha, um beijo no coração de todos os ouvintes da Rádio Canção Nova, que ama esta obra e que está na nossa companhia todos os sábados e domingos, da meia-noite a 1 hora da manhã. Deus te abençoe, viu? E que te guarde e te proteja. Um forte abraço. Se Deus quiser, estaremos de volta amanhã com a graça de Deus. Joelhos no chão, famílias em pé. Um grande abraço. Deus abençoe.
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2: O Papa Leão XIV afirmou que a Igreja deve ser a família de todas as pessoas no combate aos vícios. A mensagem foi direcionada a participantes de um encontro internacional realizado em Roma, voltado para o enfrentamento do fenômeno das drogas e do recrutamento criminal de jovens. Detalhes com a Rádio Vaticano.
3: Os vícios, continuou o Papa, são um fenômeno complexo que revela o fracasso de um mundo desumanizado. A resposta ao problema das dependências precisa ser através da prevenção comunitária, a atenção científica, justiça com rosto humano e acompanhamento pastoral próximo. Nossa contribuição deve ser direcionada ao cuidado, à presença e à reconstrução do tecido comunitário.
4: Nossa contribuição tem que ir dirigida ao cuidado, à presença e la reconstrucción del tejido comunitario.
3: Leão XIV, com satisfação, disse ter conhecimento de 4 pontes que também estão colaborando na questão dos vícios na América Latina. A primeira é entre a Igreja e os organismos internacionais, já que ninguém pode enfrentar sozinho o problema das drogas. A segunda ponte é entre a ciência e a fé, com a compreensão integral da pessoa humana através da Igreja, sem a pretensão de competir ou ocupar o lugar das neurociências, da psiquiatria ou da saúde pública. A terceira ponte está dentro da Igreja, que peregrina nos diversos continentes. Já a quarta ponte é ecumênica, quando a Igreja Católica encontra uma linguagem comum a partir da fé para acompanhar a necessidade dos jovens. Em seguida, no discurso pronunciado em espanhol, o Papa procurou explanar sobre outra instituição importante no enfrentamento à problemática dos vícios, a família, a Igreja Doméstica, como descreveu o próprio Concílio Vaticano II, lugar onde se cultiva a vida, onde é cuidada e planejada. Não há melhor prevenção contra as drogas do que uma boa família, reforçou o pontífice. Essa é a missão da Igreja, acrescentou Leão XIV, que seja uma família, incluindo especialmente as pessoas que sofrem, ajudando a dar uma resposta à dor vivida dentro de muitos lares, seja pelo uso de drogas, pela violência, pelo recrutamento de um filho para o crime, pela pobreza ou pela falta de oportunidades que empurram à margem da sociedade.
4: Que la iglesia sea la familia de todas las personas que se quedaron al margen del camino.
3: Gostaria de expressar um desejo a vocês, que a igreja seja a família de todas as pessoas que ficaram à beira da estrada. Assim como o samaritano que se fez próximo do homem caído, não passemos indiferentes. Vamos construir uma igreja que se detém, se aproxima, se comove, unge as feridas, alimenta e se torna um lar.
2: Da Central de Jornalismo Canção Nova, Ana Elisa Castro.
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2: Muito bom dia para você na sintonia da rede de rádio Canção Nova. Eu, Érica Fernanda, junto com você em mais um programa Mensagens e Canções. E para abrir o programa de hoje, a palavra de Deus, o trechinho da palavra que nós vamos meditar, está no Evangelho de Mateus, capítulo 13, versículo 43. Então os justos brilharão como o sol no reino do Pai. Quem tiver ouvidos, que ouça.

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1: Eu vos louvarei, Senhor, de todo o coração. Todas as vossas maravilhas narrarei. É o Salmo 9, no qual nós vamos meditar no programa Mensagens e Canções de hoje. Em vós eu estremeço de alegria, cantarei vosso nome, ó Altíssimo, porque meus inimigos recuaram, fraquejaram, pereceram ante a vossa face. Pois tomastes a vós o meu direito e minha causa, assentastes, ó justo juiz, em vosso tribunal. Com efeito, perseguistes as nações, destruístes o ímpio, apagastes para sempre o seu nome. Eu vos louvarei, Senhor, de todo o coração. Todas as maravilhas narrarei.

E a mensagem para você no dia de hoje foi extraída do livro Senhor, Não Tenho Ninguém, do Padre Rafael Solano. O enfermo respondeu-lhe: Senhor, não tenho ninguém que me jogue na piscina quando a água é agitada. Ao chegar, outro já desceu antes de mim. Essa expressão não deixa de ecoar constantemente na minha vida. Senhor, não tenho ninguém. É verdade que, na maioria das vezes, vivemos tempos inexplicáveis. Tempo de um individualismo cáustico em relação pautadas por interesses e por meras conveniências. Mas este homem, em 38 anos, afirmava que não tinha ninguém. Se ele fez ou não os esforços para chegar perto dos outros, eu não sei. Mas é evidente que por perto dele não tinha alguém que o aproximasse da piscina, ou mesmo que, como Jesus, lhe dirigisse a palavra. Somos cientes de que nem tudo na vida muda da noite para o dia. Mas quando esperamos no Senhor, as mudanças se tornam visíveis. E aqui é onde a pergunta de Jesus se torna inesperada. Até aquele dia, muitos sabiam que há muito tempo ele esperava. Mas só Jesus aproximou-se para lhe perguntar: Queres ficar curado?

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5: 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Santa Teresa de Calcutá.
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5: E o nosso modelo de santidade do programa de hoje é Nossa Senhora da Glória. É o título que representa as três verdades de fé: a dormição de Nossa Senhora, a sua assunção ao céu em corpo e alma e a sua glorificação como Rainha do céu e da terra. Segundo a tradição, Maria faleceu por volta dos 58 anos de idade, em Jerusalém. Após sua morte, seu corpo foi velado com grande emoção e vigílias pelos cristãos. Vários apóstolos vieram de longe para se despedirem da mãe do Salvador. Depois, seu corpo foi sepultado no Horto das Oliveiras. Porém, um dos apóstolos chegou a Jerusalém algumas horas depois que o corpo de Maria tinha sido sepultado, e ele quis muito ver o corpo de Nossa Senhora pela última vez. Mas quando abriram o túmulo, o corpo da Virgem Maria não estava mais lá. Todos então glorificaram a Deus, reconhecendo que Maria tinha sido elevada ao céu, não só em espírito, mas também em corpo físico. Por isso, desde os primórdios, os fiéis festejam a assunção de Nossa Senhora e a sua glorificação no céu. E assim se originou o título Nossa Senhora da Glória. A devoção a Nossa Senhora da Glória chegou ao Brasil em 1503, trazida pelos primeiros colonos portugueses que aqui chegaram e construíram a primeira igreja a ela dedicada em Porto Seguro, na Bahia. Nossa Senhora da Glória, rogai por nós.

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1: Peçamos com confiança a intercessão de Nossa Senhora da Glória e rezemos a Jesus. Pelos merecimentos de vossa bendita morte, obtende-nos o aumento da nossa fé, da confiança e da santa perseverança na amizade de Deus, para que possamos um dia ir beijar os vossos pés e unir as nossas vozes às dos Espíritos Celestes, para louvar e cantar as vossas glórias eternamente no céu. Nossa Senhora da Glória, rogai por nós.

0: estamos chegando ao final de mais um programa Mensagens e Canções. Eu, Érica Fernanda, vou ficando por aqui, mas você pode continuar e deve ficar na programação da Rádio Canção Nova, porque tem muita coisa legal para acontecer ainda no dia de hoje. E termino com a frase do nosso modelo de santidade de hoje: Maria, que seu belo sorriso não deixe que as dificuldades da vida obscureçam o nosso ânimo. Um santo dia para você e até o próximo programa, se Deus quiser.
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2: O mês de junho passou a integrar oficialmente o calendário nacional como período dedicado ao incentivo da doação de sangue em todo o país. O texto da lei estabelece a criação do Junho Vermelho, uma campanha permanente voltada para a conscientização da população com o objetivo de aumentar os estoques dos hemocentros. Apresentado em Genebra, o relatório 2026, que avalia a implementação do Tratado sobre o Comércio de Armas, adotado pela Assembleia Geral da ONU no ano de 2013. Detalhes com a Rádio Vaticano.
3: A paz, a segurança e a estabilidade em nível regional estão provavelmente nos níveis mais baixos já registrados desde a entrada em vigor do tratado em 2014, e a ameaça ao direito internacional humanitário atingiu um ponto crítico de ruptura. A transparência e a confiança entre os estados também não melhoraram. De fato, a desconfiança generalizada e o declínio do compromisso com o multilateralismo continuaram. Essas são as conclusões preocupantes do relatório de 2026 do ATT Monitor, projeto independente que analisa e monitora a aplicação do Tratado sobre o Comércio de Armas, do qual fazem parte, até o momento, 118 estados, apresentado na terça-feira em Genebra pelo Instituto das Nações Unidas para a Pesquisa sobre Desarmamento, UNIDIR. No período de junho de 2025 a maio de 2026, dos 115 estados, de um total de 118, obrigados a apresentar os relatórios anuais referentes a 2025, apenas 46 apresentaram um relatório anual dentro do prazo, com uma taxa de conformidade de 40%, um dado inferior ao da apresentação dentro do prazo do ano passado, que foi de 44%. No que diz respeito aos relatórios anuais de cada país referentes ao ano de 2024, apenas 26 deles, somente 23% do total exigido, atenderam aos critérios para serem considerados significativamente transparentes, confirma o monitor. Ou seja, a porcentagem mais baixa desde a entrada em vigor do ATT, o primeiro instrumento jurídico de alcance global que estabelece critérios para a autorização ou proibição de transferências de armas convencionais, adotado pela Assembleia Geral da ONU em 2 de abril de 2013.
2: Eu sou o Caminho, a Verdade e a Vida. É o tema da edição 2026 do Raleu de Franca, que será realizado entre os dias 4 e 7 de setembro. Além das participações confirmadas de Padre Marcelo Rossi, Fábio de Mello e Christian Shankar, o Festival de Música Católica trará esse ano as irmãs Maria Raquel e Maria Joana do Instituto Hesed. Com entrada gratuita, o festival terá no total cerca de 80 atrações. Da Central de Jornalismo Canção Nova, Ana Elisa Castro.
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13: Meus amados irmãos, tenham isto em mente. Sejam todos prontos para ouvir, tardios para falar e tardios para irar-se. Carta de São Tiago, capítulo 1, versículo 19.
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15: Está no ar o repórter Canção Nova. Bem-vindo você que sintoniza a Rádio Canção Nova. Eu sou Danilo D'Angelo e trago agora os principais destaques desta edição.
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15: Papa pede cuidado com a criação e compromisso com a paz na mensagem para o Dia Mundial de Oração. Na audiência geral, Leão 14 reflete sobre a reforma da liturgia. Frei comenta ano jubilar e peregrinação da relíquia de São Francisco. Vocação à vida consagrada é tema de reflexão no mês das vocações. Fenômeno El Niño pode ganhar força nos próximos meses.
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15: O Papa Leão XIV dedicou a catequese de audiência geral desta semana às razões que levaram o Concílio Vaticano II a promover a reforma litúrgica. O pontífice destacou que a liturgia é uma realidade viva, inserida na tradição da Igreja e deve favorecer a participação consciente, ativa e piedosa. Detalhes com Silvonei José.
17: A reforma litúrgica não surgiu de maneira repentina, nem representou uma ruptura com o passado. Foi o que afirmou o Papa Leão XIV na audiência geral desta quarta-feira, 26 de agosto, realizada na Basílica de São Pedro, em sua última catequese dedicada à Constituição Sacrosanctum Concilium do Concílio Vaticano II. Segundo o pontífice, esse caminho amadureceu no interior da Igreja e foi preparado pelo movimento litúrgico e pelo magistério ao longo do século XX. Ao retomar as razões da reforma, Leão XIV recordou uma carta de 1962 do então arcebispo de Milão, Cardeal Giovanni Battista Montini, futuro São Paulo VI, que definia a liturgia como expressão do divino e do humano, e como voz do diálogo com Deus. Na carta, Montini afirmava que os fiéis não podem nem devem continuar a permanecer em silêncio e passivos, e que a presença material não pode coexistir com a ausência espiritual. Leão XIV observou que essas palavras estão em sintonia com a Sacrosanctum Concilium, que pede aos cristãos que não entrem no mistério da fé como estranhos ou espectadores mudos, mas participem da ação sagrada de modo consciente, ativo e piedoso.
18: Poiché i gesti e le parole della Sacra Liturgia sono decisivi per realizzare questa esperienza, la partecipazione dei fedeli non può essere passiva.
17: Uma vez que os gestos e as palavras da Sagrada Liturgia são decisivos para concretizar esta experiência, a participação dos fiéis não pode ser passiva. Por meio das ações rituais da Igreja, explicou o Papa, realiza-se a memória da obra da salvação e os fiéis podem viver uma verdadeira relação com Deus, entrando em contato com o acontecimento salvífico. Os gestos e as palavras da celebração são, portanto, essenciais para que essa experiência se concretize. Ao colocar no centro o que constitui o cerne da experiência eclesial, a Reforma buscou tornar a riqueza dos textos bíblicos e das orações mais acessível a todos os fiéis e simplificar a estrutura das celebrações em relação à prevista nos livros litúrgicos então em vigor.
18: La riforma conciliare, nel mettere al centro ciò che costituisce il cuore dell'esperienza ecclesiale.
17: A reforma conciliar, ao colocar no centro aquilo que constitui o cerne da experiência eclesial, procurou fazer resplandecer a liturgia como fonte primeira da vida divina que nos é comunicada. A liturgia, recordou Leão XIV, é uma realidade viva e esteve sempre sujeita a evoluções e mudanças. Com respeito pelo patrimônio da tradição, o concílio distinguiu os elementos divinos e imutáveis daqueles que podem ser modificados com o passar do tempo, para que os textos e os ritos expressem com maior clareza as realidades santas e favoreçam uma celebração plena, ativa e comunitária. Essa distinção, acrescentou, já havia sido apresentada por Pio XII na encíclica Mediator Dei, de 1947. O desejo de uma reforma geral não surgiu de repente, observou Leão XIV, mas já se manifestava na ação dos papas desde o início do século XX, em sintonia com as solicitações do movimento litúrgico. A Constituição Apostólica Divini Cultus, de Pio XI, também já havia retomado a necessidade de os fiéis não assistirem às celebrações como estranhos ou espectadores mudos. Pio XII, por sua vez, reorganizou os ritos da Semana Santa, recolocando-os nos horários correspondentes aos acontecimentos pascais, depois de terem sido antecipados por séculos para o período da manhã. São João 23 também promoveu uma simplificação das rubricas do breviário e do missal por meio do moto próprio Rubricarum Instructum, de 25 de julho de 1960, remetendo ao futuro concílio ecumênico a definição dos princípios fundamentais de uma reforma litúrgica. Esse percurso histórico, explicou o pontífice, ajuda a compreender a reforma litúrgica em continuidade com a vida da Igreja. Leão XIV advertiu, porém, que alguns princípios da reforma foram absolutizados ou interpretados de maneira equivocada no período pós-conciliar.
18: La riforma liturgica promossa dal Concilio Vaticano II si pone dunque nel solco della tradizione vivente della Chiesa.
17: A reforma litúrgica promovida pelo Concilio Vaticano II se insere, portanto, na tradição viva da Igreja. Uma compreensão correta da reforma, acrescentou, permite rejeitar esses abusos. O Papa recordou ainda que as ações litúrgicas não são privadas, mas celebrações da Igreja, povo santo reunido e ordenado sob a direção dos bispos.
15: Transformarão as suas espadas em relhas de arados e as suas lanças em foices. É a partir das palavras do profeta Isaías que o Papa Leão XIV desenvolve sua mensagem para o 11º Dia Mundial de Oração pelo Cuidado da Criação, que será celebrado no dia 1º de setembro. O pontífice convida os cristãos a contemplarem o dom da vida e a valorizarem a terra que a sustenta, especialmente diante das crises do sofrimento humano e do agravamento dos desequilíbrios ambientais. Túlio Fonseca, do Vatican News, traz mais informações.
19: Leão 14 chama atenção para o contraste entre a paz oferecida por Cristo e uma realidade mundial na qual tantos esforços continuam direcionados à violência e à guerra. Os conflitos, recorda, não apenas ceifam vidas, separam famílias e obrigam milhões de pessoas a abandonar suas casas, mas deixam também uma destruição social e ecológica que pode perdurar por gerações. A relação entre conflitos armados e degradação ambiental, adverte o Papa, alimenta um ciclo que destrói ecossistemas, contamina recursos essenciais, como ar e a água, compromete a segurança alimentar e aumenta a pobreza, a desigualdade e as tensões sociais. A guerra, afirma Leão 14, não se trata apenas de um fracasso político, mas também moral e espiritual, e se apresenta como um contratestemunho do Evangelho da Paz. Diante dessas crises, o pontífice pede uma conversão capaz de alcançar não apenas as estruturas, mas o próprio coração humano. As feridas da guerra e a degradação da terra, explica, estão intimamente ligadas àquilo que acontece dentro de cada pessoa. Por isso, para construir uma sociedade pacífica, é necessário renovar os corações e superar a vontade de domínio, a busca do lucro imediato e a incapacidade de reconhecer a dignidade de cada ser humano. É nesse sentido que o apelo de Isaías para transformar as espalhas em relhas de arados se torna também um chamado pessoal e coletivo. Para Leão 14, a verdadeira conversão ecológica nasce do encontro com Cristo e se manifesta na relação com o próximo e com o mundo. A paz, então, começa no coração e flui para as nossas relações, comunidades e para o mundo, sublinha o Papa. O Santo Padre convida ainda a imaginar um mundo no qual as energias atualmente investidas na guerra sejam destinadas ao desenvolvimento humano integral, à superação da pobreza, à proteção da dignidade humana e à reconciliação entre os povos. As verdadeiras ferramentas para construir a paz não são as armas de destruição, mas sim a verdade, o diálogo, a paciência, a bondade, a justiça, a misericórdia, a compreensão, o cuidado e o amor. Ao concluir, Leão 14 encoraja os fiéis a se tornarem colaboradores da obra de renovação de Deus, permitindo que a transformação interior se traduza no cuidado com a criação e na construção da paz. Lenta, mas crescente, passaremos do deserto ao jardim, da divisão à comunhão e da violência à paz.
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15: O Papa Leão XIV vai presidir no dia 1 de setembro às 6:30 da tarde uma missa pela custódia da criação no Borgo Laudato Si, em Castel Gandolfo, na Itália. A celebração será realizada por ocasião do Dia Mundial de Oração pelo Cuidado da Criação e é promovida pelo Dicastério para o Serviço do Desenvolvimento Humano Integral e pelo Centro de Autoformação Laudato Si. A missa utilizará um formato litúrgico próprio, elaborado em conjunto por 4 dicastérios da Santa Sé. Participarão da celebração funcionários, colaboradores e apoiadores das instituições envolvidas.
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15: Os bispos do Peru anunciaram a oração oficial em preparação para a visita do Papa Leão XIV ao país. A viagem, que será em novembro, tem um significado especial para o pontífice, que nasceu nos Estados Unidos como Robert Prevost, mas adotou a cidadania peruana em 2015. Leão XIV viveu mais de 20 anos como missionário no Peru, especialmente durante as décadas de 1980 e 1990. Mais informações com a Rádio Vaticano.
20: A Conferência Episcopal Peruana apresentou a oração oficial que acompanhará a preparação espiritual dos fiéis para a visita apostólica do Papa Leão XIV ao Peru, prevista para se realizar entre os dias 11 e 17 de novembro de 2026. A viagem faz parte do primeiro itinerário apostólico do pontífice pela América do Sul e incluirá cidades de Lima, Chiclayo, Cusco e Pucallpa. A oração convida os católicos peruanos a acolher a presença do Papa como um momento de graça, renovação da fé e fortalecimento da esperança. O presidente da Conferência Episcopal Peruana, Dom Carlos Garcia Camader, afirmou que a visita será uma oportunidade para caminhar unidos como igreja e colocar-se a serviço do Evangelho em um contexto marcado por desafios sociais e pela necessidade de maior comunhão e solidariedade. Entre os elementos centrais da oração está o pedido pela paz, em sintonia com uma das mensagens mais recorrentes do pontificado de Leão XIV. A construção de uma paz desarmada e desarmante. A prece pede que a presença do Santo Padre ajude a superar conflitos, violências e ódios, favorecendo o encontro, o diálogo e a reconciliação entre os peruanos. A oração também apresenta o Peru como uma terra marcada pela evangelização, mas igualmente pelos desafios, pobrezas e esperanças do seu povo. Por isso, pede uma atenção especial aos mais vulneráveis e uma renovação do compromisso cristão com a solidariedade. O objetivo é que a visita não seja apenas um grande acontecimento eclesial, mas produza frutos duradouros na vida da igreja e da sociedade peruana. Por fim, a Conferência Episcopal confia a visita à proteção de Santa Maria, Mãe da Igreja, de Santo Toríbio de Mogrovejo e dos santos peruanos. A oração invoca o Espírito Santo para que a passagem de Leão XIV pelo país seja um templo de renovação, comunhão, esperança e paz. Assim, a Igreja do Peru inicia desde já uma preparação que pretende envolver comunidades, famílias e fiéis na acolhida ao Papa, que retoma a uma terra profundamente ligada à sua trajetória pastoral. E com nosso colega Renato Martínez, a oração do Santo Padre em espanhol.
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15: Agora o repórter Canção Nova vai te levar até a Horta dos Jardins Vaticanos. A Horta do Papa está passando por um processo para se tornar 100% orgânica, seguindo princípios de proteção da criação. O cultivo foi encomendado ainda na Idade Média pelo Papa Nicolau III e atualmente é administrado de acordo com os princípios apresentados na encíclica Laudato Si do Papa Francisco. A iniciativa reforça o compromisso do Vaticano com o cuidado com a criação e a preservação do meio ambiente. Informações com Mariângela Jaguraba.
21: A horta ao lado do mosteiro Mater Ecclesiae nos Jardins Vaticanos está se tornando totalmente orgânica. Seguindo a encíclica Laudato Si do Papa Francisco, o objetivo do cultivo não é a produção máxima, mas o respeito ao tempo de cada planta e ao solo. Este é o cuidado da criação também invocado pelo Papa Leão XIV em 2025, num discurso a agrônomos e engenheiros florestais italianos, quando os convidou a considerar seu trabalho como uma forma concreta de caridade para com a nossa Mãe Terra e para com as gerações futuras, porque a terra não é uma posse, mas um presente, e aqueles que a cultivam com respeito e sabedoria participam da obra criadora de Deus. Antigamente utilizava-se aqui o estrume proveniente das vilas pontifícias de Castel Gandolfo. Hoje usa-se apenas adubo granulado certificado, escolhido de acordo com a estação do ano e a planta a ser cultivada. Este terreno é gerido pelo Serviço de Jardins e Meio Ambiente, chefiado pelo especialista florestal Stefano Giampaolo, responsável pelo serviço que faz parte da Direção de Infraestruturas e Serviços do Governatorato do Estado da Cidade do Vaticano, comandada pelo diretor Salvatore Farina. Quem cuida disso todos os dias em quatro terraços que somam pouco menos de 400 metros quadrados de área cultivável é um jardineiro experiente, Gilberto Bianchi. Há algum tempo, ele conta com o apoio de um grupo de jovens colaboradores aos quais ele gradualmente transmite sua valiosa experiência, garantindo que o conhecimento adquirido com pequenos gestos diários não se perca, mas seja preservado, como acontecia séculos atrás, com o saber transmitido de mosteiro para mosteiro. As religiosas que o auxiliam indicam, de tempos em tempos, quais cultivos são necessários, respeitando as estações do ano e o que a terra oferece naquele momento. A irrigação ainda hoje permanece inteiramente manual. A história desta pequena horta começa na Idade Média. Foi o Papa Nicolau III Orsini quem, ao transferir a residência papal de Latrão para o Vaticano, entre 1277 e 1280, quis também criar um pomar e um verdadeiro viridário, cercado pelos novos muros. Um espaço produtivo que contribuía para suprir as necessidades da cozinha papal. Oito séculos depois, essa vocação não cessou. Repete-se quase idêntica, junto ao mosteiro idealizado por João Paulo II e construído entre 1992 e 1994 para que uma comunidade de clausura dedicada à oração pelo Papa vivesse sempre no coração da igreja. Originalmente eram as próprias religiosas que trabalhavam a terra diretamente. Cultivar é uma oração feita com as mãos, disse a abadesa beneditina Maria Sofia Tichetti, na época a priora do mosteiro, ao jornal L'Osservatore Romano, em 26 de agosto de 2009. De 2013 a 2022, Bento XVI, como Papa Emérito, também gostava de passear por esses mesmos canteiros durante seus dias de oração e estudo.
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15: A história do padre Roberto Landel de Moura, sacerdote e inventor brasileiro, convida-nos a refletir sobre como grandes contribuições científicas podem permanecer esquecidas ou pouco reconhecidas. No final do século XIX e início do século XX, o sacerdote realizou experiências pioneiras com a transmissão de voz e de sinais sem fio, antecipando princípios que seriam fundamentais para o desenvolvimento das telecomunicações e do rádio. Dando continuidade à sua série de reflexões sobre este sacerdote gaúcho, o padre Gerson Schmidt nos propõe hoje um inventor brasileiro não reconhecido.
2: Frente a tantos inventos dos nossos tempos e a posição da igreja a respeito da tecnologia, estamos realizando uma história que precisa ser resgatada para fazer jus à memória daquele que foi um gênio esquecido porto-alegrense gaúcho e patriota de seu país, não incentivado em sua época. A igreja sempre foi cautelosa também no uso e na aprovação dos inventos que acontecem. Conta-se um fato em tom engraçado, na época da invenção do cinema, sobre a posição da igreja nos seus representantes da época. A história do cinema nasce com o desenvolvimento de uma forma de arte visual criada em tecnologias cinematográficas que teve início no século XIX. Houve exibições cinematográficas primitivas como a primeira apresentação de imagens em movimento em tamanho real em 1894 em Berlim por Otomar Anschitz. No entanto, a exibição pública e comercial dos irmãos Lumière em Paris em 28 de dezembro de 1895 pode ser considerada o marco inicial do cinema. Os primeiros filmes eram em preto e branco com menos de um minuto de duração, sem som gravado. Conta-se em tom de anedota que no início do cinema a igreja pensou que era uma coisa do diabo, entre aspas, aquelas imagens em movimento. Tal como o padre Landel de Moura foi acusado de bruxo e satânico em seus geniosos inventos. Quando a igreja viu que o cinema não era coisa do diabo, então já era coisa do diabo. Ou seja, o cinema já estava sendo usado para fins fora da ética, da moral e dos bons costumes. Não precisamos aqui falar da indústria mais lucrativa que é a pornográfica nos cinemas e nas redes sociais. Sigo aqui no aprofundamento do invento do rádio no Brasil, tentando fazer justiça a uma história mal contada ou ainda a ser recuperada, tendo a fonte no livro de Hernani Fornari, O Incrível Padre Landel de Moura, História Triste de um Inventor Brasileiro, Editora Globo, Rio de Janeiro, Porto Alegre, São Paulo, 1960. O autor descreve assim em seu livro, que é uma pesquisa de décadas. Deixamos no texto descrito, junto à publicação do áudio, também a forma de escrever da época do livro, ou seja, com os erros antigos. Quantas e que amargas decepções experimentou ao ver que o governo e a imprensa de seu país, em lugar de o alentarem com o aplauso, incentivando-o a prosseguir na carreira triunfal, fizeram pouco ou nenhum caso de seus notáveis inventos. Se o reverendo padre Landel de Moura houvesse nascido na Inglaterra, Alemanha ou Estados Unidos, tão logo as suas tentativas de telefonia sem fio demonstrariam o bom caminho em que o sábio inventor havia colocado em termos resolutivos. Mas o reverendo padre Landel é brasileiro, e do Brasil, já disse o famoso naturalista Agassiz, que tudo é grande menos os homens. Perante ele, em tom de queixa, pelo esquecimento ou pouca atenção que os compatriotas prestavam, e seus prodigiosos inventos, foi imediatamente contestada com a bondade angelical que caracteriza padre Landel de Moura e com a expressão franca e cordial tão peculiar aos filhos do Rio Grande do Sul, mais ou menos nesses termos. Não, meu amigo, não é de toda certa a apreciação do naturalista e ainda menos aplicando-a no meu caso pessoal. Asseguro-lhe que não só o Brasil é grande pelas galas e riquezas que Deus lhe deu, mas também seus filhos o são. Acontece que os brasileiros, com raras exceções, não têm toda a capacidade científica necessária para me acompanhar nas diversas fases que reveste o estudo e a resolução dos complicados problemas que tenho nas mãos. É óbvio que aqueles que não me compreendam, uma razão científica não pode enquadrá-la em seu justo mérito, nem tampouco aplaudir-me e ajudar-me em recursos para prosseguir no estudo e no trabalho. Com certeza supõe que vivo sonhando entre utopias científicas de utilidade aparente. Tenho, entretanto, a consoladora esperança de que, em curto interstício, minhas obras científicas brilharão como sol de meio-dia, em virtude da sorte de outros inventores, que mais afortunados do que eu irão descobrindo os meus próprios inventos, concedidos e executados por minhas próprias mãos no silêncio de minha pobre e reduzida oficina, onde a ciência manda e a experiência executa, antes de os sábios da Europa e da América darem forma tangível, útil, aplicação pública a obras iguais ou similares às minhas. Bem sei que, em coisas de ciência, o que avança em relação à sua época não deve esperar justiça dos contemporâneos. O que desejo é que o fruto de meus estudos se traduza em proveito e glória de minha pátria, em meu holocausto ao Deus Supremo, que me inspira em minhas investigações e me ilumina com suas divinas luzes para penetrar e ordenar, à minha maneira, esses fatores interessantíssimos da criação que nos ligam aos outros planetas, estabelecendo comunicação entre as esferas mais remotas e as entranhas da Terra que pisamos. Só por isso, dou-me por bem, recompensado das pesadas vigílias, do contínuo trabalho, das infinitas penúrias que me custam as invenções que você e alguns íntimos amigos conhecem pormenorizamente e o público somente por alto. Julgue o Brasil, agora, seu iminente filho, e avalie suas notáveis obras. Ainda que a pessoa e a fama do padre Landel de Moura, fama um tanto confusa e lendária, diga-se em tempo, não nos fossem conhecidas, e leitura desse artigo deixa-nos vivamente impressionados, e ao cotejá-los com o texto do telegrama inicialmente transcrito, sintamo-nos subitamente assustados por um pensamento inquietante. Pergunta final: estariam o padre Landel de Moura e o Brasil sendo furtados em sua glória?
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15: No mês dedicado às vocações, a Igreja nos convida a refletir sobre os diferentes chamados que Deus faz a cada um de nós. Entre eles está a vida consagrada, marcada pela entrega, pela oração e pelo serviço. Para conhecer mais de perto essa realidade, conversamos com a irmã Priscila, postulante da comunidade serva de Nossa Senhora da Alegria, que destaca a ligação com a comunidade Canção Nova, missão e vocação.
3: Bom, a nossa ligação com a comunidade Canção Nova se dá primeiramente através do nosso fundador, o padre Edmilson, que também é missionário da Canção Nova. Então ele já traz consigo toda essa espiritualidade que é própria do carisma Canção Nova. É o Santo Terço Diário, a Eucaristia Diária, o jejum, o contato com a Palavra de Deus e a confissão, né? Isso nós somos, como servos da alegria, chamados a viver de uma forma ainda mais radical, né? Ainda mais profunda. A nossa comunidade serva de Nossa Senhora da Alegria nasceu diante da inquietação do coração de algumas meninas que já vivenciavam o estilo de vida jovens sarados, porém tinham um desejo de viver uma entrega ainda mais profunda e radical. Com isso nasce o nosso carisma. Costuma-se dizer que um carisma revela um aspecto do rosto de Jesus no mundo. Então a nossa presença, né, uma presença feminina no meio dos jovens corresponde com certeza a essa maternidade espiritual, né, tão necessária. É revelar através também do nosso rosto, né, do nosso modo de vida, essa presença de Maria, presença materna, onde podemos ser como que um auxílio, não somente nas missões, né, no nosso fazer, mas principalmente no nosso ser, aquilo que ninguém vê no nosso dia a dia, numa vida de oblação, de oração, de união com Deus. Então a nossa missão se dá principalmente com a evangelização da juventude. Os nossos patronos são São João Paulo II e Nossa Senhora da Alegria. Nós trazemos Nossa Senhora da Alegria não apenas como uma devoção a este título de Nossa Senhora, mas como um modo de viver a nossa missão. Assim como Maria, né, tê-la como um modelo, como um exemplo de entrega ao Senhor, de como fazer a vontade de Deus com esta alegria, com essa disponibilidade. Essa alegria que brota do altar, né, da presença de Jesus conosco, dessa certeza da presença de Jesus que nos acompanha em todos os momentos, mas essa alegria também de poder fazer a vontade de Deus. Só assim, né, nós seremos felizes fazendo a vontade de Deus. E aí, embebidas desta alegria, também poder espalhar essa alegria diante de um mundo que hoje vive tantas realidades, né, principalmente na realidade dos jovens, seja a depressão, né, a ansiedade, mas tudo aquilo que vem como um risco para não vivermos esta alegria que nós Nosso Senhor tem para cada um de nós. Num primeiro momento, diante de um chamado, né, de uma vocação específica a uma entrega de vida a Deus, pode surgir alguns sentimentos no jovem, né, principalmente o medo, a incerteza. Né, às vezes o jovem pode colocar na balança ali aquilo que está perdendo, se vale a pena. Porém, não é aquilo que se perde, mas aquilo que se ganha, aquilo que se abraça. Muitas vezes a gente olha para a vocação apenas como renúncia. Porém, aquilo que se abraça é muito maior. Nós abraçamos a própria vontade de Deus, né? E isso é muito grande. Então, abraçar uma vocação, né, ser dócil à voz de Deus que nos chama, significa ser feliz, né? Significa cumprir uma missão aqui nessa terra, mas tendo em vista o céu. Porque a vocação não é o fim, é o meio que Deus escolheu para cada um para chegar no nosso fim, na nossa meta, que é o céu. Na vida religiosa existe um tripé, que é a vida de oração, a vida fraterna, que é essa vivência em comunidade, né, a vivência entre os irmãos, as irmãs, e a vida missionária. Então esses três pontos, né, estão intrinsecamente ligados. Se falta um, fica manco, que realmente tem essa importância. Uma vida religiosa sem oração perde o respiro, né, perde a alma. Uma vida religiosa sem essa fraternidade, sem essa vivência comunitária, se torna pesada, né? E uma vida religiosa sem missão acaba congelando, acaba se deteriorando porque não produz frutos. São necessidades, né? É aquilo que dá vida à nossa consagração. E a formação permanente, que é tão necessária, né, para a vida toda, porque nós estamos nesse processo contínuo, né, de construção. Então, são pontos extremamente importantes para sustentar a nossa vocação. No início, eu nunca pensei na vida religiosa, né? Para mim, só existiria o caminho do matrimônio. Cheguei a trabalhar, cheguei a namorar, porém começou a surgir alguns incômodos no meu coração, né? Parecia que meu coração tinha sede de algo a mais, que nada ali, nenhuma experiência ali, saciava. Até que um dia, né, num momento ali de crise profunda, onde eu falava com Deus, né? Senhor, eu só queria escutar um eu te amo. E de repente, no meu coração veio uma passagem, né? Jeremias 31. E quando eu abri a Bíblia, saltou aos meus olhos o versículo: eu te amo com amor de eternidade. Ali eu via Deus se declarando para mim, né? Falando que

0: da vida. Ao olhar ali nos evangelhos, né, olhar para a vida de Jesus, nós encontramos esse amor incondicional, e não somente olhando para o evangelho, né, para aquelas histórias que se narram ali, mas podendo olhar também para a nossa própria vida, né? Ao você olhar para a sua vida, com certeza vai encontrar esse rastro do amor incondicional de Jesus, que deu tudo por você, né? Deu tudo por mim para me salvar. Um amor que não exige condições, que não exige nada em troca, mas é um amor gratuito. Então, nós que temos esse carisma, que somos chamadas a vivenciar esse carisma na nossa vida, só vamos conseguir viver realmente estando unidas a Jesus. Porque o amor vem dele, não vem de nós, né? O amor, nós por nós mesmos, nós não somos capazes de amar dessa forma. Somente realmente com o amor de Jesus. Então, por isso que nós somos chamadas a viver primeiro essa união com Deus. Essa união de coração, né? Só assim nós seremos também capazes de amar incondicionalmente ao próprio Deus, né, à Igreja e às almas.
1: São Francisco de Assis é um dos santos mais populares da Igreja. Morto há 8 séculos na Terra, mas vivo na eternidade, fundou uma espiritualidade que atravessa gerações e aponta para o centro da fé cristã, a pessoa de Jesus Cristo. O seguimento do Evangelho, a pobreza, a fraternidade e o amor à criação são pilares destacados, em especial nesse ano jubilar franciscano, que faz memória dos 800 anos da morte do pobrezinho de Assis. É esse o tema da entrevista que Gabriel Fontana realizou com o Frei Tiago da Silva Soares, da Ordem dos Frades Menores.
2: A própria etimologia da palavra nos aponta para uma direção. Relíquia do latim, né, significa resto, né, então resto mortal. Porque toda esta devoção, reverência diante de uma relíquia, o resto mortal. Porque este corpo foi templo do Espírito Santo de Deus. Então, através deste humano, desta vida, Deus pode realizar maravilhas em favor da Igreja, em favor do seu povo também. Então, através da vida de São Francisco de Assis, o Senhor quis, realizou maravilhas para que a Igreja pudesse voltar os seus olhares a essa figura central que é Jesus Cristo. Então, olhar para Francisco de Assis é uma forma também de voltar os nossos olhares para a pessoa de Jesus Cristo. Portanto, quando nós estamos diante de uma relíquia e ali manifestamos toda a nossa devoção e reverência, deve-se por conta da ação de Deus na vida deste homem, e uma forma também de pedir, através da sua intercessão, as graças necessárias para o nosso estado de vida, a fim de que Deus realize em nós, da forma como fez nos seus santos e santas, o seu projeto de amor. Por isso, todo esse carinho, essa reverência diante deste resto, né, deste fragmento do corpo de um vivente que nesta terra se colocou na total disponibilidade para amar o nosso Deus, servi-lo e ser instrumento para a construção do seu reinado de amor nesta terra. Então, por isso, a Igreja Católica venera, né, tem todo um carinho, um amor especial para com estas relíquias, visto que, através deste homem, no caso aqui, através de São Francisco de Assis, Deus pôde realizar maravilhas em favor do seu povo.
3: Como é que essa relíquia ela foi obtida? Como é que a Igreja acaba cuidando disso também, como que é preservado, se eu não me engano, essa relíquia é de um fragmento ósseo de São Francisco de Assis, certo? Como é que é feito para acontecer essa preservação, como é que as relíquias são distribuídas? E até um outro detalhe, né? Esse relicário, ele contém relíquias de primeiro grau também de São Pedro Apóstolo e São Tiago Maior.
2: Exato.
3: Então, qual que é a origem dessa relíquia? Como é que ela chegou até nós aqui no Brasil?
2: Então, para poder propiciar, né, a comunidade de fé essa experiência tão bonita, nós como frades franciscanos, né, filhos espirituais de São Francisco de Assis, uma forma de fomentar ainda mais a fé na pessoa de Cristo, entramos em contato onde, no convento onde se encontram os restos mortais de São Francisco, na sua basílica em Assis. Uhum. Então, como uma forma de trazer um pouco, né, dessa experiência ao povo de Deus, ela veio lá da Itália, está numa das nossas casas, portanto, uma fraternidade franciscana é a extensão de toda a ordem franciscana. Então, Francisco de Assis é esse bem para toda a Igreja, não só para a Igreja lá na Itália, mas a Igreja no mundo todo. E para propiciar essa experiência, esse contato maior, a nossa província entra em contato,

0: com os irmãos lá em Assis, e para fomentar ainda mais a fé do povo de Deus, nos foi dado, né, este fragmento do osso de São Frei Galvão, de São Francisco de Assis, né? Então a forma de, por meio da relíquia do pobrezinho de Assis, fomentar ainda mais a fé. Então esse propiciar os bens espirituais que são próprios, né, da devoção, de um carinho particular para com o santo. Então o trânsito se dá dessa forma, de você entrar em contato com o lugar que está sob a custódia do corpo, né, dos restos mortais, e tendo essa finalidade de fomentar ainda mais a fé de uma realidade, de uma igreja particular, alguém que é responsável, no caso a nossa província, entra em contato com a província de Assis. Portanto, é dessa forma que se dá, né, os trâmites para trazer uma relíquia e deixar exposta numa igreja particular. Mas tendo por finalidade isto, olhando para Francisco de Assis, para São Frei Galvão, nós queremos é senão amar e conhecer o nosso Deus. Então, seguir, tal como São Francisco, como São Frei Galvão, seguir mais de perto a pessoa de Nosso Senhor Jesus Cristo. Então, olhando para esta relíquia, este fragmento do corpo de São Francisco, é uma forma também de inspirar a igreja a abraçar o mesmo ideal.
1: E na sua visão, dentro disso que o senhor já vivencia como franciscano, lá no Santuário Frei Galvão também, na sua visão, a que se deve essa popularidade tão grande de São Francisco de Assis?
0: Eu penso que na pessoa de Francisco de Assis está aquilo que todo humano busca realizar na própria caminhada, na própria existência. São Francisco é um homem reconciliado consigo mesmo, com a sua própria história, reconciliado com todas as criaturas e reconciliado com o Criador. Então, o sonho da paz não é algo particular. A humanidade busca a paz. Acredito que Francisco dá provas de que ela é possível. Outro elemento importante na vida de São Francisco é a fraternidade. Quando rezamos o Pai Nosso, somos todos irmãos. Então Francisco tem esse carinho muito grande para com toda a humanidade, a todos, né? Não somente a humanidade, mas a todos os elementos da criação, tanto que Francisco chamava de irmãos. A nossa humanidade, ela foi feita e pensada olhando para Jesus Cristo. Ele é o novo Adão, ele é o novo homem. Então Francisco encontrou o que Deus tinha de melhor para ele, olhando para Jesus Cristo. Então Francisco é aquele que nos inspira a buscar a nossa humanidade na pessoa de Jesus Cristo. Então o nosso melhor, enquanto ser humano, enquanto projeto de Deus, está na identificação com Jesus Cristo. E Francisco, nesse exercício, nessa busca de identificação com a pessoa de Jesus Cristo, ele realizou com muita excelência. Tanto que 2 anos antes da sua morte, no ano de 1224, 17 de setembro de 1224, no Monte Alverne, ele recebeu os estigmas, as marcas da paixão. Então, em tudo, Francisco buscou imitar Jesus Cristo. Algumas pessoas até comentam, Francisco não trouxe novidade. Francisco apenas viveu o Evangelho, observou esta doutrina. Então, acredito que por conta dos passos que este pobrezinho realizou, ali está o melhor da humanidade. Por isso que acredito que as pessoas têm um carinho muito grande para com São Francisco, porque ele conseguiu ser irmão de todos no Cristo, né? No Cristo ser um dom para todos e irmão de toda a criação. É o Espírito do Senhor na pessoa de Francisco que possibilitou esta abertura dos horizontes dentro da ordem franciscana. Então nós temos dentro da ordem, né, franciscanos é um nome popular, né? No mundo somos conhecidos como Ordem dos Frades Menores. Então dentro desta Ordem dos Frades Menores tem os Frades Menores Conventuais, os Frades Menores Capuchinhos, né? Então um santo místico capuchinho muito conhecido por nós, São Padre Pio. Padre Pio era um frade menor capuchinho. No mês de agosto, nós celebramos a vida de um grande conventual, São Maximiliano Maria Kolbe. O Frei Galvão, o primeiro santo brasileiro, era frade menor. Mas o carisma não é somente para aqueles que, nesse desejo de viver o Evangelho na radicalidade, né, seguir mais de perto a pessoa de Jesus Cristo. Então, para aqueles que já são casados e desejam também observar o Evangelho olhando para a vida de São Francisco, nós temos a Ordem Franciscana secular. Então, viver o ideal de fraternidade, de minoridade, a pobreza, que não é indigência. Pobreza é não reter nada para si, para que a sua vida seja um dom. O carisma não é só para os frades, mas é para todo aquele que deseja viver o Santo Evangelho, olhando para a vida do pobrezinho de Assis. Nós temos também a família franciscana do Brasil. São diferentes congregações que bebem também dessa espiritualidade. Nós temos irmãs catequistas franciscanas, irmãs franciscanas de São José, e por aí vai. A juventude franciscana, jovens que também querem viver o Evangelho a exemplo de São Francisco de Assis. Portanto, é um carisma que começou na pessoa de São Francisco e hoje ele está presente em diferentes expressões de vida dentro da nossa igreja. Então, não é somente para os frades, mas para aqueles que desejam observar o Evangelho de Nosso Senhor Jesus Cristo, a exemplo de Francisco de Assis.
1: Como é que os fiais leigos, os fiais comuns no seu dia a dia, podem também viver esses conselhos evangélicos?
0: Essa é uma boa pergunta. Então, dos três nós, né? Obediência, pobreza e castidade. Todo batizado é chamado a viver a obediência à palavra de Deus. Obedecer a Deus. Já pensou se todo batizado fosse fiel, totalmente obediente a Deus? Seríamos semelhantes a Jesus Cristo, né? Então, é um exercício de se colocar na obediência. O que Deus quer de mim? Então, eu tenho que... Trago aqui uma fala de um frade com que eu tive a oportunidade de conviver com ele na Baixada Fluminense. Foi meu professor no período da teologia, o Frei João Reinert, né? E ele dizia assim: o batizado que não vive bem o seu batismo acaba se tornando um obstáculo para a causa do reino. Então, todo batizado tem um papel importante. Deus tem uma vocação para todos os seus filhos e filhas. Se eu deixo de realizar essa vocação, não é que Deus vai colocar uma outra pessoa no meu lugar, não. Aquele lugar fica vago, né? Então, todo batizado é chamado a dar uma resposta a esse projeto chamado Reino de Deus. Então, para que isso aconteça, a obediência. Me colocar nessa escuta radical, né, total, da vontade de Deus. A pobreza, né? Então, algumas pessoas, mas o que é a pobreza franciscana? Pobreza franciscana não é indigência, não é miséria. Então, Francisco de Assis não reteve nada para si, para que ele pudesse se colocar como dom total em favor dos irmãos. Quem que nos ensina a viver isto? O Senhor Jesus. O Senhor Jesus, quando assume a nossa condição, ele deixou tudo, a sua riqueza, né? A sua, tudo aquilo que, enquanto filho de Deus, para assumir a nossa condição. Então, o Cristo não reteve nada para si, para ser um dom em favor da humanidade. Então, a pobreza evangélica caminha nesse sentido, para que possamos possuir unicamente o Senhor Jesus. Então, os bens que os frades ou aqueles que professam a pobreza, nós usamos como uma forma de restituir em favor da comunidade humana. Está presente na nossa profissão religiosa esse serviço em favor da humanidade. Então, tudo aquilo que nós, entre aspas, temos é para o serviço da causa do reino. Então, restituir sempre em favor daquele que totalmente se vos dá a nós. Então, não retemos nada para nós mesmos, para receber totalmente aquele que se dá a nós por amor. E a castidade, né, que vai além da questão das relações, né? A castidade é amar sobretudo aqueles que não são amados, os pobres, né, os marginalizados. Então, amar com o amor de Deus. Então, a castidade não é só para os religiosos, para quem é casado também, na relação que você constrói com o seu amado, com a sua amada, é recordar o quanto ele é querido por Deus. Então, os conselhos evangélicos é uma forma de olhar para a pessoa do Cristo. E todo aquele que deseja alcançar a excelência da vida, poderá fazê-lo somente na imitação de Jesus Cristo.
1: Hoje, o senhor sendo um frei franciscano, como é que o senhor se sente em relação a essa vocação? Qual que é a experiência que o senhor faz? E o que o senhor testemunha para aqueles que também, de repente, sentem chamados a essa experiência, a esse estilo de vida e de seguimento a Jesus?
0: Então, vou partir dessa verdade, né? O ser humano foi feito para Deus. Santo Agostinho, né? O nosso coração não vai descansar enquanto não chegar aos braços de Deus. Então, o humano é vocacionado a esta comunhão perfeita com Deus. Deus nos chama à existência porque é próprio da sua natureza, o amor que se dá. Então, Deus é o sumo bem, isso é uma expressão de São Francisco. Deus o tempo todo se dá para que a vida aconteça. Então, a forma de responder a esse amor, eu acredito que hoje, né? Isso tem um frade nosso, o Frei Tarcísio Tais, já com seus mais de 80 anos, ele costuma responder de uma maneira assim, é uma brincadeira, mas que traz uma reflexão. Quando perguntado, o senhor é frei franciscano? Ele responde, eu tento, todos os dias, eu tento entender e compreender o que Deus quer da minha existência, né? Que não é minha, né? É dele. O que Deus quer, né? O que Deus deseja realizar em cada um dos seus filhos e filhas. Então hoje eu sou frade, com a graça de Deus, porque São Francisco me ensina a possuir o verdadeiro tesouro, que é Nosso Senhor Jesus Cristo. Então quanto mais perto estou da pessoa de Jesus Cristo, também estou mais perto do Tiago sonhado por Deus. Então Francisco me ajudou a encontrar a mim mesmo. Então ele aponta, olha, meus irmãos, observemos a doutrina de Nosso Senhor Jesus Cristo. E acredito que, porque, né, eu quero esticar ainda mais a resposta, porque, frade menor, eu venho de uma comunidade muito simples, e para mim, fraternidade é um valor. Eu não me vejo fora dessa condição. Então, o Tiago, né, o Frei Tiago, só é possível graças a uma fraternidade. Então, eu sou muito grato por todas as pessoas que tornam possível esse sim. Eu não me vejo sozinho nesta vocação. Então está no testamento de São Francisco, né? Depois que o Senhor me deu irmãos, ninguém precisou me dizer o que eu deveria fazer. Então, por conta desta realidade chamada fraternidade, dei o meu sim à vida religiosa franciscana. E depois, Francisco de Assis, a sua simplicidade, né? É um irmão que não faz distinção de ninguém. Então, na ordem franciscana, ninguém é mais, ninguém é menos. Ou seja, nesse projeto chamado Reino de Deus, ninguém é mais, ninguém é menos. Somos todos irmãos. Então, ver o Evangelho, a forma como o Evangelho aconteceu na vida de São Francisco, tocou meu coração. Então, eu peço sempre a graça de Deus, que na consagração que não é só minha, nessa realização que Deus opera, possa também ajudar os demais a encontrarem o caminho. Não quero ser um consagrado, eu sou muito feliz como frade. Tá, ok, sou muito feliz como frade, não me vejo fazendo outra coisa. Mas que a minha realização, a minha felicidade possa ajudar outros a encontrarem também o seu caminho. Por isso, frade franciscano, com a graça de Deus.
1: Frei, muito obrigado por essa entrevista, muito obrigado pela sua participação.
0: Então, quero também agradecer o convite feito, né? Então, o Frei Tiago aqui não está sozinho. Eu venho e represento a fraternidade lá do Santuário de Frei Galvão, do primeiro santo brasileiro. Então aqui fica o convite para aqueles que ainda não conhecem o santuário do primeiro santo brasileiro. E para nós, assim, é motivo de muita felicidade espiritual, né? Para não falar orgulho, muita felicidade espiritual saber que o primeiro santo brasileiro é um frade franciscano da nossa província. Então você que passa, né, na Canção Nova, no Vale do Paraíba, nós estamos muito próximos, né, da Canção Nova, do Santuário de Aparecida. Então venha nos conhecer, é de uma alegria ímpar, né, poder acolher os devotos e devotas do primeiro santo brasileiro. E com certeza lá vocês vão encontrar um frade, poderão conversar, e assim o povo de Deus também nos ajuda a viver melhor a nossa consagração. Então, a você que acompanhou essa entrevista, a nossa saudação franciscana de paz e bem.
2: 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O fenômeno El Niño tem 95% de probabilidade de atingir intensidade mais forte, segundo projeções de agências meteorológicas. A previsão é de que os efeitos dessa condição climática possam se estender de setembro até o início de 2027. Entenda melhor na reportagem de Tatiana Alves.
3: Uma nova previsão da Administração Nacional Oceânica e Atmosférica dos Estados Unidos indica um cenário de aquecimento das águas do Pacífico com probabilidade igual ou superior a 90% de ocorrência de um El Niño muito forte a partir de setembro. Segundo a instituição americana, há 69% de probabilidade de que esse El Niño seja o mais intenso já registrado desde 1950. 2050. No Brasil, a influência do El Niño deve trazer mudanças importantes no clima de várias regiões. De acordo com um boletim elaborado por órgãos federais que acompanham o clima e os riscos de desastres naturais, ele deve permanecer ativo pelo menos até o início de 2027. A meteorologista do INMET, Instituto Nacional de Meteorologia, Anete Fernandes, fala sobre as características do fenômeno.
4: O que é um El Niño forte? A partir de meio grau acima da média, nós temos já um El Niño. Se está de meio a um grau, eu tenho um El Niño fraco a moderado. Se eu tenho de 1 a 2 graus, eu tenho um El Niño moderado. A partir de 2 graus, eu tenho um El Niño forte. E qual que é o problema de um El Niño forte? Os efeitos deles são potencializados, são intensificados. Existe 95% de ser um El Niño muito forte. Se isso acontecer, tem que ficar atento às notícias.
3: Anete Fernandes explica como a população deve proceder em relação ao El Niño.
4: Consegui os veículos de comunicação que estão fazendo um bom trabalho em relação à divulgação desse evento. Em caso de dúvida de alguma notícia catastrófica ou exagerada que vê, procurar os institutos oficiais de informação, tá? O IMET, o CPTEC, o CEMADEM, tá? O INPE, que são as informações, ou o Serviço Geológico Nacional, que são as instituições que acompanham diariamente a evolução do episódio.
3: Esse cenário costuma provocar alterações nas chuvas em diferentes partes do país. A previsão do IMET para o período entre agosto e outubro indica mais chuva do que o normal na região sul. Já no centro-norte do Brasil, a tendência é de precipitações abaixo da média. No campo, a expectativa é positiva para a colheita do milho de segunda safra e do algodão nas regiões norte, nordeste e centro-oeste. As lavouras de inverno do sudeste também podem ser beneficiadas. Por outro lado, no sul, o excesso de chuva pode atrapalhar o trabalho nas lavouras, dificultar a colheita e aumentar o aparecimento de doenças causadas por fungos. Outro alerta importante é para o calor. A previsão aponta temperaturas acima da média durante o segundo semestre. Com isso, aumenta o risco de ondas de calor e também de incêndios florestais em várias áreas do país.
2: O Ministério dos Transportes atualizou nesta semana o aplicativo CNH do Brasil. Com a mudança, os motoristas poderão consultar pela plataforma as passagens registradas em pedágios do sistema FreeFlow. A partir de agora, os motoristas poderão consultar as passagens e as informações para pagamento pelo aplicativo CNH do Brasil. O sistema permite que o motorista passe pelo pedágio sem precisar parar. No aplicativo, será possível identificar a concessionária responsável pela cobrança e acessar o canal indicado para fazer o pagamento da tarifa. Para consultar as passagens pelo FreeFlow, o motorista precisa abrir o aplicativo CNH do Brasil, tocar na opção Veículos, escolher e tocar no veículo na lista exibida e tocar na opção Pedágio Eletrônico.
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2: E assim encerramos a edição de hoje do nosso Repórter Canção Nova. Apresentação Danilo D'Angelo, produção Daniel Gonçalves, gravação José Hamilton, edição Márcio Nunes. Jornalista responsável Marcelo Tel. 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
14: Submetei-vos a Deus, mas resisti ao diabo, e ele fugirá de vós. Aproximai-vos de Deus, e ele se aproximará de vós. Carta de Santiago, capítulo 4, versículo 7.
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17: Olá, você que nos acompanha pela Rádio Canção Nova, sou eu, Patrícia Mendes, e essa é a Hora da Misericórdia. Como é bom encontrar você nesta madrugada, é isso mesmo. Deus vem ao nosso encontro através das ondas eucarísticas da Rádio Canção Nova, levando até os nossos corações os raios da misericórdia, o sangue e a água que jorraram do coração de Jesus. Por isso que nós dizemos, né? A Rádio Canção Nova, nós espalhamos o amor pelo ar. E que bom que vamos estar juntos nessa hora para rezar também o Terço da Misericórdia. E você pode enviar já o seu pedido de oração através do e-mail radioatendimento@cancaonova.com. radioatendimento@cancaonova.com. E é claro, se você tem testemunhos também de graças alcançadas através do Terço da Misericórdia, dessa Hora da Misericórdia, envia pra gente por esse mesmo e-mail, tá bom? radioatendimento@cancaonova.com. Tudo minúsculo, tudo junto. Estou aguardando aí a sua informação, seu testemunho, seu pedido de oração. Se você não quer ser identificado, é só colocar logo no início, né? Não identificar, tá bom? Mas quero acolher você de todo o Brasil na sintonia Você Além Brasil. O Espírito Santo, ele foi enviado por Jesus e o Pai para acompanhar a sua igreja e introduzi-la na plena verdade. Ele o faz de duas maneiras. Por um lado, acompanha a igreja, formando assim a chamada Sagrada Tradição, sob a explícita confirmação do magistério. E por outro lado, conduz certas almas, por um amor radical, a uma intimidade mais profunda com Deus, de modo que pode inspirá-las e explicar certos mistérios já revelados aos apóstolos. Santa Faustina menciona sua chamada à vida religiosa já aos 7 anos de idade. Com a ajuda de Jesus, ela consegue seguir sua vocação ao completar 18 anos. já tinha amadurecido a consciência de depender totalmente de Deus em sua vida. Por isso, não considera mais nada um acaso e está consciente de que deve ver o dedo de Deus atrás das pequenas coisas. E esse dedo de Deus, meu irmão, minha irmã, se chama providência divina. Sim, Deus está no controle da nossa vida, mesmo que pareça o contrário, mesmo que pareça que não, mas Deus está no controle. E quando nós confiamos nele, quando nós entregamos a ele a nossa vida, as nossas lutas, os nossos sofrimentos, Deus pode agir, né? Ele nos deu a liberdade quando nós permitimos que ele reine na nossa vida. Ele reina. Se nós não permitirmos, ele não pode, né, nos obrigar. Porque o maior presente que Deus nos deu é o livre-arbítrio, tá bom? Então, peça sempre ao Espírito Santo que ilumine as suas decisões e as suas escolhas, tá bom? E dentro de instantes nós vamos falar mais sobre essa misericórdia infinita, também vamos rezar o terço da Divina Misericórdia. Vai enviando aí pra gente seu pedido de oração, radioatendimento@cancaonova.com. Vai pra você a primeira música de hoje.

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2: Esse é o programa Hora da Misericórdia pela Rádio Canção Nova. Bem-vindo, bem-vinda você que nos acompanha. E chegou o momento também de nós rezarmos o Terço da Misericórdia. No Diário de Santa Faustina, no número 1320, né? Tem aqui um trecho muito especial para nós, porque nós sabemos que Nosso Senhor quer que nós sempre rezemos, imploremos essa misericórdia para o mundo. E Ele deu a Santa Faustina uma ordem especial sobre essa hora, às 3 horas, especialmente às 3 da tarde, mas às 3 da madrugada também, nós podemos clamar juntos a misericórdia do Senhor. E Ele diz, no número 1320, às 3 horas da tarde, implora minha misericórdia, especialmente pelos pecadores, e ao menos por um breve tempo, reflete sobre a minha paixão, especialmente sobre o abandono em que me encontrei no momento da agonia. Esta é a hora de grande misericórdia para o mundo inteiro. Permitirei que penetres na minha tristeza mortal. Nessa hora, nada negarei à alma que me pedir pela minha paixão. Então, nessa hora, nós somos convidados a refletir sobre a paixão, a dolorosa paixão de Nosso Senhor Jesus Cristo, que é a maior declaração de amor que Deus fez para nós, enviando o Seu Filho único para nos salvar, nos resgatar. Mas Ele também pede que nós reflitamos sobre o abandono que Ele viveu naquele momento da agonia. Mas Ele também recorda que essa hora é a hora de grande misericórdia para todos nós, para o mundo inteiro. E Ele nos convida: permitirei que penetres na minha tristeza mortal. Nessa hora nada negarei à alma que me pedir pela minha paixão. O que você quer pedir agora, Jesus? Peça com toda a confiança do seu coração. É pelo seu casamento? É a conversão do seu esposo? É a cura, a libertação da sua esposa, do seu emocional? A cura da depressão, a cura da ansiedade, é a libertação de um vício, vício do jogo online, o vício da pornografia, o vício do cigarro, da bebida, das drogas. Você que está no adultério, inclusive neste momento você está numa situação de pecado, peça ao Senhor agora que liberte você. Pelas suas forças você não consegue, mas você pode, pelo poder e pela graça de Deus. Clame a misericórdia do Senhor. Peça que os raios da misericórdia, o sangue e a água que jorraram do coração de Jesus possam agora envolver você. Eu quero me unir também a todos os enfermos, pedindo agora que Jesus visite, que Ele toque todos que se encontram doentes em casa, nos hospitais. Que o Senhor visite agora aqueles que estão nas ruas, abandonados. Que surjam pessoas, que sejam canais da providência na vida dessas pessoas. Senhor Jesus, nós pedimos também por tantos filhos, por tantos jovens adolescentes que já estão em escolhas erradas, estão já sofrendo consequências. Misericórdia, Senhor, da juventude, do Brasil e do mundo, dos adolescentes, das nossas crianças. Peço também pelos agonizantes, pelas almas do purgatório, pela igreja, o aumento de santificação do clero, por todos os sacerdotes, todos aqueles que pediram as nossas orações. Rezemos juntos com amor e confiança o Terço da Divina Misericórdia.
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2: Em nome do Pai, do Filho e do Espírito Santo. Amém. Amém. Pai nosso, que estais nos céus, santificado seja o vosso nome. Venha a nós o vosso reino. Seja feita a vossa vontade, assim na terra como no céu. O pão nosso de cada dia nos dai hoje. Perdoai as nossas ofensas, assim como nós perdoamos a quem nos tem ofendido. E não nos deixeis cair em tentação, mas livrai-nos do mal. Amém. Ave Maria, cheia de graça, o Senhor é convosco. Bendita sois vós entre as mulheres, bendito é o fruto do vosso ventre, Jesus.
3: Santa Maria, Mãe de Deus, rogai por nós, os pecadores, agora e na hora de nossa morte. Amém.
2: Creio em Deus Pai Todo-Poderoso, Criador do céu e da terra, e em Jesus Cristo, seu único Filho, nosso Senhor, que foi concebido pelo poder do Espírito Santo, nasceu da Virgem Maria, padeceu sob Pôncio Pilatos, foi crucificado, morto e sepultado, desceu à mansão dos mortos, ressuscitou ao terceiro dia, subiu aos céus, está assentado à direita de Deus Pai Todo-Poderoso, donde há de vir a julgar os vivos e os mortos. Creio no Espírito Santo, na Santa Igreja Católica, na comunhão dos santos, na remissão dos pecados, na ressurreição da carne, na vida eterna. Amém. Eterno Pai, eu vos ofereço o corpo e o sangue, a alma e a divindade de vosso diletíssimo Filho, nosso Senhor Jesus Cristo, em expiação dos nossos pecados e dos do mundo inteiro, pela sua dolorosa paixão.
3: Tende misericórdia de nós e do mundo inteiro,
2: pela sua dolorosa paixão.
3: Tende misericórdia de nós e do mundo inteiro,
2: pela sua dolorosa paixão.
3: Tende misericórdia de nós e do mundo inteiro,
2: pela sua dolorosa paixão.
3: Tende misericórdia de nós e do mundo inteiro,
2: pela sua dolorosa paixão.
3: Tende misericórdia de nós e do mundo inteiro,
2: pela sua dolorosa paixão.
3: Tende misericórdia de nós e do mundo inteiro,
2: pela sua dolorosa paixão.
3: Tende misericórdia de nós e do mundo inteiro,
2: pela sua dolorosa paixão.
3: Tende misericórdia de nós e do mundo inteiro,
2: pela sua dolorosa paixão.
3: Tende misericórdia de nós e do mundo inteiro,
2: pela sua dolorosa paixão.
3: Tende misericórdia de nós e do mundo inteiro.
2: Eterno Pai, eu vos ofereço o corpo e o sangue, a alma e a divindade de vosso diletíssimo Filho, nosso Senhor Jesus Cristo, em expiação dos nossos pecados e dos do mundo inteiro.
3: Pela sua dolorosa paixão,
2: tende misericórdia de nós e do mundo inteiro.
3: Pela sua dolorosa paixão,
2: tende misericórdia de nós e do mundo inteiro.
3: Pela sua dolorosa paixão,
2: tende misericórdia de nós e do mundo inteiro.
3: Pela sua dolorosa paixão,
2: tende misericórdia de nós e do mundo inteiro.
3: Pela sua dolorosa paixão,
2: tende misericórdia de nós e do mundo inteiro.
3: Pela sua dolorosa paixão,
2: tende misericórdia de nós e do mundo inteiro.
3: Pela sua dolorosa paixão,
2: tende misericórdia de nós e do mundo inteiro.
3: Pela sua dolorosa paixão,
2: tende misericórdia de nós e do mundo inteiro.
3: Pela sua dolorosa paixão,
2: tende misericórdia de nós e do mundo inteiro.
3: Pela sua dolorosa paixão,
2: tende misericórdia de nós e do mundo inteiro.
3: Eterno Pai, eu vos ofereço o corpo e o sangue, a alma e a divindade de vosso diletíssimo Filho, nosso Senhor Jesus Cristo, em expiação dos nossos pecados e dos do mundo inteiro,
2: pela sua dolorosa paixão.
3: Tende misericórdia de nós e do mundo inteiro,
2: pela sua dolorosa paixão.
3: Tende misericórdia de nós e do mundo inteiro,
2: pela sua dolorosa paixão.
3: Tende misericórdia de nós e do mundo inteiro,
2: pela sua dolorosa paixão.
3: Tende misericórdia de nós e do mundo inteiro,
2: pela sua dolorosa paixão.
3: Tende misericórdia de nós e do mundo inteiro,
2: pela sua dolorosa paixão.
3: Tende misericórdia de nós e do mundo inteiro,
2: pela sua dolorosa paixão.
3: Tende misericórdia de nós e do mundo inteiro,
2: pela sua dolorosa paixão.
3: Tende misericórdia de nós e do mundo inteiro,
2: pela sua dolorosa paixão.
3: Tende misericórdia de nós e do mundo inteiro,
2: pela sua dolorosa paixão.
3: tende misericórdia de nós e do mundo inteiro.
2: Eterno Pai, eu vos ofereço o corpo e o sangue, a alma e a divindade de vosso diletíssimo Filho, nosso Senhor Jesus Cristo, em expiação dos nossos pecados e dos do mundo inteiro, pela sua dolorosa paixão.
3: Tende misericórdia de nós e do mundo inteiro.
2: Pela sua dolorosa paixão.
3: Tende misericórdia de nós e do mundo inteiro.
2: Pela sua dolorosa paixão.
3: Tende misericórdia de nós e do mundo inteiro.
2: Pela sua dolorosa paixão.
3: Tende misericórdia de nós e do mundo inteiro.
2: Pela sua dolorosa paixão.
3: Tende misericórdia de nós e do mundo inteiro.
2: Pela sua dolorosa paixão.
3: Tende misericórdia de nós e do mundo inteiro.
2: Pela sua dolorosa paixão.
3: Tende misericórdia de nós e do mundo inteiro.
2: Pela sua dolorosa paixão.
3: Tende misericórdia de nós e do mundo inteiro.
2: Pela sua dolorosa paixão.
3: Tende misericórdia de nós e do mundo inteiro.
2: Pela sua dolorosa paixão.
3: Tende misericórdia de nós e do mundo inteiro.
2: Eterno Pai, eu vos ofereço o corpo e o sangue, a alma e a divindade de vosso diletíssimo Filho, nosso Senhor Jesus Cristo, em expiação dos nossos pecados e dos do mundo inteiro,
3: pela sua dolorosa paixão.
2: Tende misericórdia de nós e do mundo inteiro.
3: Pela sua dolorosa paixão.
2: Tende misericórdia de nós e do mundo inteiro.
3: Pela sua dolorosa paixão.
2: Tende misericórdia de nós e do mundo inteiro.
3: Pela sua dolorosa paixão.
2: Tende misericórdia de nós e do mundo inteiro.
3: Pela sua dolorosa paixão.
2: Tende misericórdia de nós e do mundo inteiro.
3: Pela sua dolorosa paixão.
2: Tende misericórdia de nós e do mundo inteiro.
3: Pela sua dolorosa paixão.
2: Tende misericórdia de nós e do mundo inteiro.
3: Pela sua dolorosa paixão.
2: Tende misericórdia de nós e do mundo inteiro.
3: Pela sua dolorosa paixão.
2: Tende misericórdia de nós e do mundo inteiro.
3: Pela sua dolorosa paixão.
2: Tende misericórdia de nós e do mundo inteiro.
3: Deus Santo, Deus Forte, Deus Imortal, tende piedade de nós e do mundo inteiro. Deus Santo, Deus Forte, Deus Imortal, tende piedade de nós e do mundo inteiro. Deus Santo, Deus Forte, Deus Imortal, tende piedade de nós e do mundo inteiro. Em nome do Pai, do Filho e do Espírito Santo. Amém.
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1: Olá, você que nos ouve pela Rede Canção Nova de Rádio, nós espalhamos o amor pelo ar. Sou eu, Patrícia Mendes, com você nessa Hora da Misericórdia. E o fundamento da mensagem da Divina Misericórdia

0: agir em nossas vidas. Em Provérbios, capítulo 3, versículo 5, está escrito: Tem confiança no Senhor de todo o teu coração e não te estribes na tua prudência. Confiar em Deus, meu irmão, minha irmã, é fácil quando as coisas vão bem, não é mesmo? Em tempos de provação, sofrimento, dúvida, fraqueza e ansiedade, começamos a imaginar: onde Deus está? Ele realmente existe? Se rezamos e acreditamos que estamos fazendo a sua vontade, então nós devemos pedir por força e firmeza na fé diante desses momentos difíceis. Mas estamos tão acostumados a controlar e se encarregar de tudo, e somente mais tarde entendemos que Deus estava nos concedendo uma oportunidade de fortalecermos nossa fé. A confiança é a chave para se viver a mensagem da divina misericórdia. Quando nossa fé é testada em tempos de provação e sofrimento, reflitamos no que Jesus falou para Santa Faustina, lá no número 1577.
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0: Quanto mais a alma confiar, tanto mais receberá. Quanto mais a alma confiar, tanto mais receberá. Certamente haverá momentos em nossas vidas em que o resultado de nossas ações não será como planejado, né? Ou do jeito que pedimos em oração. Quando enfrentamos provações e sofrimentos, de alguma maneira, a nossa reação normalmente é: o que eu fiz para merecer isto? Ou: se Deus é mesmo misericordioso, como pode Ele permitir que isto aconteça? Claro que há muitos tipos de sofrimentos difíceis de aceitar, como doenças, vícios, perda de um ente querido, ofensas. Na realidade, a lista de sofrimentos é sem fim, né? Qualquer que seja a causa do problema, dor é sempre dor, e nós devemos nos perguntar: o que Deus está tentando me ensinar com esta cruz? Em cada passo de nossa vida, meu irmão, minha irmã, enfrentamos adversidades. Nosso Senhor disse a Santa Faustina, no número 699 do seu diário: Minha filha, o sofrimento será para ti um sinal de que estou contigo. E em outra ocasião, né, ele diz, lá no número 151, Minha filha, não tenhas medo dos sofrimentos, eu estou contigo. Jesus está falando agora para você, para mim. Minha filha, meu filho, não tenhas medo dos sofrimentos, eu estou contigo.

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0: 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Obrigada, você que está juntinho conosco, né, na sintonia e nessa Hora da Misericórdia. 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Foi muito bom estar com você nessa Hora da Misericórdia. Um grande abraço, fique com Deus, com Nossa Senhora, e até a próxima, se Deus quiser.
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0: Para sempre.
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2: O Papa Leão XIV afirmou que a igreja deve ser a família de todas as pessoas no combate aos vícios. A mensagem foi direcionada a participantes de um encontro internacional realizado em Roma, voltado para o enfrentamento do fenômeno das drogas e do recrutamento criminal de jovens. Detalhes com a Rádio Vaticano.
3: Os vícios, continuou o Papa, são um fenômeno complexo que revela o fracasso de um mundo desumanizado. A resposta ao problema das dependências precisa ser através da prevenção comunitária, a atenção científica, justiça com rosto humano e acompanhamento pastoral próximo. Nossa contribuição deve ser direcionada ao cuidado, à presença e à reconstrução do tecido comunitário.
4: Nossa contribuição tem que ir dirigida ao cuidado, à presença e à reconstrução do tecido comunitário.
3: Leão XIV, com satisfação, disse ter conhecimento de 4 pontes que também estão colaborando na questão dos vícios na América Latina. A primeira é entre a igreja e os organismos internacionais, já que ninguém pode enfrentar sozinho o problema das drogas. A segunda ponte é entre a ciência e a fé, com a compreensão integral da pessoa humana através da igreja, sem a pretensão de competir ou ocupar o lugar das neurociências, da psiquiatria ou da saúde pública. A terceira ponte está dentro da igreja, que peregrina nos diversos continentes. Já a quarta ponte é ecumênica, quando a Igreja Católica encontra uma linguagem comum a partir da fé para acompanhar a necessidade dos jovens. Em seguida, no discurso pronunciado em espanhol, o Papa procurou explanar sobre outra instituição importante no enfrentamento à problemática dos vícios, a família, a igreja doméstica, como descreveu o próprio Concílio Vaticano II, lugar onde se cultiva a vida, onde é cuidada e planejada. Não há melhor prevenção contra as drogas do que uma boa família. família, reforçou o pontífice. Essa é a missão da igreja, acrescentou Leão XIV, que seja uma família, incluindo especialmente as pessoas que sofrem, ajudando a dar uma resposta à dor vivida dentro de muitos lares, seja pelo uso de drogas, pela violência, pelo recrutamento de um filho para o crime, pela pobreza ou pela falta de oportunidades que empurram à margem da sociedade.
4: Que la iglesia sea la familia de todas las personas que se quedaron al margen del camino.
3: Gostaria de expressar um desejo a vocês, que a igreja seja a família de todas as pessoas que ficaram à beira da estrada. Assim como o samaritano que se fez próximo do homem caído, não passemos indiferentes. Vamos construir uma igreja que se detém, se aproxima, se comove, unge as feridas, alimenta e se torna um lar.
2: Da Central de Jornalismo Canção Nova, Ana Elisa Castro.
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0: Graças e louvores sejam dados a todo momento
1: ao Santíssimo e Diviníssimo Sacramento.
0: Graças e louvores sejam dados a todo momento
1: ao Santíssimo e Diviníssimo Sacramento.
0: Graças e louvores sejam dados a todo momento
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0: Para você que tem o itinerário, página 27, orações iniciais para todos os dias. Pelo sinal da Santa Cruz, livrai-nos Deus, nosso Senhor, dos nossos inimigos. Em nome do Pai, e do Filho, e do Espírito Santo. Amém. São Miguel Arcanjo, defendei-nos no combate. Sede nosso refúgio contra as maldades e ciladas do demônio. Ordena-lhe Deus, instantemente o pedimos. E vós, príncipe da milícia celeste, pela virtude divina, precipitai no inferno Satanás e a todos os espíritos malignos que andam pelo mundo para perder as almas. Amém. Senhor, tende piedade de nós.
1: Senhor, tende piedade de nós.
0: Jesus Cristo, tende piedade de nós.
1: Jesus Cristo, tende piedade de nós.
0: Senhor, tende piedade de nós.
1: Senhor, tende piedade de nós.
0: Jesus Cristo, ouvi-nos.
1: Jesus Cristo, ouvi-nos.
0: Jesus Cristo, atendei-nos.
1: Jesus Cristo, atendei-nos.
0: Pai Celeste, que sois Deus,
1: tende piedade de nós.
0: Filho Redentor do mundo, que sois Deus,
1: tende piedade de nós.
0: Espírito Santo, que sois Deus,
1: tende piedade de nós.
0: Trindade Santa, que sois um único Deus,
1: tende piedade de nós.
0: Santa Maria, Rainha dos Anjos,
1: rogai por nós.
0: São Miguel,
1: rogai por nós.
0: São Miguel, cheio da graça de Deus,
1: rogai por nós.
0: São Miguel, perfeito adorador do Verbo Divino,
1: rogai por nós.
0: São Miguel, coroado de honra e de glória,
1: rogai por nós.
0: São Miguel, poderosíssimo príncipe dos exércitos do Senhor,
1: rogai por nós.
0: São Miguel, porta e estandarte da Santíssima Trindade,
1: rogai por nós.
0: São Miguel, guardião do paraíso,
1: rogai por nós.
0: São Miguel, guia e consolador do povo israelita,
1: rogai por nós.
0: São Miguel, esplendor e fortaleza da igreja militante,
1: rogai por nós.
0: São Miguel, honra e alegria da igreja triunfante,
1: rogai por nós.
0: São Miguel, luz dos anjos,
1: rogai por nós.
0: São Miguel, baluarte dos cristãos,
1: rogai por nós.
0: São Miguel, força daqueles que combatem pelo estandarte da cruz,
1: rogai por nós.
0: São Miguel, luz e confiança das almas no último momento da vida,
1: rogai por nós.
0: São Miguel, socorro muito certo,
1: rogai por nós.
0: São Miguel, nosso auxílio em todas as adversidades,
1: rogai por nós.
0: São Miguel, arauto da sentença eterna,
1: rogai por nós.
0: São Miguel, consolador das almas que estão no purgatório,
1: rogai por nós.
0: São Miguel, a quem o Senhor incumbiu de receber as almas que estão no purgatório,
1: rogai por nós.
0: São Miguel, nosso príncipe,
1: rogai por nós.
0: São Miguel, nosso advogado,
1: rogai por nós.
0: Cordeiro de Deus, que tirais o pecado do mundo,
1: perdoai-nos, Senhor.
0: Cordeiro de Deus, que tirais o pecado do mundo,
1: ouvi-nos, Senhor.
0: Cordeiro de Deus, que tirais o pecado do mundo,
1: tende piedade de nós, Senhor.
0: Rogai por nós, ó glorioso São Miguel, príncipe da Igreja de Cristo,
1: para que sejamos dignos de suas promessas. Amém.
0: Oremos. Senhor Jesus, santificai-nos por uma bênção sempre nova e concedei-nos pela intercessão de São Miguel essa sabedoria que nos ensina a juntar riquezas do céu e a trocar os bens do tempo presente pelos da eternidade. Vós que viveis e reinais em todos os séculos dos séculos.
1: Amém.
0: Consagração a São Miguel Arcanjo. Ó príncipe nobilíssimo dos anjos, valoroso guerreiro do Altíssimo, zeloso defensor da glória do Senhor, terror dos espíritos rebeldes, amor e delícia de todos os anjos justos, meu diletíssimo arcanjo São Miguel, desejando eu fazer parte do número dos vossos devotos e servos, a vós hoje me consagro, me dou e me ofereço, e ponho-me a mim próprio, a minha família e tudo o que me pertence, debaixo da vossa poderosíssima proteção. É pequena a oferta do meu serviço, sendo como sou um miserável pecador, mas vós engrandecereis o afeto do meu coração. Recordai-vos que de hoje em diante estou debaixo do vosso sustento, e deveis assistir-me em toda a minha vida, e obter-me o perdão dos meus muitos e graves pecados, a graça de amar a Deus de todo o coração, ao meu querido Salvador Jesus Cristo e à minha Mãe Maria Santíssima. Obtende-me aqueles auxílios que me são necessários para obter a coroa da eterna glória. Defendei-me dos inimigos da alma, especialmente na hora da morte. Vinde, ó Príncipe Gloriosíssimo, assistir-me na última luta, e com a vossa arma poderosa, lançai para longe, precipitando nos abismos do inferno, aquele anjo quebrador de promessas e soberbo, que um dia prostrastes no combate no céu. São Miguel Arcanjo, defendei-nos no combate, para que não pereçamos no supremo juízo.
1: Amém.
0: São Miguel Arcanjo,
1: rogai por nós.
0: São Miguel Arcanjo,
1: rogai por nós.
0: São Miguel Arcanjo,
1: rogai por nós.
0: Estamos reunidos em nome do Pai, e do Filho, e do Espírito Santo.
1: Amém.
0: Já vá colocando as suas intenções para este Santo Rosário, para que o Senhor Jesus, pela intercessão de Nossa Senhora de Guadalupe, de São Miguel, atenda aos nossos pedidos, às nossas orações. Rezamos pelo Papa Leão, pelas suas intenções, pelos bispos, reze pelo seu bispo, rezamos por Dom José Negre, nosso bispo, Dom Marcelo, Dom Fernando, pela santificação do clero, pelas santas vocações, para que tenhamos santas vocações, pelo Instituto dos Freis Carmelitas Mensageiros do Espírito Santo, irmãos e irmãs, por sua fundadora, irmã Maria José do Espírito Santo. Pedimos a santificação das famílias, a santificação dos casais, pela conversão dos pecadores, pelas almas do purgatório, pela paz no mundo, por países que estão em guerra, pelas necessidades mais urgentes do nosso Brasil, pelas pessoas e lugares vítimas de catástrofes naturais, pelos desempregados, pelos doentes, pelos sofredores, pela obra de Guadalupe, pela liberação do nosso terreno e por todos os que rezam este rosário conosco. Vá deixando a sua intenção e o seu pedido.

0: Obrigado, Jesus, por sua presença em nosso meio. Obrigado, Jesus, por mais um dia de vida. Obrigado, Senhor. Obrigado por este sábado. Obrigado por essa semana que vai se encerrando nos nossos 40 dias com São Miguel Arcanjo, nesse 13º dia. Obrigado por todos que já chegaram. Obrigado, Jesus. Obrigado porque estás conosco. Bom dia, minha gente, bom dia, 4:11 da manhã, horário de Brasília, que alegria estarmos juntos, é bom demais ter você aqui conosco, seja muito bem-vindo, bom dia. Estamos terminando essa semana, hein? E você tá aqui com fé, com coragem. Deus abençoe você, Deus abençoe sua vida, Deus abençoe sua família. Quero acolher você com muito carinho, você que nos acompanha pelo Twitch, pelo X, pelo TikTok, pelo Instagram, pelo canal do YouTube, Facebook. Você que nos acompanha pela TV Canção Nova, você que nos acompanha pela Rede Vida de televisão, pelas rádios. Deus abençoe. Deus abençoe os que rezam aqui comigo, Jadson, Claudemir, Matheus, Natan. Bom dia, Tiago.
1: Bom dia, Frei, sua bênção.
0: Alegria ter você aqui. Bom dia, Benícia.
2: Bom dia, Frei, a sua bênção.
0: Alegria ter você aqui. Quero convidar você a ficar de pé já. Se você ainda não levantou, bora. Levanta. Vai passar uma água nesse rosto. Dá aquela espreguiçada. Anda de um lado pro outro. Desperta. Hoje nós atrasamos pra começar a live. Porque fazia tempo que a gente não via tanta tripulação para essas transmissões, hein, minha gente? Já tem algumas vezes que vocês estão sentindo algumas coisas. Da nossa parte aqui, fizemos tudo, estamos fazendo tudo que a gente pode. Todos os investimentos que a gente pode, todas as tecnologias que a gente pode. Mas, de vez em quando, acontece alguma coisa que nunca aconteceu. Por exemplo, hoje, eu acho que eu não me lembro de, há muito tempo, a gente não conseguir ter um áudio na live. E pra televisão tava tudo normal, mas pra vocês não. Então é isso, são as batalhas. Não sabemos o que é, não sabemos a que atribuir tudo isso. O importante é que nós não vamos desistir. Tenho certeza que você estava aí, cadê? Já tá atrasado. Tem vezes que vocês não veem as batalhas que a gente passa do lado de cá. Mas o importante é que nós estamos aqui. E nós não vamos desistir. E a vida é assim. Às vezes acontecem problemas, situações. A gente não vai desistir. Eu quero convidar você no início dessa live a erguer tuas mãos. E a repetir comigo, Senhor Jesus.
1: Jesus.
0: Senhor Jesus.
2: Senhor Jesus.
0: Eu quero nesta manhã.
2: Eu quero nesta manhã.
0: Consagrar estes 40 dias. Consagrar todos os equipamentos. Consagrar toda a transmissão. Para que continue. Atingindo milhares de lares. Não permita, Senhor. Que nada. Possa impedir. De esta bênção. Chegar na casa. De milhares de pessoas. Por isso que o teu sangue precioso. Recaia. Sobre cada equipamento. Sobre cada casa. Sobre cada lar. E eu já declaro. Que daqui pra frente. Tudo será uma bênção. Eu declaro que hoje será uma bênção. Te agradeço porque tudo que já aconteceu. Foi uma bênção.
2: Foi

0: eu tenho certeza que ela vai passando à frente. Eu tenho certeza que ela vai passando à frente. Pegue o seu terço com muita fé e vamos rezar. Creio em Deus Pai, Todo-Poderoso,
1: Criador do céu e da terra, e em Jesus Cristo, seu único Filho, nosso Senhor, que foi concebido pelo poder do Espírito Santo, nasceu da Virgem Maria, padeceu sobre Pôncio Pilatos, foi crucificado, morto e sepultado, desceu à mansão dos mortos, ressuscitou ao terceiro dia, subiu aos céus, está sentado à direita de Deus Pai Todo-Poderoso, donde há de vir a julgar os vivos e os mortos. Creio no Espírito Santo, na Santa Igreja Católica, na comunhão dos santos, na remissão dos pecados, na ressurreição da carne e na vida eterna. Amém.
0: Um Pai Nosso com três Ave-Marias em honra à Santíssima Trindade. Pai nosso que estais no céu, santificado seja o vosso nome. Venha a nós o vosso reino, seja feita a vossa vontade, assim na terra como no céu.
1: O pão nosso de cada dia nos dai hoje, perdoai-nos as nossas ofensas, assim como nós perdoamos a quem nos tem ofendido. E não nos deixeis cair em tentação, mas livrai-nos do mal. Amém.
0: Ave Maria, cheia de graça, o Senhor é convosco. Bendita sois vós entre as mulheres, e bendito é o fruto do vosso ventre, Jesus.
1: Santa Maria, Mãe de Deus, rogai por nós, pecadores, agora e na hora de nossa morte. Amém.
0: Ave Maria, cheia de graça, o Senhor é convosco. Bendita sois vós entre as mulheres, e bendito é o fruto do vosso ventre, Jesus.
1: Santa Maria, Mãe de Deus, rogai por nós, pecadores, agora e na hora de nossa morte. Amém.
0: Ave Maria, cheia de graça, o Senhor é convosco. Bendita sois vós entre as mulheres, e bendito é o fruto do vosso ventre, Jesus.
1: Santa Maria, Mãe de Deus, rogai por nós, pecadores, agora e na hora de nossa morte. Amém.
0: Glória ao Pai, ao Filho e ao Espírito Santo.
1: Como era no princípio, agora e sempre. Amém.
0: Ó meu Jesus,
1: perdoai-nos, livrai-nos do fogo do inferno, levai as almas todas para o céu e socorrei principalmente as que mais precisarem da vossa misericórdia.
0: Neste primeiro mistério gozoso, nós contemplamos a anunciação do anjo Gabriel à Virgem Maria. Você que tem o itinerário, nós estamos na página 133. Hoje nós vamos falar sobre a coerência que aponta para Cristo. Coerência que aponta para Cristo. Aliás, hoje a igreja celebra o martírio de São João Batista. Talvez seja por isso que nós estamos meditando esse tema de hoje. O martírio de São João Batista. Um homem que foi coerente. Ele que mesmo disse em João capítulo 3, versículo 30, é preciso que ele cresça e que eu diminua. Abra sua Bíblia em Isaías capítulo 58, versículo de 6 a 7. Isaías 58. Versículo de 6 a 7. Sabeis qual é o jejum que eu aprecio? Diz o Senhor. Veja que essa palavra vai dizer algo muito importante para nós, porque às vezes a gente faz jejum, mas não tem coerência de vida. Deus vai começar a dizer hoje muito para nós que não adianta você fazer jejum, não adianta você fazer o rosário, não adianta você ir para a missa, não adianta você fazer qualquer outra coisa, mas se você não muda a sua vida. Porque na Bíblia, Jesus mesmo dá esse exemplo, né? Daquela pessoa que falava, eu jejuo, eu faço isso, eu faço aquilo. Mas estava se gabando, a vida dele não condizia com isso. Então, às vezes, a gente faz determinadas coisas, mas a gente não muda de vida, minha gente. Então, para que eu estou aqui no Rosário? Para mudar de vida. Qual é a melhor oração? A melhor oração é aquela que faz eu mudar de vida. Qual é o melhor jejum? O jejum que faz eu mudar de vida. Sabeis qual é o jejum que eu aprecio? Diz o Senhor Deus. Veja, qual é o jejum que Deus aprecia? Porque tem um jejum que ele não aprecia. É romper as cadeias injustas, desatar as cordas do jugo, mandar embora livres os oprimidos e quebrar toda a espécie de jugo. É repartir seu alimento com esfaimado, dar abrigo aos infelizes sem asilo, vestir os maltrapilhos, em lugar de desviar-se de seu semelhante. Em outras palavras, Não existe um bom jejum sem obras de caridade. São João Crisóstomo vai dizer: vede, amados, o que é o verdadeiro jejum? Pratiquemos este tipo de jejum e não alimentemos a noção fácil de muitos de que a essência do jejum está em ficar sem comer até a noite. Esta não é a finalidade, mas que demonstremos, junto com a abstinência de alimento, a abstinência também de tudo que é nocivo, e que dediquemos atenção aos deveres espirituais. Que bonito! A abstinência de alimento deve me levar à abstinência do pecado. Quem jejua deve ser reservado, pacífico, manso, humilde, indiferente à estima deste mundo. Que bonito! Pai nosso que estais no céu, santificado seja o vosso nome. Venha a nós o vosso reino, seja feita a vossa vontade, assim na terra como no céu.
1: O pão nosso de cada dia nos dai hoje, perdoai-nos as nossas ofensas, assim como nós perdoamos a quem nos tem ofendido. E não nos deixeis cair em tentação, mas livrai-nos do mal. Amém.
0: Ave Maria, cheia de graça, o Senhor é convosco, bendita sois vós entre as mulheres, e bendito é o fruto do vosso ventre, Jesus.
2: Santa Maria, Mãe de Deus, rogai por nós, pecadores, agora e na hora de nossa morte. Amém.
0: Ave Maria, cheia de graça, o Senhor é convosco, bendita sois vós entre as mulheres, e bendito é o fruto do vosso ventre, Jesus.
2: Santa Maria, Mãe de Deus, rogai por nós, pecadores, agora e na hora de nossa morte. Amém.
0: Ave Maria, cheia de graça, o Senhor é convosco, bendita sois vós entre as mulheres, e bendito é o fruto do vosso ventre, Jesus.
2: Santa Maria, Mãe de Deus, rogai por nós, pecadores, agora e na hora de nossa morte. Amém.
0: Ave Maria, cheia de graça, o Senhor é convosco, bendita sois vós entre as mulheres, e bendito é o fruto do vosso ventre, Jesus.
2: Santa Maria, Mãe de Deus, rogai por nós, pecadores, agora e na hora de nossa morte. Amém.
0: Ave Maria, cheia de graça, o Senhor é convosco, bendita sois vós entre as mulheres, e bendito é o fruto do vosso ventre, Jesus.
2: Santa Maria, Mãe de Deus, rogai por nós, pecadores, agora e na hora de nossa morte. Amém.
0: Ave Maria, cheia de graça, o Senhor é convosco, bendita sois vós entre as mulheres, e bendito é o fruto do vosso ventre, Jesus.
2: Santa Maria, Mãe de Deus, rogai por nós, pecadores, agora e na hora de nossa morte. Amém.
0: Ave Maria, cheia de graça, o Senhor é convosco, bendita sois vós entre as mulheres, e bendito é o fruto do vosso ventre, Jesus.
2: Santa Maria, Mãe de Deus, rogai por nós, pecadores, agora e na hora de nossa morte. Amém.
0: Ave Maria, cheia de graça, o Senhor é convosco, bendita sois vós entre as mulheres, e bendito é o fruto do vosso ventre, Jesus.
2: Santa Maria, Mãe de Deus, rogai por nós, pecadores, agora e na hora de nossa morte. Amém.
0: Ave Maria, cheia de graça, o Senhor é convosco, bendita sois vós entre as mulheres, e bendito é o fruto do vosso ventre, Jesus.
2: Santa Maria, Mãe de Deus, rogai por nós, pecadores, agora e na hora de nossa morte. Amém.
0: Ave Maria, cheia de graça, o Senhor é convosco, bendita sois vós entre as mulheres, e bendito é o fruto do vosso ventre, Jesus.
2: Santa Maria, Mãe de Deus, rogai por nós, pecadores, agora e na hora de nossa morte. Amém.
0: Glória ao Pai, ao Filho e ao Espírito Santo.
2: Como era no princípio, agora e sempre. Amém.
0: Ó meu Jesus,
1: perdoai-nos, livrai-nos do fogo do inferno, levai as almas todas para o céu, e socorrei principalmente as que mais precisarem da vossa misericórdia.
0: Segundo mistério gozoso, nós contemplamos a visitação de Nossa Senhora, sua prima Santa Isabel. Abra sua Bíblia em Mateus capítulo 5, versículo 16. Mateus capítulo 5, versículo 16. A tua vida precisa ser um testemunho. Não podemos dizer que somos cristãos somente com a boca. Não, a nossa vida precisa testemunhar Cristo. A nossa vida precisa apontar para Cristo. Como João Batista, importa que ele cresça e que eu diminua. Que diminua o meu ego, que diminua a minha vaidade, que diminua o homem velho dentro de mim e que Cristo cresça em mim, para que os outros vejam Cristo, não a mim mesmo. E a palavra de Deus vai dizer isso em Mateus capítulo 5, versículo 16. Assim brilhe vossa luz diante dos homens, para que vejam as vossas boas obras e glorifiquem vosso Pai que está nos céus. O mesmo Deus que pediu para a gente esconder as nossas boas obras é o Deus que diz que elas têm que aparecer para as pessoas. Então, o mesmo Deus que disse que nós não deveríamos mostrar as nossas boas obras para as pessoas, quando for desorar, fecha a porta do teu quarto. Então, o mesmo Deus que pediu para a gente não fazer as boas obras na frente das pessoas, é o Deus que pede para a gente mostrar as boas obras na frente das pessoas. Ou seja, não devemos mostrar as boas obras por vaidade. mas devemos mostrar as boas obras para os outros como testemunho. Não vaidade, mas testemunho. Santo Agostinho vai dizer: a sentença "brilhe vossa luz diante dos homens para que vejam vossas boas obras" está incompleta. Jesus acrescenta imediatamente a razão: para que glorifiquem vosso Pai que está nos céus. Portanto, não é vaidade, é para que as pessoas glorifiquem a Deus. Isso significa que, embora sejamos vistos por outros a praticar boas obras, em nossa consciência devemos ter a simples intenção de glorificar a Deus. É somente pela glória de Deus que devemos permitir que nossas boas obras sejam conhecidas. Então, nós podemos mostrar nossas boas obras para os outros? Se for para a glória de Deus, pode. Pode mostrar minhas obras para os outros? Se for para a tua glória, não. Se for para você receber aplausos, para você se envaidecer, não. Mas se for para a glória de Deus, pode, porque aí vira testemunho. Pai nosso que estais no céu, santificado seja o vosso nome. Venha a nós o vosso reino, seja feita a vossa vontade, assim na terra como no céu.
2: O pão nosso de cada dia nos dai hoje, perdoai-nos as nossas ofensas, assim como nós perdoamos a quem nos tem ofendido. E não nos deixeis cair em tentação, mas livrai-nos do mal. Amém.
0: Ave Maria, cheia de graça, o Senhor é convosco, bendita sois vós entre as mulheres, e bendito é o fruto do vosso ventre, Jesus.
2: Santa Maria, Mãe de Deus, rogai por nós, pecadores, agora e na hora de nossa morte. Amém.
0: Ave Maria, cheia de graça, o Senhor é convosco, bendita sois vós entre as mulheres, e bendito é o fruto do vosso ventre, Jesus.
2: Santa Maria, Mãe de Deus, rogai por nós, pecadores, agora e na hora de nossa morte. Amém.
0: Ave Maria, cheia de graça, o Senhor é convosco, bendita sois vós entre as mulheres, e bendito é o fruto do vosso ventre, Jesus.
2: Santa Maria, Mãe de Deus, rogai por nós, pecadores, agora e na hora de nossa morte. Amém.
0: Ave Maria, cheia de graça, o Senhor é convosco, bendita sois vós entre as mulheres, e bendito é o fruto do vosso ventre, Jesus.
2: Santa Maria, Mãe de Deus, rogai por nós, pecadores, agora e na hora de nossa morte. Amém.
0: Ave Maria, cheia de graça, o Senhor é convosco, bendita sois vós entre as mulheres, e bendito é o fruto do vosso ventre, Jesus.
2: Santa Maria, Mãe de Deus, rogai por nós, pecadores, agora e na hora de nossa morte. Amém.
0: Ave Maria, cheia de graça, o Senhor é convosco, bendita sois vós entre as mulheres, e bendito é o fruto do vosso ventre, Jesus.
2: Santa Maria, Mãe de Deus, rogai por nós, pecadores, agora e na hora de nossa morte. Amém.
0: Ave Maria, cheia de graça, o Senhor é convosco, bendita sois vós entre as mulheres, e bendito é o fruto do vosso ventre, Jesus.
2: Santa Maria, Mãe de Deus, rogai por nós, pecadores, agora e na hora de nossa morte. Amém.
0: Ave Maria, cheia de graça, o Senhor é convosco, bendita sois vós entre as mulheres, e bendito é o fruto do vosso ventre, Jesus.
2: Santa Maria, Mãe de Deus, rogai por nós, pecadores, agora e na hora de nossa morte. Amém.
0: Ave Maria, cheia de graça, o Senhor é convosco, bendita sois vós entre as mulheres, e bendito é o fruto do vosso ventre, Jesus.
2: Santa Maria, Mãe de Deus, rogai por nós, pecadores, agora e na hora de nossa morte. Amém.
0: Ave Maria, cheia de graça, o Senhor é convosco, bendita sois vós entre as mulheres, e bendito é o fruto do vosso ventre, Jesus.
2: Santa Maria, Mãe de Deus, rogai por nós, pecadores, agora e na hora de nossa morte. Amém.
0: Glória ao Pai, ao Filho e ao Espírito Santo.
2: Como era no princípio, agora e sempre. Amém.
0: Ó meu Jesus,
2: perdoai-nos, livrai-nos do fogo do inferno, levai as almas todas para o céu, e socorrei principalmente as que mais precisarem da vossa misericórdia.
0: E no terceiro mistério gozoso, nós contemplamos o nascimento de Jesus em Belém. Pai nosso que estais no céu, santificado seja o vosso nome, venha a nós o vosso reino, seja feita a vossa vontade, assim na terra como no céu.
2: O pão nosso de cada dia nos dai hoje, perdoai-nos as nossas ofensas, assim como nós perdoamos a quem nos tem ofendido. E não nos deixeis cair em tentação, mas livrai-nos do mal. Amém.
0: Ave Maria, cheia de graça, o Senhor é convosco, bendita sois vós entre as mulheres, e bendito é o fruto do vosso ventre, Jesus.
2: Santa Maria, Mãe de Deus, rogai por nós, pecadores, agora e na hora de nossa morte. Amém.
0: Ave Maria, cheia de graça, o Senhor é convosco, bendita sois vós entre as mulheres, e bendito é o fruto do vosso ventre, Jesus.
2: Santa Maria, Mãe de Deus, rogai por nós, pecadores, agora e na hora de nossa morte. Amém.
0: Ave Maria, cheia de graça, o Senhor é convosco. Bendita sois vós entre as mulheres e bendito é o fruto do vosso ventre, Jesus.
2: Santa Maria, Mãe de Deus, rogai por nós, pecadores, agora e na hora de nossa morte. Amém.
0: Ave Maria, cheia de graça, o Senhor é convosco. Bendita sois vós entre as mulheres e bendito é o fruto do vosso ventre, Jesus.
2: Santa Maria, Mãe de Deus, rogai por nós, pecadores, agora e na hora de nossa morte. Amém.
0: Ave Maria, cheia de graça, o Senhor é convosco. Bendita sois vós entre as mulheres e bendito é o fruto do vosso ventre, Jesus.
2: Santa Maria, Mãe de Deus, rogai por nós, pecadores, agora e na hora de nossa morte. Amém.
0: Ave Maria, cheia de graça, o Senhor é convosco. Bendita sois vós entre as mulheres e bendito é o fruto do vosso ventre, Jesus.
2: Santa Maria, Mãe de Deus, rogai por nós, pecadores, agora e na hora de nossa morte. Amém.
0: Ave Maria, cheia de graça, o Senhor é convosco. Bendita sois vós entre as mulheres e bendito é o fruto do vosso ventre, Jesus.
2: Santa Maria, Mãe de Deus, rogai por nós, pecadores, agora e na hora de nossa morte. Amém.
0: Ave Maria, cheia de graça, o Senhor é convosco. Bendita sois vós entre as mulheres e bendito é o fruto do vosso ventre, Jesus.
2: Santa Maria, Mãe de Deus, rogai por nós, pecadores, agora e na hora de nossa morte. Amém.
0: Ave Maria, cheia de graça, o Senhor é convosco. Bendita sois vós entre as mulheres e bendito é o fruto do vosso ventre, Jesus.
2: Santa Maria, Mãe de Deus, rogai por nós, pecadores, agora e na hora de nossa morte. Amém.
0: Ave Maria, cheia de graça, o Senhor é convosco. Bendita sois vós entre as mulheres e bendito é o fruto do vosso ventre, Jesus.
2: Santa Maria, Mãe de Deus, rogai por nós, pecadores, agora e na hora de nossa morte. Amém.
0: Glória ao Pai, ao Filho e ao Espírito Santo.
2: Como era no princípio, agora e sempre. Amém.
0: Ó meu Jesus,
2: perdoai-nos, livrai-nos do fogo do inferno, levai as almas todas para o céu e socorrei principalmente as que mais precisarem da vossa misericórdia.
0: E no quarto mistério gozoso, nós contemplamos a apresentação do menino Jesus no templo e a purificação de Nossa Senhora. Abra sua Bíblia em Mateus, capítulo 7, versículo de 16 a 17. Mateus, capítulo 7, versículo de 16 a 17. Pelos seus frutos os conhecereis. Colhem-se, porventura, uvas dos espinhos e figos dos abrolhos? Toda árvore boa dá bons frutos, e toda árvore má dá maus frutos. Santo Agostinho diz assim: quando Jesus diz, fazei a árvore boa e o seu fruto bom, isto não é uma admoestação amigável, mas um claro mandamento a ser obedecido. E quando diz, fazei a árvore má e o seu fruto mau, ele não ordena que façais, mas vos adverte para que vos guardeis. Refere-se àqueles que pensam poder, sendo maus, falar coisas boas ou fazer obras boas. Olha que interessante, essa palavra diz o seguinte: quem é mau não vai fazer obras boas. Quem é mau vai fazer obras más. Quem é bom vai fazer obras boas. Pois a pessoa deve primeiro ser transformada para que as suas obras sejam transformadas. Olha que lindo. Então, se você não for transformado, as suas obras não serão transformadas. Enquanto você não se converter, enquanto você não ser de Cristo, as suas obras não serão de Cristo. Enquanto você for do mundo, as suas obras serão

0: está acontecendo uma transformação na sua vida, que está começando agora na igreja, na sua vida que está voltando para Cristo agora, e na minha vida que já tenho anos. Toda vez que eu faço 40 dias, eu me transformo. Deus fala comigo. Cada palavra que a gente lê, Deus também vai me transformando. E quanto mais Ele me transforma, mais Ele transforma também minhas obras. Pai nosso que estais no céu, santificado seja o vosso nome. Venha a nós o vosso reino. Seja feita a vossa vontade, assim na terra como no céu.
1: O pão nosso de cada dia nos dai hoje. Perdoai-nos as nossas ofensas, assim como nós perdoamos a quem nos tem ofendido. E não nos deixeis cair em tentação, mas livrai-nos do mal. Amém.
0: Ave Maria, cheia de graça, o Senhor é convosco. Bendita sois vós entre as mulheres, e bendito é o fruto do vosso ventre, Jesus.
1: Santa Maria, Mãe de Deus, rogai por nós, pecadores, agora e na hora de nossa morte. Amém.
0: Ave Maria, cheia de graça, o Senhor é convosco. Bendita sois vós entre as mulheres, e bendito é o fruto do vosso ventre, Jesus.
1: Santa Maria, Mãe de Deus, rogai por nós, pecadores, agora e na hora de nossa morte. Amém.
0: Ave Maria, cheia de graça, o Senhor é convosco. Bendita sois vós entre as mulheres, e bendito é o fruto do vosso ventre, Jesus.
1: Santa Maria, Mãe de Deus, rogai por nós, pecadores, agora e na hora de nossa morte. Amém.
0: Ave Maria, cheia de graça, o Senhor é convosco. Bendita sois vós entre as mulheres, e bendito é o fruto do vosso ventre, Jesus.
1: Santa Maria, Mãe de Deus, rogai por nós, pecadores, agora e na hora de nossa morte. Amém.
0: Ave Maria, cheia de graça, o Senhor é convosco. Bendita sois vós entre as mulheres, e bendito é o fruto do vosso ventre, Jesus.
1: Santa Maria, Mãe de Deus, rogai por nós, pecadores, agora e na hora de nossa morte. Amém.
0: Ave Maria, cheia de graça, o Senhor é convosco. Bendita sois vós entre as mulheres, e bendito é o fruto do vosso ventre, Jesus.
1: Santa Maria, Mãe de Deus, rogai por nós, pecadores, agora e na hora de nossa morte. Amém.
0: Ave Maria, cheia de graça, o Senhor é convosco. Bendita sois vós entre as mulheres, e bendito é o fruto do vosso ventre, Jesus.
1: Santa Maria, Mãe de Deus, rogai por nós, pecadores, agora e na hora de nossa morte. Amém.
0: Ave Maria, cheia de graça, o Senhor é convosco. Bendita sois vós entre as mulheres, e bendito é o fruto do vosso ventre, Jesus.
1: Santa Maria, Mãe de Deus, rogai por nós, pecadores, agora e na hora de nossa morte. Amém.
0: Ave Maria, cheia de graça, o Senhor é convosco. Bendita sois vós entre as mulheres, e bendito é o fruto do vosso ventre, Jesus.
1: Santa Maria, Mãe de Deus, rogai por nós, pecadores, agora e na hora de nossa morte. Amém.
0: Ave Maria, cheia de graça, o Senhor é convosco. Bendita sois vós entre as mulheres, e bendito é o fruto do vosso ventre, Jesus.
1: Santa Maria, Mãe de Deus, rogai por nós, pecadores, agora e na hora de nossa morte. Amém.
0: Glória ao Pai, ao Filho e ao Espírito Santo.
1: Como era no princípio, agora e sempre. Amém.
0: Ó meu Jesus,
1: perdoai-nos, livrai-nos do fogo do inferno, levai as almas todas para o céu e socorrei principalmente as que mais precisarem da vossa misericórdia.
0: E no quinto mistério gozoso, nós contemplamos a perda e o encontro do menino Jesus no templo. Mateus capítulo 23, versículo 3, abra sua Bíblia. Mateus capítulo 23, versículo 3. Observai e fazei tudo o que eles dizem, mas não façais como eles, pois dizem e não fazem. Olha o que Jesus está falando. Essa gente fala, mas não faz. São João Crisóstomo nos diz, Jesus menciona aqui uma dupla maldade. Primeiro, eles exigem grande e extrema rigidez de vida, sem nenhuma indulgência daqueles sobre os quais governam. Então aqui tem um perigo, né? Muito rigoroso. O rigorismo. O exagero. E na época deles, você tem que lavar o prato e você tem que fazer isso. Eram mais de 600 e poucas leis, então era muito rigorismo de lei. Qualquer coisa você se contaminava e pelo que de fato contaminava eles não se preocupavam. Então eles falavam, se você não lavar o prato, se você não lavar isso, você vai se contaminar. Eles se preocupavam tanto com essas coisas, mas não se preocupavam com o pecado deles. Aí Jesus fala, isso é incoerência, vocês são muito rigorosos, vocês ficam pedindo coisa que não tem nada a ver. No entanto, são muito menos rigorosos consigo mesmo. Então eles eram muito rigorosos com as pessoas, ter que lavar prato, ter que fazer isso, ter que fazer aquilo, mas eles não eram rigorosos com seus próprios pecados. Isto é o oposto do que o verdadeiro bom pastor deveria manter. Ele deveria ser um juiz rigoroso.

0: rigoroso e severo nas coisas que lhe dizem respeito, mas nos assuntos daqueles que serve deveria ser gentil e pronto a fazer concessões. Dizem, mas não fazem. Que Deus nos ajude a ter essa coerência de vida. Não só ser cristão com a boca, mas com a nossa atitude. Pai nosso que estais nos céus, santificado seja o vosso nome. Venha a nós o vosso reino, seja feita a vossa vontade, assim na terra como no céu.
1: O pão nosso de cada dia nos dai hoje, perdoai-nos as nossas ofensas, assim como nós perdoamos a quem nos tem ofendido. E não nos deixeis cair em tentação, mas livrai-nos do mal. Amém.
0: Ave Maria, cheia de graça, o Senhor é convosco, bendita sois vós entre as mulheres, e bendito é o fruto do vosso ventre, Jesus.
1: Santa Maria, Mãe de Deus, rogai por nós, pecadores, agora e na hora de nossa morte.
0: Ave Maria, cheia de graça, o Senhor é convosco, bendita sois vós entre as mulheres, e bendito é o fruto do vosso ventre, Jesus.
1: Santa Maria, Mãe de Deus, rogai por nós, pecadores, agora e na hora de nossa morte. Amém.
2: Ave Maria, cheia de graça, o Senhor é convosco, bendita sois vós entre as mulheres, e bendito é o fruto do vosso ventre, Jesus.
3: Santa Maria, Mãe de Deus, rogai por nós, pecadores, agora e na hora de nossa morte. Amém.
2: Ave Maria, cheia de graça, o Senhor é convosco, bendita sois vós entre as mulheres, e bendito é o fruto do vosso ventre, Jesus.
3: Santa Maria, Mãe de Deus, rogai por nós, pecadores, agora e na hora de nossa morte. Amém.
2: Ave Maria, cheia de graça, o Senhor é convosco, bendita sois vós entre as mulheres, e bendito é o fruto do vosso ventre, Jesus.
3: Santa Maria, Mãe de Deus, rogai por nós, pecadores, agora e na hora de nossa morte. Amém.
2: Ave Maria, cheia de graça, o Senhor é convosco, bendita sois vós entre as mulheres, e bendito é o fruto do vosso ventre, Jesus.
3: Santa Maria, Mãe de Deus, rogai por nós, pecadores, agora e na hora de nossa morte. Amém.
2: Ave Maria, cheia de graça, o Senhor é convosco, bendita sois vós entre as mulheres, e bendito é o fruto do vosso ventre, Jesus.
3: Santa Maria, Mãe de Deus, rogai por nós, pecadores, agora e na hora de nossa morte. Amém.
2: Ave Maria, cheia de graça, o Senhor é convosco, bendita sois vós entre as mulheres, e bendito é o fruto do vosso ventre, Jesus.
3: Santa Maria, Mãe de Deus, rogai por nós, pecadores, agora e na hora de nossa morte. Amém.
2: Ave Maria, cheia de graça, o Senhor é convosco, bendita sois vós entre as mulheres, e bendito é o fruto do vosso ventre, Jesus.
3: Santa Maria, Mãe de Deus, rogai por nós, pecadores, agora e na hora de nossa morte. Amém.
2: Ave Maria, cheia de graça, o Senhor é convosco, bendita sois vós entre as mulheres, e bendito é o fruto do vosso ventre, Jesus.
3: Santa Maria, Mãe de Deus, rogai por nós, pecadores, agora e na hora de nossa morte. Amém.
2: Glória ao Pai, ao Filho e ao Espírito Santo,
3: como era no princípio, agora e sempre. Amém.
2: Ó meu Jesus, perdoai-nos, livrai-nos do fogo do inferno,
1: levai as almas todas para o céu, e socorrei principalmente as que mais precisarem da vossa misericórdia.
0: Glória a Deus, minha gente, 4h43 da manhã, horário de Brasília. Que alegria estarmos juntos, 13º dia. Bora juntos até o fim, se Deus quiser. Fica de pé na sua casa, se você ainda está sentado, deitado, fica de pé, dá aquela espreguiçada. Você que está em praça pública, você que se reuniu com as pessoas da sua igreja, seja bem-vindo! Seja bem-vindo! Canta isso para Jesus.

aproveito para contar um testemunho. Venho aqui para contar o meu testemunho sobre o poder da oração e do rosário. Eu tenho tendência a ter pedra nos rins e no final de semana, do dia 19 de julho, eu comecei a sentir uma vontade estranha de ir ao banheiro toda hora, o que me acendeu um sinal de alerta. No dia 19 de julho, fui ao hospital e após alguns exames, o médico identificou que eu estava realmente com uma pedra nos rins. Já havia passado pela uretra e estava na bexiga, o que causava uma sensação de ardência e vontade de ir ao banheiro a todo instante. O médico informou que não havia o que ser feito e que eu tinha apenas que esperar que a pedra saísse naturalmente, o que poderia demorar cerca de um mês. Estava com uma viagem programada para o dia 24/7 e muito preocupado com o voo e o que poderia acontecer comigo estando em outro país. Passei a semana toda muito preocupado e com esse incômodo e preocupação. Eu tenho o costume de rezar o rosário toda sexta-feira com o Frei e no dia 24/7, exatamente no dia da viagem, eu acordei para rezar o rosário com a minha esposa. Em um determinado momento do rosário, o Frei Gilson pede para colocar a mão em sua doença e que naquele momento Jesus Cristo estaria curando algumas pessoas. Eu coloquei a mão na minha barriga e eu pedi com muita fé que Deus pudesse me ajudar a eliminar a minha pedra e que eu pudesse viajar sem nenhum tipo de dor e sem preocupação. Gente, menos de um minuto depois dessa oração, me deu uma vontade de ir ao banheiro novamente. E assim que comecei a urinar, eu vi um pontinho preto na privada e imediatamente soube que Deus e Jesus Cristo haviam operado o seu milagre. Eu havia acabado de expelir a minha pedra e o meu incômodo e a vontade de urinar pararam imediatamente. Peguei a pedra, mostrei para minha esposa para ela ser testemunha do milagre que tinha acabado de acontecer comigo. O padre falou essa semana sobre a importância do poder da oração e como isso transforma a nossa vida. Sou testemunha viva disso e agradeço a Deus pela graça realizada. E aqui tem até a pedrinha que mandou. Deus faz milagres. Deus derrama graças. Ergue teus braços o mais alto que você pode. Qual é o teu pedido? Qual é o teu milagre? Coloque a mão também na sua enfermidade neste momento. E eu peço, Jesus, que o Senhor possa tocar agora. Quantas pessoas também precisando da cura da pedra nos rins, Senhor, estão sofrendo tanto. O Senhor pode agora destruir essas pedras. O Senhor agora pode eliminar essas pedras. O Senhor pode fazer com que essas pedras saiam em nome de Jesus. Quantas mulheres com cistos, endometriose. Senhor, quanto caroço que aparece no corpo. Quantas realidades, Jesus. O Senhor agora pode curar. O Senhor pode curar essa mamãe que está com dificuldade de amamentar. Mães que estão com dificuldade de amamentar, você sofre tanto com isso. Você queria alimentar a sua criança e não tem conseguido. Senhor, eu peço que agora o Senhor possa curar mulheres que precisam alimentar as suas crianças. Por isso que todo problema na amamentação, mulheres estão sendo curadas em nome de Jesus. Em nome de Jesus. Obrigado, Senhor. Obrigado, Jesus. Obrigado por tudo que estás fazendo neste momento. Obrigado porque febres estão passando nesta hora. Obrigado porque dores de cabeça estão indo embora nesta hora. Obrigado porque dores na lombar, dores de coluna que te atrapalharam tanto estão indo embora nesta hora. Porque o Senhor está agora tocando. O Senhor agora está curando. Em nome de Jesus. Em nome de Jesus. Em nome de Jesus, realiza milagres. Em nome de Jesus, realiza poderes. Em nome de Jesus, cure os doentes, como o Senhor fazia. O Senhor está fazendo o que Ele fazia. Os doentes vinham até eles e Ele curava os doentes e Ele curava as doenças. Por isso, em nome de Jesus, que curas aconteçam agora.
Reza, reza pelos seus filhos, reza por esta criança que está doente, reza por esta criança que está enferma. Tira, Senhor, essa dor de ouvido dessa criança. Em nome de Jesus, em nome de Jesus, em nome de Jesus. Obrigado, Senhor, obrigado. Continua clamando, continua clamando.

creia. Creia. Se a sua graça não chegou, ela está chegando. Creia. Creia. Deus não te abandonou, Deus não te abandonou, Deus não te abandonou. Deus não te abandonou nessa doença. Deus não te abandonou nessa situação financeira. Deus não te abandonou nessa situação familiar. Deus não te abandonou. Cuidado, cuidado, não entenda assim. Deus não está nem aí comigo. Não, pelo contrário, Ele está muito preocupado contigo. Muito pelo contrário, Ele está cuidando das tuas coisas, Ele está cuidando da tua vida, Ele está cuidando de tudo, Ele está cuidando de tudo. E você agora está fazendo o que Ele precisava, você está se conectando com Ele, você está em oração, você está agora abrindo portas para Ele agir na sua vida. Enquanto você reza, enquanto você ajoelha, Deus vai agindo na sua vida onde você não vê, aonde você não imagina. Deus é capaz da onde você não é capaz. Deus pode fazer o que você não pode fazer. Deus pode abrir um mar. Deus pode fazer você andar sobre as águas. Deus pode fazer todas as coisas. Diga no teu coração: eu creio, eu creio. Para terminar, vamos cantar essa parte.

0: Quem crê nisso? Você crê nisso? Diga, eu creio. Eu creio que tu estás aqui. Eu creio que tu estás aqui. Jesus, agora o Senhor anda em cada casa. Senhor, eu peço que o Senhor possa ir entrando nos quartos dessa casa e abençoar aquelas pessoas que estão dormindo nessa casa. Elas não estão, muitas vezes, elas não estão aqui participando com a gente da oração, mas elas estão sendo abençoadas. Abençoe essas pessoas que estão dormindo nesses quartos. Abençoe essas pessoas que estão nesta casa. Que essa casa agora seja tomada pelo fogo do Espírito Santo. Que essa casa seja como aquela brasa acesa que Moisés viu, onde a tua presença é forte, onde a tua presença é real. A tua casa agora é um lugar onde a presença de Deus está forte agora. A tua casa vira altar, a tua casa agora vira um lugar onde Deus habita. Habita nessa casa, habita neste lar. Envia teus anjos para essa casa, envia teus anjos para essa família. Envia, envia, envia. E que de todo o mal que se levanta contra essa casa, caia por terra. Todo o mal que se levanta contra essa família, caia por terra. Em nome de Jesus, em nome de Jesus. Porque nós levantamos na madrugada, no nome mais poderoso do universo. Nós levantamos nessa madrugada, não em nosso nome, não em nome de pessoas, não em nome de ninguém. Nós levantamos no nome do Senhor, no nome do Senhor, nós levantamos no nome dele. E no nome dele, quando a gente se levanta, tudo se dobra no céu, na terra e nos infernos, porque nós declaramos: Jesus é o Senhor da minha casa, Jesus é o Senhor da minha família. Eu quero que você repita isso comigo agora: Jesus é o Senhor da minha casa,
1: Jesus é o Senhor da minha casa,
0: Jesus é o Senhor da minha família,
1: Jesus é o Senhor da minha família.
0: Pega o seu terço e vamos rezar com fé esse terço luminoso. E neste primeiro mistério nós contemplamos o batismo de Jesus no Rio Jordão.
2: Abra sua Bíblia em Lucas capítulo 3, versículo 8. Evangelho de São Lucas capítulo 3, versículo 8. Fazei, pois, uma conversão realmente frutuosa. E não comeceis a dizer: temos Abraão por pai. Pois vos digo, Deus tem poder para destas pedras suscitar filhos a Abraão. São Cirilo de Alexandria nos diz: vedes como habilmente ele humilha o orgulho tolo deles e mostra que ter nascido de Abraão segundo a carne não lhe traz nenhum proveito. De que serve a nobreza de nascimento se as obras das pessoas não são correspondentemente zelosas e se elas falham em imitar a virtude de seus antepassados? O Salvador lhes diz: se fosseis filhos de Abraão, faríeis as obras de Abraão. A relação que Deus requer é de caráter e costumes. É inútil gabar-se de pais santos enquanto ficamos aquém de sua virtude. João Batista está repreendendo as pessoas que buscavam o batismo por medo da ira de Deus e não tinham realmente uma conversão interior de coração, não tinham uma conversão frutuosa, uma conversão que quebrantava o coração, que abrandava o coração, que fazia buscar virtudes, implantar virtudes e extirpar pecados, mas apenas um ritual. Por isso ele repreende que Deus é poderoso para fazer das pedras filhos de Abraão. Fazer das pedras filhos de Abraão. Muitas pessoas têm o coração de pedra, mas quando se encontram com o Senhor, o coração é transformado e se tornam filhos de Abraão na fé. Por isso que o Senhor Jesus é aquele misericordioso que quer o nosso coração arrependido, transformado. De nada vale, meus irmãos, nós buscarmos coisas rituais se o nosso coração não se permitir penetrar a graça de Deus, a unção do Senhor, a presença do Senhor que transforma. Aí tudo fará sentido, não somente o rito exterior que nós fazemos, mas o interior vai mergulhar, vai viver, vai estar na graça de Deus. Como diz o salmista, a graça de Deus é mais preciosa do que a vida, do que a vida. Então que cessem muitas vezes as palavras e comecem a falar em nós as obras, os frutos de conversão de um coração voltado para o Senhor. Pai nosso que estás no céu, santificado seja o vosso nome. Venha a nós o vosso reino, seja feita a vossa vontade, assim na terra como no céu.
1: O pão nosso de cada dia nos dai hoje, perdoai-nos as nossas ofensas, assim como nós perdoamos a quem nos tem ofendido. E não nos deixeis cair em tentação, mas livrai-nos do mal. Amém.
2: Ave Maria, cheia de graça, o Senhor é convosco, bendita sois vós entre as mulheres, e bendito é o fruto do vosso ventre, Jesus.
3: Santa Maria, Mãe de Deus, rogai por nós, pecadores, agora e na hora de nossa morte. Amém.
2: Ave Maria, cheia de graça, o Senhor é convosco, bendita sois vós entre as mulheres, e bendito é o fruto do vosso ventre, Jesus.
3: Santa Maria, Mãe de Deus, rogai por nós, pecadores, agora e na hora de nossa morte. Amém.
2: Ave Maria, cheia de graça, o Senhor é convosco, bendita sois vós entre as mulheres, e bendito é o fruto do vosso ventre, Jesus.
3: Santa Maria, Mãe de Deus, rogai por nós, pecadores, agora e na hora de nossa morte. Amém.
2: Ave Maria, cheia de graça, o Senhor é convosco, bendita sois vós entre as mulheres, e bendito é o fruto do vosso ventre, Jesus.
3: Santa Maria, Mãe de Deus, rogai por nós, pecadores, agora e na hora de nossa morte. Amém.
2: Ave Maria, cheia de graça, o Senhor é convosco, bendita sois vós entre as mulheres, e bendito é o fruto do vosso ventre, Jesus.
3: Santa Maria, Mãe de Deus, rogai por nós, pecadores, agora e na hora de nossa morte. Amém.
2: Ave Maria, cheia de graça, o Senhor é convosco, bendita sois vós entre as mulheres, e bendito é o fruto do vosso ventre, Jesus.
3: Santa Maria, Mãe de Deus, rogai por nós, pecadores, agora e na hora de nossa morte. Amém.
2: Ave Maria, cheia de graça, o Senhor é convosco, bendita sois vós entre as mulheres, e bendito é o fruto do vosso ventre, Jesus.
3: Santa Maria, Mãe de Deus, rogai por nós, pecadores, agora e na hora de nossa morte. Amém.
2: Ave Maria, cheia de graça, o Senhor é convosco, bendita sois vós entre as mulheres, e bendito é o fruto do vosso ventre, Jesus.
3: Santa Maria, Mãe de Deus, rogai por nós, pecadores, agora e na hora de nossa morte. Amém.
2: Ave Maria, cheia de graça, o Senhor é convosco, bendita sois vós entre as mulheres, e bendito é o fruto do vosso ventre, Jesus.
3: Santa Maria, Mãe de Deus, rogai por nós, pecadores, agora e na hora de nossa morte. Amém.
2: Ave Maria, cheia de graça, o Senhor é convosco, bendita sois vós entre as mulheres, e bendito é o fruto do vosso ventre, Jesus.
3: Santa Maria, Mãe de Deus, rogai por nós, pecadores, agora e na hora de nossa morte. Amém.
2: Glória ao Pai, ao Filho e ao Espírito Santo.
3: Como era no princípio, agora e sempre. Amém.
2: Ó meu Jesus, perdoai-nos, livrai-nos do fogo do inferno. Levai as almas todas para o céu. E socorrei principalmente as que mais precisarem da vossa misericórdia.
4: Segundo mistério luminoso, nós contemplamos o milagre de Jesus nas bodas de Caná. Coloque agora diante de Jesus uma pessoa que você conhece, que você ama, que muito está precisando de um milagre. Pai nosso que estais no céu, santificado seja o vosso nome. Venha a nós o vosso reino, seja feita a vossa vontade, assim na terra como no céu.
3: O pão nosso de cada dia nos dai hoje, perdoai-nos as nossas ofensas, assim como nós perdoamos a quem nos tem ofendido. E não nos deixeis cair em tentação, mas livrai-nos do mal. Amém.
4: Ave Maria, cheia de graça, o Senhor é convosco, bendita sois vós entre as mulheres, e bendito é o fruto do vosso ventre, Jesus.
3: Santa Maria, Mãe de Deus, rogai por nós, pecadores, agora e na hora de nossa morte. Amém.
4: Ave Maria, cheia de graça, o Senhor é convosco, bendita sois vós entre as mulheres, e bendito é o fruto do vosso ventre, Jesus.
3: Santa Maria, Mãe de Deus, rogai por nós, pecadores, agora e na hora de nossa morte. Amém.
4: Ave Maria, cheia de graça, o Senhor é convosco, bendita sois vós entre as mulheres, e bendito é o fruto do vosso ventre, Jesus.
3: Santa Maria, Mãe de Deus, rogai por nós, pecadores, agora e na hora de nossa morte. Amém.
4: Ave Maria, cheia de graça, o Senhor é convosco, bendita sois vós entre as mulheres, e bendito é o fruto do vosso ventre, Jesus.
3: Santa Maria, Mãe de Deus, rogai por nós, pecadores, agora e na hora de nossa morte. Amém.
4: Ave Maria, cheia de graça, o Senhor é convosco, bendita sois vós entre as mulheres, e bendito é o fruto do vosso ventre, Jesus.
3: Santa Maria, Mãe de Deus, rogai por nós, pecadores, agora e na hora de nossa morte. Amém.
4: Ave Maria, cheia de graça, o Senhor é convosco, bendita sois vós entre as mulheres, e bendito é o fruto do vosso ventre, Jesus.
3: Santa Maria, Mãe de Deus, rogai por nós, pecadores, agora e na hora de nossa morte. Amém.
4: Ave Maria, cheia de graça, o Senhor é convosco, bendita sois vós entre as mulheres, e bendito é o fruto do vosso ventre, Jesus.
3: Santa Maria, Mãe de Deus, rogai por nós, pecadores,
5: agora e na hora de nossa morte. Amém.
4: Ave Maria, cheia de graça, o Senhor é convosco. Bendita sois vós entre as mulheres e bendito é o fruto do vosso ventre, Jesus.
6: Santa Maria, Mãe de Deus, rogai por nós, pecadores, agora e na hora de nossa morte. Amém.
4: Ave Maria, cheia de graça, o Senhor é convosco. Bendita sois vós entre as mulheres e bendito é o fruto do vosso ventre, Jesus.
6: Santa Maria, Mãe de Deus, rogai por nós, pecadores, agora e na hora de nossa morte. Amém.
4: Ave Maria, cheia de graça, o Senhor é convosco. Bendita sois vós entre as mulheres e bendito é o fruto do vosso ventre, Jesus.
6: Santa Maria, Mãe de Deus, rogai por nós, pecadores, agora e na hora de nossa morte. Amém.
4: Glória ao Pai, ao Filho e ao Espírito Santo.
6: Como era no princípio, agora e sempre. Amém.
4: Ó meu Jesus,
6: perdoai-nos, livrai-nos do fogo do inferno, levai as almas todas para o céu e socorrei principalmente as que mais precisarem da vossa misericórdia.
4: E no terceiro mistério luminoso, nós contemplamos o anúncio do reino de Deus e o convite à conversão. Convido você a anunciar o reino nesta hora. Pega seu celular, compartilhe essa live. Compartilhe, não tenha medo. Quantas pessoas receberam a bênção depois de um link que alguém mandou? Um link. Quando você manda link, você não obriga ninguém a clicar nele. No mundo que a gente vive, quantas pessoas nos enviam links, nos enviam isso, nos enviam aquilo? E muitas das coisas que mandam, às vezes, é coisa que não leva a nada. E manda, todo mundo manda, e não tem problema, cada um manda, manda, e você não é obrigado a apertar, a clicar. Manda esse link, porque talvez quando você menos esperar, alguém vai ter a curiosidade, vai clicar e vai ficar aqui alguns minutos, algumas horas com a gente. Manda para alguém, pega seu celular e manda para as pessoas que Deus colocar no seu coração. Pai nosso que estais no céu, santificado seja o vosso nome, venha a nós o vosso reino. Seja feita a vossa vontade, assim na terra como no céu.
6: O pão nosso de cada dia nos dai hoje, perdoai-nos as nossas ofensas, assim como nós perdoamos a quem nos tem ofendido. E não nos deixeis cair em tentação, mas livrai-nos do mal. Amém.
4: Ave Maria, cheia de graça, o Senhor é convosco. Bendita sois vós entre as mulheres, e bendito é o fruto do vosso ventre, Jesus.
6: Santa Maria, Mãe de Deus, rogai por nós, pecadores, agora e na hora de nossa morte. Amém.
4: Ave Maria, cheia de graça, o Senhor é convosco. Bendita sois vós entre as mulheres e bendito é o fruto do vosso ventre, Jesus.
6: Santa Maria, Mãe de Deus, rogai por nós, pecadores, agora e na hora de nossa morte. Amém.
4: Ave Maria, cheia de graça, o Senhor é convosco. Bendita sois vós entre as mulheres e bendito é o fruto do vosso ventre, Jesus.
6: Santa Maria, Mãe de Deus, rogai por nós, pecadores, agora e na hora de nossa morte. Amém.
4: Ave Maria, cheia de graça, o Senhor é convosco. Bendita sois vós entre as mulheres e bendito é o fruto do vosso ventre, Jesus.
6: Santa Maria, Mãe de Deus, rogai por nós, pecadores, agora e na hora de nossa morte. Amém.
4: Ave Maria, cheia de graça, o Senhor é convosco. Bendita sois vós entre as mulheres e bendito é o fruto do vosso ventre, Jesus.
6: Santa Maria, Mãe de Deus, rogai por nós, pecadores, agora e na hora de nossa morte. Amém.
4: Ave Maria, cheia de graça, o Senhor é convosco. Bendita sois vós entre as mulheres e bendito é o fruto do vosso ventre, Jesus.
6: Santa Maria, Mãe de Deus, rogai por nós, pecadores, agora e na hora de nossa morte. Amém.
4: Ave Maria, cheia de graça, o Senhor é convosco. Bendita sois vós entre as mulheres e bendito é o fruto do vosso ventre, Jesus.
6: Santa Maria, Mãe de Deus, rogai por nós, pecadores, agora e na hora de nossa morte. Amém.
4: Ave Maria, cheia de graça, o Senhor é convosco. Bendita sois vós entre as mulheres e bendito é o fruto do vosso ventre, Jesus.
6: Santa Maria, Mãe de Deus, rogai por nós, pecadores, agora e na hora de nossa morte. Amém.
4: Ave Maria, cheia de graça, o Senhor é convosco. Bendita sois vós entre as mulheres e bendito é o fruto do vosso ventre, Jesus.
6: Santa Maria, Mãe de Deus, rogai por nós, pecadores, agora e na hora de nossa morte. Amém.
4: Ave Maria, cheia de graça, o Senhor é convosco. Bendita sois vós entre as mulheres e bendito é o fruto do vosso ventre, Jesus.
6: Santa Maria, Mãe de Deus, rogai por nós, pecadores, agora e na hora de nossa morte. Amém.
4: Glória ao Pai, ao Filho e ao Espírito Santo.
6: Como era no princípio, agora e sempre. Amém.
4: Ó meu Jesus,
6: perdoai-nos, livrai-nos do fogo do inferno, levai as almas todas para o céu e socorrei principalmente as que mais precisarem da vossa misericórdia.
4: E no quarto mistério luminoso, nós contemplamos a transfiguração de Jesus. Abra sua Bíblia em Romanos capítulo 12, versículo 2. Romanos, capítulo 12, versículo 2. Não vos conformeis com este mundo, mas transformai-vos pela renovação do vosso espírito, para que possais discernir qual é a vontade de Deus, o que é bom, o que lhe agrada, o que é perfeito. Eu não tenho que ficar igual ao mundo. Veja, não vos conformeis com este mundo, mas eu tenho que me transformar pela renovação do espírito. Então, enquanto eu vivo neste mundo, eu tenho que viver neste mundo discernindo qual é a vontade de Deus para a minha vida. Eu tenho que discernir se aquilo é bom. Eu tenho que discernir se aquilo agrada a Deus, se aquilo é perfeito ou não. Orígenes diz assim: transformai-vos pela renovação de vossa mente. Nos diz qual forma é culpada, pois toda alma deve ter a forma da maldade. As palavras do apóstolo nos exortam a despojar-nos dela e sermos reformados à semelhança das virtudes. Nossa mente se renova pela prática de sabedoria, pela reflexão da palavra de Deus, compreensão espiritual de sua lei. Quanto mais alguém lê as escrituras, como a gente está fazendo aqui diariamente, maior é a sua compreensão, mais se renova sempre a cada dia. Duvido que uma mente preguiçosa para as escrituras santas possa ser renovada. Olha que interessante. Uma mente preguiçosa para ler a Bíblia, eu duvido que ela seja renovada. Orígenes está falando. Quantas vezes eu tive preguiça de ler a Bíblia? E o que está transformando a gente nesse rosário também é a palavra de Deus. Todo dia a gente está aqui diante da palavra, meditando a palavra. Deus, me perdoa por todas as vezes que eu fui preguiçoso para ler tua palavra e eu esqueci que aqui estava tudo que eu precisava. E quanto mais eu leio tua palavra, quanto mais eu entendo a tua palavra, mais eu vou me renovando dia após dia. Pai nosso que estais no céu, santificado seja o vosso nome, venha a nós o vosso reino, seja feita a vossa vontade assim na terra como no céu.
6: O pão nosso de cada dia nos dai hoje, perdoai-nos as nossas ofensas, assim como nós perdoamos a quem nos tem ofendido. E não nos deixeis cair em tentação, mas livrai-nos do mal. Amém.
4: Ave Maria, cheia de graça, o Senhor é convosco. Bendita sois vós entre as mulheres e bendito é o fruto do vosso ventre, Jesus.
6: Santa Maria, Mãe de Deus, rogai por nós, pecadores, agora e na hora de nossa morte. Amém.
4: Ave Maria, cheia de graça, o Senhor é convosco. Bendita sois vós entre as mulheres e bendito é o fruto do vosso ventre, Jesus.
6: Santa Maria, Mãe de Deus, rogai por nós, pecadores, agora e na hora de nossa morte. Amém.
4: Ave Maria, cheia de graça, o Senhor é convosco. Bendita sois vós entre as mulheres e bendito é o fruto do vosso ventre, Jesus.
6: Santa Maria, Mãe de Deus, rogai por nós, pecadores, agora e na hora de nossa morte. Amém.
4: Ave Maria, cheia de graça, o Senhor é convosco. Bendita sois vós entre as mulheres e bendito é o fruto do vosso ventre, Jesus.
6: Santa Maria, Mãe de Deus, rogai por nós, pecadores, agora e na hora de nossa morte. Amém.
4: Ave Maria, cheia de graça, o Senhor é convosco. Bendita sois vós entre as mulheres e bendito é o fruto do vosso ventre, Jesus.
6: Santa Maria, Mãe de Deus, rogai por nós, pecadores, agora e na hora de nossa morte. Amém.
4: Ave Maria, cheia de graça, o Senhor é convosco. Bendita sois vós entre as mulheres e bendito é o fruto do vosso ventre, Jesus.
6: Santa Maria, Mãe de Deus, rogai por nós, pecadores, agora e na hora de nossa morte. Amém.
4: Ave Maria, cheia de graça, o Senhor é convosco. Bendita sois vós entre as mulheres e bendito é o fruto do vosso ventre, Jesus.
6: Santa Maria, Mãe de Deus, rogai por nós, pecadores, agora e na hora de nossa morte. Amém.
4: Ave Maria, cheia de graça, o Senhor é convosco. Bendita sois vós entre as mulheres e bendito é o fruto do vosso ventre, Jesus.
6: Santa Maria, Mãe de Deus, rogai por nós, pecadores, agora e na hora de nossa morte. Amém.
4: Ave Maria, cheia de graça, o Senhor é convosco. Bendita sois vós entre as mulheres e bendito é o fruto do vosso ventre, Jesus.
6: Santa Maria, Mãe de Deus, rogai por nós, pecadores, agora e na hora de nossa morte. Amém.
4: Ave Maria, cheia de graça, o Senhor é convosco. Bendita sois vós entre as mulheres e bendito é o fruto do vosso ventre, Jesus.
6: Santa Maria, Mãe de Deus, rogai por nós, pecadores, agora e na hora de nossa morte. Amém.
4: Glória ao Pai, ao Filho e ao Espírito Santo.
6: Como era no princípio, agora e sempre. Amém.
4: Ó meu Jesus,
6: perdoai-nos, livrai-nos do fogo do inferno, levai as almas todas para o céu e socorrei principalmente as que mais precisarem da vossa misericórdia.
4: E no quinto mistério luminoso nós contemplamos a instituição da Eucaristia. Efésios capítulo 5, versículo 8. Efésios capítulo 5, versículo 8. Outrora erais trevas, mas agora sois luz no Senhor. Veja, aconteceu uma transformação, minha gente. Antigamente eu andava nas trevas, antigamente eu andava no pecado, antigamente eu andava no mundo. Antigamente eu era treva, porque onde não está Deus é treva. Porque Deus é luz e nele não há trevas, 1 João. Então teve uma época na minha vida que eu estava afastado de Deus, então eu estava nas trevas. Agora eu estou na luz, porque a luz é o Senhor, Deus é luz. Quando eu estou em Cristo, eu estou na luz. E aí termina o apóstolo: comportai-vos como verdadeiras luzes. Agora que você está na luz, se comporte como filho da luz, para que você seja a luz na vida dos outros. Pai nosso que estais no céu, santificado seja o vosso nome, venha a nós o vosso reino, seja feita a vossa vontade assim na terra como no céu.
3: O pão nosso de cada dia nos dai hoje, perdoai-nos as nossas ofensas, assim como nós perdoamos a quem nos tem ofendido. E não nos deixeis cair em tentação, mas livrai-nos do mal. Amém.
4: Ave Maria, cheia de graça, o Senhor é convosco, bendita sois vós entre as mulheres, e bendito é o fruto do vosso ventre, Jesus.
3: Santa Maria, Mãe de Deus, rogai por nós, pecadores, agora e na hora de nossa morte. Amém.
4: Ave Maria, cheia de graça, o Senhor é convosco, bendita sois vós entre as mulheres, e bendito é o fruto do vosso ventre, Jesus.
3: Santa Maria, Mãe de Deus, rogai por nós, pecadores, agora e na hora de nossa morte. Amém.
4: Ave Maria, cheia de graça, o Senhor é convosco, bendita sois vós entre as mulheres, e bendito é o fruto do vosso ventre, Jesus.
3: Santa Maria, Mãe de Deus, rogai por nós, pecadores, agora e na hora de nossa morte. Amém.
2: Ave Maria, cheia de graça, o Senhor é convosco, bendita sois vós entre as mulheres, e bendito é o fruto do vosso ventre, Jesus.
1: Santa Maria, Mãe de Deus, rogai por nós, pecadores, agora e na hora de nossa morte. Amém.
2: Ave Maria, cheia de graça, o Senhor é convosco, bendita sois vós entre as mulheres, e bendito é o fruto do vosso ventre, Jesus.
1: Santa Maria, Mãe de Deus, rogai por nós, pecadores, agora e na hora de nossa morte. Amém.
2: Ave Maria, cheia de graça, o Senhor é convosco, bendita sois vós entre as mulheres, e bendito é o fruto do vosso ventre, Jesus.
1: Santa Maria, Mãe de Deus, rogai por nós, pecadores, agora e na hora de nossa morte. Amém.
2: Ave Maria, cheia de graça, o Senhor é convosco, bendita sois vós entre as mulheres, e bendito é o fruto do vosso ventre, Jesus.
1: Santa Maria, Mãe de Deus, rogai por nós, pecadores, agora e na hora de nossa morte. Amém.
2: Ave Maria, cheia de graça, o Senhor é convosco, bendita sois vós entre as mulheres, e bendito é o fruto do vosso ventre, Jesus.
1: Santa Maria, Mãe de Deus, rogai por nós, pecadores, agora e na hora de nossa morte. Amém.
2: Ave Maria, cheia de graça, o Senhor é convosco, bendita sois vós entre as mulheres, e bendito é o fruto do vosso ventre, Jesus.
1: Santa Maria, Mãe de Deus, rogai por nós, pecadores, agora e na hora de nossa morte. Amém.
2: Ave Maria, cheia de graça, o Senhor é convosco, bendita sois vós entre as mulheres, e bendito é o fruto do vosso ventre, Jesus.
1: Santa Maria, Mãe de Deus, rogai por nós, pecadores, agora e na hora de nossa morte. Amém.
2: Glória ao Pai, ao Filho e ao Espírito Santo,
1: como era no princípio, agora e sempre. Amém.
2: Ó meu Jesus,
1: perdoai-nos, livrai-nos do fogo do inferno, levai as almas todas para o céu, e socorrei principalmente as que mais precisarem da vossa misericórdia.
4: Que alegria estarmos juntos! 5:18 da manhã, horário de Brasília, estamos ao vivo. Fica de pé na sua casa, dá aquela espreguiçada. Se você está em praça pública, dê um bom dia para quem está do seu lado. Diga bom dia, que bom estar aqui rezando com você hoje. Fica de pé. Hoje Deus está pedindo para a gente ser luz. Tantas palavras já vieram assim. Outrora eras trevas. Outrora era trevas. Agora você é luz. Que a vossa luz brilhe diante dos homens. Seja testemunho.

através de você. Deus abençoa a tua casa. Através de você, Deus abençoa o teu lar. Através de você, Deus abençoará teus amigos. Através de você, Deus abençoará teus filhos. Através de você, Deus vai abençoar teu marido, a tua esposa. Através de você, Deus vai abençoar pessoas no seu ambiente de trabalho. Deus muda você para que você seja o testemunho para outras pessoas. Através de você, Deus vai fazer uma bênção na sua casa. Através de você, porque agora você carrega um tesouro. Você carrega Deus, você carrega o Senhor.

Olha para Jesus. Olha para Jesus. Você não é a luz. Ele é a luz. Por isso que a gente está cantando. Eu vou brilhar a minha luz. Mas eu não tenho luz. É, mas eu carrego a luz de Deus. A luz que eu vou iluminar não é a minha luz, é a luz dele. É a luz dele. Ah, que alegria estarmos aqui. Estamos sendo iluminados, iluminados, transformados. Toda a treva está saindo. A treva do ódio, a treva da mágoa. Toda a treva está saindo. A treva da tristeza. Ah, como é bom estar diante de ti. Tu és luz, Jesus. Tu és luz. Para terminar, ergue teus braços para ele. Ergue teus braços para ele.

0: Se você pode, ajoelhe-se agora para rezar esse terço doloroso. Contemplamos neste primeiro mistério a agonia de Jesus no Horto das Oliveiras.
1: Pega sua Bíblia em Tiago 1, capítulo 1, versículo 22. Tiago 1, 22. A palavra do Senhor disse assim: sede cumpridores da palavra e não apenas ouvintes. Isto equivaleria a vos enganaste a vós mesmo. Como o Frei acabou de cantar, através de mim Jesus clareia. Então que nós não sejamos apenas ouvintes, mas cumpridores da palavra de Deus. Também tudo que nós estamos ouvindo, aprendendo nessas madrugadas, durante essa quaresma, nas meditações, o Espírito Santo de Deus, ele vai te recordar quando você precisar de usar o que nós estamos aprendendo. Está gravado no nosso coração, na nossa alma. E é o Espírito Santo que vai te recordar. Pede o Espírito Santo. Pede Ele que te dê força para permanecer, para continuar. Porque de nós mesmos, quando o Frei falava levantar, se fosse para levantar humanamente, jamais eu estaria aqui. Eu só levanto de madrugada para estar aqui. Nós só levantamos para estar aqui, até mesmo o Frei, porque Deus impulsiona ele, porque ele é animado, é avivado. Nós somos levantados pela força do alto. É o Espírito Santo de Deus que nos coloca de pé para estar aqui. Então, Jesus, nós te pedimos nesta madrugada, revigora nossas forças. Também, Senhor Jesus, dá a graça da perseverança a essas pessoas que não está conseguindo continuar. Eu te peço, aviva no coração, relembra eles, para que eles possam colocar em prática o propósito, em nome de Jesus. Pai nosso que está no céu, santificado seja o vosso nome. Venha a nós o vosso reino, seja feita a vossa vontade, assim na terra como no céu.
2: O pão nosso de cada dia nos dai hoje, perdoai-nos as nossas ofensas, assim como nós perdoamos a quem nos tem ofendido. E não nos deixeis cair em tentação, mas livrai-nos do mal. Amém.
1: Ave Maria, cheia de graça, o Senhor é convosco, bendita sois vós entre as mulheres, bendito é o fruto do vosso ventre, Jesus.
2: Santa Maria, Mãe de Deus, rogai por nós, pecadores, agora e na hora de nossa morte. Amém.
1: Ave Maria, cheia de graça, o Senhor é convosco, bendita sois vós entre as mulheres, bendito é o fruto do vosso ventre, Jesus.
2: Santa Maria, Mãe de Deus, rogai por nós, pecadores, agora e na hora de nossa morte. Amém.
1: Ave Maria, cheia de graça, o Senhor é convosco, bendita sois vós entre as mulheres, bendito é o fruto do vosso ventre, Jesus.
2: Santa Maria, Mãe de Deus, rogai por nós, pecadores, agora e na hora de nossa morte. Amém.
1: Ave Maria, cheia de graça, o Senhor é convosco, bendita sois vós entre as mulheres, bendito é o fruto do vosso ventre, Jesus.
2: Santa Maria, Mãe de Deus, rogai por nós, pecadores, agora e na hora de nossa morte. Amém.
1: Ave Maria, cheia de graça, o Senhor é convosco, bendita sois vós entre as mulheres, bendito é o fruto do vosso ventre, Jesus.
2: Santa Maria, Mãe de Deus, rogai por nós, pecadores, agora e na hora de nossa morte. Amém.
1: Ave Maria, cheia de graça, o Senhor é convosco, bendita sois vós entre as mulheres, bendito é o fruto do vosso ventre, Jesus.
2: Santa Maria, Mãe de Deus, rogai por nós, pecadores, agora e na hora de nossa morte. Amém.
1: Ave Maria, cheia de graça, o Senhor é convosco, bendita sois vós entre as mulheres, bendito é o fruto do vosso ventre, Jesus.
2: Santa Maria, Mãe de Deus, rogai por nós, pecadores, agora e na hora de nossa morte. Amém.
1: Ave Maria, cheia de graça, o Senhor é convosco, bendita sois vós entre as mulheres, bendito é o fruto do vosso ventre, Jesus.
2: Santa Maria, Mãe de Deus, rogai por nós, pecadores, agora e na hora de nossa morte. Amém.
1: Ave Maria, cheia de graça, o Senhor é convosco, bendita sois vós entre as mulheres, bendito é o fruto do vosso ventre, Jesus.
2: Santa Maria, Mãe de Deus, rogai por nós, pecadores, agora e na hora de nossa morte. Amém.
1: Glória ao Pai, ao Filho e ao Espírito Santo,
2: como era no princípio, agora e sempre. Amém.
1: Ó meu Jesus, perdoai-nos, livrai-nos do fogo do inferno, levai as almas todas para o céu e socorrei principalmente as que mais precisarem da vossa misericórdia.
0: E no segundo mistério doloroso nós contemplamos a flagelação de Jesus. 1 João capítulo 3, versículo 18. 1 João 3, 18. Meus filhinhos, não amemos com palavras nem com a língua, mas por atos e em verdade. São João Crisóstomo diz: não basta ter boas intenções, é preciso também pô-las em prática. Pai nosso que estais no céu, santificado seja o vosso nome, venha a nós o vosso reino, seja feita a vossa vontade, assim na terra como no céu.
3: O pão nosso de cada dia nos dai hoje, perdoai-nos as nossas ofensas, assim como nós perdoamos a quem nos tem ofendido. E não nos deixeis cair em tentação, mas livrai-nos do mal. Amém.
0: Ave Maria, cheia de graça, o Senhor é convosco. Bendita sois vós entre as mulheres e bendito é o fruto do vosso ventre, Jesus.
3: Santa Maria, Mãe de Deus, rogai por nós, pecadores, agora e na hora de nossa morte. Amém.
0: Ave Maria, cheia de graça, o Senhor é convosco. Bendita sois vós entre as mulheres e bendito é o fruto do vosso ventre, Jesus.
3: Santa Maria, Mãe de Deus, rogai por nós, pecadores, agora e na hora de nossa morte. Amém.
0: Ave Maria, cheia de graça, o Senhor é convosco. Bendita sois vós entre as mulheres e bendito é o fruto do vosso ventre, Jesus.
3: Santa Maria, Mãe de Deus, rogai por nós, pecadores, agora e na hora de nossa morte. Amém.
0: Ave Maria, cheia de graça, o Senhor é convosco. Bendita sois vós entre as mulheres e bendito é o fruto do vosso ventre, Jesus.
3: Santa Maria, Mãe de Deus, rogai por nós, pecadores, agora e na hora de nossa morte. Amém.
0: Ave Maria, cheia de graça, o Senhor é convosco. Bendita sois vós entre as mulheres e bendito é o fruto do vosso ventre, Jesus.
3: Santa Maria, Mãe de Deus, rogai por nós, pecadores, agora e na hora de nossa morte. Amém.
0: Ave Maria, cheia de graça, o Senhor é convosco. Bendita sois vós entre as mulheres e bendito é o fruto do vosso ventre, Jesus.
3: Santa Maria, Mãe de Deus, rogai por nós, pecadores, agora e na hora de nossa morte. Amém.
0: Ave Maria, cheia de graça, o Senhor é convosco. Bendita sois vós entre as mulheres e bendito é o fruto do vosso ventre, Jesus.
3: Santa Maria, Mãe de Deus, rogai por nós, pecadores, agora e na hora de nossa morte. Amém.
0: Ave Maria, cheia de graça, o Senhor é convosco. Bendita sois vós entre as mulheres e bendito é o fruto do vosso ventre, Jesus.
3: Santa Maria, Mãe de Deus, rogai por nós, pecadores, agora e na hora de nossa morte. Amém.
0: Ave Maria, cheia de graça, o Senhor é convosco. Bendita sois vós entre as mulheres e bendito é o fruto do vosso ventre, Jesus.
3: Santa Maria, Mãe de Deus, rogai por nós, pecadores, agora e na hora de nossa morte. Amém.
0: Ave Maria, cheia de graça, o Senhor é convosco. Bendita sois vós entre as mulheres e bendito é o fruto do vosso ventre, Jesus.
3: Santa Maria, Mãe de Deus, rogai por nós, pecadores, agora e na hora de nossa morte. Amém.
0: Glória ao Pai, ao Filho e ao Espírito Santo.
3: Como era no princípio, agora e sempre. Amém.
0: Ó meu Jesus,
3: perdoai-nos, livrai-nos do fogo do inferno, levai as almas todas para o céu e socorrei principalmente as que mais precisarem da vossa misericórdia.
0: E no terceiro mistério doloroso, nós contemplamos a coroação de espinhos de Jesus. São Filipe Neri: quem deseja qualquer coisa que não seja Cristo, não sabe o que deseja. Quem pede qualquer coisa que não seja Cristo, não sabe o que pede. Quem trabalha e não para Cristo, não sabe o que faz. Quantas vezes eu já vivi assim. Pai nosso que estais no céu, santificado seja o vosso nome, venha a nós o vosso reino. Seja feita a vossa vontade, assim na terra como no céu.
3: O pão nosso de cada dia nos dai hoje, perdoai-nos as nossas ofensas, assim como nós perdoamos a quem nos tem ofendido. E não nos deixeis cair em tentação, mas livrai-nos do mal. Amém.
0: Ave Maria, cheia de graça, o Senhor é convosco. Bendita sois vós entre as mulheres, e bendito é o fruto do vosso ventre, Jesus.
3: Santa Maria, Mãe de Deus, rogai por nós, pecadores, agora e na hora de nossa morte. Amém.
0: Ave Maria, cheia de graça, o Senhor é convosco. Bendita sois vós entre as mulheres e bendito é o fruto do vosso ventre, Jesus.
3: Santa Maria, Mãe de Deus, rogai por nós, pecadores, agora e na hora de nossa morte. Amém.
0: Ave Maria, cheia de graça, o Senhor é convosco. Bendita sois vós entre as mulheres e bendito é o fruto do vosso ventre, Jesus.
3: Santa Maria, Mãe de Deus, rogai por nós, pecadores, agora e na hora de nossa morte. Amém.
0: Ave Maria, cheia de graça, o Senhor é convosco. Bendita sois vós entre as mulheres e bendito é o fruto do vosso ventre, Jesus.
3: Santa Maria, Mãe de Deus, rogai por nós, pecadores, agora e na hora de nossa morte. Amém.
0: Ave Maria, cheia de graça, o Senhor é convosco. Bendita sois vós entre as mulheres e bendito é o fruto do vosso ventre, Jesus.
3: Santa Maria, Mãe de Deus, rogai por nós, pecadores, agora e na hora de nossa morte. Amém.
0: Ave Maria, cheia de graça, o Senhor é convosco. Bendita sois vós entre as mulheres e bendito é o fruto do vosso ventre, Jesus.
3: Santa Maria, Mãe de Deus, rogai por nós, pecadores, agora e na hora de nossa morte. Amém.
0: Ave Maria, cheia de graça, o Senhor é convosco, bendita sois vós entre as mulheres, e bendito é o fruto do vosso ventre, Jesus.
3: Santa Maria, Mãe de Deus, rogai por nós, pecadores, agora e na hora de nossa morte. Amém.
0: Ave Maria, cheia de graça, o Senhor é convosco, bendita sois vós entre as mulheres, e bendito é o fruto do vosso ventre, Jesus.
3: Santa Maria, Mãe de Deus, rogai por nós, pecadores, agora e na hora de nossa morte. Amém.
0: Ave Maria, cheia de graça, o Senhor é convosco, bendita sois vós entre as mulheres, e bendito é o fruto do vosso ventre, Jesus.
3: Santa Maria, Mãe de Deus, rogai por nós, pecadores, agora e na hora de nossa morte. Amém.
0: Ave Maria, cheia de graça, o Senhor é convosco, bendita sois vós entre as mulheres, e bendito é o fruto do vosso ventre, Jesus.
3: Santa Maria, Mãe de Deus, rogai por nós, pecadores, agora e na hora de nossa morte. Amém.
0: Glória ao Pai, ao Filho e ao Espírito Santo.
3: Como era no princípio, agora e sempre. Amém.
0: Ó meu Jesus,
3: perdoai-nos, livrai-nos do fogo do inferno, levai as almas todas para o céu e socorrei principalmente as que mais precisarem da vossa misericórdia.
0: E no quarto mistério doloroso, nós contemplamos Jesus carregando a cruz até o Calvário. Tomás de Kempis disse: quem deseja compreender plenamente as palavras de Cristo, deve procurar modelar toda a sua vida segundo a de Cristo. Veja, a gente não tem que modelar nossa vida de acordo com os princípios deste mundo. Nós temos que modelar nossa vida de acordo com Cristo. Você vai ver como você vai ser feliz. Pai nosso que estais no céu, santificado seja o vosso nome. Venha a nós o vosso reino, seja feita a vossa vontade, assim na terra como no céu.
3: O pão nosso de cada dia nos dai hoje, perdoai-nos as nossas ofensas, assim como nós perdoamos a quem nos tem

0: De Deus, rogai por nós, pecadores, agora e na hora de nossa morte. Amém.
1: Ave Maria, cheia de graça, o Senhor é convosco. Bendita sois vós entre as mulheres e bendito é o fruto do vosso ventre, Jesus.
0: Santa Maria, Mãe de Deus, rogai por nós, pecadores, agora e na hora de nossa morte. Amém.
1: Ave Maria, cheia de graça, o Senhor é convosco. Bendita sois vós entre as mulheres e bendito é o fruto do vosso ventre, Jesus.
0: Santa Maria, Mãe de Deus, rogai por nós, pecadores, agora e na hora de nossa morte. Amém.
1: Ave Maria, cheia de graça, o Senhor é convosco. Bendita sois vós entre as mulheres e bendito é o fruto do vosso ventre, Jesus.
0: Santa Maria, Mãe de Deus, rogai por nós, pecadores, agora e na hora de nossa morte. Amém.
1: Ave Maria, cheia de graça, o Senhor é convosco. Bendita sois vós entre as mulheres e bendito é o fruto do vosso ventre, Jesus.
0: Santa Maria, Mãe de Deus, rogai por nós, pecadores, agora e na hora de nossa morte. Amém.
1: Ave Maria, cheia de graça, o Senhor é convosco. Bendita sois vós entre as mulheres e bendito é o fruto do vosso ventre, Jesus.
0: Santa Maria, Mãe de Deus, rogai por nós, pecadores, agora e na hora de nossa morte. Amém.
1: Ave Maria, cheia de graça, o Senhor é convosco. Bendita sois vós entre as mulheres e bendito é o fruto do vosso ventre, Jesus.
0: Santa Maria, Mãe de Deus, rogai por nós, pecadores, agora e na hora de nossa morte. Amém.
1: Ave Maria, cheia de graça, o Senhor é convosco. Bendita sois vós entre as mulheres e bendito é o fruto do vosso ventre, Jesus.
0: Santa Maria, Mãe de Deus, rogai por nós, pecadores, agora e na hora de nossa morte. Amém.
1: Ave Maria, cheia de graça, o Senhor é convosco. Bendita sois vós entre as mulheres e bendito é o fruto do vosso ventre, Jesus.
0: Santa Maria, Mãe de Deus, rogai por nós, pecadores, agora e na hora de nossa morte. Amém.
1: Glória ao Pai, ao Filho e ao Espírito Santo.
0: Como era no princípio, agora e sempre. Amém.
1: Ó meu Jesus,
0: perdoai-nos, livrai-nos do fogo do inferno, levai as almas todas para o céu e socorrei principalmente as que mais precisarem da vossa misericórdia.
1: E no quinto mistério doloroso, vamos meditar Jesus sendo crucificado, Jesus sendo morto na cruz. Tomás de Kempis disse: meu filho, quanto mais te afastares de ti mesmo, tanto mais poderás entrar em mim. Olha que interessante. Como assim me afastar de mim mesmo? Significa negue-se a si mesmo. Ou seja, quanto mais eu me negar a mim mesmo, as minhas vontades, as minhas vaidades, o meu egoísmo, mais eu vou poder entrar em Cristo. Se alguém quiser me seguir, negue-se a si mesmo, tome a sua cruz e aí você vai me seguir. Pai nosso que estais no céu, santificado seja o vosso nome, venha a nós o vosso reino. Seja feita a vossa vontade assim na terra como no céu.
0: O pão nosso de cada dia nos dai hoje, perdoai-nos as nossas ofensas, assim como nós perdoamos a quem nos tem ofendido. E não nos deixeis cair em tentação, mas livrai-nos do mal. Amém.
1: Ave Maria, cheia de graça, o Senhor é convosco. Bendita sois vós entre as mulheres e bendito é o fruto do vosso ventre, Jesus.
0: Santa Maria, Mãe de Deus, rogai por nós, pecadores, agora e na hora de nossa morte. Amém.
1: Ave Maria, cheia de graça, o Senhor é convosco. Bendita sois vós entre as mulheres e bendito é o fruto do vosso ventre, Jesus.
0: Santa Maria, Mãe de Deus, rogai por nós, pecadores, agora e na hora de nossa morte. Amém.
1: Ave Maria, cheia de graça, o Senhor é convosco. Bendita sois vós entre as mulheres e bendito é o fruto do vosso ventre, Jesus.
0: Santa Maria, Mãe de Deus, rogai por nós, pecadores, agora e na hora de nossa morte. Amém.
1: Ave Maria, cheia de graça, o Senhor é convosco. Bendita sois vós entre as mulheres e bendito é o fruto do vosso ventre, Jesus.
0: Santa Maria, Mãe de Deus, rogai por nós, pecadores, agora e na hora de nossa morte. Amém.
1: Ave Maria, cheia de graça, o Senhor é convosco. Bendita sois vós entre as mulheres e bendito é o fruto do vosso ventre, Jesus.
0: Santa Maria, Mãe de Deus, rogai por nós, pecadores, agora e na hora de nossa morte. Amém.
1: Ave Maria, cheia de graça, o Senhor é convosco. Bendita sois vós entre as mulheres e bendito é o fruto do vosso ventre, Jesus.
0: Santa Maria, Mãe de Deus, rogai por nós, pecadores, agora e na hora de nossa morte. Amém.
1: Ave Maria, cheia de graça, o Senhor é convosco. Bendita sois vós entre as mulheres e bendito é o fruto do vosso ventre, Jesus.
0: Santa Maria, Mãe de Deus, rogai por nós, pecadores, agora e na hora de nossa morte. Amém.
1: Ave Maria, cheia de graça, o Senhor é convosco. Bendita sois vós entre as mulheres e bendito é o fruto do vosso ventre, Jesus.
0: Santa Maria, Mãe de Deus, rogai por nós, pecadores, agora e na hora de nossa morte. Amém.
1: Ave Maria, cheia de graça, o Senhor é convosco. Bendita sois vós entre as mulheres e bendito é o fruto do vosso ventre, Jesus.
0: Santa Maria, Mãe de Deus, rogai por nós, pecadores, agora e na hora de nossa morte. Amém.
1: Ave Maria, cheia de graça, o Senhor é convosco. Bendita sois vós entre as mulheres e bendito é o fruto do

0: vosso ventre, Jesus.
1: Santa Maria, Mãe de Deus, rogai por nós, pecadores, agora e na hora de nossa morte. Amém.
0: Glória ao Pai, ao Filho e ao Espírito Santo.
1: Como era no princípio, agora e sempre. Amém.
0: Ó meu Jesus,
1: perdoai-nos, livrai-nos do fogo do inferno, levai as almas todas para o céu e socorrei principalmente as que mais precisarem da vossa misericórdia.
0: Repete comigo, Senhor Jesus.
1: Senhor Jesus,
0: eu te agradeço por essa semana de rosário.
1: Eu te agradeço por esta semana de rosário.
0: Por ter me levantado todas as manhãs.
1: Por ter me levantado todas as manhãs.
0: Eu só levantei por tua força.
1: Só levantei porque o Senhor me levantou.
0: E ganhei muito com isso, Jesus.
1: Obrigado, Jesus.
0: Mesmo diante dos cansaços. Obrigado por tudo. E me prepara para viver a próxima semana. Eu tenho certeza. Que o Senhor já preparou. Bênçãos para mim.
1: E bênçãos para minha família.
0: Neste primeiro mistério glorioso, nós contemplamos a ressurreição de Jesus. Pai nosso que estais no céu, santificado seja o vosso nome. Venha a nós o vosso reino. Seja feita a vossa vontade, assim na terra como no céu.
1: O pão nosso de cada dia nos dai hoje, perdoai-nos as nossas ofensas, assim como nós perdoamos a quem nos tem ofendido. E não nos deixeis cair em tentação, mas livrai-nos do mal. Amém.
0: Ave Maria, cheia de graça, o Senhor é convosco, bendita sois vós entre as mulheres, e bendito é o fruto do vosso ventre, Jesus.
1: Santa Maria, Mãe de Deus, rogai por nós, pecadores, agora e na hora de nossa morte. Amém.
0: Ave Maria, cheia de graça, o Senhor é convosco, bendita sois vós entre as mulheres, e bendito é o fruto do vosso ventre, Jesus.
1: Santa Maria, Mãe de Deus, rogai por nós, pecadores, agora e na hora de nossa morte. Amém.
0: Ave Maria, cheia de graça, o Senhor é convosco, bendita sois vós entre as mulheres, e bendito é o fruto do vosso ventre, Jesus.
1: Santa Maria, Mãe de Deus, rogai por nós, pecadores, agora e na hora de nossa morte. Amém.
0: Ave Maria, cheia de graça, o Senhor é convosco, bendita sois vós entre as mulheres, e bendito é o fruto do vosso ventre, Jesus.
1: Santa Maria, Mãe de Deus, rogai por nós, pecadores, agora e na hora de nossa morte. Amém.
0: Ave Maria, cheia de graça, o Senhor é convosco, bendita sois vós entre as mulheres, e bendito é o fruto do vosso ventre, Jesus.
1: Santa Maria, Mãe de Deus, rogai por nós, pecadores, agora e na hora de nossa morte. Amém.
0: Ave Maria, cheia de graça, o Senhor é convosco, bendita sois vós entre as mulheres, e bendito é o fruto do vosso ventre, Jesus.
1: Santa Maria, Mãe de Deus, rogai por nós, pecadores, agora e na hora de nossa morte. Amém.
0: Ave Maria, cheia de graça, o Senhor é convosco, bendita sois vós entre as mulheres, e bendito é o fruto do vosso ventre, Jesus.
1: Santa Maria, Mãe de Deus, rogai por nós, pecadores, agora e na hora de nossa morte. Amém.
0: Ave Maria, cheia de graça, o Senhor é convosco, bendita sois vós entre as mulheres, e bendito é o fruto do vosso ventre, Jesus.
1: Santa Maria, Mãe de Deus, rogai por nós, pecadores, agora e na hora de nossa morte. Amém.
0: Ave Maria, cheia de graça, o Senhor é convosco, bendita sois vós entre as mulheres, e bendito é o fruto do vosso ventre, Jesus.
1: Santa Maria, Mãe de Deus, rogai por nós, pecadores, agora e na hora de nossa morte. Amém.
0: Ave Maria, cheia de graça, o Senhor é convosco, bendita sois vós entre as mulheres, e bendito é o fruto do vosso ventre, Jesus.
1: Santa Maria, Mãe de Deus, rogai por nós, pecadores, agora e na hora de nossa morte. Amém.
0: Glória ao Pai, ao Filho e ao Espírito Santo,
1: como era no princípio, agora e sempre. Amém.
0: Ó meu Jesus,
1: perdoai-nos, livrai-nos do fogo do inferno, levai as almas todas para o céu e socorrei principalmente as que mais precisarem da vossa misericórdia.
0: Segundo mistério glorioso, nós contemplamos a ascensão de Jesus aos céus. São José Maria Escrivá disse que a tua conduta exterior reflita a paz e a ordem da tua alma. Que a tua conduta exterior reflita a paz e a ordem da tua alma. Pai nosso que estais no céu, santificado seja o vosso nome. Venha a nós o vosso reino, seja feita a vossa vontade, assim na terra como no céu.
1: O pão nosso de cada dia nos dai hoje, perdoai-nos as nossas ofensas, assim como nós perdoamos a quem nos tem ofendido. E não nos deixeis cair em tentação, mas livrai-nos do mal. Amém.
0: Ave Maria, cheia de graça, o Senhor é convosco. Bendita sois vós entre as mulheres, e bendito é o fruto do vosso ventre, Jesus.
1: Santa Maria, Mãe de Deus, rogai por nós, pecadores, agora e na hora de nossa morte. Amém.
0: Ave Maria, cheia de graça, o Senhor é convosco. Bendita sois vós entre as mulheres, e bendito é o fruto do vosso ventre, Jesus.
1: Santa Maria, Mãe de Deus, rogai por nós, pecadores, agora e na hora de nossa morte. Amém.
0: Ave Maria, cheia de graça, o Senhor é convosco. Bendita sois vós entre as mulheres, e bendito é o fruto do vosso ventre, Jesus.
1: Santa Maria, Mãe de Deus, rogai por nós, pecadores, agora e na hora de nossa morte. Amém.
0: Ave Maria, cheia de graça, o Senhor é convosco. Bendita sois vós entre as mulheres, e bendito é o fruto do vosso ventre, Jesus.
1: Santa Maria, Mãe de Deus, rogai por nós, pecadores, agora e na hora de nossa morte. Amém.
0: Ave Maria, cheia de graça, o Senhor é convosco. Bendita sois vós entre as mulheres, e bendito é o fruto do vosso ventre, Jesus.
1: Santa Maria, Mãe de Deus, rogai por nós, pecadores, agora e na hora de nossa morte. Amém.
0: Ave Maria, cheia de graça, o Senhor é convosco. Bendita sois vós entre as mulheres, e bendito é o fruto do vosso ventre, Jesus.
1: Santa Maria, Mãe de Deus, rogai por nós, pecadores, agora e na hora de nossa morte. Amém.
0: Ave Maria, cheia de graça, o Senhor é convosco. Bendita sois vós entre as mulheres, e bendito é o fruto do vosso ventre, Jesus.
1: Santa Maria, Mãe de Deus, rogai por nós, pecadores, agora e na hora de nossa morte. Amém.
0: Ave Maria, cheia de graça, o Senhor é convosco. Bendita sois vós entre as mulheres, e bendito é o fruto do vosso ventre, Jesus.
1: Santa Maria, Mãe de Deus, rogai por nós, pecadores, agora e na hora de nossa morte. Amém.
0: Ave Maria, cheia de graça, o Senhor é convosco. Bendita sois vós entre as mulheres, e bendito é o fruto do vosso ventre, Jesus.
1: Santa Maria, Mãe de Deus, rogai por nós, pecadores, agora e na hora de nossa morte. Amém.
0: Ave Maria, cheia de graça, o Senhor é convosco. Bendita sois vós entre as mulheres, e bendito é o fruto do vosso ventre, Jesus.
1: Santa Maria, Mãe de Deus, rogai por nós, pecadores, agora e na hora de nossa morte. Amém.
0: Glória ao Pai, ao Filho e ao Espírito Santo,
1: como era no princípio, agora e sempre. Amém.
0: Ó meu Jesus,
1: perdoai-nos, livrai-nos do fogo do inferno, levai as almas todas para o céu, e socorrei principalmente as que mais precisarem da vossa misericórdia.
0: E no terceiro mistério glorioso, nós contemplamos a vinda do Espírito Santo sobre os apóstolos. São Filipe Neri: que ninguém use máscara, pois de outro modo fará mal. Se alguém a tem, que a queime. Vou repetir: que ninguém use máscara, pois de outro modo fará mal. E se alguém a tem, uma vida de máscaras, uma vida de duplicidade, não use máscaras, mas se alguém tem, queime ela. Viva uma vida de sinceridade, de honestidade com Deus. Pai nosso que estais no céu, santificado seja o vosso nome, venha a nós o vosso reino. Seja feita a vossa vontade, assim na terra como no céu.
1: O pão nosso de cada dia nos dai hoje, perdoai-nos as nossas ofensas, assim como nós perdoamos a quem nos tem ofendido. E não nos deixeis cair em tentação, mas livrai-nos do mal. Amém.
0: Ave Maria, cheia de graça, o Senhor é convosco. Bendita sois vós entre as mulheres, e bendito é o fruto do vosso ventre, Jesus.
1: Santa Maria, Mãe de Deus, rogai por nós, pecadores, agora e na hora de nossa morte. Amém.
0: Ave Maria, cheia de graça, o Senhor é convosco. Bendita sois vós entre as mulheres, e bendito é o fruto do vosso ventre, Jesus.
1: Santa Maria, Mãe de Deus, rogai por nós, pecadores, agora e na hora de nossa morte. Amém.
0: Ave Maria, cheia de graça, o Senhor é convosco. Bendita sois vós entre as mulheres, e bendito é o fruto do vosso ventre, Jesus.
1: Santa Maria, Mãe de Deus, rogai por nós, pecadores, agora e na hora de nossa morte. Amém.
0: Ave Maria, cheia de graça, o Senhor é convosco. Bendita sois vós entre as mulheres, e bendito é o fruto do vosso ventre, Jesus.
1: Santa Maria, Mãe de Deus, rogai por nós, pecadores, agora e na hora de nossa morte. Amém.
0: Ave Maria, cheia de graça, o Senhor é convosco. Bendita sois vós entre as mulheres, e bendito é o fruto do vosso ventre, Jesus.
1: Santa Maria, Mãe de Deus, rogai por nós, pecadores, agora e na hora de nossa morte. Amém.
0: Ave Maria, cheia de graça, o Senhor é convosco. Bendita sois vós entre as mulheres, e bendito é o fruto do vosso ventre, Jesus.
1: Santa Maria, Mãe de Deus, rogai por nós, pecadores, agora e na hora de nossa morte. Amém.
0: Ave Maria, cheia de graça, o Senhor é convosco. Bendita sois vós entre as mulheres e bendito é o fruto do vosso ventre, Jesus.
1: Santa Maria, Mãe de Deus, rogai por nós, pecadores, agora e na hora de nossa morte. Amém.
0: Ave Maria, cheia de graça, o Senhor é convosco. Bendita sois vós entre as mulheres e bendito é o fruto do vosso ventre, Jesus.
1: Santa Maria, Mãe de Deus, rogai por nós, pecadores, agora e na hora de nossa morte. Amém.
0: Ave Maria, cheia de graça, o Senhor é convosco. Bendita sois vós entre as mulheres e bendito é o fruto do vosso ventre, Jesus.
1: Santa Maria, Mãe de Deus, rogai por nós, pecadores, agora e na hora de nossa morte. Amém.
0: Ave Maria, cheia de graça, o Senhor é convosco. Bendita sois vós entre as mulheres e bendito é o fruto do vosso ventre, Jesus.
1: Santa Maria, Mãe de Deus, rogai por nós, pecadores, agora e na hora de nossa morte. Amém.
0: Glória ao Pai, ao Filho e ao Espírito Santo.
1: Como era no princípio, agora e sempre. Amém.
0: Ó meu Jesus,
1: perdoai-nos, livrai-nos do fogo do inferno, levai as almas todas para o céu e socorrei principalmente as que mais precisarem da vossa misericórdia.
0: E no quarto mistério glorioso, nós contemplamos a assunção de Nossa Senhora ao céu. São José Maria Escrivá disse: afasta esses pensamentos orgulhosos. Tu não passas do pincel na mão do artista e nada mais. Vou repetir: afasta esses pensamentos orgulhosos. Tu não passas do pincel na mão do artista que é Deus. E nada mais do que isso. Deixa ele escrever tua história. Deixa ele escrever tua história. O pincel não escreve por si mesmo. Alguém precisa pegar esse pincel e escrevê-lo. Então quem escreve a tua história, não deixa que seja você. Deixa que Deus escreva a tua história. E eu já declaro que Deus está escrevendo uma nova história na vida de muita gente agora. Nesses 40 dias, Deus está escrevendo uma nova história na sua vida. Talvez até aqui você quis escrever sua história e você escreveu páginas que você até gostaria de esquecer, que hoje você se arrepende. Deus quer escrever uma história nova. E quando Deus escreve, é uma história tão linda que até abençoa as futuras gerações. Pai nosso que estais no céu, santificado seja o vosso nome. Venha a nós o vosso reino, seja feita a vossa vontade, assim na terra como no céu.
1: O pão nosso de cada dia nos dai hoje, perdoai-nos as nossas ofensas, assim como nós perdoamos a quem nos tem ofendido. E não nos deixeis cair em tentação, mas livrai-nos do mal. Amém.
0: Ave Maria, cheia de graça, o Senhor é convosco. Bendita sois vós entre as mulheres, e bendito é o fruto do vosso ventre, Jesus.
1: Santa Maria, Mãe de Deus, rogai por nós, pecadores, agora e na hora de nossa morte. Amém.
0: Ave Maria, cheia de graça, o Senhor é convosco. Bendita sois vós entre as mulheres e bendito é o fruto do vosso ventre, Jesus.
1: Santa Maria, Mãe de Deus, rogai por nós, pecadores, agora e na hora de nossa morte. Amém.
0: Ave Maria, cheia de graça, o Senhor é convosco. Bendita sois vós entre as mulheres e bendito é o fruto do vosso ventre, Jesus.
1: Santa Maria, Mãe de Deus, rogai por nós, pecadores, agora e na hora de nossa morte. Amém.
0: Ave Maria, cheia de graça, o Senhor é convosco. Bendita sois vós entre as mulheres e bendito é o fruto do vosso ventre, Jesus.
1: Santa Maria, Mãe de Deus, rogai por nós, pecadores, agora e na hora de nossa morte. Amém.
0: Ave Maria, cheia de graça, o Senhor é convosco. Bendita sois vós entre as mulheres e bendito é o fruto do vosso ventre, Jesus.
1: Santa Maria, Mãe de Deus, rogai por nós, pecadores, agora e na hora de nossa morte. Amém.
0: Ave Maria, cheia de graça, o Senhor é convosco. Bendita sois vós entre as mulheres e bendito é o fruto do vosso ventre, Jesus.
1: Santa Maria, Mãe de Deus, rogai por nós, pecadores, agora e na hora de nossa morte. Amém.
0: Ave Maria, cheia de graça, o Senhor é convosco. Bendita sois vós entre as mulheres e bendito é o fruto do vosso ventre, Jesus.
1: Santa Maria, Mãe de Deus, rogai por nós, pecadores, agora e na hora de nossa morte. Amém.
0: Ave Maria, cheia de graça, o Senhor é convosco. Bendita sois vós entre as mulheres e bendito é o fruto do vosso ventre, Jesus.
1: Santa Maria, Mãe de Deus, rogai por nós, pecadores, agora e na hora de nossa morte. Amém.
0: Ave Maria, cheia de graça, o Senhor é convosco. Bendita sois vós entre as mulheres e bendito é o fruto do vosso ventre, Jesus.
1: Santa Maria, Mãe de Deus, rogai por nós, pecadores, agora e na hora de nossa morte. Amém.
0: Ave Maria, cheia de graça, o Senhor é convosco. Bendita sois vós entre as mulheres e bendito é o fruto do vosso ventre, Jesus.
1: Santa Maria, Mãe de Deus, rogai por nós, pecadores, agora e na hora de nossa morte. Amém.
0: Glória ao Pai, ao Filho e ao Espírito Santo,
1: como era no princípio, agora e sempre. Amém.
0: Meu Jesus,
1: perdoai-nos, livrai-nos do fogo do inferno, levai as almas todas para o céu e socorrei principalmente as que mais precisarem da vossa misericórdia.
0: Quinto mistério glorioso, se você pode, ajoelhe-se para rezar este último mistério. Nós contemplamos a coroação de Nossa Senhora no céu. Santa Elizabeth da Trindade disse: substituí-vos em mim para que minha vida não seja senão um reflexo da vossa vida. Substituí-vos em mim para que a minha vida não seja senão um reflexo da tua vida. Que a nossa vida seja um reflexo da vida de Deus neste mundo. Pai nosso que estais no céu, santificado seja o vosso nome, venha a nós o vosso reino. Seja feita a vossa vontade, assim na terra como no céu.
1: O pão nosso de cada dia nos dai hoje, perdoai-nos as nossas ofensas, assim como nós perdoamos a quem nos tem ofendido. E não nos deixeis cair em tentação, mas livrai-nos do mal. Amém.
0: Ave Maria, cheia de graça, o Senhor é convosco. Bendita sois vós entre as mulheres, e bendito é o fruto do vosso ventre, Jesus.
1: Santa Maria, Mãe de Deus, rogai por nós, pecadores, agora e na hora de nossa morte. Amém.
0: Ave Maria, cheia de graça, o Senhor é convosco. Bendita sois vós entre as mulheres e bendito é o fruto do vosso ventre, Jesus.
1: Santa Maria, Mãe de Deus, rogai por nós, pecadores, agora e na hora de nossa morte. Amém.
0: Ave Maria, cheia de graça, o Senhor é convosco. Bendita sois vós entre as mulheres e bendito é o fruto do vosso ventre, Jesus.
1: Santa Maria, Mãe de Deus, rogai por nós, pecadores, agora e na hora de nossa morte. Amém.
2: Ave Maria, cheia de graça, o Senhor é convosco, bendita sois vós entre as mulheres, e bendito é o fruto do vosso ventre, Jesus.
1: Santa Maria, Mãe de Deus, rogai por nós, pecadores, agora e na hora de nossa morte. Amém.
2: Ave Maria, cheia de graça, o Senhor é convosco, bendita sois vós entre as mulheres, e bendito é o fruto do vosso ventre, Jesus.
1: Santa Maria, Mãe de Deus, rogai por nós, pecadores, agora e na hora de nossa morte. Amém.
2: Ave Maria, cheia de graça, o Senhor é convosco, bendita sois vós entre as mulheres, e bendito é o fruto do vosso ventre, Jesus.
1: Santa Maria, Mãe de Deus, rogai por nós, pecadores, agora e na hora de nossa morte. Amém.
2: Ave Maria, cheia de graça, o Senhor é convosco, bendita sois vós entre as mulheres, e bendito é o fruto do vosso ventre, Jesus.
1: Santa Maria, Mãe de Deus, rogai por nós, pecadores, agora e na hora de nossa morte. Amém.
2: Ave Maria, cheia de graça, o Senhor é convosco, bendita sois vós entre as mulheres, e bendito é o fruto do vosso ventre, Jesus.
1: Santa Maria, Mãe de Deus, rogai por nós, pecadores, agora e na hora de nossa morte. Amém.
2: Ave Maria, cheia de graça, o Senhor é convosco, bendita sois vós entre as mulheres, e bendito é o fruto do vosso ventre, Jesus.
1: Santa Maria, Mãe de Deus, rogai por nós, pecadores, agora e na hora de nossa morte. Amém.
2: Ave Maria, cheia de graça, o Senhor é convosco, bendita sois vós entre as mulheres, e bendito é o fruto do vosso ventre, Jesus.
1: Santa Maria, Mãe de Deus, rogai por nós, pecadores, agora e na hora de nossa morte. Amém.
0: Glória ao Pai, ao Filho e ao Espírito Santo,
1: como era no princípio, agora e sempre. Amém.
0: Ó meu Jesus, perdoai-nos, livrai-nos do fogo do inferno, levai as almas todas para o céu, e socorrei principalmente as que mais precisarem da vossa misericórdia. Infinitas graças vos damos, soberana Rainha, pelos benefícios que todos os dias recebemos de vossas mãos liberais. Dignai-vos agora e para sempre tomar-nos debaixo do vosso poderoso amparo. E para mais vos obrigar, vos saudamos com uma salve, Rainha. Salve, Rainha, Mãe de Misericórdia, vida, doçura e esperança nossa, salve. A vós bradamos, degredados filhos de Eva, a vós suspirando, gemendo e chorando neste vale de lágrimas. Eia, pois, advogada nossa, esses vossos olhos misericordiosa nós ouvei, e depois deste desterro mostrai-nos, Jesus. Bendito é o fruto do vosso ventre, ó clemente, ó piedosa, ó doce sempre Virgem Maria. Rogai por nós, Santa Mãe de Deus,
3: para que sejamos dignos das promessas de Cristo. Amém.
0: Propósito do dia: você vai ser luz. Vamos pedir a graça a Deus para a gente ser luz no mundo de hoje. Claro que o propósito tem a ver com o dia de hoje, então hoje você vai buscar ser luz. Vai buscar ser luz no seu casamento, na sua família, no seu trabalho, no curso que você está fazendo. Ser luz é ser bondoso, ser luz é ser humilde, ser luz é ser amigável, ser amável. Ser luz é fazer o bem, ser luz é ajudar o outro, ser luz é ser generoso. ser trevas. Não, nós não queremos ser trevas. Ser trevas é ser orgulhoso, vaidoso, egoísta, medíocre, usando máscaras. Nós queremos ser luz. Também diria a todos da importância de você que é católico ir na missa ao domingo. Até mesmo você que não é católico está convidado a estar aí numa missa no domingo na sua paróquia, procurar uma igreja perto da sua casa e participar da missa. Lembrando que sábado à tarde você já começa, geralmente missas que começam a partir das 3 horas da tarde. Aqui na minha diocese, por exemplo, já tem missa às 3 horas da tarde. A partir de então você já começa a participar, já vai cumprindo o preceito do domingo. A partir de sábado à tarde, você já cumpre o seu preceito de domingo. Então você que faz tempo que não vai à missa, volte à missa. Talvez você não possa comungar ainda, mas pode participar da missa e vai ser muito bem-vindo. Ajoelhe-se agora para receber a bênção de Jesus. A gente vai se despedindo da TV Canção Nova, que esse final de semana tenho certeza que a Canção Nova está cheia de programação maravilhosa, a Rede Vida também. Então aproveite essas televisões que estarão conectadas. Nós amanhã não temos rosário, lembrando, amanhã não tem rosário. Descansa, dorme um pouco até mais tarde, vai para a missa presencial, fica com a sua família, descansa, recupera um pouco as forças. Segunda-feira nós estaremos aqui firmes e fortes. Às 4 horas da manhã, 10 para as 4, estaremos aqui. 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

0: Graças e louvores sejam dados a todo momento
1: ao Santíssimo e Diviníssimo.
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0: Que bom rezarmos mais um dia dos 40 dias de oração com São Miguel Arcanjo. Quero convidar você a apresentar suas intenções, tudo que está contido no seu coração. Também vamos rezar por tantas pessoas que nesta hora precisam do auxílio e da intercessão de São Miguel Arcanjo, sobretudo para fugir das obras das trevas que estão sempre nos perseguindo. Elas vêm gratuitamente ao nosso encontro, às obras das trevas, não é, Padre? Precisamos estar vigilantes e nem sempre conseguimos, por isso, peçamos o auxílio de São Miguel.
1: Interessante que São João, ele vai dizer que o mundo jaz nas trevas do maligno. Trevas que nós não enxergamos, nós não vemos, mas trevas significa escuridão. O demônio, ele quer que um dia nós estejamos nas trevas. E ele vai fazendo com que esse mundo jaz nas trevas. Mas Jesus é a luz. Jesus veio para clarear tudo. Jesus veio para expulsar as obras das trevas, as obras de Satanás. E ele colocou São Miguel Arcanjo como príncipe da milícia celeste para estar à nossa frente. Vamos pedir então, no dia de hoje, que Deus tire da nossa vida toda e qualquer situação de trevas e que nós possamos ser imbuídos da luz de Deus.
0: Amém. Vamos rezar com esta confiança na intercessão de São Miguel. Em nome do Pai,
2: do Filho e do Espírito Santo.
0: Amém.
2: São Miguel Arcanjo, defendei-nos no combate. Sede nosso refúgio contra a maldade e as ciladas do demônio. Ordene-lhe Deus, instantemente o pedimos. E vós, príncipe da milícia celeste, pela virtude divina, precipitai ao inferno Satanás e todos os espíritos malignos que andam pelo mundo para perder as almas. Amém. Sacratíssimo Coração de Jesus, tende piedade de nós. Sacratíssimo Coração de Jesus, tende piedade de nós. Sacratíssimo Coração de Jesus, tende piedade de nós.
0: Senhor, tende piedade de nós.
3: Senhor, tende piedade de nós.
0: Jesus Cristo, tende piedade de nós.
3: Jesus Cristo, tende piedade de nós.
0: Senhor, tende piedade de nós.
3: Senhor, tende piedade de nós.
0: Jesus Cristo, ouvi-nos.
3: Jesus Cristo, ouvi-nos.
0: Jesus Cristo, atendei-nos.
3: Jesus Cristo, atendei-nos.
0: Pai Celeste, que sois Deus,
3: tende piedade de nós.
0: Filho Redentor do mundo, que sois Deus,
3: tende piedade de nós.
0: Espírito Santo, que sois Deus,
3: tende piedade de nós.
0: Santíssima Trindade, que sois um só Deus,
3: tende piedade de nós.
0: Santa Maria, Rainha dos Anjos,
3: rogai por nós.
0: São Miguel,
3: rogai por nós.
0: São Miguel, cheio da graça de Deus,
3: rogai por nós.
0: São Miguel, perfeito adorador do Verbo Divino,
3: rogai por nós.
0: São Miguel, coroado de honra e de glória,
3: rogai por nós.
0: São Miguel, poderosíssimo príncipe dos exércitos do Senhor,
3: rogai por nós.
0: São Miguel, porta-estandarte da Santíssima Trindade,
3: rogai por nós.
0: São Miguel, guardião do paraíso,
3: rogai por nós.
0: São Miguel, guia e consolador do povo israelita,
3: rogai por nós.
0: São Miguel, esplendor e fortaleza da Igreja militante,
3: rogai por nós.
0: São Miguel, honra e alegria da Igreja triunfante,
3: rogai por nós.
0: São Miguel, luz dos anjos,
3: rogai por nós.
0: São Miguel, baluarte da verdadeira fé,
3: rogai por nós.
0: São Miguel, força daqueles que combatem pelo estandarte da cruz,
3: rogai por nós.
0: São Miguel, luz e confiança das almas no último momento da vida,
3: rogai por nós.
0: São Miguel, socorro muito certo,
3: rogai por nós.
0: São Miguel, nosso auxílio em todas as adversidades,
3: rogai por nós.
0: São Miguel, mensageiro da sentença eterna,
3: rogai por nós.
0: São Miguel, consolador das almas do purgatório, vós a quem o Senhor incumbiu de receber as almas depois da morte,
3: rogai por nós.
0: São Miguel, nosso príncipe,
3: rogai por nós.
0: São Miguel, nosso advogado,
3: rogai por nós.
0: Cordeiro de Deus, que tirais o pecado do mundo,
3: perdoai-nos, Senhor.
0: Cordeiro de Deus, que tirais o pecado do mundo,
3: ouvi-nos, Senhor.
0: Cordeiro de Deus, que tirais o pecado do mundo,
3: tende piedade de nós, Senhor.
0: Jesus Cristo,
3: ouvi-nos.
0: Jesus Cristo,
3: atendei-nos.
0: Rogai por nós, glorioso São Miguel, príncipe da Igreja de Jesus Cristo,
3: para que sejamos dignos das suas promessas. Amém. Oremos. Senhor Jesus Cristo, santificai-nos por uma bênção sempre nova e concedei-nos por intercessão de São Miguel a sabedoria que nos ensina a ajuntar riqueza no céu e a trocar os bens do tempo presente pelos bens eternos. Vós que viveis e reinais por todos os séculos dos séculos. Amém.
0: Consagração a São Miguel Arcanjo.
3: Ó príncipe nobilíssimo dos anjos, valoroso guerreiro do Altíssimo, zeloso defensor da glória do Senhor, terror dos espíritos rebeldes, amor e delícia de todos os anjos justos, meu diletíssimo arcanjo São Miguel, desejando eu fazer parte do número dos vossos devotos e servos, a vós hoje me consagro, me dou e me ofereço, e ponho-me a mim próprio, a minha família e tudo que me pertence debaixo da vossa poderosíssima proteção. É pequena a oferta do meu serviço, sendo como sou um miserável pecador, mas vós engrandecereis o afeto do meu coração. Recordai-vos que de hoje em diante estou debaixo do vosso sustento e deveis assistir-me em toda a minha vida e obter-me o perdão dos meus muitos e graves pecados, a graça de amar a Deus de todo o coração, ao meu querido Salvador Jesus Cristo e à minha Mãe Maria Santíssima. Obtende-me aqueles auxílios que me são necessários para receber a coroa da eterna glória. Defendei-me dos inimigos da alma, especialmente na hora da morte. Vinde, ó Príncipe Gloriosíssimo, assisti-me na última luta e com a vossa arma poderosa lançai para longe, precipitando no abismo do inferno aquele anjo quebrador de promessas e soberbo que um dia prostraste no combate no céu. São Miguel Arcanjo, defendei-nos no combate para que não pereçamos no supremo juízo. Amém.
0: E obrigada a você que rezou hoje conosco. Aguardaremos você amanhã para rezarmos juntos mais um dia dos 40 dias de oração com São Miguel Arcanjo.
3: E que nesta bênção, Nossa Senhora Rainha dos Anjos, junto com São Miguel Arcanjo, o príncipe da milícia celeste, tire de nós todas as trevas e desça sobre você a bênção de Deus Todo-Poderoso, Pai, Filho e Espírito Santo.
0: Amém.

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6: O Senhor te guardará de todo o mal, guardará a tua entrada e tua saída desde agora e para sempre. Salmo 121, versículos 7 a 8.
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10: Ser forte e corajoso, não temas, nem te espantes, porque o Senhor teu Deus é contigo por onde quer que andares. Livro de Josué, capítulo 1, versículo 9.
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5: Sou amada por Deus. Aconteça o que acontecer, sou esperada por este amor. Assim, a minha vida é bela. Santa Josefina Vaquita.
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0: Cantai ao Senhor um cântico novo, cantai ao Senhor, ó terra inteira, bendizei o seu nome, anunciai dia após dia a sua salvação. Entre os povos, narrai a sua glória, e entre todas as nações, dizei seus prodígios. Salmo 96, versículos de 1 a 3.
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0: Se os homens soubessem o que é a eternidade, fariam tudo para mudar de vida. Santa Jacinta Marto.
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13: É preciso que nós que somos luz do mundo, pratiquemos as obras daqueles que estão na luz, e não as obras daqueles que estão nas trevas. Você está me entendendo? Quem é luz tem que agir como quem é filho da luz, e não como quem é filho das trevas. Quem é luz e você é luz, porque Deus constituiu você luz, e aliás, Deus sabe que o mundo precisa de nós como luz. As trevas precisam da luz. Eu até diria, as trevas reclamam, elas apelam, elas clamam, elas pedem socorro à luz, que a luz venha, porque as próprias trevas não aguentam ser trevas. Elas pedem, elas clamam pela luz, elas reclamam luz. Na verdade, o mundo precisa de luz.
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2: Então, para lutar com essas miríades de demônios, existem miríades de anjos. Estão aí os três chefes, é por isso que são arcanjos. São Gabriel, São Rafael e São Miguel. Para serem os comandantes, e são os comandantes de exércitos de anjos para a nossa defesa. E hoje é o dia de nós nos lembrarmos disso. Hoje é o dia de nós nos unirmos a eles. Hoje é o dia de nós nos alertarmos e retomarmos a nossa vida, buscando a presença, buscando a proteção dos anjos, porque nós precisamos deles, nós precisamos da proteção deles. Seus filhos precisam da proteção dos anjos, seu casamento precisa da proteção dos anjos. Olhe o que fez o arcanjo Rafael com Sara e Tobias.
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2: Os anjos estão conosco, mas não estão somente aqui. Quando você está na sua casa, eles estão com você. Eles estão na sua família, eles estão com os seus filhos. Além do nosso anjo da guarda, e cada um de nós tem o seu anjo da guarda, outros anjos que Deus envia para mil razões estão ao nosso derredor. E é preciso

0: contar com eles. Nós precisamos deles. Eles oram conosco, eles adoram conosco, eles intercedem junto conosco, eles suplicam junto conosco, mas também eles lutam a nosso favor, e nós precisamos aproveitarmos justamente daquilo que Deus nos deu. Deus nos deu ao nosso lado, junto conosco, junto com você, junto com a sua família, dentro da sua casa, no seu serviço, no seu trabalho, nas suas lutas. Deus colocou anjos e anjos e anjos para lutar em seu favor.
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2: Se nós não temos vergonha de ser luz, porque, meus irmãos, a vergonha é nós termos vergonha de ser luz. Vamos conversar francamente. Não é que a grande vergonha da cristandade é o fato de nós, cristãos, termos vergonha de ser luz? É ou não é? De sermos diferentes das trevas, de pensar diferente daqueles que estão nas trevas. Eles pensam assim, coitados, porque eles estão nas trevas. Até eu diria, enquanto eles estão nas trevas, eles não têm culpa de pensar assim.
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1: Aguenta firme, meu filho. Aguenta firme, minha filha. Não sei se vocês se lembram de alguém que diz muito isso, que faz tanto tempo que não aparece por aqui. Mas aguenta, aguenta, aguenta firme, porque a casca do ovo vai se romper, o joio vai ser arrancado, o trigo vai ser recolhido. Digno de alguém que diz muito isso, que faz tanto tempo que não aparece por aqui. Mas aguenta, aguenta, aguenta firme, porque a casca do ovo vai se romper.

0: o joio vai ser arrancado, o trigo vai ser recolhido. De dentro desta casca de ovo vai surgir um homem novo, uma mulher nova, que se veste com a roupa que você está hoje.
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6: Bom dia, você que nos acompanha pelo sistema Canção Nova de Comunicação, por toda a rede de Canção Nova de Rádio aqui no Brasil e além Brasil. Sou Luciana Paula, missionária da Canção Nova, e estou com você neste intervalo do acampamento de oração. O nosso acampamento de oração, ele é o acampamento da comunidade Filhos de João Batista, com o tema Ele reconduzirá os corações dos pais aos filhos. Essa passagem está em Lucas 1,17. A comunidade é a comunidade Filhos de João Batista. O tema é Ele conduzirá o coração do pai aos filhos. Este encontro propõe uma experiência de oração, de cura interior e de reconciliação familiar. Esta é a segunda edição do evento, com o propósito de promover a restauração e dos relacionamentos familiares e a reconciliação entre as gerações. A proposta é conduzir os participantes a uma vivência concreta da palavra de Deus, permitindo que os pais e os filhos e familiares inteiros experimentem o perdão e a cura. Nossas famílias precisam de cura, né? A minha precisa de cura, e a sua? Eu acho que a sua também precisa de cura. Então, este acampamento de oração é para você. Você que está em casa, você que está, tem a oportunidade de vir. Hoje nós teremos ainda um dia inteiro de atividades deste acampamento, e amanhã também. Então, você é convidado. Você que pode, venha participar aqui. Você que não pode, fique na sintonia da Rádio Canção Nova. Nós teremos logo daqui a pouquinho a pregação com o Eduardo Oliveira. O tema é Quem ama a verdade é chamado a dar a vida. Quem ama a verdade é chamado a dar a vida. Assim como São João Batista. Você sabe que hoje a igreja, ela celebra o martírio de João Batista? Depois de celebrar dia 29 de junho, o dia de São João Batista, do seu nascimento, a igreja celebra o seu martírio, o dia da sua morte. Duas datas especiais do calendário litúrgico da igreja. É a celebrar a única vida, uma vida de santidade. São João Batista, ele foi chamado a preparar o caminho do Senhor. Foi o primeiro a ser cheio do Espírito Santo. Quando Nossa Senhora, a Virgem Maria, visitou Isabel, Isabel estava grávida. E no ventre de Isabel, São João Batista foi repleto do Espírito Santo. Então você é convidado hoje a também clamar o Espírito Santo na sua vida por intercessão de São João Batista. Você sabe que a Canção Nova tem São João Batista como seu copatrono? Ele também é patrono da Canção Nova, porque a Canção Nova tem a mesma missão de João Batista: preparar um povo bem disposto para a segunda vinda do Senhor. Um povo bem disposto para a segunda vinda do Senhor. E São João Batista preparou o caminho de Jesus da sua primeira vinda. Então, você é convidado também, como a Canção Nova, a ter São João Batista como intercessor. Vamos ouvir uma música, daqui a pouco estamos de volta.
7: Quando eu estava nas vésperas da minha ordenação sacerdotal, caiu na minha mão um livro que me levou àquela passagem em que Zacarias diz a respeito do seu filho: e tu, menino, serás chamado profeta do Altíssimo, porque irás à frente do Senhor para preparar os seus caminhos. Aquilo caiu no meu coração com uma força extraordinária. Eu confesso que eu não consegui entender tudo, mas eu não posso negar que aquilo teve uma força muito grande na preparação da minha ordenação, e eu vivi a minha ordenação com isto. Eu estava sendo feito padre para preparar o caminho do Senhor. Passaram-se todos esses anos, aconteceram todas essas coisas. Hoje eu não tenho a menor dúvida, a minha vida e a minha missão é esta. E por isso eu vivo gritando: preparai, preparai o caminho do Senhor.

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1: Você acabou de ouvir Padre Jonas Habib, nosso fundador saudoso Padre Jonas Habib, cantando a música Preparai o Caminho do Senhor. Tá vendo como João Batista foi importante na missão do Padre Jonas Habib? Como foi importante nesse seu percurso, no seu caminho de vida? Padre Jonas foi chamado também por Deus a preparar o caminho do Senhor, a ser um profeta do Altíssimo. Ele disse, e tu, menino, serás chamado profeta do Altíssimo. E o Padre Jonas cumpriu a missão que o Senhor deu para ele, de preparar um povo bem disposto para a vinda do Senhor. E nós, daqui a pouquinho, nós vamos por um intervalo e já estamos de volta.
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0: mensagem: Deus nunca tira algo de nós sem nos dar algo muito melhor. Santa Catarina de Sena.
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2: Estou de volta com você aqui na Rádio Canção Nova, agora 8:16. Eu quero saber, tem alguém ouvindo a Rádio Canção Nova aí? Mande seu WhatsApp para nós, 12 991455871. 12 991455871. E eu já quero mandar um abraço aqui para Maria do Carmo de Barra Mansa, do Rio de Janeiro. Ela está sintonizada na Rádio Canção Nova. Também a Maria José de Serrinha, Bahia, também sintonizada na Rádio Canção Nova. E a Maria Madalena, ela é de Ecoporanga, Espírito Santo. Ela colocou aqui: bom dia, povo de Deus, Canção Nova. Gosto muito de ouvir essa rádio. Me sinto cheia de amor de Deus ouvindo essa programação da Canção Nova. Fiz um pix para ajudar o projeto Dai Minha Alma. Deus abençoe todos vocês. Deus abençoe você também, Maria Madalena, o seu algo a mais, o seu amor pela Canção Nova. Além da sua doação, reze por nós também, porque a sua oração, a oração de quem ama a Canção Nova, move o céu. Também está na sintonia o Leandro Pereira, ele é de Monteiro Lobato, São Paulo. Um abraço para você também, Leandro. E eu quero oferecer essa próxima música para vocês, ouvintes que estão na sintonia da Rádio Canção Nova. A música é Congerados pela Imaculada, Me Deixe Ficar.

Todas as vezes que Davi venceu uma batalha, ele compunha um salmo. Nesse dia a batalha foi muito pesada, embora eles haviam vencido, os seus guerrilheiros estavam abatidos. E é por isso que, voltando para casa, Davi avista de longe as muralhas de Jerusalém. Ele pede aos sacerdotes que ergam a Arca da Aliança. Os levitas começam a ministrar as canções e Davi compõe o Salmo 84. E ele diz: Senhor, os pardais e as andorinhas fazem um ninho nos seus átrios para proteger os seus filhotes, porque um dia, Senhor, em tua casa vale mais do que mil em outro lugar. Levante seus braços, começa a declarar: Senhor, eu quero ficar na tua casa.

Eu quero morar na tua casa, porque se os pardais e as andorinhas sentem seguranças para criar os seus filhotes, eu também quero estar na sua casa. Senhor, eu amo a tua casa. Nesse momento eu faço juras de amor à tua casa.

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3: Eu quero mandar um abraço para Angelita de Silveira, São Paulo. Ela mandou assim: bom dia, estou ouvindo a Rádio Canção Nova e esperando as pregações. Mando um abraço pro meu marido, Giovanni, meu filho Josias e minha irmã Maria Madalena na escuta. É, um abraço, ela colocou aqui, Angelina Mendes Florêncio, do bairro Angelina Mendes Florêncio. O bairro dela é Bom Jesus, em Silveira, São Paulo. Um abraço para você, Angelita. Um abraço para toda a sua família. E nós estamos aqui também na sintonia, esperando aqui o início do nosso acampamento de oração. Eu quero mandar um abraço para todos que estão na sintonia da Rádio Canção Nova, aqueles que não mandaram sua mensagem porque não tem como mandar, mas estão na sintonia da Rádio Canção Nova. Eu quero dizer para você que está na sintonia em casa, nós estamos aqui com você, junto com você. Um abraço para você que nos ouve, um abraço para você que nos ouve pela rádio, nos ouve pelo aplicativo da Rádio Canção Nova. Nós estamos aqui também na expectativa do início do nosso acampamento de oração, que nós daqui a pouquinho teremos a pregação do Eduardo Oliveira e em seguida teremos um momento de oração com Edna Oliveira e Moisés Rocha. Pensa, um momento de oração especial para você após a pregação que tem o tema Quem ama a verdade é chamado a dar a vida. Eu sou chamado a dar a vida. E você? João Batista deu sua vida pela verdade. Ele não teve medo. Ele falou a verdade e por isso pagou com o preço da sua vida. E hoje eu posso dizer que João Batista também é o copatrono da Canção Nova, porque nós também somos chamados a anunciar a verdade pelos meios de comunicação. Padre Jonas sempre foi um anunciador da verdade e como filhos do Padre Jonas, nós somos chamados também a anunciar a verdade do Evangelho, a verdade da Palavra de Deus. Vamos ouvir mais uma música, daqui a pouco estamos de volta.

0: Estou de volta com você e nós vamos agora direto para o palco do Rincão do Meu Senhor com a pregação do Eduardo Oliveira. Fique na sintonia.
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2: Precisa sentar. Se você sabe, sentado mesmo, nós estamos vivendo nestes dias o que a igreja vai chamar de Quaresma de São Miguel Arcanjo, um tempo propício também, onde a igreja nos convida ao jejum, à penitência e ao clamarmos pela poderosa intercessão de São Miguel Arcanjo por conflitos, por situações, por coisas que nós queremos clamar a Deus. Então, se você sabe, sentado mesmo, reza assim comigo: gloriosíssimo São Miguel Arcanjo, defendei-nos no combate, sede nosso refúgio contra as maldades e as ciladas do demônio. Ordena-lhe Deus, instantemente o pedimos. E vós, príncipe da milícia celeste, pela virtude divina, precipitai no inferno a Satanás e a todos os espíritos malignos que andam pelo mundo para perderem as almas. Assim seja. Amém. Levanta-se, Deus, pela intercessão da bem-aventurada sempre Virgem Maria, de São Miguel Arcanjo e de todas as milícias celestes, que sejam dispersos seus inimigos e que fujam de sua face todos aqueles que vos odeiam. Em nome do Pai, do Filho, do Espírito Santo. Amém. Bom dia. Eu não ouvi. Bom dia. Fala para quem está do seu lado. Seja muito bem-vindo. Eu quero acolher também com muito carinho você que está em casa, nos acompanhando por todo o sistema de comunicação Canção Nova. Estamos vivendo, desde ontem à noite, oficialmente, o segundo acampamento da comunidade Filhos de João Batista. Neste dia, hoje, dia 29 de agosto, dia em que a Igreja Católica celebra o martírio de João Batista. Hoje é o dia do martírio de João Batista, então nós, como Filhos de João Batista, estamos muito felizes nessa união de carisma, Filhos de João Batista, com carisma Canção Nova, juntos rumo a este preparar um povo bem disposto para o Senhor. E já quero aqui também dizer, você que está em casa acompanhando, estamos na reta final da nossa campanha aqui na Canção Nova. Então, se você pode, nos ajude. Temos aí poucos dias úteis para fecharmos a nossa campanha. Então, você que é sócio, você que é amigo da obra Canção Nova, você que é amigo da obra Filhos de João Batista, por favor, nos ajude a batermos a nossa meta aqui na Canção Nova, nestes dias aqui, para alcançarmos os 100% e assim continuarmos evangelizando. Amém, meu povo? Para você que ainda não me conhece, eu me chamo Eduardo Oliveira, pregador missionário da comunidade Filhos de João Batista, já 29 anos caminhando com Jesus, 24 de pregação, 13 anos de vida consagrada para a honra e glória do Senhor. Sou casado há 23 anos com a Edna, dois filhos, o Juan Felipe e o Benjamin, são dois filhos maravilhosos, e com muita alegria estamos hoje aqui dentro do acampamento. Amém? Abra sua Bíblia comigo, por favor. Segunda carta de São Paulo a Timóteo, capítulo 4. Segunda carta de São Paulo a Timóteo, capítulo 4. Segunda carta de São Paulo a Timóteo, capítulo 4. Se tiver alguém sem Bíblia perto de você, pergunta para essa pessoa: cadê a sua Bíblia, meu irmão? Segunda carta de São Paulo a Timóteo, capítulo 4. O tema da minha pregação é: quem ama a verdade é chamado a dar a vida. Vamos repetir isso? Quem ama a verdade é chamado a dar a vida. Mais uma vez, vai. Quem ama a verdade é chamado a dar a vida. Segundo Timóteo, capítulo 4, eu vou lendo, diz assim: eu te conjuro, em presença de Deus e de Jesus Cristo, que há de julgar os vivos e os mortos, por sua aparição e por seu reino, prega a palavra, insiste oportuna e importunamente, repreende, ameaça, exorta com toda paciência e empenho de instruir, porque virá o tempo em que os homens já não suportarão a sã doutrina da salvação. Levado pelas próprias paixões e pelo prurido de escutar novidades, ajustarão mestres para si, apartarão os ouvidos da verdade e se atirarão às fábulas. Palavra do Senhor. Aplauda a palavra de Deus. Meus irmãos, hoje, como eu já dizia, a Igreja Católica celebra o dia do martírio de João Batista, um dos únicos santos na qual a Igreja celebra o dia da sua natividade, o dia do seu nascimento e também o dia da sua morte, o dia do seu martírio. Na Igreja Católica é comum nós celebrarmos o dia, geralmente, da morte do santo, porque a gente crê então que ele morreu para este mundo e ele nasceu então para uma vida em Deus. João Batista não. João Batista, como o próprio Jesus disse, dos nascidos de mulher, ninguém é igual a ele. Por isso então a Igreja Católica celebra o dia do nascimento de João Batista, mas também vai celebrar hoje o dia do seu martírio. Mas João Batista, ele é considerado um mártir da Igreja, mas embora João Batista não foi em nenhum momento convidado ou ameaçado a negar Jesus Cristo. Em nenhum momento João Batista disse, ninguém disse para ele, negue Jesus. Não, mas João Batista, ele foi mártir e João Batista, ele foi morto por não aceitar a mentira. Mas João Batista, ele é o mártir da verdade. Porque o que estava acontecendo? Herodes, ele estava casado com Herodíades. Herodíades era irmã do seu meio-irmão. Herodíades era esposa do seu meio-irmão Felipe. E lá na lei judaica era proibido um irmão se casar com a esposa do outro irmão se o irmão ainda estivesse vivo. E Filipe, o meio-irmão de Herodes, ainda estava vivo. E Herodes então, possuído pelo poder que ele tinha, baseado no poder que ele tinha, ele se casou com Herodíades e ninguém falava nada para ele. Numa linguagem dos nossos dias, todo mundo passava pano para o adultério de Herodes. João Batista chega e fala, não, isso é adultério. Herodes, você está casado com a mulher do seu irmão, e isso é adultério. Então João Batista vai ser considerado mártir por denunciar a mentira. João Batista vai ser considerado mártir por defender a verdade. Repita comigo, João Batista é o mártir da verdade. Fala, João Batista denunciou a mentira. E falarmos de verdade nos nossos dias é um pouco tanto complicado. Afinal de contas, muitas coisas e muitas pessoas se vendem como os detentores da verdade. Muitas coisas hoje se levantam e dizem, isso é a verdade. Daqui a pouco passa alguma coisa e fala, não, a verdade não é mais aquela, a verdade agora é essa. Não, não, não, não.

De times, de chamadas de Instagram, de redes sociais, mas não consegue se aprofundar, e embora vivem sabendo de tudo, se acham saber de tudo, mas não se aprofundam em nada, não se aprofundam numa verdade, e então começam a se achar doutores de si mesmo, ou começam a procurar doutores nos outros, porque é uma geração de gente que não tem uma opinião clara, é uma geração de gente que não tem as suas convicções pré-estabelecidas, e então qualquer vento que passa, a pessoa apoia, e como vai dizer aqui Paulo, começam então a ajustar mestres para si, porque a verdade na verdade, então, ou seja, a grande verdade é que eu quero que a verdade ela massageie o meu ego, e quando essa verdade me confronta, então eu refuto, e eu não quero. Quem está me ouvindo ainda, diga amém. Vivemos por outro lado também, uma geração de gente farisaica, uma geração de gente que se vende e se arrota como os doutores da verdade. Mas desde que essa verdade seja para o outro, desde que essa verdade seja para eu apontar o erro do outro, desde que essa verdade seja para o meu bem e prazer, e desde que essa verdade não me incomoda. Aquilo que Jesus mesmo já vai dizer de sepulcros caiados ao falar dos fariseus, porque

que eu quero. E ele começou a vender uma mentira e esfregar uma mentira na cara de todo mundo, achando que isso fosse verdade. Então hoje também, infelizmente, nos nossos dias, existem muitas pessoas arrotando verdades, arrotando regras, arrotando leis que não estão baseados numa verdade para impor grandes fardos nas costas dos outros. E eu acho bonito, porque Santo Tomás de Aquino vai dizer: a verdade sem amor, ela é perversidade. Ou seja, vou repetir: a verdade sem amor é perversidade. Então muitos hoje julgam doutores da verdade para ser perversos com os outros. Quem está me ouvindo, diga amém. Ou ainda temos um outro problema, onde muito se diz nos nossos dias: não. A verdade, tudo depende de um ponto de vista. A verdade, tudo depende de um ponto de análise. Não existe uma verdade absoluta. A verdade, tudo passa do meu ângulo de visão. A verdade passa do ponto de visão que eu vejo a história. Mas o que eu e você precisamos entender: a verdade para nós cristãos não é um pensamento. A verdade para nós não é uma filosofia. A verdade para nós não é uma fábula. Mas a verdade para nós, ela é uma pessoa. Jesus Cristo mesmo vai dizer no Evangelho de João: eu sou o caminho, a verdade e a vida. Ou seja, a verdade para mim.

Cristo. Pode aplaudir, pode aplaudir. Não, aplauda de verdade, aplauda de verdade, aplauda de verdade. E isso é tão sério que Santo Ambrósio vai dizer: não é a verdade quem procura, não é o homem quem busca a verdade, mas a verdade quem procura o homem, ou seja, Jesus Cristo, ele é a verdade e ele busca o homem. Fala para quem está do seu lado: Jesus Cristo, que é a verdade, está procurando por você. Mas você pode me perguntar então: Eduardo, por que é que eu devo conhecer a verdade? Vamos caminhar na Bíblia então agora. Eduardo, por que eu preciso conhecer a verdade? Não precisa pegar, eu vou citar vários versículos bíblicos agora. Você só acompanha meu raciocínio. Fala para quem está do seu lado: não tira os olhos do Eduardo. Vamos comigo. Por que que eu devo conhecer a verdade então? João capítulo 8, versículo 32: e conhecereis a verdade, e a verdade vos libertará. Horrível. Conhecereis a verdade vos libertará. Fala para quem está do seu lado: você precisa ser livre, meu irmão. Fala, para isso você precisa conhecer.

0: a verdade. Então o que você precisa entender? Se eu conhecendo a verdade, e a verdade vos libertará, eu preciso então conhecer essa verdade. Qual é a verdade? Quem é a verdade? Quem é a verdade? E é por isso então que o catecismo da Igreja Católica vai dizer: todo ser humano, ele é chamado a conhecer, amar e servir a Deus. Porque é somente a partir de um conhecimento dessa verdade, é somente a partir do momento que eu me aproximo dessa verdade, que eu me relaciono com essa verdade, que eu crio intimidade com essa verdade, eu vou então vivendo plenamente aquilo que Jesus quer para mim. E uma vez que eu vivo em comunhão com essa verdade, eu vou sendo livre. Quem está me ouvindo, diga amém. Que muita gente pergunta: Eduardo, mas o que é a verdade? A verdade é Jesus Cristo. E é por isso que a gente precisa então o quê? Conhecer e se relacionar com Jesus. E é por isso que a gente diz: tá, mas eu não sei o que fazer na minha vida. Talvez se você ainda não sabe o que fazer na sua vida, ou se ainda existem caminhos escusos na sua vida, está faltando o quê? Você se relacionar com Jesus Cristo. Quem está me ouvindo, diga amém.
1: Amém.
0: Vem comigo. João capítulo 18, versículo 37. Jesus vai dizer: eu para isso nasci e para isso vim ao mundo, para dar testemunho da verdade. Todo aquele que é da verdade ouve a minha voz. Ou seja, eu preciso me relacionar com Jesus. Eu preciso conhecer a verdade para que a verdade possa me libertar. E a gente pergunta: tá, Eduardo, mas como é que eu faço então para conhecer essa verdade na totalidade? Eduardo, como é que eu faço então para conhecer essa verdade na sua plenitude? A partir de um relacionamento. Fala para quem está do seu lado: se relacionar com a verdade. Fala assim: e eliminar as mentiras cotidianas. Vamos caminhar mais um pouco. Eduardo, mas em que está baseada então a verdade? Vamos caminhar nas colunas da verdade. Repita comigo: Deus é a verdade.
1: Deus é a verdade.
0: Horrível, abra a boca e diga: Deus é a verdade.
1: Deus é a verdade.
0: Lógico, Jesus vai afirmar: eu sou o caminho, a verdade e a vida. Mas o Filho, que é Jesus, está no Pai. O Pai está no Filho. Ambos estão no Espírito, um é consubstancial ao outro e eles não se separam. Mas a forma com que cada um trabalha é diferente. E é por isso que nós vamos ter como colunas da verdade Deus Pai. Repita comigo: Deus Pai, Deus Filho, Deus Espírito Santo. Vamos para a palavra. Deus é a verdade. Deuteronômio capítulo 32, versículo 4 vai dizer: Ele é a rocha, cuja obra é perfeita, e todos os seus caminhos são justos. Deus é a verdade, e não há nele injustiça. Ele é justo e ele é reto. Salmo 31, versículo 5: nas tuas mãos encomendo o meu espírito, tu me remistes, ó Deus da verdade. Jeremias capítulo 10, versículo 10: mas o Senhor Deus é a verdade, Ele mesmo é o Deus vivo e o Rei eterno. Repita comigo: Deus é a verdade. Repita comigo: Jesus é a verdade. João 14, 6: eu sou o caminho, a verdade e a... ninguém vem ao Pai senão por mim. João capítulo 1, versículo 14: o Verbo se fez carne e habitou entre nós. Vimos a sua glória, a glória como do unigênito Pai, cheio de graça e cheio de verdade. Repita comigo: Deus é a verdade. Jesus é a verdade. O Espírito é a verdade. João capítulo 15, versículo 26: quando vier o Consolador, quando vier o Paráclito, que eu da parte do Pai vos enviarei, O Espírito da verdade, que procede do Pai, ele testificará acerca de mim e vos revelará acerca do pecado e acerca da verdade. Repita comigo: o Espírito é a verdade. 1 João capítulo 5, versículo 6: este é aquele que veio por água e sangue, isto é, Jesus Cristo. Ele não veio só pela água, mas pela água e pelo sangue, e é o Espírito que dá testemunho, porque o Espírito é a verdade. João capítulo 14, versículo 17: o Espírito da verdade, que o mundo não pode receber, porque não o vê e não o conhece. Repita comigo: Deus é a verdade. O Espírito é a verdade. Jesus é a verdade. Eduardo, mas onde é então que eu passo a conhecer essa verdade? Repita comigo: a palavra de Deus é a verdade. Qual é a palavra de Deus? A Bíblia. João 17, 17: santifica-os na verdade, a tua palavra é a verdade. Salmo 119: ó Senhor, a tua palavra é eterna, e ela está firmada no céu. Mateus 24, 35: o céu e a terra passarão, mas as minhas palavras jamais passarão. 2 Timóteo 3,16: toda a escritura é divinamente inspirada e proveitosa para ensinar, para repreender, para corrigir e para instruir em justiça. Repita comigo: a palavra de Deus é a verdade. E Jesus disse: todo aquele que é da verdade, ouve a minha voz. E onde é que nós vamos conhecer a voz de Jesus? Na palavra. Por isso que nós precisamos conhecer a Jesus, conhecer a palavra. Mas é claro que aqui nós vamos entender algumas coisas. Como eu já dizia, vivemos hoje a geração de gente relativista, onde tudo não é bem assim, tudo passa de um ponto de análise. E por que que a palavra de Deus, ela é tão difícil de ser seguida? É aquilo que o profeta vai dizer, quando Deus olha para mim e diz: come o rolo, conforme eu coloquei na boca, ela era doce como mel, mas conforme ela foi descendo, ela foi ficando amarga como fel. Porque a palavra de Deus, quando a gente escuta no primeiro momento, ela é gostosa. Seja forte, corajoso, onde botares os pés, as plantas dos teus pés eu te darei, porque eu estarei contigo por onde fores. Se atravessares as águas, não te afogará. Se atravessares o fogo, não te submergirá.

de vida, abandona pecado, para de ficar inventando fábulas, porque os homens não suportarão a sã doutrina e começarão a vender a verdade. A gente começa a refutar a palavra, porque a gente não quer a verdade, a gente quer uma doce mentira, a gente quer viver de entretenimento, a gente quer viver de historinhas que vão contando para nós. Quem vai dizer isso é Paulo.

para si e deixarão a sã doutrina para escutar mestres e ouvirão as fábulas. O que é fábulas? Historinha. Nós vamos contando historinhas para nós mesmos. Historinha acerca do casamento, historinha acerca do filho, historinha acerca do trabalho, mas historinha que são mentiras. E hoje, em nome de Jesus, essa pregação quer rasgar um véu diante dos seus olhos e dizer: para de mentir para você mesmo, para de contar história para você mesmo, conheça a verdade e a verdade vos libertará. Quantos de nós temos vivido historinhas contadas para nós mesmos? Citando Freud de novo, o pai da psicanálise, Freud vai dizer: casa-se com a verdade, ou viverá uma vida inteira contando uma historinha para si mesmo, acerca de si mesmo. Ninguém me ama, ninguém me entende, porque eu sofro, porque eu venho de família pobre, porque ninguém me dá chance, porque ninguém me apoia, porque eu não tenho oportunidade, porque na igreja é assim mesmo, porque a culpa é do marido, porque a culpa é da esposa, porque a culpa é dos filhos. Todo mundo faz, então eu também faço. O que é isso? Historinha. Fala para quem está do seu lado: hoje é dia de você parar de contar história e viver uma verdade. Quem está me ouvindo, diga amém. Como é que eu conheço a verdade? Intimidade. Eduardo, mas eu leio a Bíblia e não entendo. Mas também você só lê a Bíblia quando a sua barriga dói. Aí quando a sua barriga dói, você vai abrir a palavra, como se estivesse fazendo um jogo. Fala comigo. E começa a tirar. Não é jogo de sorte. Palavra é intimidade. Eu sempre costumo dizer sobre intimidade. Quando eu e a Edna começamos a namorar, eu sempre uso esse exemplo para ficar mais claro. Quando eu e a Edna começamos a namorar, nós namorávamos uma vez só por semana, toda quarta-feira. O namoro foi avançando, foi ficando bom, ficando gostoso. Cheguei dela e falei: amor, o negócio tá ficando bom, né? Mas namorar uma vez por semana é pouco, você não acha? Ela: aham. Falei: é isso mesmo. Vamos namorar duas vezes. Começamos a namorar terça e quinta. Aí o namoro foi avançando. Falei: meu bem, eu tô gostando demais do ser. Duas vezes a semana é muito pouco, você não acha? Ela: aham. Então é isso mesmo. Vamos namorar três vezes na semana. Começamos a namorar segunda, quarta e sexta. Aí o namoro foi avançando. Falei: mas meu bem, namorar com você só durante a semana, como é que eu fico o final de semana inteiro sem te ver? Ela falou assim: nossa, também sinto sua falta. Falei: fechou, vamos namorar segunda, quarta, sexta e sábado. Aí o namoro foi avançando. Falei: mas amor, domingo é dia do Senhor, como é que nós não vamos nos ver no domingo? É vocês também acham. Começamos a namorar segunda, quarta, sexta, sábado e domingo. Aí o namoro foi avançando. Aí chega aquela fase, a gente fala assim: mas eu não quero mais ir embora, eu quero ficar com você. Aí a gente ligava um pro outro, ficava uma hora e meia no telefone. Eu falava: vamos desligar? Vamos. Então tá bom, desliga você primeiro. Não, você primeiro. Vamos ligar junto então, no três, vai. Um, dois, três. Ah, você não desligou. E aí a gente queria o quê? Ficar juntos. Aí chega o tempo, a gente fala assim: então vamos noivar, vamos casar. E aí nós nos casamos. Eu e a Edna namoramos e noivamos 4 anos. Foi 4 anos de namoro e noivado. Nos casamos depois de 4 anos. Mas a pergunta é: mesmo depois de namorando 4 anos, mesmo depois de namorando segunda, quarta, sexta, sábado e domingo, quando nós nos casamos, eu não conhecia ainda tudo da Edna e ela não conhecia tudo de mim. Hoje, passado 23 anos de casado, 27 anos vivendo juntos, já entre namoro e noivado e casamento, então hoje eu posso dizer que hoje eu conheço a Edna, mas são 23 anos investindo em relacionamento e conhecimento.
Então por que que eu estou te contando isso? Com Deus não é diferente. Se eu quero conhecer a verdade, eu preciso me relacionar com essa verdade. Ou seja, eu preciso comungar, eu preciso jejuar, eu preciso rezar na madrugada, eu preciso ler a Bíblia, fazer lectio divina, estudar a palavra, ler a Bíblia. Eu não estou entendendo, mas eu vou ler de novo. Eu não entendi, mas amanhã eu vou rezar de novo. Eu não entendi, mas amanhã eu vou rezar de novo. Daqui a pouco a palavra começa a ficar clara e você vai mergulhando em um grau de intimidade. É assim com Deus e é assim em relacionamentos. Fala para quem está do seu lado, você precisa se relacionar com Deus. Se relacionar com Deus para quê? Fala para Ele, para que você seja livre. Conhecereis a verdade vos libertar. Conhecereis a verdade vos libertar. Mas vem.

0: Infelizmente, sim. Como assim, Eduardo? Vou te dar um exemplo. Satanás, o demônio, o diabo, o acusador, o divisor. Ele conhecia Deus? Aham. Ele conhecia Jesus? Aham. Ele conhecia o Espírito Santo? Aham. Ele conhecia a palavra de Deus? Talvez muito mais do que eu e você. Aham. Ele conhecia os mandamentos de Deus? Aham. Mas ele não se manteve na verdade. Evangelho de São João, capítulo 8, versículo 44. Vós pertenceis a vosso pai, o diabo, e quereis executar o desejo dele. Ele foi homicida desde o princípio e não se firmou na verdade, pois não há verdade nele. Quando ele profere mentira, ele fala daquilo que lhe é próprio, porque ele é mentiroso e pai da mentira. Veja, observe, ele não se firmou na verdade, porque ele é mentiroso e ele é pai da mentira. E qual é o problema? Hoje, nos nossos dias, Satanás continua, não pessoalmente, mas ele continua espalhando as suas fumaças no meio de nós. Através do quê? De pequenas mentiras. Através de um relativismo. Ninguém mais quer caminhar na igreja. Ninguém quer mais estudar a Bíblia. Porque tudo é relativo. Eu preciso descansar. Deus é amor. Deus está em todos os lugares. Porque quando eu clamar pela misericórdia no final da vida, ele vai me socorrer. Sim, ele pode socorrer você na misericórdia. Pode, mas a verdade é, para mim e para você que conhecemos ele, nós precisamos caminhar em santidade, em unidade, em amor e na presença dele. Então vivemos hoje, tudo é relativo. E qual é outro problema dos nossos dias? Todo mundo faz, porque eu não posso fazer também. E nós vamos cedendo a pequenas mentiras. Embora mentira é mentira, mas eu estou chamando de pequenas mentiras para você me entender, sim ou não? Você está me entendendo, sim ou não? Você está me entendendo, sim ou não?
1: Sim.
0: E nós vamos cedendo a pequenas mentiras, pequenas corrupções no nosso dia a dia com a desculpa. Todo mundo faz, porque eu também não posso fazer. Mas quem aqui não escutou de mamãe, quando era menor, aquela famosa frase? Mãe, vou no churrasco, pode ir? Não. Mas mãe, vai estar todos os meus amigos. O que, que a sua mãe respondia? Você não é todo mundo. Mas mãe, todo mundo faz, o que eu não posso fazer? Você não é todo mundo. E a gente hoje começa a ceder aquilo que todo mundo está fazendo. E em nome de Jesus, hoje no dia de martírio de João Batista, aquele que morreu ao defender a verdade, João Batista não passou pano para aquilo que era errado. Todo mundo aplaudia Herodes, mas ele falou, é adultério, precisa se levantar hoje uma geração de João Batista no Brasil, no mundo, na sua cidade, na sua casa, na sua família, que embora todo mundo esteja fazendo, você vai se levantar, dizer, é errado, é pecado, e eu não vou fazer. Não dá. Precisamos nos levantar. E é por isso que a palavra é: quem ama a verdade é chamado a dar a vida. Porque nós muitas vezes vamos ter que morrer pela a verdade. Por quê? Porque quando você começar a defender a verdade, você vai ser rejeitado, excluído, ignorado, chamado de fanático, chamado de radical. E não tenha medo da palavra radical. Radical significa raiz. Nós precisamos voltar à raiz da verdade. A verdade é inegociável, porque ela não é um pensamento, ela é uma pessoa. Por isso quer morrer. Claro, eu não sou burro. Talvez Talvez alguns de nós seremos convidados a sofrer o martírio vermelho, que é o que a igreja vai chamar de martírio cruento. O que é o martírio cruento? Aquele que há derramamento de sangue. João Batista derramou sangue, mas ele não se calou diante da mentira. Ele defendeu a verdade. Sim, talvez alguns de nós seremos confrontados a tal ponto de termos que entregar a nossa vida e dizer: mas eu não vou abrir mão da verdade. Mas talvez alguns de nós, ou a maioria de nós, somos chamados a sofrer aquilo que a igreja vai chamar de martíria branca ou martírio incruento. O que é? Aonde não há derramamento de sangue, mas todo mundo começa a te achar estranho, todo mundo começa a te rejeitar, a tua família não te chama mais pro churrasco, a tua família começa a te colocar de lado, a tua família começa a chamar você de fanático, começa a chamar você de radical demais, você começa a ser deixado de lado. No seu trabalho todo mundo fala: ah, o certinho. Na sua casa todo mundo fala: nossa, é o estranho. Ou seja, o que é isso? A martiria, que não há derramamento de sangue. Mas em nome de Jesus, eu quero dizer para você, seja no martírio cruento, ou seja no martírio incruento, Catecismo da Igreja Católica, parágrafo 2368, vai dizer: todos aqueles que são chamados a morrer por uma causa recebem uma graça sobrenatural e serão recebidos por Jesus Cristo na porta do céu. Pode aplaudir, aplauda. Quem está me ouvindo, diga amém. Quem está me ouvindo, diga amém. Fala para quem está do seu lado, mesmo que todo mundo esteja fazendo. Você não pode fazer. Porque você não é todo mundo. Não. Eu só vou parar o carro aqui. É rapidinho. Mas é proibido. Aí você estaciona em portão de garagem, em vaga de deficiente, em vaga de aposentado. Não, mas é rapidinho. Eu vou ali e já volto. E não volta, o que é isso? Mentira! Você está contando historinha para você, para bem fazer o seu ego. Porque você é preguiçoso, não quer andar, não quer pagar estacionamento. Isso é mentira! Coisa simples? Sim. Mas é de coisas simples que vão acontecendo as grandes. Cuidado com o jeitinho brasileiro. Vou repetir. Cuidado com o jeitinho brasileiro. Todo mundo faz, eu também faço. Todo mundo vende com meia nota, eu vender com meia nota. Ninguém paga imposto, eu não vou pagar imposto. Todo mundo tem um jeitinho, eu também vou dar um jeitinho. Cuidado com fábulas. Fala para quem está do seu lado: cuidado. Não, faz a mão, faz e fala: ó, cuidado. Fala: o demônio está te enganando. Ele é o pai da mentira. Quem está me ouvindo, diga amém. Cuidado. Jeitinho brasileiro. Pequenas corrupções. Um troco que você pega errado e você não volta para devolver. Mas foi erro da moça do caixa. Mas você é chamado assim, um João Batista, fala assim: moça, você me deu troco errado, tá aqui. Agora você pega, esconde, fala: problema dela, que vai ter que pagar ela. Cuidado com gato de internet, gato de TV a cabo. Não, mas o que tem? Todo mundo tá fazendo, ó. Porque é um absurdo uma TV a cabo cobrar R$300, sendo que tem outra que cobra 20. Mas isso é mentira! Para de contar a historinha pra você! Eduardo, mas vão pagar imposto, o sistema é corrupto. O sistema é outra coisa. Faça a sua parte e Deus vai cuidar do resto. Quanto a mim e a você, precisamos caminhar na verdade! Aí a gente critica as grandes corrupções, mas você também não é honesto no seu dia a dia. Como diz Moisés Rocha, fala para quem está do seu lado: chupa essa manga aí. Não, Eduardo, sabe o que é?
1: Eu vou botar aqui só R$2 no dízimo, mas é de coração, viu? Porque Deus ama quem dá com alegria. Mas você come pizza todo final de semana, você paga R$10 mil no iPhone, e você tem a cara de pau de dar R$2 no dízimo, sendo que você vai na missa todo dia, R$2, não está pagando a hóstia que você consome. Não, não, mas é porque a igreja tem muito dinheiro, né? Pra que tanto dinheiro? Não, porque assim todo mundo ajuda, não, tu não precisa ajudar, não, porque você sabe, né? O pouco com Deus é muito, Deus com muito é pouco, é pouco. E você... Fala pra quem tá do seu lado, eu tô ficando com raiva de você já. Dízimo. Ofertas. Quem tá me ouvindo, diga amém. Na sua empresa. No seu local de trabalho. Honre esse lugar. Eduardo, mas eu não sou reconhecido, eu não sou valorizado, porque o chefe pega no meu pé, o patrão me persegue, porque onde eu trabalho tem uma nuvem negra e o ambiente é tão tóxico. Só que aí você não honra esse lugar, você chega atrasado, você mete 3 atestados falsos por mês na empresa, o seu horário de sair é 6 horas, das 5h30 você tá com a marmita embaixo do braço, mas qual é a mentirinha? Porque eu não sou honrado, eu não sou valorizado, ninguém me reconhece, e você tá contando historinha pra você ser um mau caráter, mesmo que eu não seja valorizado, mesmo que eu seja perseguido, mas eu fui contratado para cumprir este papel. Quando eu aceitei trabalhar nessa empresa, o patrão sentou comigo e falou, a sua função é essa e você vai ganhar X por isso, e você aceitou, e depois que você tá lá, você fica contando

é o pai da mentira, é Satanás. Honre esse lugar, chega mais cedo, fica até mais tarde, cumpre o seu papel, trabalha com exatidão, porque a Bíblia vai dizer, nenhum copo d'água dado a um dos pequeninos vai ser esquecido por Deus. Então vai honrando, vai trabalhando, você foi contratado por um motivo, honre esse lugar, trabalha nesse lugar, dá o seu melhor, até o dia que Deus vai honrar você. Quem está me ouvindo, diga amém. Amém. Fala para quem está do seu lado, vigia, irmão. Vigia. Na igreja, a culpa é do padre, a culpa é do coordenador, a culpa é do grupo, a culpa é do fundador. Ah, é porque eu não sou valorizado. Ah, porque ninguém me dá chance. Ah, porque naquela paróquia é só a panelinha do padre. Ah, porque na comunidade é só quem puxa o saco do fundador. Ah, porque agora Deus está me chamando para algo novo. Cuidado com as historinhas. Cuidado com as historinhas. Eduardo, ninguém reza, mas eu rezo. Eduardo, ninguém jejua, mas eu jejuo. Eduardo, ninguém estuda, mas eu estudo. Eduardo, ninguém chega mais cedo para limpar as cadeiras, mas eu vou chegar mais cedo para limpar a cadeira. Eduardo, ninguém quer trabalhar no banheiro do encontro, mas eu vou trabalhar no banheiro do encontro. Eduardo, ninguém trabalha na cozinha, mas eu vou trabalhar na cozinha, picando cebola o final de semana inteiro. Eduardo, ninguém quer ficar na intercessão, mas eu vou ficar na intercessão. Mas Eduardo, ninguém me disse nem muito obrigado. Eu não estou nem aí que me agradeça, porque dele, por ele, para ele, são todas as coisas. Mas a gente vai o quê? Contando historinhas. Eu vou mudar dessa paróquia, eu vou para aquela paróquia, porque ela é melhor. Eu troco de paróquia, eu troco de grupo, troco de comunidade. Por quê? Historinhas. Os homens não suportarão a sã doutrina e ficarão contando fábulas. O que é fábulas? Historinhas. Porque a igreja está saindo. Porque os padres... Para! Eu estou na igreja por causa de Jesus Cristo. Ele me botou aqui e daqui eu não saio e daqui ninguém me tira. Cuidado. Cuidado. Eu, Eduardo, preciso todos os dias vigiar no meu ministério. Se eu não tenho vendido o meu ministério para contar historinhas que o povo quer ouvir em troca de curtidas, em troca de likes, em troca de seguidores, em nome de Jesus, precisa se levantar uma geração de João Batista que vai anunciar a verdade, e independente se vai perder seguidores, se vai perder likes, se vai perder curtida, precisa levantar uma geração que vai defender a verdade, e independente do que aquilo que os outros vai pensar ou vai achar, mas a verdade é a verdade, e a verdade ela é uma. A verdade é uma. A verdade é Jesus. Fala para quem está do seu lado a verdade, meu irmão. Quem está me ouvindo, diga amém. Precisamos viver a verdade dentro das nossas casas, dentro das nossas famílias. Mas qual é o problema? A culpa sempre é do marido. A culpa sempre é da esposa. A culpa sempre é dos filhos. A culpa sempre está na casa nova que não chega, no carro novo que não chega. E a gente vai negligenciando sinais. Eu e a Edna trabalhamos com casais. E na maior parte das vezes que os casais chegam conosco, já em crise, a ponto de se separar, a gente enxerga que geralmente houve falha dos dois lados. Um casal geralmente não se separa por falha só de um, mas por culpa dos dois. Porque ela é pirracenta, porque ela não para de falar. Mas aí você é grosso, você é estúpido, você não trata bem, você é mal educado, você acha que todo mundo tem que te engolir do jeito que você é. A gente vai negligenciando os sinais. A gente não percebe quando o outro está reclamando, falta de atenção, falta de carinho.
E a gente vai negligenciando, contando o quê? Historinhas, achando que a culpa é do outro, a culpa é do filho, a culpa sempre. Eu preciso olhar e assumir as minhas verdades. Quem sou eu dentro da minha casa? Por que que a minha família está desse jeito? Eu preciso assumir as minhas verdades. Deus só pode mudar uma família quando alguém lá em casa assumir as suas verdades, bater no seu peito e dizer: eu preciso mudar primeiro, eu preciso ser melhor primeiro, eu preciso ser melhor pai, melhor marido, melhor filho. O que é isso? Assuma suas verdades. Mas não, a culpa é sempre do marido, é do filho, a culpa é do capeta, a culpa é de Deus, porque Deus não salva a minha família. Mas talvez sua família não vem para a igreja, não é por culpa de Deus, é por culpa sua, que fica o quê? Com mentira dentro de casa. Fala para quem está do seu lado: a verdade, meu irmão. Quem está me ouvindo, diga amém. Morrer por aquilo que você ama. Quem ama a verdade é chamado a dar a vida. Então entenda uma coisa: ama a verdade, conheça a verdade, assuma as suas verdades. Não negligencie com a mentira, não negocie com a mentira, nem pequenas, nem grandes. Você está me entendendo o que eu estou dizendo? Mentira é mentira. E por fim eu quero dizer, dentro de morrer pela verdade, algumas vezes nós vamos ser chamados a denunciar a mentira. Mas algumas vezes eu e você, em nome da verdade, nós vamos ser chamados a nos silenciar pela verdade. Não dá mais para ficarmos atacando nós mesmos. Para de falar mal da igreja. Para de falar mal de pregador. Para de falar mal de padre em rede social. Como se você fosse o dono da verdade. Em nome da verdade, muitas vezes é chamado a calar a boca e rezar. Isso é Mateus. Se o irmão errar contra você, chama ele no privado, corrige-o, e se ele te ouvir, você ganhou um irmão. Se ele não te ouvir, chama duas testemunhas, e na presença das duas testemunhas, corrige-o novamente. Se ele não te ouvir, leva para a igreja, e então ele será chamado de pagão e publicano. Mas hoje não, existe um bando de gente farisaica, juiz da vida alheia, que vive de rede social como dono da verdade, para atacar todo mundo. E você não conversou com seu irmão, você não apresentou para a igreja, mas você já o taxa como pagão, como pecador e como errado. Isso é uma grande negligência e falta de caráter. Por que que tudo você vai contar em rede social? Silencia. Em nome da verdade. Isso também é morrer. Eu queria falar muitas coisas. Mas às vezes eu não posso. Porque eu preciso me silenciar. E em nome do silêncio, eu também vou morrendo por dentro. Eduardo, você está mandando eu ser omisso? Não é isso. Eu estou mandando dizer que você tenha sabedoria. Que é hora de falar. E qual é a hora de calar? E falar não é em público, falar é no privado. Correção em público só gera humilhação, rejeição, exclusão. Correção em particular gera mudança de vida, conversão, caráter e santidade. E eu finalizo para a gente poder rezar. Conhecereis a verdade, e a verdade vos libertará. Em nome de Jesus, que hoje se levante no Brasil e no mundo, no dia do martírio de João Batista, eu rogo a Deus que se levante hoje uma geração de João Batistas, que vão defender a verdade, custe o que custar, até que cortem as nossas cabeças, mas nós não iremos nos calar, nós não iremos nos silenciar. Quem ama a verdade é chamado a dar a vida. Amém. Amém. Amém. Se você entendeu a pregação, fica de pé e dá um glória a Deus maravilhoso.
E uma salva de palmas para Jesus. Vamos lá, Yumar, Fabiano. Quem vai rezar comigo? Edna, Moisés, vem cá. Vamos rezar. Você entendeu a pregação, sim ou não? O que eu queria de você? Ao sairmos daqui, ou hoje nos intervalos, que você fizesse uma autoanálise da sua vida. Quais são as historinhas, as fábulas que você tem contado para si mesmo? Financeiramente, na sua casa, na sua família, na sua vida espiritual. Hoje é dia de nós revermos a nossa vida e queremos sair daqui pessoas autênticas, verdadeiras, seguindo o único exemplo, Jesus Cristo. Ele é o caminho, a verdade e a vida. Só um minutinho, vê se posso segurar abaixo de mim. Eu me lembro, Deus me fez lembrar agora. A gente pergunta, né? Mas como é que é viver? Não pode segurar, irmão, no fundinho para mim. Como é que a gente vive segundo a verdade que é Jesus? Eduardo, o que é viver a verdade? É viver uma vida igual à vida de Jesus Cristo. Como é que Jesus viveu? Deus me fez lembrar daquela música. Não precisa cantar ela para a gente rezar, não. Só me ajuda porque eu sou péssimo, eu não canto. Mas aquela música antiga da igreja, que vai dizer assim:

0: O que eu espero de você hoje? Que a gente tenha uma vida como Jesus. Ele é o caminho, a verdade e a vida. Viver como ele viveu, sentir o que ele sentiu, amar como ele amou, sorrir como ele sorria, sem falsidades, sem historinha, numa simplicidade de vida, mas vivendo a verdade, custe o que custar. Amém. Vamos rezar.
1: Levanta seus braços. Vamos cantar juntos. Espírito da verdade, ouça a minha voz. Solta a tua voz.

Irmãos, nós estamos acompanhando essa triste tragédia no Nepal. As pessoas foram engolidas por uma lama. O Senhor coloca no meu coração que às vezes essa lama também nos engoliu. Os nossos ouvidos, as nossas bocas, a nossa forma de pensar. Eu gostaria que você fosse orando em língua sobre os seus ouvidos agora. O Espírito quer lavar essa lama dos seus ouvidos. Põe a mão nos seus ouvidos, ore em línguas. Se você não ora em língua, fale: Espírito Santo, tira essa lama dos meus ouvidos. Palavras de maldição, crenças limitantes, mentiras, fábulas que você contou para si mesmo, que alguém contou para você. Ore nos seus ouvidos agora. Ora com vontade, é momento de libertação. Coisas que você nem tem consciência. Você escutou essas coisas na sua infância, na sua juventude. Ore, ore, ore, ore em língua nos seus olhos também. Ora nos seus olhos também. Isso, põe a mão nos seus olhos, ora nos seus olhos. Para que o Senhor vá tirando as lamas dos nossos olhos. Imagens invertidas, coisas que você viu e que não é verdade. É um pré-julgamento do que é. É uma visão distorcida. Ore nos seus olhos, ore. Ore na sua boca agora, ore na sua boca. Deixa o Senhor tirar a lama da sua língua, da sua garganta. Ore na sua cabeça agora. Põe as mãos na sua cabeça. Peça o Senhor agora para tirar a lama dos seus pensamentos. Para o Senhor mexer nas suas convicções. Na sua formação de consciência, pessoas que tiveram erro na formação de consciência, desvio de caráter, de personalidade, de conduta. Intensifica, intensifica, intensifica, intensifica. Reza mais alto. Isso, reza mais alto. Nós te pedimos, Senhor, como Eduardo nos trazia a emoção da música da criança, te pedimos o espírito da pureza, da purificação interior. No meu pensar, no meu falar, no meu agir, nos ouvidos, na boca. Derrama sobre nós agora o espírito da pureza, da transparência, da ingenuidade cristã. Deixa o Espírito ir lavando você. Aquela imagem que o

0: verdade, a verdade vos libertará.
1: Levanta.
2: Sopra, Espírito Santo, dos quatro cantos, sopra. Vamos juntos, força, para encerrar.

0: que cura, que salva e liberta. Viva Jesus Cristo! Viva São João Batista! Obrigado, Eduardo. Obrigado, Edna. Bom dia, Elza!
1: Bom dia, Moisés. Bom dia, povo de Deus. Que alegria. Bom dia para você que nos acompanha por todo o sistema Canção Nova de Comunicação. Você que nos acompanha pela rádio. Você que está aqui na Canção Nova pela primeira vez. Quem está aqui pela primeira vez, diga eu. Olha só, vamos aplaudir. Queremos aplaudir você que está aqui, que veio aqui na Canção Nova pela primeira vez. Aonde estão os filhos de São João Batista aí? Diga eu.
2: Eu.
1: Somos filhos de João Batista e hoje a igreja celebramos, né, a morte de São João Batista, a liturgia de hoje que está linda. Então essa comunidade está em festa. Mais uma vez queremos acolher você, Moisés, e toda sua comunidade, a sua família, os membros da comunidade que está aqui. Padre Jonas já disse, a Canção Nova é a casa dos carismas, a Canção Nova é a sua casa. Então seja muito bem-vindo à Canção Nova. Aqui nós queremos agradecer a família Canção Nova. Você que está aqui, que veio para esse acampamento, muitas pessoas gostariam de estar aqui, mas o sistema Canção Nova de Comunicação, TV, rádio, CN Plus, leva toda a essa evangelização. Acredito que lá em Minas Gerais tem muita gente ligada na TV Canção Nova,
0: em,
1: né, Moisés?
0: Em cada palmo do pão de queijo.
1: Em cada palmo do pão de queijo na Canção Nova. 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
1: 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Então nós vamos ficando por aqui, já queremos agradecer a você mais uma vez. Família Canção Nova, que está conosco, vai permanecer conosco, voltamos com a programação, pregação, a próxima pregação será com Moisés, depois seremos

0: teremos intervalo, voltamos depois do almoço, pregação, Santa Missa, e hoje às 21 horas também teremos aqui uma noite oracional. Então venha para cá, você sul de Minas, você de São Paulo, venha estar conosco. Deus abençoe.
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7: 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Santa Teresa Benedita da Cruz.
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5: 9:50, estamos aqui na Rádio Canção Nova, você está na Rádio Canção Nova, nós espalhamos o amor pelo ar. Estamos no intervalo do acampamento de oração da comunidade Filhos de João Batista. O tema deste acampamento é Ele reconduzirá o coração dos pais aos filhos, está em Lucas 1:17. Acabamos de ter um momento de oração muito especial com o Moisés Rocha, com, deixa eu ver aqui quem que é a pessoa que estava com ele, Moisés Rocha, o Fabiano Ramos, a Poliana também estava nesse momento de oração. E eu quero dizer para você que está na sintonia da Rádio Canção Nova, permaneça na sintonia da Rádio Canção Nova, porque daqui a pouco nós teremos uma pregação com o Moisés Rocha. Moisés Rocha vai fazer uma pregação com o tema... Deixa eu olhar aqui o tema, que eu perdi o tema aqui, gente. eu fico perdendo o tema aqui no meu computador. A pregação vai ser... O tema da pregação é... O profetismo doméstico passa pela vivência da verdade. É uma pregação com Moisés Rocha. Em seguida, nós teremos... Momento de oração. Hoje ainda nós teremos a Santa Missa. Nós temos um dia ainda de adoração, pregação. E você que está em casa é convidado a vir a participar conosco. E nós teremos também uma noite oracional. Gente, uma noite oracional que começará às 21 horas, às 9 horas da noite, com o Fabiano Ramos e o Wilmar Quintanilha, os irmãos que estão animando hoje o nosso dia de acampamento de oração. E nessa noite oracional nós teremos também adoração ao Santíssimo Sacramento. Então você que está em casa hoje à noite vai estar livre, vem aqui para Canção Nova, você aqui de perto, vem aqui para Canção Nova. E eu já quero mandar um abraço para, deixa eu ver aqui quem que eu quero mandar um abraço, para a Maria Helena de Guaratinguetá. Ela colocou: bom dia, família Canção Nova, estou em casa hoje acompanhando a programação linda, e ela pediu uma música, Yuri Costa, amigo, e ela quer oferecer para suas filhas Jaqueline e Jaine, que estão ouvindo, e o seu netinho Luiz Otávio, Heitor, Rafael e Maria Fernanda, Giovanni e Jovino, seu esposo. É uma lista de pessoas que ela ofereceu a essa música. Também quero mandar um abraço para Rosane de Malhada, Malhada, Bahia. Ela colocou aqui, gente, uma foto que ela visitou aqui a Canção Nova. Ela visitou aqui a Rádio Canção Nova e colocou uma foto aqui dela que ela tirou aqui na rádio. Rosane, quando você vier aqui, volte aqui na Rádio Canção Nova para nos visitar. Também a Marinalva de Gravatá, Pernambuco. Ela mandou um abraço para todos que estão na sintonia. A Gardênia de Estância, Sergipe, também está na sintonia da Rádio Canção Nova. O Anderson acabou de mandar sua mensagem, ele de Mogi das Cruzes, dizendo também que está ouvindo a Canção Nova. Então, para você que está ouvindo a Canção Nova, eu ofereço, junto com a Maria Helena, a música Amigo, do Yuri Costa.

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1: E eu quero oferecer essa música, aliás, a Maria Helena de Guaratinguetá. Ela tinha esquecido de oferecer a música para os genros dela. Essa música vai para você, Erivelton e Ricardo, os genros da Maria Helena de Guaratinguetá.

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2: 10:01, estamos no intervalo do acampamento de oração da comunidade Filhos de João Batista. Hoje, a liturgia de hoje fala de João Batista, quando João Batista perdeu a cabeça por dizer a verdade. O padre hoje na Santa Missa foi muito feliz, ele disse que nós não podemos ser como Herodes. Herodes gostava de ouvir João Batista, mas ele não mudou de vida, ele não se converteu, apesar de ouvir a verdade, de gostar de ouvir a verdade, mas ele não se converteu. E você? Nós gostamos de ouvir a verdade, vamos à Santa Missa, a gente vem no acampamento de oração, ouve pregação, chora, se emociona, mas nós estamos mudando de vida? Mas nós estamos nos convertendo? Se não há conversão, não há mudança de vida. Então não adianta ouvir a palavra de Deus. A palavra de Deus, ela quer nos transformar. A verdade do Evangelho, ele veio para nos transformar, fazer que a gente mude de vida e melhore. Sejamos pessoas melhores. Deixemos a palavra de Deus tocar o nosso coração e gerar frutos de conversão. Eu quero viver esse tempo de conversão, e você? Viva também este tempo de conversão. 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Nós somos uma companhia de pesca, uma obra de evangelização. Nós lançamos a rede, lançamos a palavra de Deus, semeamos a palavra de Deus para que ela chegue em muitos lugares onde um padre não pode chegar, onde a pessoa não tem como participar de uma santa verdade. A verdade, é claro, tem suas consequências, consequências que nem sempre são tão boas para nós, mas nós precisamos trilhar aquilo que nos faz santo, não aquilo que convém nesse mundo. Então não compensa você querer ganhar tudo para este mundo. A nossa morada eterna é o céu, e é para lá que nós temos que caminhar, na verdade, junto ou sozinho, porque às vezes dizer a verdade vai afastar pessoas da nossa vida, mas nós vamos ficar com aquilo que é o essencial. O essencial é a verdade, o essencial é Jesus Cristo, e eu e você somos chamados a viver a verdade na nossa vida. Vamos ouvir uma música com Ana Lúcia, Santidade. Música.

0: Você curtiu Ana Lúcia? Assim eu espero Jesus voltar. Espere Jesus voltar também, mas num caminho de santidade. Agora nós vamos direto lá pro palco do Rincão do Meu Senhor, com a animação do Fabiano Ramos e do Ilmar Quintanilha. Até mais!
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Glória a Deus. Põe a mão sobre o seu coração, feche um pouco seus olhos. Quero convidar você que está aqui no rincão, você que está em casa nos acompanhando, a permanecer na presença de Deus. Solta a sua voz no Espírito Santo, vai. O evangelho de ontem falava sobre as 10 virgens. 10 prudentes, 10 imprudentes. 10 tinham óleos de reserva, 5 tinham óleo de reserva, melhor dizendo, e outras 5 não. Cinco entraram e 5 ficaram de fora para a festa da boda do Cordeiro. Nós queremos entrar. Nós queremos ter óleo de reserva para o grande dia em que o Senhor virá. Põe a mão sobre o seu coração, vá soltando a sua voz.

Deixa fluir, vai. Vem, Deus.

Pedimos, Deus, sobre a nossa nação. Pedimos, Senhor, pelo Brasil. Pedimos, Deus, que o impacto profético aconteça sobre esta nação, em nossa casa, em nossa vida. Pisa neste chão, Jesus. Pisa nesta terra. Vem com seus pés maravilhosos, Senhor. Estremece essa terra. Estremece corações. Quebranta corações, Jesus. Quebranta corações de famílias, de homens, de mulheres, de jovens, de crianças, senhores e senhoras, que com o passar do tempo, os seus corações foram ficando endurecidos, enrijecidos, Senhor. Pedimos a graça do Seu Espírito Santo nesta manhã. Pedimos o poder do Teu Espírito Santo nesta manhã sobre a nação brasileira. Toca com os seus pés neste chão, Jesus, e estremece essa terra seca, endurecida, os corações sem fé, os corações que perderam o sentido, perderam a esperança. Vem com seus pés, Yeshua. Pedimos a Tua presença, pedimos a Sua ação, pedimos o Seu poder sobre nós nesta manhã. Erga seus braços, querido, erga seus braços, querida, solta sua voz, vai. A tenda está preparada para a glória da segunda casa. Vem hoje aqui, meu Deus. Existe um clamor nos nossos corações. Vem hoje aqui, meu Deus. Temos lâmpada, temos óleo, temos saudade, temos sonhos com o céu. Vem sobre nós, Yeshua. Escuta o clamor do teu povo nesta manhã. Escute a nossa voz nesta manhã, Senhor. Com os braços erguidos, vai. Faz a terra tremer, vai.

0: Rezemos juntos com Ave Maria por este momento que vamos viver agora junto a Moisés. Rezemos juntos. Ave Maria, cheia de graça, o Senhor é convosco. Bendita sois vós entre as mulheres e bendito é o fruto do vosso ventre, Jesus. Amém.
1: Já vai aplaudindo esse Deus maravilhoso. Você pode se assentar, por favor. Eu estou na fé católica, vivendo uma vida nova há 33 anos e há 30 como pregador. E a beleza da fé católica é que o corpo de Cristo é um só e tem vários membros. E como é interessante a gente entender isso, que a gente não precisa saber tudo. A gente precisa ter irmãos que façam aquilo que a gente não faz. Vamos aplaudir isso, isso é muito lindo, muito lindo. Diga comigo, eu não preciso saber de tudo. Eu preciso ter irmãos que saibam fazer aquilo que eu não faço. Eu queria chamar o Fabiano aqui e o Ilmar. Eu disse isso ontem e gostaria de dizer hoje de novo. Vem aqui, meus queridos. A nossa comunidade em dezembro vai abrir o jubileu de 25 anos. Nós não somos ainda... Né, tem uma nova turma de vocacionados agora que toca, que canta. Mas oficialmente nesses 25 anos nós não temos um ministério nosso. Mas a gente não precisa saber cantar, a gente precisa ter irmãos que são nossos irmãos. E esses dois irmãos, eles são da nossa casa, é um amor apaixonante que nós temos uns pelos outros. A gente torce, vibra, luta uns pelos outros. E hoje à noite terá uma noite oracional linda, numa espécie de show, né? E vai terminar com a adoração ao Santíssimo. E eles vão apresentar as músicas deles, que eles compuseram na dor, na alegria, as profecias, as verdades que Deus colocou para eles. E a gente sempre diz, faz aquilo que é de vocês, porque nós estamos ali vibrando com a unção que esses dois têm. Eu gostaria que você se apresentasse, falasse da missão de vocês, porque é nobre esse momento que estamos vivendo. O nome disso é comunhão. Diga comigo o nome disso. Pode aplaudir, porque é lindo isso. É lindo isso. Eu me realizo em vocês.
2: Amém. Obrigado, Moisés. Minha gente, eu me chamo Fabiano Ramos. Sou da Missão Oráculo Santo, fundador da Missão Oráculo Santo, uma comunidade lá do ABC Paulista, né, da cidade de Mauá. E para mim é sempre uma grande honra podermos estarmos juntos ministrando a palavra de Deus com irmãos, né? Tenho a graça de estar aqui com o nosso ministério também. Então, é uma grande bênção. Bendito seja Deus. Amém.
3: Bom dia, meu povo. Eu me chamo Ilmar Quintanilha. Sou consagrado da comunidade Servido Rio de Janeiro, né? E para mim é uma grande honra poder estar aqui com Moisés, com toda a comunidade, com Fabiano. E poder dizer uma coisa, vocês estão nos permitindo hoje, nós, músicos, sermos o João Batista. Porque a gente hoje está preparando o caminho para você, que é a palavra. E isso é uma grande graça que o Senhor nos concede dentro deste encontro. Então, gratidão mais uma vez, Moisés, pela sua generosidade.
1: Quem quiser conhecer mais a missão de vocês, qual é o contato, qual é o Instagram, não sei, divulga para nós aí.
2: É só colocar lá Fabiano Ramos, né? Então você vai achar no Instagram, no canal no YouTube, né?
1: Tudo Fabiano Ramos.
2: Tudo Fabiano Ramos, você vai me encontrar lá, tá bom?
3: É o meu mais fácil do mundo. Se você colocar Ilmar Quintanilha sem H, não vai ter outro no Brasil, não. Não teve uma mãe tão criativa igual a minha. Então Ilmar Quintanilha é pra tudo. Instagram, YouTube, Spotify, assim vai. Obrigado.
1: O Ilmar veio com a Ruth, a esposa dele. Cadê a Ruth? Tá ali dando um tchau. Tiete, fã do maridão, obrigado, nós chamamos também. E o Fabiano veio com a banda dele. Essa banda que está conosco o tempo inteiro é a banda dele. Então eu gostaria que vocês aplaudissem a banda, eles. Muito obrigado, viu, irmãos? Deus abençoe. Obrigado, viu? Obrigado, vocês são os nossos irmãos. Quando eles cantam, a gente fala, yes! É muito bom isso, né? Queridos, há um equívoco no nosso meio de que profeta é aquele que faz o uso do microfone. É também, mas não só. Como a nossa comunidade, ela vive em função do profetismo. E o nosso carisma fundante é esse. Está escrito aqui no nosso sinal, Lucas 1,76. Serás profeta do Altíssimo, ó menino. Portanto, toda pessoa que tem a vocação da nossa comunidade, ela também profetiza, mesmo aqueles que não pegam no microfone. Então, quem atende, profetiza nos atendimentos. Quem cuida de dependente químico, faz o uso da profecia nos trabalhos de dependente químico. E assim é o marketing, assim as pessoas que são orientadas pelo telefone, assim é qualquer tipo de trabalho. Então, nossa vocação é ser profeta. E eu gostaria que vocês conhecessem hoje uma vertente da nossa comunidade, onde o profetismo é exercido de uma forma muito eficaz, só que é um trabalho que não aparece. Gostaria que vocês aplaudissem o Danilo e a Poliana, que viessem aqui. Poliana está tremendo igual vara verde. Se apresente, por favor, diga quem vocês são.
4: Bom dia. Meu nome é Danilo. Estamos há quase 11 anos na comunidade de vida. Somos casados há 17 anos, em dezembro faremos 18 anos de casamento. Temos dois filhos, Samuel e Matias, e um no céu. E é uma alegria estar aqui com vocês, através do carisma João Batista, com o carisma Canção Nova. É sempre um abastecimento estar aqui com vocês.

0: aqui com vocês e para vocês também conhecerem um pouquinho desta vertente da comunidade.
1: Então vamos começar desde o início. Como é que vocês conheceram a comunidade? Como foi esse processo de largar tudo no interior do Paraná e se mudar para Minas Gerais?
2: São Paulo.
1: No interior de São Paulo e mudar-se para Minas Gerais.
3: Na verdade, uma boa parte da nossa caminhada foi fora da igreja, né? Isso não é novidade para muitos, é uma realidade. E quando foi em 2013, nós conhecemos o Moisés, a pessoa do Moisés como pregador. E a partir dali começou um novo na nossa vida, como casal. Porque eu sempre falo que nós casamos sem conhecer a Jesus. Então a gente foi empurrando com a barriga, né? Como Eduardo pregou aqui, se convencendo das nossas mentirinhas. Mas quando foi em 2013, nós tivemos o primeiro impacto com esse carisma, João Batista, né? Através da pessoa do Moisés. E ali começou dentro de nós um calor, um fervor de querer entender. A gente não entendia o que acontecia na verdade, e o tempo foi passando, e aí nós fizemos experiência em alguns lugares, mas não era aquilo ainda. Depois, mais uma vez, né, Poliana, com o Moisés em uma outra cidade, aí ele nos convidou para fazer essa experiência vocacional, para a gente discernir o nosso chamado, né? Isso foi para 2014, e nós iniciamos o vocacional. Quando foi janeiro de 2016, nós oficialmente estávamos deixando a nossa vida, os nossos trabalhos, tudo que a gente achava que era, né, o de Deus na nossa vida, deixando tudo que na verdade é o nada, para fazer aquilo que Deus nos chamou a fazer, que era seguir a palavra de Deus através do carisma João Batista.
0: É, foi uma decisão assim extremamente difícil. Porque enquanto você está nesse caminho vocacional, nesse processo, Deus vai assim nos preparando para isso. Mas quando, né, no meio desse processo, Moisés e Andréia, né, disseram: agora é a hora de doar a vida um ano e fazer esse discernimento dentro da obra, eu confesso que foi uma das decisões mais difíceis que nós tivemos que tomar naquele momento, né, até aquele momento. Mas que foi uma decisão muito baseada naquilo que Deus estava chamando. Então, quando nós fizemos essa decisão, a paz interior, aquilo que a gente estava ansiosa, aquilo que nos tumultuava, então aquilo foi trazendo paz, aquilo foi trazendo a calmaria dentro de nós. E com isso veio a certeza, né, do que daquela decisão ter sido uma decisão baseada naquilo que Deus tinha reservado para nós. E eu costumo dizia esses dias a umas amigas lá de Curvelo, que eu vi que Deus foi tão bondoso conosco, que Ele deu o nosso processo de conversão juntos. Então nós passamos por esse processo de conversão já casados. Eu vejo que é um carinho de Deus e muito ligado à comunidade, porque a comunidade é muito família, né? Muito família. Então Deus quis que nós passássemos por esse processo já casados.
1: Aí vocês saem do interior de São Paulo, um casal sem filhos, para viver num outro estado, e de repente para numa fazenda na roça, onde, dentre tantas coisas, trabalhava com dependente químico. Qual é o primeiro impacto, qual é a maior dificuldade quando a pessoa larga tudo assim para fazer uma experiência assim na visão de vocês?
3: Na verdade, Deus havia falado comigo há muitos anos atrás que Ele me daria filhos. Mas antes de Ele me dar os filhos biológicos, que era o nosso sonho, né? Ele me daria filhos espirituais. Então, quando nós largamos tudo e o Moisés disse: vocês vão para uma fazenda de recuperação para dependentes químicos. E aí, quando nós chegamos lá, Deus falou: os seus filhos estão aí, que são os dependentes químicos. Então, uma parte da promessa já se cumpriu ali, que Ele me daria filhos espirituais. E depois, a segunda parte é os filhos biológicos. E aí é uma longa história. Mas nós não poderíamos ter filhos, mas como Ele já tinha dito que Ele daria esses filhos biológicos, nós fizemos o quê? Fidelidade ao chamado de Deus na nossa história, na nossa vida. Tudo para nós foi muito novo, porque hoje, né, com a experiência que nós temos com essa questão da dependência, é mais fácil de lidar, mas no início foi tudo muito novo. Então não foi fácil, foi um aprendizado, mas na

0: medida que nós dávamos os passos, conforme Deus nos guiava, Deus ia abrindo os nossos caminhos também. E a partir daí, os milagres começaram a chegar. Primeiro nosso filho, né, o Miguel, que está no céu, que foi só para mostrar que ele era o dono de todas as coisas e que ele faria tudo que ele queria na hora que ele quisesse. Depois de um ano, chega o Samuel, hoje já com 5 anos, e agora o Matias, que em outubro completa 3 anos. Então, é uma experiência, é uma dificuldade, porque não é fácil, mas ao mesmo tempo é usufruir daquilo que Deus prometeu, e não é barganha, simplesmente quando você dá o passo, quando você dá o sim, quando você aceita fazer aquilo que Deus propõe a você, independentemente daquilo que você vai passar, se você vai sofrer, se você está bem, se você não está, é a decisão, é o seu sim, a partir do seu sim, tudo se transforma e tudo melhora. Então hoje nós estamos sim, com 11 anos de comunidade praticamente, colhendo frutos, e assim nós acreditamos que vai ser até a hora que Deus nos recolher, a hora que Jesus voltar.
1: É isso mesmo, foi um desafio, né? Você se deparar com homens, né, que perderam a dignidade, homens que perderam o sentido da vida, e que homens que procuravam algo que poderia encontrar em Deus nos entorpecentes, nos jogos, né? E nós nunca tínhamos vivido isso, né? Mas já tínhamos passado na família, com o pai e tudo mais, com o alcoolismo. E quando Deus nos chamou a fazer isso, né, a cuidar desses homens, a acolher esses homens, foi um processo também para nós, né, Danilo? Um processo de crescimento, que eu vi que durante todo esse tempo do qual o Danilo falou que nós fomos somente cuidando isso do nosso casamento, demorou 12 anos para o Samuel chegar, esse tempo que nós vivemos na comunidade também foi um tempo de Deus nos preparar, né? Através dos filhos acolhidos, Ele nos preparou, né? Hoje nós conseguimos enxergar e entender isso, que Deus nos preparou esse tempo com os nossos filhos espirituais para receber então os nossos filhos biológicos. Mas foi um desafio, mas nós sabemos que Deus nos capacitou a acolher esses homens, e a gente tem uma alegria muito grande de cuidar deles, uma satisfação. O Moisés colocou aqui, né, não pega no microfone, para mim é muito difícil isso, mas a satisfação de acolher esses homens e essas famílias que chegam até a fazenda é algo que só nós que vivemos, nós entendemos, porque esse é o nosso chamado, né, a cuidar desses homens. Então é uma alegria a recebê-los através desse carisma, é uma alegria recebê-los e mostrar para eles, né, a verdade, colocar para eles a verdade, porque o dependente químico, ele carrega, né, com a dependência, muitos defeitos de caráter, e um deles é a mentira, né? Então assim, o nosso testemunho, a nossa vivência, né, de vida, a nossa vida cotidiana, também passa para eles esse profetismo.
2: Aí vocês vão para um outro estado, vão morar numa roça, recebe filhos espirituais viciados, o casamento está indo, e não vem os bebês biológicos, de repente você engravida, a gente fez festa, o padre estava lá, oramos na sua barriga, deu a bênção, e de repente você perdeu a sua primeira gestação, perdeu no sentido, né, de... E qual é o sentimento que dá, assim, tipo, com Deus, assim, isso é muito importante, porque a gente lida com pessoas que perdem a fé, que estão revoltadas, que estão brigadas com Deus, quando você reza muito, é fiel, cumpre tudo, e parece que nada dá certo, assim, naquela primeira perca, daquela primeira gestação, qual é o sentimento, assim, de imediato que vem, claro, de luto, mas... para alguém que deu a vida, qual é o conflito que gera? E isso pode ser útil para muitas pessoas que estão ao vivo conosco.
1: Sim, primeiro veio a alegria, né? Alegria de, diante de um diagnóstico da medicina de infertilidade que eu tinha, de repente veio a primeira gravidez. Né? E como Moisés disse, a comunidade fez festa, nós entramos em festa, nós tínhamos um sacerdote lá, então tudo estava, vamos dizer, perfeito, o caminho estava tudo certo. E após 4 meses, então, no ultrassom, a gente detectou que ali não existia mais a vida daquele feto, daquele bebê. E para quem já passou por isso, sabe do que eu estou falando, é uma dor da qual nós não conseguimos descrever, né? A perda gestacional. Ainda mais há 11 anos tentando. Então aquela perda verdadeiramente, ela me deixou muito mal. Muito mal. Eu fiquei por dias muito, muito, muito triste. Nós ainda não conseguíamos entender o porquê que Deus ali deu aquele momento e de repente, no meio daquela alegria, Deus tirou aquilo lá, né? Tirou aquilo, não, tirou o nosso sonho, o nosso filho. Verdadeiramente, eu nunca briguei com Deus devido a isso, mas eu me entristeci muito. A ponto de não querer mais sair da minha casa, né? Ao ponto de achar que agora ali estava tudo muito perdido. E eu me lembro muito bem que eu e Danilo, naquele momento de dor, em um dos momentos mais difíceis, né? Ainda no hospital, após o processo da curetagem, a gente muito choroso, muito choroso. Danilo ainda veio para mim e disse assim: Poliana, você consegue enxergar que é possível a gente engravidar? E aí, naquele momento, eu olhei para ele e falei, sinceramente, não. Ele falou, como não? Você tem um diagnóstico. De repente, você consegue engravidar. O que que Deus está falando ali conosco? O que que Deus está querendo nos mostrar ali diante daquele sofrimento? Que Ele tudo pode. Que dentro da medicina, aquilo que era impossível ser realizado, para ele tinha uma finalidade. Mas eu, de fato, né, Danilo, é uma dor assim, e que muitas vezes passou na cabeça de brigar com Deus por causa disso. De virar as costas para aquele que deu a vida, mas que também tirou. Mas, né, com a luz do Espírito Santo, eu vejo que Deus, né, nos deu esse olhar de entender que ali naquela dor Ele estava nos mostrando que ainda havia esperança, que Ele ainda poderia fazer aquilo que a medicina não poderia. Mas é muito dolorido. Mas graças a Deus nós conseguimos permanecer em pé sem perder a fé.
2: E depois de quanto tempo que vem a segunda gravidez?
0: Um ano. Dia 23 de setembro, dia de São Padre Pio, nós descobrimos que a Poliana estava grávida de novo.
2: Aí comemora, celebra ou fica com medo?
1: As três coisas.
0: É um misto de sentimento. Mas a gestação foi muito tranquila, graças a Deus, né? Então veio Samuel, que foi uma alegria na nossa vida, encheu a nossa casa de alegria, de esperança. E assim, se já parasse a história ali, já estava tudo certo, já estava tudo bem. E aí eu me lembro que depois de 2 anos, eu voltei para Canção Nova, estava com a Poliana.
1: Na profecia
0: do avivamento. Nós estávamos de férias, né, Poliana? É. E aí nós, voltando para a fazenda, passamos por aqui. Quando eu entrei lá embaixo no...
1: Esqueci o nome. Centro de Evangelização.
0: No Centro de Evangelização, Deus falou comigo assim, eu estou dando um presente a vocês. E ficou por isso mesmo. Quando nós chegamos na fazenda, depois de uma semana, Poliana descobriu que estava grávida de novo. E aí o Matias,
1: o
0: nosso presente.
1: Lá na loja.
2: E aí, graças a Deus, o Samuel nasce, está todo mundo feliz, agora deu certo. Começa a pensar que é possível ter mais, ou era só um para manter o gostinho da paternidade e da maternidade? Depois de quanto tempo que vem uma segunda gestação?
1: Depois de 2 anos. Não, o Samuel tinha 2 anos já, aí eu descobri a segunda gestação do Matias.
2: Pede para trazer eles para mim aqui, por favor, acho que eles estão na lojinha ali, alguém pega para lá. Fala para a gente, né, nessa ideia então de família, filhos, fazenda, dependente químico, toda hora entra um, sai outro, e a gente não pode perder a dimensão de que a verdade precisa ser dita. Nos conte essa experiência da verdade aplicada com os rapazes, com os ex que saem e que estão ali próximo, no dia da visita, com as famílias que precisam também dessa aplicação do carisma João Batista.
0: Eu costumo dizer que nós somos verdadeiramente os espelhos, né? Porque todos que chegam até a nossa casa, as famílias, os dependentes químicos, eles nos enxergam como uma referência. Pode ser de maneira negativa ou pode ser de maneira positiva. Por isso que a maneira como nós vivemos dentro da obra, dentro desse carisma João Batista, ele tem que ser verdadeiro, tem que ser autêntico. E essa transparência, essa realidade, essa necessidade de o tempo todo trabalhar em cima dessa verdade, né, que é uma vertente do nosso carisma, faz com que as pessoas olhem para nós e falem: tem jeito, dá para sair dessa situação. Então, assim, é um fluxo, é gente que entra, por quê? Porque não está preparado ainda para essa palavra, como Eduardo disse, né? Você pode conhecer a verdade, mas ela, se você não fizer essa experiência, o que que acontece? Você não consegue viver essa verdade. Então, assim, no começo foi muito difícil viver essa verdade dentro da obra, por quê? Porque o sentimento que nós tínhamos era de fracasso. Pelo menos no início, de que nós não estávamos dando conta daquilo que estava sendo feito.
1: Quando o dependente ia embora.
0: Vai embora, né? Exatamente. Ele entra, ele adentra o processo, ele começa, depois ele desiste. E aí um sentimento em nós era de que nós estávamos fracassando. Mas não, depois Deus falou para nós: não, nós somos somente os semeadores. Nós semeamos a palavra de Deus através da verdade, através do nosso carisma. E se a pessoa aceita isso, como nós aceitamos, como Moisés aceitou, como quem está aqui, né, aceitou, você consegue dar fruto e gerar fruto. Então é um misto de sentimento, porque são famílias que entram e nós descobrimos depois na prática que não são só os acolhidos que estão precisando de tratamento, muito pelo contrário, as famílias também, às vezes estão até piores do que os acolhidos que lá estão. Então daí entra esse trabalho de família, né, de casais que nós atendemos, enfim, quem está desamparado da igreja, fora, não está casado, a gente casa, conserta a situação. Não é só sair da droga, muito pelo contrário, é dar dignidade a eles através da palavra de Deus. Eu sempre falo para os acolhidos que eu não vou tratar de droga com eles, porque não é. Todo mundo já sabe os malefícios que ela causa. Mas eu vou tratar o quê? Nós vamos tratar o coração, a alma. Porque isso sim que importa, não é, Poliana?
1: É isso mesmo. Né? E a gente tenta, né, a todo momento, a viver isso para que eles, né, percebam que é possível. Que é um processo dolorido, é um processo de 9 meses. Eles ficam longe de famílias. E vale muito essa fala. Para quem não conhece, quando você chega na fazenda, ou quem já participou do retiro lá na nossa fazenda, você não consegue identificar quem são os acolhidos que estão nos nossos meios, porque eles são pessoas assim como nós, são famílias que chegam até nós como a nossa. Como as nossas, com filhos. Chegou agora, faz pouco tempo, um acolhido lá, ele tem 2 filhos com as mesmas idades dos meus. Então, assim, os meus filhos acabam sendo cura para o coração desses homens. Então, a gente vê que Deus é tão perfeito que quando o Matias e o Samuel chegou na nossa vida, eles já vieram, entre aspas, assim, com uma missão também de acolher esses homens que estão lá. E eles amam aquilo. Os meus 2 meninos vivem no meio dos acolhidos. Eles são pessoas assim como nós, né? Vale ressaltar que nós não somos uma clínica, né, Moisés? Então, nós temos essa fazenda, nós somos... tem alguns casos que nós não podemos recolher. Mas, assim, por isso que eles são assim, não tem nada, não tem um transtorno, não tem nada. São pessoas... verdadeiramente assim, como nós, como família, que chegam até a fazenda. Então isso também nos dá alegria, no sentido de mostrar para eles que essa vivência é natural, é cotidiana, e que colocando, né, Deus no centro, esse profetismo na vida do casal, tudo vai melhorar.
2: Para você ter uma noção, hoje no Brasil existe mais de 20 mil comunidades terapêuticas, católicas, evangélicas, espíritas, que fazem um trabalho muito digno de recuperação. Então os rapazes vão para a nossa casa para ficar 9 meses. O trabalho já existe há 25 anos, né? E até enquanto a gente contabilizava, a gente estimava que mais de 3 mil homens passaram pela nossa casa. Mas já tem um tempo que a gente perdeu o controle disso. Então hoje não é possível dizer são 3 mil, 4 mil, 5 mil. Às vezes as pessoas perguntam, eu falo, ah, uns 5 mil homens. Mas não é possível mais mensurar a quantidade de pessoas que passaram por lá e que estão vivendo essa vida nova. E lá os próprios rapazes estão tocando na missa, eles mesmos trabalham com os trabalhos rurais, e o sino toca, come, toca, reza, e é terça da providência, e é São Miguel, e é novena, eles também fazem jejum. No primeiro sábado do mês eles também rezam as mil ave-marias. Então eles têm uma rotina de vida de comunidade, porque a comunidade tem várias casas, tem um galpão, tem retiro, tem missionários, tem celibatários, tem gente fazendo experiência vocacional aqui como a Canção Nova. Então é uma mini cidade onde nós estamos focados em recuperar pessoas, né? E para terminar esse primeiro momento, a pessoa que está em casa, que tem um parente, um dependente químico que precisa de ajuda, nos diz o contato, por favor. Eu acho que eu não combinei com a equipe de colocar o telefone lá, mas a gente podia dar um Instagram, né? Porque é mais fácil de procurar e lá tem o contato. E o Danilo hoje é responsável pelas triagens, ele que põe para dentro, ele que põe para fora, ele que acompanha o cotidiano, ele que acompanha as visitas. Então, assim, todos os assuntos relacionados à recuperação, né? Hoje nós trabalhamos só com homens, então recuperação de rapazes passa diretamente pelo Danilo Apuliana, e o Danilo pode nos dar essa palavra.
0: São pessoas que desejam essa internação, né? Maiores de 18 anos, que têm o interesse de mudar de vida. Nós trabalhamos de maneira totalmente voluntária. Então a pessoa precisa aceitar o tratamento. E aí ela aceitando, ela faz o contato conosco, nós fazemos uma triagem, a gente faz uma chamada de vídeo, conversa, passa todos os protocolos, os exames, e aí num prazo de 10, 15 dias no máximo, ela já está conosco lá vivendo essa experiência de 9 meses de caminhando nas verdades através do carisma João Batista.
1: E aí pode entrar no Instagram da comunidade Filhos de João Batista, lá vai ter os nossos contatos, né? Lá sempre está sendo publicada sobre a fazenda. Então lá também tem um número, né? Desse número que você vai falar diretamente com o Danilo, né? Para tratar de vaga e tudo mais. Então, se você conhece alguém que deseja, que precisa dessa ajuda e que quer, né, ser ajudado, é só entrar em contato com as nossas redes sociais, vocês vão verificar lá o número para falar diretamente com o Danilo.
2: O nosso produtor já pediu para colocar, eu estou vendo ali na tela, o telefone direto da fazenda está lá, o Instagram também está aqui embaixo, para você que está ao vivo conosco em casa, e você pode contar sempre conosco, frequentar a nossa casa, e com muita alegria. Então eu quero agradecer ao Danilo Apuliano por esse tempo doado, à comunidade, agradecer por acreditar em tudo isso. Me falaram ali que alguém foi passear com as crianças por aí. Quando elas chegarem numa outra pregação, numa outra oportunidade, a gente apresenta esse milagre que Deus concedeu a eles. Nós somos muito gratos, viu, por ter vocês doando a vida na comunidade. A Apuliana hoje está responsável pelos nossos sócios. Ela está diretamente ligada às pessoas que ajudam financeiramente essa obra. E o Danilo, além do trabalho com dependente químico, também começou a pregar, e graças a Deus é mais um filho de João Batista que tem pregado na fazenda, nos grupos da região. Então, o carisma sendo exercido no meio de nós. Vamos aplaudir com uma calorosa salva de palmas. Muito obrigado, viu? Muito obrigado. Essas palmas, sério? Obrigado. No final vocês vêm rezar comigo, tá bom? Meu produtor, sobrou quanto tempo para mim? Glória a Deus. Abra comigo, por favor. Evangelho de São João, capítulo 8, versículo 30. Evangelho de São João, capítulo 8, versículo 30. Acharam? Dizendo Jesus essas coisas, muitos não creram nele. Então Jesus disse aos judeus que creram nele: se vós permanecerdes na minha palavra, sereis verdadeiramente meus discípulos, e conhecereis a verdade, e a verdade vos libertará. Diga comigo: se eu conhecer a verdade me libertará. Bate no seu peito e diga: se eu conhecer a verdade me libertará. Diga para quem está do seu lado: se você conhecer a verdade te libertará. Fala para quem está do outro lado: se você conhecer a verdade te libertará. Palavra da salvação. Beija a sua Bíblia, vamos aplaudir a palavra bem forte, bem forte, bem forte, bem forte. O Eduardo já nos trouxe belíssimamente na primeira pregação, e obrigado, meu irmão, por isso, que Jesus é a verdade, o Pai é a verdade, o Espírito é a verdade, a palavra é a verdade, a igreja é a verdade. Mas o que é oposto à verdade? Então, para entender verdade agora, nós vamos aprender sobre aquilo que não é verdade. E a igreja tem três coisas a nos ensinar. Aquilo que não é verdade pode ser, primeiro, diga comigo, mentira. Nossa, eu achei horrível. Aquilo que não é verdade, primeiro, pode ser, diga comigo, mentira. Segunda coisa, aquilo que não é verdade pode ser uma inverdade. Diga comigo. Inverdade. A inverdade não é mentira, mas ela não é verdade. Ela é uma inverdade. Terceira coisa, aquilo que não é verdade pode ser uma verdade secundária, que é mentira e não é verdade. Diga comigo: verdade secundária. Então nós vamos estudar agora sobre três coisas que são opostas à verdade. Diga comigo: mentira, inverdade e verdade secundária. Fala para quem está do seu lado: mentira, inverdade e verdade secundária. Moisés, como é que eu vou mapear tudo isso e entender o que que eu faço? Nós vamos precisar de dois dons que estão desaparecidos do nosso meio. O primeiro dom é o discernimento dos espíritos. Diga comigo: o primeiro dom? O discernimento dos espíritos é a capacidade de saber a origem da informação. E é por isso que é discernimento dos espíritos, porque a origem dessa informação pode ser divina, então é verdade. Pode ser maligna, então é mentira. Ou pode ser humana, e se ela é humana, pode ser uma inverdade ou uma verdade secundária, que também é mentira. Então, por que que nós não sabemos aonde a verdade está? Por que que nós não sabemos lidar com a verdade? Porque o dom do discernimento dos espíritos faz uma filtragem da origem da informação. Quem está comigo? Quem está entendendo o que eu estou falando? Ah, mas hoje em dia a gente não sabe nem o que é verdade, mas não sabe porque você não tem discernimento. Qualquer pessoa que tem discernimento tem um filtro, e esse filtro é um dom do Espírito, e você consegue descobrir a origem da informação. Então não adianta nada que a gente vai falar se você não desejar comigo agora o discernimento dos Espíritos. Diga para quem está do seu lado: discernimento dos Espíritos. Fala para quem está do outro lado: discernimento dos Espíritos. O discernimento dos espíritos traz a origem da informação e filtra. E o que que eu faço agora com essa informação? Aí você precisa do segundo dom, que é o dom da sabedoria. Diga comigo. Sabedoria. A sabedoria te leva a, primeiro, silenciar diante daquilo que você ouviu. Eduardo já falou isso. A sabedoria leva você a renunciar essa informação que você recebeu. Ou a sabedoria leva você a denunciar essa informação que você recebeu. Então, o discernimento dos espíritos filtra a origem da informação.
3: Com essa informação mapeada dentro de você, na sabedoria você decide: ou eu só vou ficar calado, ou eu vou renunciar isso que é perigoso, ou eu preciso denunciar isso que isso vai machucar outra pessoa. Então por que tem tanta confusão na internet? Por que uma homilia desvirtuada causa tanto problema? Por que um corte de pregação deixa tanta gente alvoroçada? Porque nos nossos dias ninguém mais tem nem discernimento e nem sabedoria. Diga comigo, não é o meu caso, Moisés. Quem dera que não fosse. Então tudo que a gente vai ver agora, a gente vai ter que passar pelo discernimento, pela sabedoria. Quem está comigo ainda? Tá. Vamos primeiro falar sobre a mentira. Catecismo da Igreja Católica, parágrafo 2482. Qual é a definição de mentira? É tudo aquilo que é proferido intencionalmente para prejudicar ou enganar alguém. É por isso que o pai da mentira é o diabo, porque ele veio para matar, roubar, destruir. Então, a mentira, ela vem maquinada para machucar você, ou através de você e repassada, enganar e ludibriar outra pessoa. Ela é literalmente maligna. E eu vou dizer agora alguns exemplos que talvez você aplica no dia a dia e não vê. Então você, sem discernimento e sem sabedoria, você está imbuído na mentira e não viu. Olha os exemplos que eu vou dar aqui para você. Exemplo número 1. A gente se ama, vamos começar a namorar e vamos publicar na internet que seja eterno enquanto dure esse amor. Ai, que lindo. Fala para quem está do seu lado, isso é uma mentira. Se a Bíblia diz que Deus é amor e Deus é infinito, duas pessoas que se amam, não pode dizer que o nosso amor é eterno e ele só é eterno enquanto ele dure. Então, quando o amor, teoricamente, na cabeça deles acaba, a eternidade então acabou também. Então, quando você fica replicando essas expressões e essas falas, elas prejudicam as pessoas. E é muito interessante quando um casal se separa, rapidamente posta uma nota no Instagram e diz: fomos felizes até aqui, nos amamos intensamente, foi tudo muito verdadeiro, mas agora a gente segue caminhos diferentes, porque o amor é eterno até enquanto dura. Lê os comentários, vocês são maravilhosas, vocês merecem, que bom, continuo fã de vocês, tomara que encontrem um novo amor. Fala para quem está do seu lado, isso é uma mentira do diabo. E talvez os seus filhos, os seus netos, ou você, escuta isso e pensa assim: na visão católica, um amor não se acaba. Pode ser que ele esteja desgastado por causa do tempo, pode ser que ele esteja desgastado porque houve um erro na fonte, mas na visão católica, o amor jamais se acabará. É a primeira carta de São Paulo aos Coríntios, capítulo 12. Quando ele fala sobre as máximas do amor: o amor é paciente, o amor é bondoso, o amor. E diz: ainda que eu falasse a língua dos homens e dos anjos, eu nada seria, E ele termina o raciocínio dizendo: o amor jamais se acabará. Então, essa expressão e essa mentalidade, que foi muito intenso, que é eterno, porém, só enquanto dure, isso é uma mentira do diabo. Quem está me entendendo pode aplaudir. Isso é mentira. Isso é mentira. Moisés, tem gente que acredita nisso? Sim, inclusive dentro da igreja. Os casais que chegam para a gente, chegam dizendo o quê? O amor acabou. O amor não acaba. Não acaba. Você tem problemas, é uma coisa. Teve traição, é uma outra coisa. Teve uma ingerência, uma outra coisa. Tem defeitos no meio, uma outra coisa. Mas o amor não acaba. E a gente replica isso no ECC, na pastoral familiar, nos encontros de casais. E a gente vai replicando a mentira. E por que a gente replica? Porque não tem discernimento e não tem sabedoria. Fala comigo, obrigado, Jesus. Eu tinha que estar aqui. Só o Moisés mesmo para me ensinar isso. Então me dá um sorriso. Me dá um sorriso. Uma outra mentira que você escutou a vida toda: quem perdoa é fraco. Eu não perdoo, por desaforo, eu não perdoo, porque nós escutamos a vida inteira que a pessoa que perdoa, ela perdeu. E não é verdade. Quem perdoa é tão forte, mas tão forte, que teve a capacidade de perdoar. É mentira. Uma outra mentira: filho atrapalha o casal. Isso é verdade? Mentira! Mas tem muita gente dentro da igreja com essa mentalidade: porque eu não quero ter filho, porque eu não quero ter filho, porque eu não quero ter filho, porque eu não quero ter filho. Por que eu não quero ter filho? Porque filho atrapalha a vida do casal. Depois que a gente tem filho, nunca mais a vida é a mesma. Claro que não é a mesma, que agora vocês são uma família. A conversa aqui não é ter um filho, dois filhos ou 15. Não é essa. A conversa é a mentira que se alastra no nosso meio. É por isso que eu vou fazer mestrado, eu vou fazer doutorado, eu vou organizar a minha vida. Eu preciso construir primeiro a minha casa, porque lá pelos 32 eu planejei. Por quê? Por quê? Por quê? Porque eu sei que o filho vai atrapalhar a minha vida. E aí então eu vou deixar para ter filho depois que eu conquistar tudo primeiro. Aí fica velho, não consegue mais ter filho e fica aí chorando, pedindo oração para todo mundo, porque namorou muito velho, porque casou muito velho, porque passou da hora. Se eu pudesse voltar atrás, porque a acreditou numa mentira do diabo. E a mentira, ela lesa a vida das pessoas. E quem acredita na mentira, quem não tem discernimento e quem não tem sabedoria. Quem está comigo ainda? É isso. Outra mentira: deixa seus filhos escolher o que eles querem ser quando crescer. Para que você vacinou eles então? Me conta. Deixa eles crescer e saber se quer vacina. Você acha que eu sou burro? Para que você deu comida? Espera pedir. Para que você vestiu roupa neles? Eles não reclamaram que estavam nus. E tem muita gente com essa mentalidade: ah, porque eu tenho um filho de 9 anos, eu queria muito, Moisés, que ele viesse no acampamento, mas eu falei com ele: ô filho, ô neto, ô sobrinho, vamos lá, você vai gostar, os meninos são muito bons. Eu falei: não quero. Você sabe, Moisés, né, os jovens de hoje. Se com 9 anos ele tem capacidade de escolher aonde que ele quer, então a sua casa já virou uma farofa. Com 9 anos ele decide se ele quer estar aqui ou não. Mas a gente tem filho e quando ele crescer, ele escolhe o que ele quer ser. Fala para quem está do seu lado: eu sou burro ou você é burro? Eu não entendi. Mentira. Outra mentira do diabo: se você for bom com as pessoas, elas vão montar em cima de você. É, o padre lá na paróquia perguntou quem poderia ajudar a carregar a cadeira. Eu que não me apresentei, porque se a gente se apresenta, de repente ninguém mais se apresenta, daqui a pouco eu carrego a cadeira sozinho, porque você sabe, né? Mamãe já dizia, porque toma cuidado, porque as pessoas vão montar em você. É por isso que você tem que cuidar de si, você tem que se blindar, você não pode amar, sempre com um pé na frente, um pé atrás, sempre confiado, desconfiando, porque assim, quando a gente é muito dado, as pessoas acabam montando na gente. Você está roubando das pessoas a oportunidade das virtudes. E muitos de vocês repassam essas mentiras para os seus filhos, seus netos. Não seja bobo, bateu, levou, não engole seco, não aceita. Essa coxinha da merenda é sua, não divida com ninguém. Quem quiser que compre. Se a mãe não pôs na lancheira, é porque ela não quis. Não seja bobo. E se você apanhar lá, vai apanhar aqui em casa de novo. Você está doutrinando alguém para viver oposto aos caminhos do evangelho. Porque Jesus falou: se alguém bater numa face, oferece a outra. Se alguém convidar você para andar 1000 passos, ande 2000. E se alguém quiser roubar a sua túnica, dê também a sua capa. essas expressões, essa mentalidade, todas elas se enquadram em uma só, na mentira. E o pai da mentira é o? Mudei de assunto, já que o meu tempo acaba. O contrário de verdade pode ser mentira, mas também pode ser inverdade. Diga comigo, inverdade. Definição de inverdade. Inverdade é uma notícia repassada de geração em geração, sem maldade e sem intenção de prejudicar. Podemos chamar isso no universo intelectual de crenças limitantes. Seu pai ensinou isso para você, sem maldade, ele escutou de alguém, e você está ensinando isso para outra pessoa, sem maldade. Você não quer prejudicar ninguém, então, se não quer prejudicar, não é mentira. Só não é verdade. Então é uma inverdade. Alguns exemplos para você entender o que é uma inverdade. A gente cria filha para o mundo, né, Moisés? Isso não é mentira, mas é uma inverdade. Quem está falando isso não está querendo prejudicar ninguém. Não há maldade na fala. Então não é mentira, mas é uma inverdade que a gente não cria filho para o mundo. A gente cria filha para o céu. Porque você sabe, né? Porque a gente tem que estudar os filhos, e aí tem que tal, porque a gente prosperar, porque amanhã tem tua casa. Eu sou uma pessoa muito orgulhosa, eu tenho um filho que é médico, eu tenho um filho que é engenheiro. Tudo bem que eles não casaram na igreja, não. Um casou, descasou, me amigado lá e tal. Mas assim, eu estudei meus filhos. E Jesus falou que vale o homem ganhar o mundo inteiro e perder a vida eterna. Você deu faculdade, deu dinheiro, deu um apartamento para cada um, montou empresa para eles, acreditando que a gente cria os filhos é pro mundo, né, Moisés? Porque um dia eles vão bater asa, né, Moisés? Não é mentira, porque não tem maldade, mas é uma inverdade. Quem tá comigo? Fala para quem tá do seu lado, e você que é besta, repete essas coisas. Outro exemplo de inverdade. Para que eu preciso me confessar? Eu nunca matei, nunca roubei, não faço mal para ninguém. Tem maldade nessa fala? Não, mas ela é uma inverdade. Os pecados são por pensamentos, palavras, atos e omissões. Eu nunca matei, eu nunca roubei, eu preciso ir à missa para quê? Eu sou um trabalhador. Não, você é trabalhador porque é obrigação sua. Você não tem que pagar a conta? Ou... é mentira? Não, mas é uma inverdade. Porque nunca matou, nunca roubou, nunca fez mal. Porque é trabalhador, eu não bebo, eu não fumo, eu não roubo, eu não mato. Eu acho que eu nem tenho pecado. Fala para quem está do seu lado. Inverdade. Outra inverdade. Quem sou eu para julgar, né? Cada um cuida de si. Isso não é verdade. O apóstolo Paulo escreve a Corinto dizendo que Deus nos deu o Espírito da verdade para julgar o que é certo, o que é errado. Não é julgar as pessoas, mas nós podemos julgar os atos, descartando o que é mal e ficando com aquilo que é bom. Então quando você fica, cada um cuida de si, porque cada tal, porque quem sou eu para julgar, né? Mas porque o nome disso é omissão. Tem maldade? Não, mas é uma inverdade. E é por isso que a gente fica com esse joguinho de compadre e comadre. Esse jogo político emocional de não, porque não fala, porque você sabe que não, porque cada um presta conta de si. Porque... fala para quem está do seu lado, em verdade. Moisés, por que eu não sei dessas coisas? Porque falta dois dons. Discernimento dos espíritos e sabedoria. Eu vou parar de pregar se você não abrir a boca. Eu não vou muito na igreja não, mas Deus conhece o meu coração. Tem maldade nisso? Não, mas é uma inverdade. Deus conhece tanto o seu coração que sabe que você não vai na igreja. Só que a gente cresceu escutando isso, sim ou não? Aí a gente fala assim, eu tenho um filho que não é muito de igreja não, mulher, mas tem um coração melhor do que muita gente que está na igreja. Fala para quem está do seu lado, eu vou bater na sua cara. É mentira? Não, mas é uma inverdade. Outra inverdade. Porque homem é tudo igual, né, Moisés? Não. se você conhece homens que são todos iguais, desculpa, eu não me encaixo neles. Eu não me encaixo neles. A minha esposa está ali, homem é tudo igual, bem? Não é. Edna, homem é tudo igual, Edna? Poliana, é homem, é tudo igual? Nós não somos. Tem maldade nisso? Não, mas é uma inverdade. Os homens não são todos iguais. Aqueles que conheceram o Espírito buscaram uma vida nova. Outra inverdade. Porque mulher é tudo interesseira, Moisés. Inclusive, mãe falou pra eu tomar cuidado com essas namoradas, porque mulher gosta de dinheiro, porque tu... as piadas, as brincadeiras, é isso. Por que que uma mulher vai atrás de um homem? Por causa do cartão, por causa da conta, por causa da condição financeira. Eu pergunto pra você, Eduardo, mulher interesseira, o que que você tinha pra dar pra Edna, Eduardo? Nada. O quê? Uma bicicleta verde. Era a esperança de dias melhores. Homem é tudo igual, Poliana? Não. Danilo, mulher interesseira? Você tinha o quê para dar para Poliana? O quê? Só beleza. Resumindo, nada. Mulher tudo interesseira. O que que eu tinha para dar para você, André? Para vocês terem uma noção, eu já tinha fundado a comunidade, a gente vivendo a providência, uma vida do cão. Eu trocava palestra por cesta básica, sopão toda noite porque não tinha arroz com feijão, andando em carro emprestado. E ela apaixonou por mim assim. O que que eu tinha para oferecer? Uma casa de drogado, viver da providência. Preparei ela para o pior, literalmente, para morar debaixo da ponte. E a Andréia olhou para mim e falou, eu quero essa vida também. O que que eu tinha para oferecer? Nada. Edna, Poliana, Andréia não fazem parte das mulheres que são todas interesseiras. Só que você cresceu assim, aí você não para com mulher nenhum. Aí a mulher não pode saber quanto que o cara ganha, porque tem medo que ela vai roubar ele, porque qualquer hora ela manda me matar e fica com tudo que é meu. E a gente leva essa palhaçada pra vida a dois e começa conflitos, porque o dinheiro não é em conjunto, porque não pode ter acesso à minha conta, porque eu tô fazendo alguns negócios aí que eu não posso contar pra ela, senão vai moiar. E a gente começa porque assim, mamãe já dizia, né? Porque a mulher é tudo igual, toma cuidado com a mulher, porque bro, inclusive foi Eva que colocou o pecado na humanidade. Nessa hora a pessoa entende até de Bíblia. Fala para quem está do seu lado, não é maldade, mas é uma inverdade. Quem está me ouvindo, diga amém. Quem aqui nunca ouviu uma inverdade mais ou menos assim? Quem tem dinheiro, ou é porque nasceu em berço de ouro, ou é porque rouba. Isso não é mentira, mas é uma inverdade. Tem muita gente que correu atrás, que lutou, que acordou de madrugada, que trabalhou em três lugares, que juntou dinheiro, que investiu e hoje tem uma vida boa. E a gente morre de inveja e fala que a pessoa rouba. Ela não rouba, ela prosperou porque ela tem esforço. Inclusive eu falei que as inverdades se transformam em crenças limitantes. Quantos aqui no nosso meio poderia ter prosperado financeiramente? Não prosperou, porque Deus abriu a porta. Mas você acreditava, não, esse tipo de posse só pode ser o capeta. Porque quando a esmola é demais, o santo desconfia. E Deus dizendo, estou abrindo porta, é para você comprar sua casa, é para você mudar de trabalho, é para você trocar o seu carro. E você com as suas crenças, com as suas inverdades de que dinheiro suja, porque todo mundo que rouba, porque é o que tá. E fica aí, vivendo essa vida aí. Tô brincando. Fala pra quem tá do seu lado, chupa essa manga aí de novo. Aquilo que não é verdade pode ser mentira. Aquilo que não é verdade pode ser inverdade. Por último, terceira e última coisa, Aquilo que não é verdade pode ser verdade secundária. O que é uma verdade secundária? São as mentiras, o Eduardo pregou, que a gente inventa para si mesmo e a gente acredita nelas como se fosse verdade, mas não é uma verdade absoluta, é uma verdade secundária, ou seja, é a sua verdade, e a sua verdade é mentira. E hoje está muito chato, porque eu quero que as pessoas respeitem as minhas verdades. Não tem como eu respeitar, porque as suas verdades não são verdades. Elas são as suas verdades. Elas são verdades secundárias. E qual é a verdade primária absoluta? Jesus Cristo. E conhecereis a verdade, e a verdade...
2: Aí a gente vai na igreja e escuta alguém falando que tem que amar. Você fala, eu, quem quiser gostar de mim tem que ser desse jeito, porque eu já apanhei muito na vida e assim, hoje essas são as minhas verdades, fiota, quem está comigo está com Deus, quem não está é inimigo. É a sua verdade, e a sua verdade é mentira. Aí você não ama, não perdoa, não beija, não abraça, não cede, não dá o primeiro passo, você está sempre desarmado. Porque você tem as suas verdades. E as músicas falam isso, não é? E as palestras motivacionais falam isso. Cuida de você, acredita em você. Quem tem que te amar você do jeito que você é. Porque quem não te ama é porque não te merece. Porque se um lugar não te cabe, saia daquele lugar. Porque significa que tem um outro melhor para você. E é eu. E você vai dizer, porque é eu, porque é a minha verdade. Porque é nisso que eu acredito. São... imbecil, e você vivendo a mentira. Fala para quem está do seu lado, ele não está falando das coisas que você faz, não. Esses dias eu fui na reunião da minha paróquia, o padre deu uma chamada de atenção em todo mundo, eu me ofendi, porque essas não são as minhas verdades. E você sabe alguma coisa de verdade, ô seu Jacu? E a gente vai criando mentiras para nós mesmos. Eu quero terminar para a gente rezar. Você precisa assumir a verdade que é Jesus Cristo. João 8,32, que a gente leu. E largar mentira, diga amém. Em verdade, diga amém. E verdades secundárias, que são mentira. Amém. João Batista vem para trazer um alinhamento de consciência. Eduardo, o que, que o discurso de João Batista faz? O discurso de João Batista muda a consciência das pessoas. E é por isso que ele diz, para vocês adquirir discernimento, para vocês adquirir sabedoria, convertei-vos, fazei penitência. E eu que tenho duas túnicas, dá uma. Mudança de consciência.
4: Eu que dá, cada um cada de si. Eu conquistei com minha suor, com minha luta, eu que vou dar duas túnicas. Quem não tem, porque não está, porque ninguém presta. Porque se quisesse, tinha duas. E João Batista vem e diz, você que está emprestando dinheiro, cobrando juros, cobra não. O povo está quebrado. Recebe só o que você emprestou. Ele vai fazendo uma formação de consciência. João Batista é um formador de opinião. Eu não falei formador de aura, falei formador de opinião. Eu poderia dizer, já que Jesus veio para preparar o caminho, que ele vem fazendo um trabalho de mentalidade de céu. E é isso que nós desejamos para você. Fica de pé, dá um abraço quem está do seu lado. Fala, eu vou te ajudar, vai ficar tudo bem. Dá um abraço quem está na frente, dá um abraço quem está atrás, dá um abraço quem está em cima. Danilo e Poliana, voltem aqui, me ajudem a rezar. Vem aqui para a gente rezar junto, vem aqui do meu ladinho. Dá um abraço, abraça mais alguém, abraça mais alguém. Diga comigo, João Batista.
0: João Batista.
3: É um formador de opinião.
1: É um formador de opinião.
3: É um desbloqueio de mentalidade.
0: É
3: uma quebra de mentiras.
0: É uma quebra de inverdades.
3: E uma quebra de verdade secundária. João Batista é um libertador de consciência.
0: João Batista é um libertador.
3: É um transformador de mentalidade. É forte isso, né? Uau. Vamos cantar, meninos? Nos ajude a rezar. Feche os seus olhos.

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1: Vamos terminar essa manhã do jeito bem gostoso. Se lança,
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1: Agora você pode levantar os seus braços. 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Sobe.
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1: 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Geração João Batista.

Meus amados, de tudo que foi dito nesta manhã a respeito dessas verdades, o que o Senhor fala no meu coração é de que muitos de nós, durante muito tempo, acreditamos nessas inverdades, acreditamos nas nossas próprias mentiras, acreditamos nessas verdades que não fazem parte da nossa realidade. E o que eu peço a você agora, com toda a humildade do meu coração, é de que você clame esses dons do Espírito Santo sobre a sua cabeça. Aleluia. Coloca a mão na sua cabeça e vai clamando esses dons do Espírito Santo, esses dons que são gratuitos. É algo que Deus deu a cada um de nós e que muitas vezes nós não temos a capacidade de clamar essa potência que é o Espírito.

peça a Ele agora esta sabedoria, para que na hora certa você se cale, para que na hora certa você seja profeta, nem que custe a sua cabeça como João Batista, mas que você seja esse profeta da verdade, que você use desse profetismo. Nós estamos no retiro de João Batista, por isso clame esse espírito de João Batista sobre você.

renovada, que os dons do discernimento do Espírito agora caia sobre você como esse fogo abrasador. Você vai sentir esse fogo queimando a sua mente, os seus olhos, as suas mãos, como brasa de fogo a incendiar. E esse incendeio que vai comandar a tua vida.

0: Eu quero te fazer um pedido. Estende as mãos aqui para a imagem de João Batista. Diga comigo: João Batista, o seu sangue não foi em vão.
1: O seu sangue não foi em vão.
0: A sua cabeça não foi em vão.
2: A sua cabeça não foi em vão.
0: Nesse dia solene.
2: Neste dia solene.
0: Do seu martírio.
2: Do seu martírio.
0: Eu me comprometo com a verdade.
2: Eu me comprometo com a verdade.
0: A mentira não faz parte da minha família.
2: A mentira não faz parte da minha
0: família. A inverdade não faz parte da minha família.
2: A inverdade não faz parte da minha
0: verdades família. Secundárias não faz parte da minha família.
2: Verdades secundárias não faz parte.
0: Eu e a minha casa serviremos ao Senhor.
2: Eu e minha casa serviremos ao
0: e
2: Senhor.
0: E nós amaremos a verdade, custe o que custar.
2: E nós amaremos a verdade, custe o que custar.
0: Nós adoraremos a verdade, custe o que custar.
2: Nós adoraremos a verdade, custe o que custar.
0: E muito obrigado por nos ensinar essas coisas.
2: Muito obrigado por nos ensinar essas
0: Vamos
2: coisas.
0: Dar uma salva de palmas para São João Batista. Mais forte, mais forte, mais forte. Mais forte, mais forte.

0: serviremos ao Senhor.
1: Eu e minha casa. Nós vamos servir ao Senhor. E você que nos acompanha em casa, por todo o sistema Canção Nova de Comunicação, essa é a nossa missão. Que a nossa casa sirva a nosso Senhor. Você que nos acompanha pela rádio, de tantos e tantos lugares, Deus abençoe você. E vamos seguindo firme aqui nesse acampamento, nesse grande dia de festa, aonde, como São João Batista, somos chamados verdadeiramente a apontar esse caminho de nosso Senhor. Então queremos, eu queria que você se aplaudisse, você que está aí, os filhos de São João Batista, a família Canção Nova, que se une. E aqui mais uma vez, eu e Moisés, nós queremos agradecer a você, família Canção Nova, você que está conosco nessa evangelização. Padre Jonas, a comunidade Canção Nova, vamos completar 50 anos. E nasceu para preparar um povo bem disposto para a segunda vinda de nosso Senhor. E nessa preparação, nós estamos juntos. São carismas que estão aqui unidos. E assim nós seguimos a missão. Mas nós só conseguimos graças à sua ajuda, graças à sua generosidade. Estamos seguindo firme aí no projeto da M-Almas. Esse final de semana é dia do Pix, né, Moisés? Diz aí para nós.
0: É porque segunda-feira é o último dia útil.
1: Último dia.
0: Mas não precisa esperar segunda-feira. Nossa campanha hoje está com 76%. E nós seguimos firmes porque o Pix no final de semana, ele cai diretamente na conta. E já amanhece segunda-feira aqui. E eu, como fundador, eu que vivo da Providência há 25 anos, eu sei muito bem as lutas que é Deus nos inspirar os projetos e a gente não ter os recursos para executar. Então eu estou aqui pedindo, você que acompanha o Moisés, a minha missão, a comunidade de Filho João Batista, por favor, ajuda a Canção Nova. E nós vamos falar isso hoje, amanhã, até segunda, porque nós queremos bater a nossa meta, né, Elsa?
1: Isso mesmo. E batendo a nossa meta, somos chamados também à formação. A formação, batemos a nossa meta. Esse livro nunca foi tão desafiador ser pai e mãe como em nossos dias. Quem tem filho aqui e filha sabe quais são esses desafios e essa forma de formar. E esse livro está fantástico, né? Eu estava folheando ele aqui, olha.
0: Gostou?
1: Gostei.
0: Ele nasceu de fruto de muitos atendimentos. Eu recebo hoje uma média de 100 pedidos de ajuda por dia. 80 é casamento e 20 são filhos. E eu escrevi esse livro para você que tem filho, neto, sobrinho, enteado de 0 a 17 anos. Eu trato sobre primeira infância, segunda infância, pré-adolescência, adolescência e juventude. Algumas coisas técnicas e delicadas que têm acontecido, sobretudo, na vida dos nossos jovens.
1: E esse outro livro aqui, eu disse para Moisés aqui que esse livro, A Procura, está muito grande. Que é Eu Vos Declaro Marido e Mulher. Então, para você que está noivo, você que está namorando, mas você que está aí já casado, esse livro aqui nos leva a trilhar esse caminho, né?
0: É porque às vezes a gente fica na internet assim, pode ou não pode, o que a igreja pensa. Então, eu reuni em 200 páginas tudo que a igreja pensa, enxerga a respeito de sacramento, matrimônio e vida dois. Então, são passos concretos, comportamentos, quebra de crenças, muitas coisas só para marido, só para esposa e de uma forma geral. E também é um livro técnico, fala para casais de segunda união, fala sobre processo de nulidade, fala sobre vida sexual do casal, sempre na luz da igreja e da palavra, Elsa.
1: Amém. E aí, estamos na quaresma de São Miguel. Quem está fazendo a quaresma aí, diga eu.
0: Eu.
1: Eu. 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Relançou esse livro, São Miguel, que tem a quaresma, é o devocionário. 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Nós vamos ficando por aqui, temos esse intervalo, voltamos na parte da tarde, pregação, Santa Missa e às 21 horas temos a noite oracional aqui no Rincão do Meu Senhor. Deus abençoe você.
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2: Levanto os olhos aos montes. De onde vem meu socorro? Meu socorro vem do Senhor, que fez o céu e a terra. Salmo 121, versículo 1 ao 2.
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25: Olá, meu amigo, minha amiga. Esse é o programa Mais Saúde e hoje nós daremos continuidade no programa que nós fizemos na semana passada da saúde bucal, porque a inflamação, por isso que eu convidei meu amigo, que é o meu dentista, doutor Rodrigo Bueno de Moraes. Mas, Rodrigo, me diga você, então, com relação a implante, tudo bem, você tem a indicação certinha, né? O implante você coloca, depois você espera um tempo para depois colocar explica como é que é o procedimento em si.
26: Muito bacana, doutor Roque. Essa pergunta também é muito valiosa, né? Porque a gente vê muita propaganda aí. Olha, vem à nossa clínica. Eu me assusto um pouco com isso. Coloque o seu implante, já saia com o seu dente. Tem alguns até que, como propaganda, eles colocam o implante, a pessoa sai com o dente, eles dão uma maçã para a pessoa e tem a foto da pessoa mordendo com a maçã. Como se aquilo fosse viável a todos os casos, e não é assim. eu falo assim, toda vez que eu vou para um reparo desse porte, um substituidor, eu preciso ter primeiro a aceitação biológica do meu corpo por aquele cilindro de titânio estéreo, o tempo para que isso aconteça. Se todo o tempo for respeitado e todas as premissas e condições forem respeitadas, ok, a gente pode trabalhar. Mas o conceito de carga imediata aos implantes, ele não é um conceito para todo e qualquer implante. É importante que se diga. Para implantes unitários, um pouco menos ainda, né? E para implantes conjugados, quando você vai fazer uma reabilitação total, o que a gente chama de ativação imediata, às vezes, é se no ato da colocação do implante ao osso eu conseguir um travamento mecânico desse implante durante o transcorrer da cirurgia com uma força que é medida por um instrumento chamado torquímetro, que é a chave que nos ajuda a inserir o implante dentro do osso. Se essa força for acima de um valor que vem medido nesse torquímetro de 35 newtons de força ou mais, né? Geralmente entre 35 a 60 newtons de força é uma força equilibrada e de uma resistência inicial, que a gente chama de estabilidade inicial ou primária, suficiente, este implante já poderia carregar dentes sobre ele.
0: Sim.
26: Agora, se eu tiver um torque abaixo desses 35 newtons, eu já começo a correr mais riscos se eu quiser já imediatamente fixar alguma coisa sobre esse implante e conectá-lo à boca. E mesmo conectando, vem o alerta para o paciente. Esse implante ainda não está pleno ao uso. Esse implante, na realidade, está muito mais para fazer o efeito cenário no período de cicatrização do que propriamente um efeito funcional. Não dá para imaginar um paciente que colocou implante sob qualquer circunstância que ele deve sair de lá e seguramente ir para a churrascaria, porque não tem condição de ir na churrascaria naquele momento. Então não é isso recomendável. Inclusive, Dr. Roque, é uma coisa que eu tenho uma grande amiga, né, doutora Daniela Adas Chirin, né? E futuramente nós vamos bater na porta aí, Dr. Roque, porque eu sei que tem alguém na sala ao lado do senhor que sabe tudo disso, que é a doutora Gisela Savioli. E me permita fazer aqui uma alusão, nós queremos escrever, sim, um manual, um livro de receitas e prescrição alimentar para pacientes que se submetem a cirurgias bucais. Quer dizer, qual o cuidado dele depois que ele faz o implante? Quais seriam os bons pratos, as boas receitas, as nutritivas? Então, assim, e eu acho que é uma coisa que futuramente nós vamos bater na porta para que a gente possa fazer isso de uma forma integrada.
0: A doença periodontal é uma doença inflamatória, quer dizer, uma alimentação anti-inflamatória vai ser benéfica, evidente. E agora você me fez lembrar de uma coisa que aconteceu comigo antes de eu conhecer você e seu pai, que eu fiz um implante desse jeito, ativação imediata, e ele saiu no bife. Quando foi como saiu no bife. Quer dizer, você precisa cuidado com essas coisas, né?
26: Sim.
0: Não é assim nessa conversa, tudo tem indicação, né? Hoje tem, a tecnologia é muito diferente, eu estou falando coisa de 40 anos atrás.
26: Verdade, né? Verdade. A gente tem que entender que o insucesso, Dr. Roque, ele não deve ser visto, né, muitas vezes, como um fator de impeditivo, né? Tem muito paciente que fala assim, nossa, isso aconteceu comigo uma vez, será que o meu osso, ou será que a minha saúde... Às vezes não é essa a questão, né? O insucesso é inerente ao risco assumido ao se fazer o procedimento. A questão, eu falo assim, eu não me preocupo, falo isso para os alunos na especialização, eu não me preocupo com os seus insucessos, querido. Eu me preocupo com como você lida com os seus insucessos. Porque os insucessos fazem parte de todo e qualquer... Agora, se você sabe lidar e manusear os seus insucessos ao ponto de tornar aquele insucesso um sucesso futuro de forma resolutiva e apta ao paciente, ok, é essa a nossa preocupação. E acho que esse é o nosso dever enquanto profissional de saúde.
0: E tem outra, né? A saúde global reflete todo a saúde bucal reflete a saúde global, né?
26: Sem dúvida.
0: Você mesmo fala, o cara que tem diabetes tem uma sensibilidade maior à infecção, à inflamação, a tudo mais, hipertenso.
26: Deixa eu ter um dado de hipertensão.
0: A hipertensão arterial, o sujeito que sentou na cadeira do dentista. E só de ver o cara de branco, ainda bem que você não está de branco, né? Mas vai lá para cima e como é que faz?
26: É assim que eu já vejo.
0: Não, o que acontece na cadeira dentista, que sempre o cara já sentou ali, já foge, né? De medo, vem medo. O barulho do motorzinho e tudo mais. A pressão vai lá para cima, né?
26: Verdade. E eu vou dar um dado para o senhor que eu li hoje, Dr. Roque, que é do National Institutes of Health, né? Do governo americano, né? É um dado que me surpreendeu até. É uma estimativa entre 20% a 50%, tudo bem que é muito grande, né, a diferença, mas com base em alguns estudos 20%, na média está entre 20% e 50%, mas num levantamento, né, o que eles chamam de meta-análise, né, que é aquele levantamento que compara vários estudos que seguem uma mesma metodologia, 20% a 50% de mais riscos de aumento da pressão arterial para paciente que não faz acompanhamento bucal e é portador de doença periodontal, nível de periodontite.
0: Nossa.
26: É um dado relevante. E aí é um fator isolado, né? Não estou falando, porque o problema é que normalmente nós não encontramos só a doença periodontal naquele paciente. Normalmente a doença periodontal está associada ao diabetes, ao fumo, e são outros preditores de aumento do risco cardiovascular. Então, se eu falo a boca, é parte desse processo, sim.
0: É, nós fizemos uma vez, você lembra, muitos anos atrás, que nós escrevemos um artigo juntos, né?
26: 2007, lembro disso como se fosse hoje.
0: A doença periodontal e a doença inflamatória cardíaca, né? Uma correlação importante. Por isso que não adianta você só tomar remédio para pressão, não adianta só você cuidar de tomar estatina. Se você não faz alimentação correta, você não faz exercício, você não está combatendo o mal, né? Você tá, que é a inflamação. E a inflamação é na boca também, né? Começa pela boca, né? Saúde começa pela boca.
26: O senhor quer ver um dado concreto disso, Dr. Roque? Eu compartilhei no WhatsApp do senhor minutos atrás, inclusive para que depois o senhor possa compartilhar com os seguidores do senhor aí um artigo científico publicado agora em 2025, onde eles pegam todos os marcadores inflamatórios da doença cardiovascular, né? Marcadores importantes inflamatórios como proteína C reativa, o senhor pode explicar para o público, né? A interleucina 6, fator de necrose tumoral alfa, que são substâncias que para o doente cardiovascular tendem a estar aumentadas, né, na concentração sanguínea dele, e avaliando a questão da presença, da pré-existência da doença periodontal antes do sinal cardiovascular surgir no paciente. E aí se percebeu que quando o indivíduo tinha doença periodontal, esses marcadores inflamatórios que repercutem para o coração, eles eram mais altos na base. E aí ele tratava a doença periodontal melhor. E esses marcadores inflamatórios caíam de, né, a nível sérico, sugerindo ou apontando para uma redução no risco cardiovascular desses pacientes. É, então, se você tomar estatina, trata a doença periodontal para começar.
0: Porque, por exemplo, doente que vai, por exemplo, uma cirurgia cardíaca, hoje em dia já está, não é tão frequente, né? Cirurgia cardíaca, mas quando vai para a cirurgia cardíaca, você tem que preocupar também com esse lado bucal, porque a complicação do pós-operatório, né, intubação. Fora isso, as pessoas que têm alterações valvares, né? Isso que eu queria que você falasse, colocasse sobre esse aspecto, o problema da endocardite bacteriana.
26: É, a endocardite, né, Dr. Roque, o senhor pode falar para mim, né, o quão representativo

0: chegarem aos vasos sanguíneos de um calibre um pouco maior, até chegarem aos vasos de grande calibre, como os vasos cardíacos que se conectam com essas válvulas que estão danificadas e fazem aumentar o risco cardíaco, né? E a endocardite é um problema muito sério, né? Porque ela leva a um risco de um comprometimento drástico do músculo cardíaco, do tecido cardíaco, colocando em risco a vida do paciente, né?
1: É uma situação grave, né? Que tem uma septicemia. Então é uma doença grave, inclusive o tratamento é muito prolongado e tudo mais. E às vezes você pode prevenir só com uma escovação decente, né?
0: Exato. E é importante dizer para o paciente que tem uma deficiência valvar, né, identificada como de risco para endocardite, daí a importância também do controle periódico com o cardiologista, para ele saber se ele tem esse risco ou não, né? Mas que ele possa também compreender que, uma vez sob risco de endocardite infecciosa, todo e qualquer procedimento invasivo no consultório odontológico, seja uma limpeza profissional em que eu vou curetar um pouco para dentro da gengiva, seja a extração de um dente, a colocação de um implante, deve ser feita sob cobertura de antibiótico.
1: Sem dúvida alguma. A prevenção é importantíssima.
0: Muito importante.
1: Bom, aqui com relação a uso de bifosfonato, você toma remédio para osteoporose, você toma remédio para osteopenia, aí chega no dentista, o sujeito fala que não pode fazer nada, não pode arrancar um dente, não pode fazer nada, porque tem que esperar o remédio parar a ação do remédio. Só que o remédio demora 2 anos, às vezes, para sair. E tem muita lenda nessa história, né? Eu queria que você, como profissional, tivesse uma opinião correta sobre isso.
0: Dr. Roque, mais do que a opinião, eu falo assim, eu acho que né, a nossa opinião é a opinião de um clínico, mas assim, na minha modesta opinião hoje, até fica a sugestão às pessoas para que conheçam o trabalho dela, doutora Denise Andia, @DeniseAndia7. Doutora Denise Andia é uma pesquisadora da Universidade Paulista, vinculada à Universidade Paulista, ela é colega cirurgiã dentista. Ela é uma estudiosa do assunto. A doutora Denise Andia já fala: Rodrigo, eu não clinico mais. Ela dá aula na especialização para os nossos alunos, justamente sobre o tema, né? E aí a gente entra nessa desmistificação e, obviamente, né, doutor Roque, que isso procede na análise do risco e da conduta que a gente deve adotar nesses casos. O risco, ele sempre vai ser maior dependendo, né, do perfil de droga selecionado. Então é importante sempre que na anamnese, na entrevista clínica com o paciente não omita o relato ao profissional de odontologia do uso de nenhuma substância. Tem gente que acha que isso é: ah, eu estou repondo cálcio no organismo. Não, você não está repondo cálcio no organismo, você está tomando um remédio para diminuir a absorção óssea, né, que está acontecendo numa velocidade além do desejado, né, que leva à osteopenia e, nos casos mais graves, à osteoporose. Então, essa é uma questão, primeiro, né, depende muito da medicação, como o senhor falou, tem medicações de 2 anos, eu li, e tem relatos da doutora Denise, de medicações com efeito de meia-vida de 10 anos, ou seja, se eu parar de tomar hoje, por 10 anos aquilo ainda está fazendo efeito ou podendo repercutir no meu organismo. Claro que esse efeito ele vai ser mais significativo para aqueles pacientes que usam, por exemplo, via injetável em concentrações mais altas do que pela via oral, né? Agora, o risco ele é inerente ao fato de estar tomando um antiabsortivo ósseo. Por quê? Porque o antiabsortivo, ao mesmo tempo em que ele ajuda a diminuir a reabsorção, a perda de base óssea, diminuindo o quadro, né, ou a incidência da osteopenia e da osteoporose, ele diminui o que a gente chama de turnover celular, ou seja, o nosso organismo está constantemente repondo, né, as células que vão perdendo aquela eficácia, que vão envelhecendo, então ele vai repondo por células novas. E ao tomar essas medicações, o que ele tem? Ele tem uma diminuição nessa velocidade ou nessa capacidade de reposição por células novas, o que por vezes pode significar risco quando eu tenho que fazer alguma coisa mais complexa, como o tratamento de uma infecção periodontal, por raspagem, onde eu viso, vamos dizer assim...
1: O que pode acontecer durante o procedimento?
0: Então,

0: durante o procedimento propriamente dito, às vezes não acontece nada. Às vezes essa é uma repercussão que acontece com um sinal mais tardio. Então, por exemplo, o indivíduo vai lá, coloca um implante, ele termina a cirurgia de implante e está tudo bem. Só que passam aí os tradicionais 3 meses de espera, né? Eu falo os clássicos 90 dias de espera pela cicatrização, pela ossificação, pela osseointegração, que torna aquele implante, por exemplo, apto ao funcionamento, e aí o senhor vai olhar e ele tem um halo radiolúcido ao redor do implante. É como se o implante não tivesse pego, é como se ele estivesse rejeitando. Uhum. Né? Basicamente, por assim dizer, apesar de eu ter dito antes que o termo rejeição não existe, mas o sinal é muito clássico do, poxa, não deu certo. Por que, que não deu certo? Às vezes, pela incapacidade daquele osso do usuário dessa substância de cicatrizar a contento. Então, aí a gente tem que analisar caso a caso e, como eu disse antes, o problema não é acontecer um insucesso. O problema é como nós lidamos quando ele acontece.
1: Você tem que avaliar o risco, né? O risco de você ter uma fratura de fêmur e ficar deitado, né? Uma fratura óssea por conta de osteoporose. Agora, a minha preocupação é a seguinte, é que tem um paciente que diz que teve um... Fica naquela história, né? Diz que, já que conhece, que ciência não é assim, né? A ciência tem que ser uma análise global de estatística. Sim. Mas aí um dentista chega e fala, não, porque já quebrou, eu tive fratura do mandibular durante o procedimento. Mas e? Só que você não pode generalizar isso aí, né? E aí cria esse medo total que todo mundo fica preocupado.
0: Eu falo para o senhor o seguinte, o problema todo é o seguinte, o problema começa pela análise do perfil de procedimento. A doutora Denise gravou um post hoje, né, o arroba Denise Andia 7, ela gravou um post hoje que eu achei muito interessante. Ela falou, a primeira coisa que a gente tem que considerar é o perfil de risco clínico para a cirurgia. Eu estou falando de uma cirurgia que é de altíssima complexidade, porque ele teve uma reabsorção óssea muito acentuada, vai passar por extrações múltiplas, tem sinais de infecção que serão debelados ou extraídos naquele mesmo instante que se pretende colocar o implante? Se sim, o ideal é que primeiro se faça uma coisa, se debele a infecção, se trate a lesão óssea, para que depois, já com o osso e osso com sinal de recuperação, se faça um implante num segundo tempo, principalmente para um paciente usuário desse tipo de substância. Uma coisa que a gente vem usando e que vem mostrando também um efeito bastante promissor, Dr. Rock, é a associação dos agregados plaquetários, né? Do LPRF, né, associado, que eu, por exemplo, em alguns casos de extração dentária, eu convido um biomédico a atender o meu paciente no consultório, ele vem, faz a coleta de sangue, e a gente usa desse material, em associação, às vezes, até com algum material de enxertia óssea, para que isso favoreça uma tendência de reparo menos traumático e potencialmente mais reparador a esse tipo de paciente também. Alguns estudos mostram uma correlação positiva para pacientes que usam bifosfonatos nesse sentido.
1: Bom, o tempo passa, né?
0: Rápido. Muito rápido. É impressionante, né, doutor Rocha?
1: 36.
0: A conversa é boa, o tempo vai passando, né?
1: Eu quero agradecer você de ter dedicado esse tempo. E claro, mais tarde, depois a gente volta, né? Faz de novo. E eu quero agradecer e deixar para você terminar e falar a sua conclusão final aí sobre toda essa história e um recado que você dá para esse povo. O que, que tem que fazer para manter essa boca em ordem?
0: Primeiro, doutor Roque, eu é que agradeço o senhor. O senhor é um profissional de extrema excelência. O senhor é além do profissional, eu agradeço muito a parte humana do senhor, né? Eu tenho um profundo respeito pela questão humana, né? Pela amizade, eu me considero assim um amigo e por vezes até quando preciso, o senhor sabe disso, eu bato na porta do senhor, às vezes até para pedir um conselho, né? Eu levo muito em consideração as palavras do senhor e toda essa, né, consideração aí que é mútua, é recíproca. E parabéns pela iniciativa, por ser esse comunicador valioso. Eu falo que eu tenho pacientes meus que compartilham às vezes vídeos, né? pacientes que compartilham os vídeos do senhor. Olha, veja a palavra deste grande médico e tal. E olha, posso assegurar a todos eles: é realmente um grande médico. Mas eu falo que na frente do grande médico vem a grande pessoa. Então, ao senhor, a doutora Gisela, toda a minha deferência, né? Todo o meu agradecimento por tudo, doutor Roque, mesmo, de coração. queria dizer para as pessoas que, sob o ponto de vista bucal, nada é mais valioso do que o autocuidado. E o autocuidado, eu falo para o meu paciente que, no final das contas, quem ganha o jogo é ele mesmo, seguindo aquela receita do qual ele faz parte, né? É como no caso do senhor, por exemplo, o senhor pode fazer grandes procedimentos ou fazer a prescrição dos medicamentos mais up-to-date para o paciente do senhor, mas de que adianta o senhor fazer tudo isso se ele, no cuidado, no hábito dele, continuar fumando, não controlar o consumo de ingesta de açúcar, né, que também é nocivo a nós na área de odontologia, seja o açúcar como o cigarro, né, colocando em risco o diabetes, colocando em risco o efeito do tabagismo, o nocivo do tabagismo, e principalmente, né, Dr. Roque, sempre ter essa visão de entender que tome cuidado com soluções muito imediatistas.
1: Sim.
0: Soluções que visam, eu acho muito bonito hoje ver os casos dos colegas, eu também tenho alguns casos que eu acabo vez por outra apresentando no Instagram, mas eu tenho cuidado de dizer para as pessoas que às vezes aquele caso que eu estou apresentando, o antes e o depois, não foi ontem e hoje. Às vezes eu estou mostrando o resultado de meses de trabalho, de anos de trabalho, um resultado consolidado, por quê? Porque as premissas de cuidados integrados da saúde bucal com a saúde geral foram seguidos e que aquele paciente, normalmente pelo qual a gente apresenta, ele é merecedor de tudo aquilo porque ele também é um paciente que faz o quê? A parte dele. Ele retorna no consultório para o controle. Sai mais barato para a pessoa investir em 2 a 3 sessões de manutenção periódicas ao longo do ano, Dr. Roque, do que gastar em longos tratamentos porque ela abdicou de fazer o cuidado quando necessário era. Então, acho que essa é a mensagem que fica e serve para a odontologia e para a medicina. Aliás, eu vejo, Dr. Roque, uma outra coisa que eu queria deixar como mensagem, né? A gente vê tanta discussão sobre o papel, que isso também é atribuição do médico, também é atribuição dele. E eu falo para o senhor, é tão bom quanto a gente atua junto. Eu aprendi a vida inteira a atuar, eu falo, prezo tanto por isso, Dr. Roque.
1: É uma coisa de multiprofissionalismo, que a gente tem que ter uma equipe que trabalha. Você vê, eu tenho a nutrição com a Gisela, tem você, o doutor Pesa, que é um...
0: Doutor Pesa, que é um pai, né? Reabilitador bucal. Meu Deus do céu, o que dizer? Né?
1: O doutor Pesa tem 81 anos de idade e ele é um artesão, ele é um artista. Ele que faz as próteses todas lá, ele é um espetacular.
0: Ele é uma coisa... É um perfeito paciente que não existe mais.
1: Né? Tem toda a equipe que a gente cuida. Muito obrigado, viu? Vamos...
0: Tá bom? Sucesso.
1: Pessoal, um abraço e vocês acompanhem o Dr. Rodrigo aí, @ Rodrigo Bueno.
0: @ Rodrigo G.B.
1: Rodrigo G.B. Moraes. @ Rodrigo G.B. Moraes. Acompanhem ele no Instagram que vocês vão ganhar só com isso. Tá bom? Um abraço, pessoal. Até mais.
0: Até mais, Dr. Roque. Um grande abraço.
1: Obrigado a você.
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17: Clame a mim e eu responderei a você, e lhe darei coisas grandiosas e insondáveis que você não conhece. Livro do profeta Jeremias, capítulo 33, versículo 3.

coisas grandiosas e insondáveis que você não conhece. Livro do profeta Jeremias, capítulo 33, versículo 3.

descobrirei coisas grandiosas e insondáveis que você não conhece. Livro do profeta Jeremias, capítulo 33, versículo 3.

Uma hora em ponto, boa tarde para você que tá na sintonia da Rádio Canção Nova, você ligadinho conosco nesta tarde de sábado, Deus abençoe você. Hoje dia 29 de agosto de 2026, hoje também dia de martírio de São João Batista. Boa tarde para você que tá na sintonia, eu sou Patrícia Cabral, chegando para ficar com você aqui nesta tarde de sábado. Deus abençoe você que tá aí ligadinho, curtindo o nosso acampamento de oração hoje, o acampamento Filhos de João Batista, aqui na Canção Nova, que está acontecendo com foco na restauração das famílias. E aí, já curtiu a parte de amanhã? Então daqui a pouquinho tem muito mais para você que está aí ligadinho conosco. Continue na sintonia da Rádio Canção Nova. Bom demais ter a sua companhia, ter a sua presença aqui na Rádio Canção Nova. Tem gente mandando aqui mensagem dizendo, tô ouvindo a Rádio Canção Nova, tô ligadinha na Rádio Canção Nova. É isso aí, continue conosco ligadinho, onde quer que você esteja agora, de norte a sul do nosso país. Deus abençoe você, mas eu quero abraçar de maneira especial

0: aqueles que nos acompanham através da Rede Canção Nova de Rádio, né? Seja aqui no Sudeste, seja no Nordeste, seja no Sul, enfim, onde você estiver curtindo aí a programação da Canção Nova FM, seja muito bem-vindo. Eu não tô sozinha, tô com ele aqui, grande Carlinhos, ali nos nossos botões. Boa tarde, Carlinhos.
1: Boa tarde.
0: E você? Você tá onde aí curtindo a programação da Canção Nova? Pode mandar um oi aí pra mim, vou ficar feliz com seu oi, tá bom? 12991455871. 12991455871. Este é o nosso WhatsApp. E pra você que curte a Canção Nova, sobe o som, porque Peter de Laura chega cantando pra nós, Sentinela da Manhã. E é isso que somos chamados a ser aí, a estar vigilantes, de prontidão, porque o Senhor um dia virá.

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1: É, você na sintonia certa, você curtindo Canção Nova FM, sempre juntinho com você, a Rádio do Senhor, onde espalhamos o amor de Deus pelo ar. E você está aí curtindo a nossa programação neste dia de sábado, talvez você está no seu trabalho curtindo aí a Canção Nova, talvez você está aí em casa, né, almoçando ou ainda trabalhando, mas ouvindo a Rádio Canção Nova, talvez você está no carro curtindo a nossa programação. Boa tarde para você, bem-vindo sempre aqui a sintonia da Canção Nova FM. Está acontecendo aqui em Cachoeira Paulista, acampamento Filhos de João Batista. E olha, o tema deste ano do acampamento é Ele Reconduzirá o Coração dos Pais aos Filhos, Lucas 1:17. O encontro, ele propõe justamente isso, uma experiência de oração, de cura interior e também de reconciliação familiar. Então é um encontro que está aí com foco na restauração das famílias, inspirado aí na missão de preparar os caminhos do Senhor, o carisma que acompanha aí a comunidade Filhos de João Batista. Eles têm 24 anos de história aí. O acampamento, ele reunirá justamente, está reunindo aqui pessoas de diversas regiões, pessoas aí do próprio carisma também, para viver justamente esta graça de ser reencontrado pelo amor e pela misericórdia de Deus. Então você que está aí na sintonia da Rádio Canção Nova pode estar perguntando, nossa, esse acampamento é de onde, né? O Moisés aí, ele faz parte da comunidade Filhos de João Batista e você está podendo acompanhar esse acampamento, este encontro aqui através do sistema Canção Nova de Comunicação. E hoje na parte da manhã já teve aí pregação, oração, né? E agora à tarde também voltaremos daqui a pouquinho às 13h30 com música, pregação de Moisés Rocha com o tema Que Ele Cresça e Eu Diminua. Depois um breve momento de oração, após a pregação aí do Moisés, e às 16 horas teremos a celebração da Santa Missa, presidida pelo Padre Fernandinho. Então você que está aí na sintonia, atenção, missa às 16 horas, você que está ligadinho conosco. E à noite, tem noite oracional aqui na Canção Nova, a partir das 9 da noite, noite oracional. Fabiano Ramos e o Mark Tanilha, e estaremos juntos aqui nesta noite oracional, e logo depois da noite oracional, adoração ao Santíssimo Sacramento, encerrando aí esse momento de oração às 10h30 da noite. Então você que mora aqui próximo e pode vir, venha rezar aqui na Canção Nova. E amanhã é o dia inteiro, começando às 8 e encerrando às 15 horas com a Santa Missa. Você pode vir participar do encontro que está acontecendo aqui na Canção Nova, em Cachoeira Paulista. Então, não fique de fora. Se você pode, vem pra Canção Nova, minha gente. Vem pra cá rezar, vem pra aqui encontrar Deus, vem pra cá viver essa experiência de estar aqui num lugar onde proporciona esse encontro. Esse encontro com Deus, esse encontro com o Espírito Santo. 1h14, vai chegando mais música pra você? Vai chegando mais música pra você que tá ligadinho aí, sobe o som e vamos juntos curtir.

1h25, opa, 1h21, tô querendo adiantar o tempo, minha gente. 1h21, você curtindo aí o som de Ana Lúcia, Voarão Como Águias. E antes, passou por aqui Yuri Costa com a música Loucura. E eu quero fazer uma pergunta pra você que tá aí curtindo a Canção Nova FM. Estamos terminando o mês das vocações, vamos entrar agora em setembro no mês da Palavra de Deus, no mês da Bíblia. E eu quero perguntar pra você nesse finalzinho de mês. Você já sabe qual é a sua vocação? Já parou para se perguntar sobre a sua vocação? Às vezes, quando a gente fala em vocação, a gente pensa imediatamente em padre, em religiosa, em missionário. Mas vocação é muito mais do que isso, viu, minha gente? Deus chama cada pessoa de uma maneira única. Existe um chamado aí à vida, existe uma vocação ao matrimônio, à vida consagrada, ao sacerdócio, à missão. E existe também aqueles chamados... aquele chamado que Deus vai fazendo acontecer no cotidiano, no dia a dia, na sua profissão, na sua família, nas escolhas diárias que você precisa fazer, na maneira como nós colocamos os nossos dons a serviço do outro. Tudo isso também é vocação, viu? E talvez hoje você esteja vivendo justamente um tempo de descobrir. Senhor, o que o Senhor espera de mim? Não tenha medo de fazer essa pergunta para Deus, não, viu? Não tenha medo de fazer essa pergunta para Deus. Senhor, o que o Senhor espera de mim? E Ele com certeza vai te dar a resposta, viu? A vocação, ela nasce justamente desta abertura do coração para Deus. É permitir que Deus mostre o caminho, mesmo quando nós ainda nem conseguimos enxergar tudo, viu? Não queira enxergar tudo de uma vez, não, mas queira apenas fazer a vontade de Deus. E uma coisa importante, vocação não é simplesmente fazer aquilo que eu quero, é descobrir onde Deus quer que eu esteja e responder com liberdade e amor. Por isso, hoje faça essa oração aí e pergunte para Deus: Senhor, mostra-me o teu caminho, mostra-me para que o Senhor me chamou e me dê a coragem para responder, tá bom? Não tenha medo de responder a Deus. Daqui a pouquinho a gente vai pro intervalo, mas antes disso, vamos curtir aí um pedacinho da música da Juliana de Paula, Minha Vocação.

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1: Senhor, que tu queres que eu faça? Ele vai te responder.
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14: 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Gente, agora nós vamos direto para o Rincão do Meu Senhor, onde está acontecendo aqui o acampamento dos filhos de João Batista, e a gente vai acompanhar esta parte da tarde juntos. Vamos para lá, então, direto para o Rincão do Meu Senhor, acampamento de oração.

pergunta pra quem tá do seu lado aí: você está animado, sim ou não? Porque veja bem, nós vamos entrar na tenda de Davi, amém? Mas tem que estar muito animado para isso, senão você fica de fora. Fala pro irmão do lado: você tem que estar muito animado para isso, senão você vai ficar de fora. Amém? Dê um abraço nele, fala assim para ele, para ela: tamo junto, meu irmão, é nós. Então vambora, meu povo.

0: quando Deus me deu a graça de escrever essa parte da música, sabia disso, Fabiano? Quando eu escrevi, eu quero queimar em tua presença e dançar na tenda do rei, isso pra mim foi uma cura, sabe por quê? As pessoas falavam assim, e o Márcio não tem jeito pra dança. E eu fui convencido disso, cara. Eu acho que você também não tem muito jeito, não, mano. Eu fui convencido desse negócio.
1: Você dança direitinho.
0: Não, não danço não, mano. Aí por ser convencido de que eu não podia dançar, Deus falou assim, escreve e dança pra mim, porque eu gosto do jeito que você dança. Amém? Vale pra você também, meu irmão. Fala pra pessoa que tá do seu lado aí, vira um pé de valsa agora em nome de Jesus, vai. Amém? Então vamos de novo, eu quero queimar a tua presença. Bora, vamos, ministério.

0: o tsunami. Segurando a mão do irmão do seu lado aí. Segurando a mão do irmão da irmã aí. Vai, rapidinho. Dá uma baixadinha com ele aí. Dá uma baixadinha com ela aí, em nome de Jesus. Fala, você vai ser curado do problema no joelho agora. Coluna é agora. Em nome de Jesus.
1: Receba.
0: Receba. Ó, quando a gente cantar Eu Nasci do Fogo, você vai tirar esse irmão do chão aí. Você fala assim pra ele: eu vou tirar você do chão, sua planta. Amém? Então abaixa aí, vai. Dá uma aquecida no joelho aí, nas cartilagens aí, nas cartilagens. E agora vai.

Estenda os seus braços lá em cima comigo no nome de Jesus. E diga: Senhor Jesus, eu quero mais. Derrama o teu poder sobre a minha vida. Que o céu se abra em nosso favor. Pela tua graça e pelo teu poder. Aleluia.

solta a tua voz no Espírito. Ao som do teclado, solta a tua voz no Espírito. Põe volume na tua voz, a ponto daqueles que nos ouvem, nos assistem, escute a tua voz agora. Deixa o Espírito orar em você. É nessa oração que o diabo não pode se intrometer, porque é o próprio Espírito que ora em você agora. É nessa oração que nós diminuímos. É nessa oração que o Senhor cresce em nós. Por isso ora. Eu me recordo agora de Monsenhor Jonas Abib, que falava para nós nas suas pregações: ore no Espírito, ore em línguas, ore em línguas. Façamos isso agora nesse lugar. Solta a tua voz, você que há muito tempo não ora, você que nos ouve, você que nos assiste pelo sistema Canção Nova de comunicação agora. Ore no Espírito agora, se abandone. Shri Alala Maria, Alala Maria.

colocando a mão na pessoa que está do seu lado e orando por ela. Continue orando. Vai pedindo por ela, por essa pessoa. Nós oramos agora por você também, meu irmão e minha irmã, que não pôde estar aqui. Você que está dizendo, você está tão longe, e dizendo assim: a que vontade que eu estava de estar lá. Como eu podia, eu queria tanto estar lá, mas não posso. O mesmo Deus que habita aqui, agora habita aí, nesse lugar onde você está. E agora o teu coração pulsa na presença dEle.

peça que essa presença do Espírito unja o Moisés nessa tarde. Toque o Moisés para que ele possa pregar com parresia, com profetismo e autoridade espiritual. Nós clamamos ao Espírito Santo sobre a vida dele, por essa pregação, por todos os méritos dessa pregação. Nós entregamos a Santíssima Virgem e colocamos a vida do Moisés sobre o manto de Nossa Senhora. Ave Maria, cheia de graça, o Senhor é convosco. Bendita sois vós entre as mulheres, bendito é o fruto do vosso ventre, Jesus. Santa Maria, Mãe de Deus, rogai por nós, pecadores, agora e na hora de nossa morte. Amém. Vai se sentando e vai cantando. Vem, Espírito, com teu poder.

0: já vai aplaudindo esse Deus maravilhoso que está vivo. Pode ser mais forte, pode ser mais forte. Boa tarde, meu povo lindo. Cumprimenta quem está do seu lado e diga: seja bem-vindo à parte da tarde. Quero cumprimentar você que está ao vivo conosco pelo sistema Canção Nova de Comunicação. Muito, muito obrigado pela sua audiência, pela sua presença. 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Vamos aplaudir a Canção Nova, essa obra de Deus. Mais forte, mais forte. Nós temos na Bíblia dois casos de pessoas que cochilaram na pregação e morreram. Uma delas foi ressuscitada, a outra não. Gostaria de dizer que eu não tenho dom de ressurreição. Fala para quem está do seu lado: se tu cochilar, tu vai morrer. Se sentir vontade de cochilar, se levanta, ande, lava o seu rosto, mas não perca nada daquilo que Deus quer falar conosco, amém? Quero mandar um abraço muito especial. Eu recebi um vídeo lindo agora do Disseu, da Asfra, da comunidade de Emaús, de Sete Lagoas. Todos os dependentes químicos que são acolhidos lá na fazendinha estão ontem, hoje, o dia inteiro assistindo tudo que está acontecendo aqui. Então quero mandar esse abraço especial. Muito obrigado, Disseu, que vídeo maravilhoso. A todos os residentes, os internos aí, parabéns pela escolha de vocês. Deus vos pague. Queridos, a vocação a João Batista não é uma vocação fácil. Padre Edmilson nos dizia ontem na Santa Missa de abertura, às 16 horas. Nós poderíamos ter escolhido ser filhos de Santa Rita, ser filhos de Santo Expedito, mas Deus quis que nós fôssemos filhos de João Batista. E não é uma vocação simples e fácil. É uma pessoa rude, barbudo, cabeludo, gafanhoto, mel, pele de animal nas costas, não era alguém de bons amigos, ia direto no assunto, mexia na ferida. E é por isso também que Deus pediu que um dos quatro votos que nós fizéssemos, está aqui na insígnia, é o voto da humildade, que ele cresça e que nós possamos diminuir. O tempo inteiro nós lutamos para fazer aquilo que Deus quer, porém sermos pequenos para que ele possa aparecer. Eu queria que participasse dessa pregação comigo agora, Carolina. Vamos aplaudir a Carolina que está aqui conosco. Seja bem-vinda, se apresente.
1: Obrigada. Meu nome é Carolina Valdez, sou natural de Sete Lagoas, tenho 45 anos e já há 20 anos que eu faço parte dessa obra, deste carisma, lá em Sete Lagoas. Hoje resido atualmente em Curvelo e sou moderadora do primeiro elo, que é o núcleo de vida da comunidade.
0: Muito obrigado pelo seu sim, pela sua doação. Como é que você conheceu a comunidade? Como é que foi esse processo de Deus na sua vida para você descobrir que Deus estava chamando você a doar a vida na missão?
1: Eu era uma pessoa muito tímida. Hoje o que eu estou fazendo aqui agora eu não faria nunca há 20 anos atrás. E eu sempre tive vontade de fazer algo a serviço do reino, a serviço de Deus, mas eu não conseguia. O simples fato de eu pensar em fazer uma leitura na missa, eu já ficava muito nervosa, então eu recuava. Mas eu sentia que Deus queria algo de mim, não sabia nem como, nem aonde. Até que um dia eu comecei a frequentar um grupo de oração da Renovação Carismática da Diocese de Sete Lagoas e eu conheci o Moisés pregando lá. Inicialmente com essa radicalidade João Batista que eu nunca tinha visto antes, né? E mexeu com as minhas estruturas, com aquilo que eu estava vivendo e com aquilo que eu estava buscando. E aí, a partir disso, meu coração passou a se incomodar e a querer mais. E aí eu fui convidada para um retiro que a comunidade fez lá em Sete Lagoas. E primeiramente eu fui para participar. Foi quando eu tive minha primeira experiência de repouso no Espírito Santo, que foi muito bom essa experiência que eu vivi. E a partir disso eu fui chamada a ser voluntária e aí eu comecei a caminhar e fui chamada a fazer o caminho vocacional, que eu nem sabia o que era, como que funcionava. Não tinha noção de onde Deus ia me levar e dei o meu sim. E naquele dia do processo do encontro vocacional, que na época era feito somente, né, em Sete Lagoas, Deus foi me respondendo várias coisas que eu tinha no meu coração, na minha vida, na minha história. E aí eu já queria dar o sim rapidamente, né? E eu lembro que a Andréia falou, olha, vocês vão dar o sim a partir de tal dia. Mas eu já queria dar o sim naquele momento. Mas é claro, a gente tem que ter discernimento, cautela. E aí eu entrei nesse processo de discernimento. Deve ter quase 23 anos, na realidade, atrás, né? Que eu tenho 20 de vida e caminhei quase 3 com a comunidade.
0: Nesses 20 anos morando na comunidade, como que você descreveria o carisma João Batista dentro da sua alma, dentro de você? O que que ele é para você?
1: É o carisma da verdade, né? Nós brincamos muito lá em casa, porque assim, nós não somos melhores, mas há algo diferencial em nós. Naquilo que nós vamos fazer, como nós vamos rezar, como acontecem as pregações, as formações. Então eu vejo essa radicalidade, essa verdade, como Moisés disse, né? Nós não andamos com pele de camelo, nem comemos gafanhoto e mel, mas é uma vida diferente, né? De João Batista, aquilo que ele nos pede chamar uma renúncia, uma vida de renúncia muito grande, por sermos radicais, como ele nos ensinou a ser e a viver, mas essa graça de viver essa autenticidade, deste carisma, dessa verdade, que leva a gente a evangelizar e a salvar muitas almas.
0: E hoje é muito difícil, né? Porque normalmente as pessoas às vezes dão um sim, e há momentos que elas não conseguem manter aceso a chama desse sim. Foi o evangelho de ontem, né? Da parábola das 10 virgens. E você viu gente entrando, gente saindo, viu casa abrindo, casa fechando, abrindo casa de novo, fechando casa de novo. A comunidade passou por muitas coisas nesses 25 anos. Para você, está 20 anos na comunidade, hoje você, acho que você é a pessoa mais velha na comunidade de tempo, né?
1: Isso, assim.
0: De tempo, é?
1: Depois
0: é Carolina,
1: Andréia.
0: Depois,
1: uhum.
0: Isso. É, para você, qual é o segredo de a pessoa dar o sim e há 20 anos continuar acesa nesse sim? É imbuída nesse sim, hoje, falando, temos sacerdotes, seminaristas, diáconos, tem o padre que está ali. Qual é o segredo para manter o sim por tanto tempo e se Deus quiser, para sempre?
1: Amém. O segredo é algo que eu aprendi com você. Todos os dias renovar o sim. Ao acordar, agradeço a Deus pelo dom da vida, me levanto, faço as orações e eu digo, eu renovo o meu sim hoje. E quando eu coloco a insígnia, né? Nem sempre no dia a dia a gente usa, mas eu coloco a insígnia, nós aprendemos que ao beijar a cruz, renovo sim ao chamado, a este carisma, a minha vocação, ao qual Deus me chamou a ser celibata, e é o sim diário. Porque se a gente não renovar o nosso sim, realmente, se eu não tivesse feito isso durante esses 20 anos, ou até um pouco mais, eu não estaria aqui hoje. Porque é a renovação do nosso sim, mas esse sim de amor. Não um sim de obrigação, porque alguém mandou, não. É um sim de amor diariamente.
0: Você citou aí a sua opção pelo celibato. O que você diria para pessoas que talvez tenham esse chamado, né? O sacerdote vive um celibato, mas também o celibatário na vida religiosa, na vida consagrada, ou na vida leiga, como você. Assim, o que você diria? Como é que você descreve esse desejo de ser esposa só de Cristo e se completar com Ele, sem o desejo de maternidade, de ter um marido? Como você descreveria para nós essa vida celibatária?
1: É uma vida maravilhosa. Como Moisés disse, é algo que Deus nos chamasse, né? Eu nunca tive aquele sonho ou aquele desejo de ter filhos, de casar, mas às vezes passava na minha cabeça. Mas eu não compreendia como que Deus ia direcionar a minha vida com relação a isso. E quando eu entrei nesse processo vocacional da comunidade, que durou praticamente 2 anos, dentro desse discernimento, Moisés me propôs que eu rezasse para ver qual seria o meu estado de vida. E embora dentro de mim eu não tinha uma dúvida, um questionamento, ou uma briga com Deus ou comigo mesma, eu rezei uma vez, mas não fiquei contente, tirei uma palavra, rezei a segunda vez, saiu a mesma palavra, e rezei a terceira vez, saiu a mesma palavra. Ou seja, por 3 vezes Deus confirmou o meu estado a ser celibatária. E é interessante porque é uma maternidade espiritual. Então, assim, Deus foi confiando a mim almas para eu conduzir, para eu formar, para eu direcionar e também de ser esposa de Cristo, né? Às vezes as pessoas dizem, mas é uma solteirona, é amargurada, é infeliz. Não, gente, quem convive comigo sabe, eu sou uma pessoa mais séria, mas eu sou feliz. Eu sou entregue a esse Jesus que desposou a minha alma. E eu quero lembrar aqui um fato, quando ele ainda não era padre ainda, que está aqui, o padre Márcio Leandro, e uma das nossas partilhas, porque ele é natural lá de Sete Lagoas também, ele falou um dia comigo, meu coração é indiviso. E eu nunca esqueci disso, porque era o que rolava na minha alma também. Então, esse coração indiviso de ser toda de Jesus. E eu sou feliz sendo assim, claro, cada um no seu chamado. E se você sente este coração ardente, que o seu coração é indiviso, vale a pena dar o sim para o celibato.
0: Que maravilha, hein? Talvez você está aqui, eu estou esperando o meu José. Talvez seja Jesus e não José. É um marido bem interessante, né? Não ronca, não solta pum, não enche o seu saco. Só gosta de uma luz vermelha lá no cantinho dele, né? Você trabalha na formação, no vocacional, como moderadora, recebe pessoas que estão fazendo a experiência em vida. Para essa geração hoje, qual que é a maior dificuldade dos processos vocacionais, das pessoas que chegam? Qual que é a maior dificuldade da pessoa descobrir essa vocação João Batista e conseguir se configurar numa vida fraterna, numa vida de comunidade?
1: Embora eu não viva o casamento no sentido sacramental, né? Mas o com Jesus, eu falo que viver em comunidade é como um casamento. Você tem que amar, renunciar e perdoar todos os dias. E submeter. Nem sempre aquilo que foi submetido na minha época, que eu fui formada para obedecer, eu entendia ou gostaria de ter obedecido. Então, uma das coisas que a pessoa precisa é obediência e um ouvido atento daquilo que nós estamos passando para as pessoas e de não desvirtuar aquilo. Muitas vezes, na hora que o formador ou que o fundador, né, o superior fala as coisas conosco, a gente não entende. Mas aí depois, se nós somos dóceis ao Espírito Santo, temos o discernimento e a sabedoria, nós vamos entendendo e aceitando. Então, eu vejo que a dificuldade hoje é isso. Você fala uma coisa, a pessoa entende outra, ou você corrige a pessoa e ela tem dificuldade com a correção, ou ela não consegue entender o que é a obediência. Não uma obediência cega, mas uma obediência por amor, uma submissão.
0: E é por isso que um dos nossos votos é a humildade, porque sem a humildade de João Batista a gente não consegue caminhar, né?
1: Verdade, isso aí.
0: Louvar a Deus pelo seu sim, daqui a pouco você volta para rezar comigo. Vamos aplaudir o sim, a doação da Carolina. Nesse tempo de comunidade. Pode aplaudir, meu povo! A gente sempre diz, o Eduardo diz isso também, que as pessoas conhecem a gente que prega, mas existe um povo muito melhor que nós e uma obra muito mais bonita que nós por trás dos microfones. Então, se você tiver a oportunidade, vá na minha casa, conheça a fazenda, participe dos nossos retiros, você vai conviver com os acolhidos, com a história. Alguns não puderam estar aqui porque estão cuidando de outros que estão lá. Então é um grande time, né? A gente aparece, mas a obra é uma grande companhia de pesca, como nos dizia o padre Jonas Habib. Produtora, quanto tempo sobrou para mim aí? Nossa Senhora. Acho que até meia-noite. Eu dizia para vocês na quinta de adoração pela manhã, e gostaria de repetir agora, que o carisma de cada comunidade tem um jeito de enxergar a vida. Claro que em comunhão com a palavra e com a igreja. Mas esse jeito diferente de enxergar as coisas chamamos de carisma. Então todo filho de João Batista enxerga algumas coisas ou muitas coisas de um jeito diferente. Eu vou tocar aqui num assunto delicado. Nós não somos o dono da verdade, mas a gente enxerga as coisas assim. E talvez isso vai desmistificar um conflito que existe na sua vida entre servir a Deus e cuidar dos problemas da sua casa. Nós vamos descobrir também, conforme eu dizia na pregação da manhã, muitas inverdades que foram ditas, e você foi ouvindo isso dentro da igreja, e foi replicando sem saber de onde vem, e eu digo que elas não vêm de lugar nenhum. E eu vou mostrar isso para vocês agora. Abra sua Bíblia comigo, por favor. Evangelho de São Lucas, capítulo 10, versículo 27. Aquela pergunta clássica, pergunta para quem está do seu lado: cadê a sua Bíblia? Evangelho de São Lucas, capítulo 10, versículo 27. Ele respondeu: amarás ao Senhor teu Deus de todo o coração, com toda a tua alma, com todas as tuas forças e com todo o entendimento, e ao próximo como a ti mesmo. Jesus disse: respondeste bem, faça isso e viverás. Palavra da salvação. Beija a sua Bíblia, aplaude bem forte a palavra. Mais forte. Eu quero tecer com você duas linhas de raciocínio. E depois eu vou vincular um raciocínio ao outro. Quem está comigo ainda? Estamos no raciocínio número 1. O culto que nós prestamos aos anjos e aos santos, nós chamamos de culto de dulia. O culto que nós prestamos a São José, nós chamamos de culto de protodulia. O culto que nós prestamos à Santíssima Virgem Maria, nós chamamos de culto de hiperdulia. E o culto que nós prestamos à Santíssima Trindade, Pai, Filho e Espírito Santo, é o culto de latria, que significa adoração. Portanto, qual é o maior culto que existe entre céu e terra? É o culto de latria, é o culto de adoração. Diga comigo: o maior culto que existe entre céu e terra é o culto de latria. Mesma coisa que adoração. Se você perguntar para mim o que é, na prática, o culto de latria, é um culto de exclusividade. Carta de São Paulo aos Romanos, capítulo 11: porque dele, por ele e para ele são todas as coisas. Isso é latria. Carta de São Paulo aos Romanos, capítulo 14: se nascemos, nascemos para ele, se morremos, morremos para ele. É por isso que Cristo nasceu e morreu, para ser Senhor dos vivos e dos mortos, e é tudo que existe, existe para o louvor da sua majestade. Isso é latria. Atos dos Apóstolos, capítulo 17: se você caminha na presença do Senhor, o seu respirar é dele, o seu falar é dele, porque todas as coisas acontecem por ele. Isso é latria. Evangelho de São Lucas, capítulo 10: amarás o Senhor teu Deus de todo o coração, com toda a tua força, com todo o teu entendimento, e somente a ele prestarás culto. Isso é latria. Portanto, Deus não divide a sua glória com ninguém. A honra é dele, o domínio é dele, a majestade é dele, a sua vida é dele, o seu dinheiro é dele. Tudo que existe, existe por causa dele. O nome desse culto é culto de latria ou adoração. Pode aplaudir quem está me ouvindo? É por isso que o Catecismo da Igreja Católica afirma, e o Eduardo citou isso, que o ser humano nasceu para conhecer a Deus, amar a Deus, porque ninguém ama aquilo que não conhece, e conhecendo e amando, servir a Deus. Servir como? No culto. O ser humano nasceu para cultuar a Deus. É por isso que a alma do ser humano tem essa sede, essa busca pelo sagrado, pelo invisível, porque nós nascemos para o culto. Que culto? O culto de latria. E o que é latria? Adoração. O ser humano só será feliz quando ele estiver cultuando a Deus em espírito e em verdade. E Jesus falou isso para a samaritana na beira do poço, que chegará o dia, e já chegou, é aqui hoje.

0: culto que o Pai precisa. Quem me ouve, diga amém. Fala para quem está do seu lado, traduzindo para o português: você nasceu para cultuar a Deus. Isso é tão sério, é tão sério, é tão sério, é tão sério, que o Catecismo da Igreja Católica, no parágrafo 2180, afirma que o culto passa a ser uma obrigação de fé. Fechei esse raciocínio. Fala para mim que você entendeu. Abri outro raciocínio. Você fez primeira comunhão, você crismou, você foi batizado, você frequentou a igreja, você aprendeu sobre fé. O nome disso é culto. E um belo dia você cresce, se apaixona e você decide se casar. O que é que acontece no casamento? O sacramento do matrimônio, dos sete sacramentos que há, é o único sacramento que não é o sacerdote, o ministro, quem administra o sacramento. O sacramento do matrimônio, os dois consentem um ao outro, e o catecismo diz que eles são os próprios ministros do sacramento, e o padre está ali para assistir o sacramento e legitimar, oferecendo o casal a Deus. Significa que a pessoa que casa decidiu no livre-arbítrio, e se não tiver livre-arbítrio, o casamento é nulo, assumir a responsabilidade que a vida a dois vai acontecer. Os filhos, a educação dos filhos, trabalhar, prover, organizar a casa. Esse processo é uma escolha. Você livremente escolheu casar, e essa vida que você escolheu, diga amém, ela tem responsabilidades, e essas responsabilidades são adquiridas e foram assumidas livremente. Isso não tem nada a ver com culto. Então você tem duas realidades na sua vida. Diga comigo: prestar culto e assumir as responsabilidades. Tem gente que não abre a boca, talvez você tenha falecido na hora do almoço. Nos diga, por favor, que hora é o seu velório. Diga para quem está na esquerda e na direita: são duas coisas diferentes. Prestar culto e assumir suas responsabilidades. Fala para quem está do outro lado: são duas coisas diferentes. Prestar culto e assumir suas responsabilidades. Aqui existe uma pergunta básica: qual das duas realidades é a mais importante? Nenhuma. São duas realidades diferentes. Você precisa se virar para prestar culto, e você precisa se virar, assumir as responsabilidades da sua família. É claro que se você assumir com maestria, o culto ficará mais lindo. E se você cultuar com dignidade, a sua vida responsável ficará mais leve. Mas uma coisa não substitui a outra. Diga para quem está do seu lado: são duas realidades. Então nós estamos com um problema. Porque você casa e coloca o bumbum no seu sofá e pega o controle da TV, e alguém fala para você: você não vai servir ao culto, não, porque disseram para mim que o primeiro chamado é a família. Fala para quem está do seu lado: de onde tiraram isso? Por favor, me conte. Eu estou dando um nó na sua cabeça, mas daqui a pouco eu desato. Você já ouviu muita gente falar. Esses dias um padre, querendo me ajudar, falou isso comigo. Eu entrei no seu Instagram, vi lá a sua agenda, eu fiquei preocupado. Não esqueça que o primeiro chamado é a família. Fala pra quem está do seu lado.
1: Não.
0: Diga comigo. São duas realidades distintas. Prestar culto. E Deus não divide a sua glória com ninguém. E assumir as suas responsabilidades. Cuidar da sua família não exime você de cultuar. E meter a cara na igreja não exime você de assumir as suas responsabilidades. Pode aplaudir quem está entendendo. De onde que tiraram isso então? Eu vou descontar. Nós vamos agora pedir ajuda para São João Paulo II, o Papa João Paulo II, que numa exortação apostólica chamada Familiares Consórcio, escreveu aquilo que as pessoas mudam a fala. No número 18 ele diz assim: a primeira tarefa do ser humano é gerar comunhão na família. E ele explica como é que os esposos geram comunhão entre eles e como é que os pais geram comunhão com os filhos. Ele não falou que o primeiro chamado é a família. Ele diz que a primeira tarefa dentro de uma casa é provocar comunhão. Enquanto isso, na sala de justiça, você precisa continuar prestando culto. Número 71 do Familiares Consórcio. Ele diz assim: o apostolado acontece de forma eficaz, em primeiro lugar, na família. Ele não falou que o primeiro chamado é a família. Ele falou que o apostolado, a tarefa, funciona muito bem, não é na rua, é em casa. Enquanto isso, na sala de justiça, dois pontos, parágrafo, travessão, você precisa fazer tudo isso e prestar culto. O Papa João Paulo II nunca disse que o primeiro chamado é a família. O Familiares Consórcio nunca disse que o primeiro chamado é a família. Tem 10 parágrafos do Catecismo da Igreja Católica falando sobre as obrigações adquiridas livremente na família. Mas em nenhum momento a igreja diz que depois que você casa, o primeiro chamado é a família. Porque não existe primeiro chamado. Existe culto e Deus não divide a sua glória com ninguém, e existe responsabilidades que você quis assumir. Tem que fazer isso, e tem que fazer isso, e tem que fazer isso, e tem que fazer isso. Vai aplaudir, não. Sacode quem está do seu lado e fala: se vira, pedala, meu filho. Tá, vou explicar de outro jeito. Acabei de tirar o microfone daqui. Alguém recoloca aqui para mim, por favor, para ficar bem bonitinho, rapidinho. A gente não perder quem está em casa, não é, meu povo? Caiu tudo? Pronto. Quem está comigo ainda? Eu estou pregando para gente inteligente. Diga eu. Tá. Se você falar que o primeiro chamado é a família, aí você fere um pouco a nossa intelectualidade. O ser humano nasce, batiza, faz catequese, primeira comunhão, crisma, vai na igreja, dizima, para com 30 anos casar e dizer que em primeiro lugar é o casamento. Mamãe, então por que você não casou com 1 ano de idade? Casou com 30. Você ficou 30 anos cultuando, e esse culto só serviu para você encontrar o grande amor da sua vida, e agora tudo gira em torno desse amor, porque em primeiro lugar é a família, porque o mais importante é a família, se eu não cuidar da minha família. Tá, então você cultuou 30 anos só para conhecer uma mulher e casar. Fala para quem tá do seu lado: a gente não é burro, a gente não é. Fala! Segunda coisa, se nós dissermos que o primeiro chamado, ali usa tarefa e apostolado, não usa chamado. Que o primeiro chamado é a família, então está errado. Porque o primeiro chamado então seria o culto. Vou mostrar para você na Bíblia, olha comigo. Evangelho de São Mateus, capítulo 10, versículo 34. Eu não vim trazer a paz, eu vim trazer a espada. Numa casa com cinco pessoas, vou colocar três contra duas, duas contra três. Eu vim para colocar pai contra filho, filho contra genro, genro contra nora. Vocês serão levados aos tribunais pelos próprios parentes. A maior prova que se fosse caminhar nessa linha de quem está no primeiro lugar é o culto, é que quando você assume o culto, a sua família começa a perseguir você. Se a gente fosse caminhar nessa linha de quem está no primeiro lugar é o culto ou é a responsabilidade, então seria o culto. Evangelho de São Mateus, capítulo 10, versículo 37. Quem ama pai, mãe, filho, neto mais que a mim, não é digno de mim. Se a gente for caminhar nessa linha, então o primeiro chamado é o culto, não é a família. Evangelho de São Lucas, capítulo 9, versículo 59. Jesus falou, me segue. E ele falou, deixa eu despedir dos meus pais. Jesus falou, quem coloca

enterre e os mortos. Se você quiser descobrir qual dos dois está em primeiro lugar, nessa linha aqui então, é o culto. Acabamos de ler agora, Evangelho de São Lucas, capítulo 14, versículo 26. Amarás o Senhor teu Deus de todo o coração, com toda a tua alma, com toda a tua força, com todo o teu entendimento, e somente a Ele prestarás culto. Se a gente quiser descobrir quem está em primeiro lugar, é o culto. E Jesus continua o raciocínio aí em Lucas 14, dizendo: quem não odeia pai, mãe, filho, genro, nora e até a própria vida, não pode ser meu discípulo. Odiar aqui não é ter ódio, é amar menos, é amar em segundo lugar. Se a gente quiser perguntar quem está em primeiro lugar, é o culto ou é a responsabilidade, nessa linha aqui, se você quiser caminhar assim, é o culto. Mas a resposta não é essa. Não existe primeiro chamado, segundo chamado. Existem duas coisas distintas. Diga comigo: eu nasci para prestar culto. E Deus não divide a sua glória com ninguém. E Ele quer 100% do culto. E quando eu saio do culto, eu assumo as minhas responsabilidades. Porque quem quis ter uma família fui eu. Dentro da família, o familiares consórcio. O Papa João Paulo II. Hoje São João Paulo II falou que você tem a tarefa de manter a família unida. E você tem um apostolado primário de primeiro evangelizar em casa. E estando tudo redondinho, então a gente vai salvar a família dos outros. Mas você não pode usar como desculpa esfarrapado de que você não faz nada para Deus, que nem a missa você não está indo, que você não quer colocar seus dons, seus talentos à disposição do evangelho, porque me disseram que em primeiro lugar lugar é a família, porque a família é mais importante, porque se eu não cuidar da minha família, o que adianta eu estar na igreja? Fala para quem está do seu lado: eu não quero mais falar desse assunto com você, eu não quero falar desse assunto com você. Então o que é que o 17, 18, 50 e 51 do familiares consórcio aborda? O que é que os 10 parágrafos do catecismo aborda? Já que decidiu ter família, você precisa cumprir as obrigações com ela, você precisa zelar por ela, você precisa gastar tempo com ela, você precisa favorecê-la, e tudo isso é uma tarefa, e isso também é um apostolado, e isso é muito importante, e você não pode ser desnaturado, mas isso não tira de você a obrigatoriedade do culto. O que está acontecendo hoje? Um monte de gente que não adora a Deus, não serve a Deus, não trabalha para Deus, com desculpa de que o primeiro chamado é a família. Tá, só que ficar em casa assistindo televisão, filme, lazer, futebol e política, já que você quer ficar em casa, que o primeiro chamado é a família, então salva sua família, você não está de férias. Fala para quem está do seu lado: na verdade você é um preguiçoso. Não, você falou com muita má vontade. Eu já derrubei o microfone, já caiu minha colinha, e você não abriu a boca. Abre a boca, fecha a sua cara. Alguns têm cara feia por natureza. Olha para quem está do seu lado e fala: você é um tremendo, de um mentiroso, de um preguiçoso. Pergunto-vos: quem está no primeiro lugar, o culto ou a família? Nenhum dos dois. São realidades diferentes. Aí eu pergunto para você: quando é que você vai entender isso? O problema, Fabiano, é que a gente entende culto como tarefa. Tem gente que tem compromisso na igreja todo dia e nunca adorou a Deus, porque o culto que Deus quer é espírito e em verdade, não é mão de obra. Então o que está acontecendo hoje, em 2026? Nós temos
um monte de gente não cultuando a Deus com desculpa que ensinaram para você que em primeiro lugar é a família. Isso é uma inverdade. E um monte de gente metendo a cara no culto e sendo inadimplente com as suas responsabilidades. A família está uma farofa, mas você está socado na igreja e participa de 948.324 pastorais. E você diz, porque Deus está em primeiro lugar na minha vida. Culto não tem a ver com função, tem a ver com comportamento interior. Diga para quem está do seu lado, é em espírito e em verdade. Faz o sinalzinho aí, me ajuda, por favor. O sol está quente, está depois do almoço. Olha para quem está do seu lado, fala, é em espírito e em verdade. Tem gente que não está nem em espírito nem em verdade, é só na mão de obra. É porque o padre falou lá que vai ter um negócio na igreja. Lá nós vamos lá dar uma mão pro padre, lá dar uma força pro padre. É porque você não quer ajudar. Não, não, vamos fazer o bem. Deus ama, vamos ajudar o padre lá, né? Eu tô ajudando a igreja. Fala para quem tá assim lá, tá ajudando ninguém. Tá ajudando ninguém. É claro que cultuando bem, você quer propagar. Cultuando bem, você quer dizimar. Cultuando bem, você quer uma liturgia perfeita. Cultuando bem, você quer que isso chegue em outros. Mas você não pode trocar o culto por função. E é isso que a gente não entende. Nossa, meu casamento está acabando, porque meu marido, a minha mulher, tudo dentro da igreja, igreja, igreja. E isso não é culto, isso é irresponsabilidade. Você tem um culto genuíno, um culto tradicional, um culto fecundo, um culto maduro, e você é

cuidado e cultuando bem, administrando bem, a gente sai pelo mundo para pregar o evangelho a toda a criatura. Pergunta para quem está do seu lado, você sabia dessas coisas que ele falou ou não? O que que ele falou? Hã? Falou o quê? Não. Desculpa, a gente trabalha com famílias, tá? Muitas famílias que nos procuram estão destruídas, e elas não são pagãs, elas são famílias que socaram a cara na igreja, mas ainda não descobriram o valor do culto. Quem é o dono do culto? Deus. Nossa, que tá calor aqui hoje, né? Nossa, que podia abrir aquela porta ali, né? Nossa, que para tá atrasado hoje, né? Nossa, essa missa tá demorando hoje, hein? Nossa, esses bancos tá ruim, hein? Podia trocar esses bancos, hein? Nossa, não tinha equipe de acolhida lá hoje, hein? Aí você vai na igreja e acha que você cultua alguém. Cultua não, filho. Você não cultua ninguém. Eu tô falando de honra, majestade, glória, domínio, poder. Eu tô falando do dono do culto. Você vai experimentar o dono do culto. E você não tem vontade de ir embora, e você quer ficar ali. Só que você tem que voltar, porque você tem responsabilidades que na sua deliberalidade você assumiu. Mas a sua vontade é ficar ali. Alguns são chamados a viver de culto, como por exemplo, a quem vive na vida de clausura, uma vida fraterna religiosa, ativa ou contemplativa. Os sacerdotes vivem, entre aspas, né? Porque eles não ficam só dentro da igreja, mas eles deram a vida pelo culto. Mas nós que temos uma vida externa, uma vida secular chamada família, a gente precisa cultuar e cultuar de verdade, cultuar e deixar Deus honrado, experimentar Deus, e isso vai deixar nossa alma preenchida, e a gente sai do culto e é um grande pai, uma grande mãe, um grande marido, uma grande esposa, a casa em ordem, saúde,

salvar família dos outros. Até as suas palmas são ruins. Até o câmera está dando glória. Saudade do padre Jonas. Vai, filho. Eu tô com quem está do seu lado. Você está entendendo o que está falando ou não está? Pergunto-vos, dois pontos, parágrafo, travessão. Como anda a qualidade do seu culto? Você entendeu o que é culto, né? Não vai falar que eu estou falando que é culto protestante. Não, é culto, culto. Latria, culto. Culto de latria. Culto A. Como anda o nível do seu culto? Como anda? Se tem que te lembrar que tem retiro, seu culto é fraco. Se tem que ter carona para você ir, seu culto é fraco. Se você impõe condições para dar o sim, seu culto é fraco. Se você precisa de motivação para cultuar, seu culto é fraco. Se tem que fazer propaganda para te atrair, seu culto é fraco. Se tem que ter gente para você cultuar, seu culto é fraco. Se alguém precisa incentivar você a abrir a boca, levantar os braços para dizer para ele, e mesmo assim você tem preguiça de dizer, o culto é fraco. Quando é que você vai sentir o cheiro de Deus? Quando é que você vai ouvir a voz de Deus? Quando é que Ele vai falar com você? Quando é que você vai sentir presença de anjos no culto? Quando é que você vai orar como orou o profeta Isaías e viu querubins subindo e descendo em torno do culto? E a fumaça tomou conta do culto. Até na sua paróquia, quando tem incenso, ao invés de você falar, uau, hoje tem incenso, gente, que cu, você fica, nossa, tem fedorento, né? Nossa, eu tenho alergia. Vou sentar perto da porta. Que eu tenho... Olha para quem está do seu lado e fala, o seu culto é fraco. Quando sair daqui amanhã, no final do acampamento, se tiver que incentivar você, alimentar você, se tiver que ser babá de você para você cultuar, o seu culto é fraco. Talvez você recebe 5 homilias diárias por dia. E quando é que você vai pegar sua Bíblia e vai experimentar a palavra, você e a palavra? Quando é? Assiste esse vídeo aqui, ó. É 40 minutos, aqui tá as dicas. Não, 40 é muita coisa. Você não pode me mandar um áudio explicando o que está no vídeo? Não, mas à noite vai ter uma live. E na live a gente vai contar. Não, mas não tem paciência com live. Você pode digitar aqui os tópicos da live. O seu culto é fraco. E à medida que você vai cultuando, e seu culto vai ficando maduro, vai ficando gostoso, você vai sentindo a presença, Deus vai honrando você, e você quer mais e mais e mais e mais, e de repente o próprio dono do culto fala, chega, filho, vai embora cuidar da sua família. Aí você volta para casa e fala, nossa, é tão bom a igreja, mas aqui também é bom. E você começa a assumir sua responsabilidade, e quanto mais você faz, e você vai pensando no culto, e vai assumindo, e vai assumindo, e vai fazendo. É por isso que você não ama a sua casa, não tem vontade de voltar para casa. É por isso que você não tem mais paciência, nem com marido, nem com esposa, nem com filho. Você faz mal aqui, porque aqui é fraco. Aí você vai achar alguém que vai tirar um texto fora de contexto e vai dizer, eu já sei qual é o seu problema. Você está indo muito no culto, você precisa, porque você sabe, né? O primeiro lugar é a família, né? O primeiro chamado é o casamento, né? Se você não cuidar da sua família, quem vai cuidar, né? Não adianta pregar para os de fora se você não pregar para os de dentro. Gente, eu tenho tanta raiva disso. Fala para quem está do seu lado, eu vou bater em você pelo Moisés. Eu vou bater em você agora pelo Moisés. Como é que eu vou dar conta de tudo isso? Pedala.
Fala para quem está do seu lado: se vira. Se eu perguntar aqui na Canção Nova, como é que eles fazem para rezar com tanta coisa que eles fazem? Uns vão responder: a gente acorda às 4 para fazer tudo de culto que tem que fazer até às 7, porque depois que começa a trabalhar o pau quebra até de noite. Outros vão dizer: eu tenho dificuldade de acordar cedo, eu termino as minhas funções porque o pau quebra o dia inteiro, e eu não durmo enquanto eu não resolver as coisas do culto, meia-noite, meia-noite e meia. Uns acordam cedo para cultuar e os outros cultuam no final das tarefas. Mas se você quiser acordar 7 horas da manhã e dormir 9 horas da noite, não cabe responsabilidade e culto. Você vai cultuar mal e não vai dar conta do seu dia. Então você vai ter que fazer uma escolha. Eu tenho muita dificuldade de acordar cedo. Se eu fosse padre, nunca ia ter missa às 7 horas da manhã.

de academia, em nome de quê? De estética. Já tem gente dando qualidade no eu, enquanto a gente não consegue dar qualidade nem no culto e nem na família. Então, por favor, em nome de Jesus, diga comigo: eu não posso meter a cara no culto e ser inadimplente com as minhas responsabilidades. Não é isso que o dono do culto quer. Seria um contra-testemunho. Mas eu também não posso abandonar o culto para ficar só na minha vida confortável, com a desculpa de que o primeiro chamado é a família. E eu não salvo a minha família e nem cultuo. É esse equívoco que, pela intercessão de João Batista, eu peço que seja arrancado da sua vida hoje, em nome de Jesus Cristo. Eduardo, qual é a primeira pergunta que as pessoas fazem quando a gente chega lá nas cidades? Você não trouxe a esposa? E seus filhos? Vocês viajam muito? E como é que fica a família? O diabo usa da boca das pessoas da igreja para dizer que a gente tem que ficar em casa com a família. Mas foram elas que marcaram a gente para ensinar a se cultuar. Eu não gosto de discurso demagogo. Não, você precisa cuidar da sua saúde. Eu estou preocupado com você. Então vão desmarcar a nossa data. Não, em nome de Jesus. Inclusive eu já quero uma para 2027. Mas não é para cuidar da saúde. Discurso demagogo. Cadê a esposa? Cadê os filhos? Quando é que eles vão? Talvez as pessoas achem que a gente tranca a esposa, amarra a boca dos filhos e a gente mete a cara na igreja e deixa a família caladinha. Eles não conseguem entender que a gente cultua bem e cuida bem, e é por isso que a gente está livre para se meter na vida dos outros. Como é que dá conta de tudo isso? Agenda. Como é que dá conta de tudo isso? Planilha. Como é que dá conta de tudo isso? Programação. Como é que dá conta de tudo isso? Mural de aviso, organograma, fluxograma. Como é que dá conta de tudo isso? Administração pessoal. Quantos anos você tem de casado? Ah, eu não sou muito bom com essas coisas, não. A mulher que sabe. Você não faz nada na vida, não consegue lembrar da data de aniversário do casamento? Mas não precisa lembrar da data de aniversário de casamento. Você pode colocar no celular, você pode colocar na agenda, você pode colocar no celular para despertar 15 dias antes, para você ter tempo de preparar uma surpresa, comprar um presente. Você não precisa decorar, você precisa de organização. Mas você empurra a vida com a barriga, você cultua mal, você cuida mal, não cuida de si no meio de tudo isso. Ah, eu tenho vontade de ir embora para a comunidade de vocês e viver só para Deus. Se a gente bobear, a gente não reza uma Ave Maria no dia, não é, gente? Não é, meninos? Se bobear da meia... Ô, mineiro, se bobear da 10 horas da noite, a gente não cultuou nem com uma Ave Maria. Então eu renuncio isso em nome de Jesus. Porque todos os lugares que a gente chega, a conversa é a mesma. De vez em quando ainda aparece ainda um filho, fiote do cão, para poder dizer: você não tem medo das suas filhas se revoltarem porque o pai dela só fica na igreja? Eu falei: mas quem falou que o pai dela só fica na igreja? O pai delas cultua bem e é um grande pai, e isso me dá segurança para quê? Para eu sair em missão. Mas você não consegue cultuar, não consegue ser pai, e olha pro missionário e fala: eu não sei como é que ele dá conta. Ah, para cima de mim não. Olha para quem tá assistindo e fala: não, para cima de mim não. Não, não, não sei, não sei, não sei. A minha colinha não quer ficar aqui em cima, não sei o que tá acontecendo. Olha para quem está do outro lado e fala: para cima de mim não. Não, não aceito, não aceito. Não aceito. Não aceito. Não aceito. As pessoas conversam com a gente de um jeito que parece que você vai sair em missão, vai fazer 5 pregações, quando chegar lá a casa está trancada, a mulher foi embora, largou só o cachorro. Ainda leva o cachorro, né, mãe? Ela falou ali: leva o cachorro também. O ser humano não consegue entender que é possível cultuar bem. Primeira tarefa aqui e primeira apostolada aqui. E que ainda é

0: possível evangelizar. Moisés, qual seria então a máxima da vida com Deus? Um mega culto, uma estrutura sob ordem e disponibilidade para evangelizar. Eu sonho isso para você. Eu quero profetizar na sua vida um espírito de ordem a partir de hoje, em nome de Jesus. Em nome de Jesus, em nome de Jesus, pode aplaudir, em nome de Jesus, pode aplaudir, em nome de Jesus, em nome. Você vai dar conta, em nome de Jesus, pode aplaudir, você vai dar conta, você vai dar conta, você vai dar conta de prestar culto, e vai dar conta de pôr ordem na tua casa, e evangelizar a tua casa, e cumprir suas funções, você vai dar conta. E ai de você que não der conta. Só não minta para você mesmo. Quando alguém disser para você, o primeiro chamado é a família, você diz, isso não existe. Eu tenho que cultuar e eu tenho que ter responsabilidade. Eu tenho que cultuar e não posso ser negligente. Mas também não posso meter a cara aqui e esquecer que eu nasci para cultuar. Volto a dizer, se tivéssemos que perguntar quem está em primeiro, era o culto, não era a família. Mas a linha de raciocínio católica não é essa. Você tem que se virar e fazer as duas coisas. Diga comigo que você entendeu e a gente vai rezar. Não, eu não te ouvi. Não, eu não te ouvi. Diga para mim que você entendeu e a gente vai rezar. Eu não te ouvi, eu não te ouvi. Diga para mim que você entendeu tudo que eu falei. E se você falar mal de mim por causa dessa pregação, você vai morrer. Fala para quem está do seu lado, você está entendendo o que está falando ou não está entendendo o que está falando? Então já vai ficando de pé e já vai aplaudindo esse Deus maravilhoso. Aplaude, aplaude, aplaude, aplaude. Vamos cultuar, meus irmãos. Então vamos cultuar. Você também deixou sua esposa amarrada, seus filhos numa corrente? E todo mundo perguntou, não traz a esposa? Ela nunca vem? Já perguntaram para você, ela nunca vem? Tipo, ela está na masmorra? Fala aí para eles.
1: Pergunta bastante, né?
0: E você faz o quê?
1: Ué, tá cuidando das coisas, tem que cuidar, né? Não é verdade? Graças a Deus.
0: Vamos cultuar, vamos cultuar. Carolina, vem aqui, vamos rezar juntos. Me ajuda.
1: Vamos cantar o Senhor. Que Ele cresça e eu diminua. Amém? Vamos cantar isso. Que Ele cresça. Que Ele cresça. E eu diminua.
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quero fazer um desafio para você. Mais tarde, às 21 horas, nós teremos o nosso show oracional e nós teremos o Santíssimo Sacramento. Mas agora, eu queria provocar você a nós prestarmos um culto sem o Santíssimo. Nós vamos adorar a Deus agora, sem a presença do Santíssimo. É o que você deveria fazer na sua casa. Quando Mateus 6,6 diz: entra para o teu quarto, fecha a tua porta e ora. O Pai que mora nas alturas, ele vai lá no seu quarto. Isso é culto. Fecha os seus olhos. Essa música é sua, né, Fabiano? Vamos lá no início, vamos cantar. E eu quero desafiar, provocar você a nós prestarmos um grande culto de latria, de adoração, para que a fumaça, os querubins invadam esse rincão. Ele vai nos ensinando, vai cantando, e nós vamos provocando esse culto em espírito e em verdade. Vamos, feche os seus olhos. Se você quiser levantar o braço, você levanta. Se você quiser pôr a mão no seu coração, você põe.

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1: Eu diminuo. A ele toda glória.
2: Meus irmãos, como desde cedo está sendo falado, é preciso vivermos a humildade. Nós precisamos estar atentos àquilo que nós estamos cantando, que ele cresça e eu diminua. Não é só uma prostração de joelho, é reconhecer que ele é o Senhor, é reconhecer que ele é o dono das nossas vidas, é reconhecer que nós somos pequenos, nós somos miseráveis, é se colocar diante do Senhor com humildade. Se humilhe diante de Deus agora. Fala com ele que por muitas vezes você tentou controlar a sua vida, você tentou controlar a sua família, você tentou controlar o seu dinheiro, você tentou controlar o seu trabalho, os seus veículos, os seus bens. Dá tudo para ele. Ele é o nosso Senhor. Nós precisamos dar ao Senhor um culto verdadeiro. Se humilhe diante dele, se rebaixe, se entregue, se doe, reconheça ele como João Batista, que ele cresça e eu diminua. Um culto verdadeiro, uma adoração verdadeira, como Moisés bem disse, sem perder as responsabilidades e as nossas obrigações. Fala com ele, pede ele perdão pelas vezes em que você colocou situações e pessoas no lugar dele. É o momento de você reconhecer a esse Deus como seu Senhor verdadeiro.
0: Só ele é santo.
2: Fala com ele que você ama, pede a ele perdão, volte, sinta este amor, entre na glória com essa fumaça, a ponto da fumaça nos esconder, porque nós diminuímos para ele crescer. Adore ao Senhor verdadeiramente.
0: Sobe o volume, a igreja, sobe o volume. Você não precisa de nós aqui para adorar a Deus. Quem quer chorar, chora. Quem quer prostrar, prostra. Quem quer meter a cara no chão, mete. Se você quiser gritar, você pode gritar. Se você quiser correr, você pode correr. Adore a Deus agora, vai. Sobe o volume. Sobe o volume agora. Chegará o dia em que os verdadeiros adoradores adorarão o Pai em espírito e em verdade. E são esses adoradores que o Pai procura. Adore a Ele agora, adore, adore o Pai agora. Nós pedimos a ajuda de São Miguel Arcanjo para que ele venha com todas as milícias celestes. Ele é o Cordeiro de Deus que tira o pecado. Adore, adore, adore, adore. Adore, adore. Algumas pessoas sentirão a graça das lágrimas. Mas não é lágrima de dor. É como aquela mulher que chorou aos pés de Jesus e enxugava com os cabelos. É como Maria Madalena que Jesus pergunta: por

Enquanto nós adoramos, a libertação vai acontecer na nossa casa. Nós adoramos agora pela canção nova. Nós adoramos agora pela campanha da canção nova. Ore Alabaçô, tu és o Deus da providência, Pai. Eu nunca vi o justo mendigar o pão. Ore Alabaçô, Alabaçô, tu és o dono do ouro e da prata, Pai. Candaria Alabaçô, tu podes fazer chover maná. Tu podes fazer chover codornizes do céu. Se tu queres, tu podes. Levanta nesse país uma geração de adoradores, uma geração de gente que ama a Deus de verdade, e porque ama a Deus de verdade é responsável pela sua casa. Eu adoro por aqueles que estão nos hospitais. Eu adoro por aqueles que estão cansados, fatigados, aqueles que têm pensado em tirar a própria vida. Eu adoro pelos sócios da canção nova, dos filhos de João Batista, pelas vocações.

0: Sabe, irmãos, o Senhor me dava uma palavra, e a palavra era nação confusa. Enquanto nós cantávamos, eu pedi a direção ao Senhor dessa palavra. Primeiro ele me deu uma visão de vários dedos apontando, alguns dedos apontando para casa, outros para o dinheiro, e todos esses dedos apontando são deuses que têm se levantado dentro da nossa nação brasileira. São dedos que apontam e pessoas que seguem. E eu fui me aprofundando dentro desta visão, até que, como se o mar se abrisse, e o Senhor me dava a visão de João Batista de pé, mais uma vez apontando o seu dedo e dizendo: eis o Cordeiro de Deus, aquele que tira o pecado do mundo. Brasil, João Batista hoje aponta para aquele a quem nós devemos cultuar e adorar. Eis o Cordeiro de Deus, aquele que tira o pecado do mundo. Aleluia.
1: Ore no Espírito. Ore no Espírito. Se você não orava assim, você já pode. Está acontecendo um poderoso batismo, uma poderosa efusão no Espírito. Vamos orar no Espírito. O máximo que você conseguir. Mais forte.

chore. Todo espírito de confusão sai agora em nome de Jesus. Eis o Cordeiro de Deus.

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1: Ainda com seus braços erguidos, nós temos 3 minutinhos para encerrar. Agradeça a Deus pela sua casa agora. Vai louvando o Senhor pela sua família, pela sua esposa, pelo seu marido, pelos seus filhos, pelos seus netos. Quando nós adoramos a Deus, Deus cuida da nossa casa. Vai agradecendo pelo dinheiro que você tem, pelo seu carro, a sua moto, pelas suas dívidas. Agradeça a Deus por esse momento confuso que você possa estar passando, de enfermidade, exames marcados, procedimento cirúrgico. Você que veio para cá com diagnósticos não conclusivos, você sente uma dor, não sabe onde é, vai louvando, vai louvando. Agradeço o Senhor por esse acampamento, por tudo que está acontecendo. Deus está gritando, João Batista está vivo aqui nesse lugar, porque a Canção Nova também é a terra de João Batista. Vai agradecendo por tudo que está acontecendo, pela vida, o apostolado, o ministério de cada um dos irmãos que estão passando por aqui, dos sacerdotes que estão atendendo confissão, que estão nos ajudando na adoração, na Santa Missa daqui a pouquinho. Vai louvando, Ele é santo, santo. Eu agradeço a Deus pelos sócios da Canção Nova, por todas as pessoas que estão nessa luta conosco rumo ao 100%. Muito obrigado, Senhor, pela vida do Monsenhor, de cada membro, membros que não são conhecidos, que estão vivendo no escondimento esse carisma autêntico. Muito, muito, muito obrigado. Glória ao Pai, ao Filho e ao Espírito Santo, como era no princípio, agora e sempre. Faz barulho para Jesus!

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8: Não espere ansioso pelo que pode acontecer amanhã. O mesmo Pai Eterno que cuida de você hoje, cuidará de você amanhã. São Francisco de Sales.

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15: Três horas e 30 minutos. Boa tarde para você que está na sintonia da Rádio Canção Nova, da Rede Canção Nova de rádio. Neste sábado, Deus abençoe você. Sou Patrícia Cabral, que estou chegando para ficar com você neste intervalo do acampamento de oração aqui na Canção Nova, acampamento dos filhos de João Batista. Você que está na sintonia da Rádio Canção Nova aí, acompanhou a pregação de Moisés Rocha aqui na programação do acampamento. Daqui a pouquinho tem a celebração da Santa Missa às 16 horas, então continue conosco aí na sintonia da Canção Nova FM. E eu abraço ele, Carlinhos, que está aqui comigo na operação de áudio. Boa tarde, Carlinhos. E você tá onde aí curtindo a Canção Nova nesta tarde, nesse sabadão aí, aqui em Cachoeira? O solzinho tá reinando, hein, gente? Tá bem calor aqui, graças a Deus. E onde você está? Como está aí? Tá bom? Partilha conosco aqui. O nosso WhatsApp você já conhece: 12991455871. 12991455871. Este é o nosso WhatsApp para sua participação. participação, para você que tá aí ligadinho na Rede Canção Nova de Rádio, mandar aquele alô, dizer que tá aí curtindo a nossa programação e acompanhando o acampamento de oração.
0: Ok.
15: Mas ainda são 3:32, né, gente? Vamos juntos dizer? Jesus, eu confio em vós. Vamos juntos dizer isso? Você que tá aí ouvindo a Rádio Canção Nova nesta hora, diga junto comigo. É Deus Santo, Deus Forte, Deus Imortal. Deus Santo, Deus Forte, Deus Imortal. Que você possa lembrar da misericórdia de Deus, a misericórdia de Deus que sempre, sempre, sempre nos acompanha. Este amor de Deus que envolve o nosso coração e que todo dia, diante de alguma situação, diante de algum problema, diante de alguma dificuldade, você possa dizer: Jesus, eu confio em vós. Vamos dizer isso cantando? Davidson Silva, abre aqui a nossa programação cantando Confio em Ti.

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1: Agora 3 horas e 41 minutos, você curtindo aqui na programação da Canção Nova FM, Davidson Silva e também Wesley Cruz, Quem Deveria Amar, você na sintonia certa, você curtindo aí Canção Nova FM. E eu quero mandar um abraço, aquele abraço especial aí para nossa irmã Estela de Queluz. Ela tá aí ouvindo a Rádio Canção Nova nesta hora. Pediu uma música aí, pediu para oferecer por Carlos Alberto, da Vila Ré, na cidade de São Paulo. Ela pediu uma música que manda teus anjos, daqui a pouquinho a gente toca para você, tá bom, Estela? Um grande abraço, Deus abençoe você aí na sintonia. A Maria de Fátima também mandou aqui para nós. Oi, Pátio, oi! Ela disse que está ouvindo a Canção Nova no meu celular, na varanda, na sua varanda. E ela me mandou aqui, gente, ela tem uma visão privilegiada, viu? Da varanda dela, ela tem uma visão super privilegiada. Ela mora em frente ao Santuário Nacional de Aparecida. A bênção, Mãe de Deus! Que visão maravilhosa, hein, Estela? Ela mandou uma fotinha aqui. Que maravilha, hein, morar do ladinho da mãe. Deus abençoe você e sempre reze aí pela Canção Nova, sempre apresente a Mãe Aparecida, toda a comunidade Canção Nova, viu? Um abraço, obrigado pela companhia. E olha, minha gente, hoje dia 29 de agosto, hoje é dia do martírio de São João Batista. E você sabe qual é o significado da palavra martírio? Você já se perguntou sobre isso? Que a gente ouve tanto, né? Martírio de São Paulo, martírio de São Pedro, martírio disso, martírio daquele. Você já se perguntou o que, que significa a palavra martírio? Olha, a palavra marte vem do grego martis, que significa testemunha. Olha aí que interessante. Quando a igreja ela fala de um mártir, ela não está falando simplesmente de alguém que morreu por uma causa. O mártir é aquele que testemunhou a sua fé, gente, e permaneceu fiel a Cristo mesmo diante das perseguições. Você está sendo perseguido aí? Você está sofrendo calúnias? Você está sofrendo aí qualquer

João, ele não teve medo de anunciar a verdade. Ele não mudou a sua mensagem para agradar as pessoas. Quantas vezes a gente muda aí o que a gente pensa porque a gente quer agradar o outro, não é verdade? Mas João não fez isso. Ele não agradou. Ele não mudou a sua mensagem por causa das pessoas. Pelo contrário, ele foi fiel àquilo que Deus o havia confiado a ele. E talvez você está aí ouvindo a Rádio Canção Nova e se pergunte no dia de hoje, até onde vai a minha fidelidade a Deus? Até onde vai a sua fidelidade a Deus? Eu me pergunto, eu me questiono todo dia. Senhor, até onde vai a minha fidelidade ao Senhor? E você que está aí ouvindo a rádio nesse exato momento, até onde vai a tua fidelidade a nosso Senhor? Porque talvez nós nunca sejamos chamados aí ao martírio de sangue, como foi o caso de São João Batista, como tantos outros aí que a gente conhece a história na igreja. Mas todos os dias nós podemos viver os martírios, como são chamados de martírios brancos aí, que é renunciar ao egoísmo, que é perdoar, que é permanecer firme na fé, que é dizer não para aquilo que nos afasta de Deus, para os pecados, é defender a verdade, é continuar fazendo o bem aí quando ninguém reconhece e quando ninguém vê. Então viva o seu martírio branco aí nas pequenas escolhas do seu dia a dia. São João Batista, ele nos ensina que ser testemunha de Cristo exige coragem, viu? Então eu e você precisamos ser corajosos. Seja corajoso, você que tá aí ouvindo a Rádio Canção Nova. Ei, corajosa! Ei, corajoso! Seja corajoso, viu? E talvez hoje Deus esteja pedindo justamente isso, de mim e de você, que sejamos testemunhos dentro da nossa casa, dentro do nosso trabalho, dentro da nossa faculdade, aí nas nossas amizades. É aí que eu preciso ser este testemunho de Deus, esse testemunho de fé. Que a nossa vida ela possa dizer, sem precisar de muitas palavras, eu pertenço a Deus. Que a sua vida seja esse exemplo. E às vezes a gente não precisa dizer que a gente pertence a Deus. Aquilo que você faz vai dizer que você pertence a Deus. E agora vai especialmente para a Estela e para o nosso irmão que ela ofereceu a música aí. Deixa eu olhar aqui quem foi. O Carlos Alberto, lá em São Paulo. Vamos juntos curtir? Manda teus anjos, canta para nós. Na realidade, o nome da música é Anjos de Resgate, com Anjos de Resgate.

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4: 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Se útil, deixa rasto. Ilumina com o resplendor da tua fé e do teu amor. São José Maria Escrivá.
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4: 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São José Maria Escrivá.
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15: 3:53, você curtindo aí a Rádio Canção Nova. Eu quero mandar um abraço para Elielza. Elielza é de Embu das Artes. Ela diz, boa tarde, estou ouvindo a Canção Nova. Amo, gostaria de ouvir a música com São João Paulo II, Terra Seca. Daqui a pouco a gente toca para você, tá bom, Elielza? Um abraço aí, obrigado pela companhia. Também vou meu abraço para Sandra, de São Paulo. Ela diz, abençoada tarde, Patrícia. Deus te abençoe. Você também, Sandra. Ó, ela tá almoçando agora, gente, ó, mas tá almoçando de bem com a vida aí, ó. Ela botou almoçando na rede, descansando um pouco e ouvindo a Canção Nova pelo rádio. Que maravilha, Sandra, que delícia, hein? A vida tá boa, é isso mesmo. Me deu até vontade de deitar nessa rede aí também, viu, Sandra? Ela colocou aqui que ela é muito criticada quando ela fala que não está, que ela não está no mundo para agradar os humanos e sim a Deus, mas não se incomoda com as críticas. É isso mesmo, Sandra, grande abraço, viu? Deus abençoe você aí na sintonia da Canção Nova. Vamos curtir então o pedido musical da Elielza, Terra Seca, chega cantando para nós, é Fraternidade São João Paulo II.

0: Meu coração deseja encontrar Nosso Senhor. Nós vamos encontrar daqui a pouquinho na celebração da Santa Missa. 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Agora vamos viver junto a Santa Missa.
1: 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Eis o mistério pascal de Cristo.
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3: Pai das misericórdias e Deus de toda a consolação,
4: ouvi-nos.
3: Fiquemos de pé para o canto de entrada da Santa Missa.

0: já vá dispondo o seu coração, já vá se colocando na presença de Deus nessa tarde, nesse tempo de graça na nossa vida, no nosso coração, na nossa família. Vá dispondo o seu coração a fazer uma experiência com esse Senhor que nos chama a profetizar, com esse Senhor que nos chama a preparar o caminho. Nós queremos continuar essa missão de João Batista, de pregar a verdade, de pregar e preparar o caminho para o Senhor, mas primeiramente com a nossa vida, com o nosso testemunho. Por isso, meu irmão e minha irmã, vá se colocando na presença de Deus e vá pedindo Ele essa graça de ter um coração como o dele, de ter um coração manso e humilde, de ter um coração santo, porque nós queremos seguir os caminhos do Senhor, nós queremos estar sempre na presença do Senhor. O nosso coração precisa ser de Deus. E nós hoje, nessa tarde, mais uma vez nos colocamos na presença de Deus, nos colocamos na sua vontade, para cumprirmos tudo aquilo que Ele tem para nós. Por isso, Senhor, o nosso coração é Teu. Vá dizendo para Ele que o seu coração é Dele. O nosso coração é do Senhor. Tudo que nós somos, tudo que nós temos é do Senhor. Por isso nós queremos sim preparar os caminhos para o Senhor, mas primeiro esse caminho precisa ser preparado no nosso coração, na nossa vida, em santidade. Nós queremos trilhar esse caminho de santidade, como foi o caminho de São João Batista, que caminhou na santidade de vida, que profetizou, mas antes ele vivia aquilo que ele profetizava, a santidade de vida. E nós queremos. Nós queremos essa santidade de vida, nós queremos ser santos. E se você quer ser santo, peça isso ao Senhor nesse momento. Eu quero a santidade de vida, eu quero ser santo, eu quero testemunhar com a minha vida, eu quero testemunhar com o meu falar, eu quero testemunhar com o meu pensar, eu quero testemunhar com o meu ouvir, eu quero testemunhar a graça de Deus, eu quero preparar o caminho para o Senhor. O Senhor veio uma primeira vez e Ele voltará em glória. E nós queremos, com a nossa santidade de vida, preparar o caminho do Senhor. Por isso cantemos mais uma vez essa canção. Ouçam a voz.
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0: Em nome do Pai, do Filho e do Espírito Santo, a graça de nosso Senhor Jesus Cristo, o amor do Pai e a comunhão do Espírito Santo estejam convosco. Seja muito bem-vindo, você que está aqui no Santuário do Pai das Misericórdias, você que nos acompanha pelo sistema Canção Nova de Comunicação. Que bom estarmos reunidos nesse dia em que celebramos o martírio de São João Batista, dentro de um acampamento dos filhos de João Batista. Então é uma alegria muito grande para nós esse dia, essa celebração. Estou aqui com outros sacerdotes, vou pedir que eles se apresentem, nome, cidade.
1: Padre Lauri, diocese de Rondonópolis, Guiratinga, cidade de Rondonópolis, paróquia Santa Terezinha. Estou com a caravana de Cauana e Excursões.
2: Padre Reginaldo Rios, paróquia São Vicente Palote, da cidade de Omuarama. Estou também com a caravana da minha paróquia, que está aqui também presente. Estamos vindo do Santuário de Aparecida.
3: Dom Anselmo, sou monge beneditino, prior do mosteiro de São Bento, em Garanhuns, Pernambuco. Estou com uma caravana de 70 pessoas vindo lá da nossa diocese de Garanhuns.
4: Me chamo Padre Márcio, também da diocese de Garanhuns. Estamos hoje com a caravana da nossa diocese, de forma muito especial, da paróquia de Santo Antônio, da área pastoral do Cristo Ressuscitado, da cidade de Lajeado.
0: Quero acolher de forma toda especial Moisés Rocha, fundador da comunidade Filhos de João Batista. Então, vamos aplaudir o nosso irmão. Bem-vindo, sempre. Também acolhendo toda a comunidade dos Filhos de João Batista, a qual eu conheço há mais de 20 anos, e é uma alegria muito grande estarmos unidos nessa união dos carismas, né? De Filhos de João Batista e Carisma Canção Nova. É uma alegria muito grande, sejam todos sempre muito bem-vindos, principalmente nesse dia do martírio de São João Batista. Não poderia ser diferente. Meus irmãos e minhas irmãs, para nós bem celebrarmos os santos mistérios, peçamos a misericórdia de Deus, a sua compaixão. Eu convido você a inclinar a sua cabeça nesse gesto de contrição e reconhecendo seus pecados, falhas, misérias. Peça a misericórdia de Deus que o seu coração possa estar contrito. E nós queremos, nesse momento, elevar o nosso coração ao Senhor, à sua misericórdia, reconhecendo a nossa pequenez e a grandeza do nosso Deus.

0: Deus Todo-Poderoso, tenha compaixão de nós, perdoe os nossos pecados e nos conduza à vida eterna. Oremos. Convido você a estender a sua mão para o altar, estenda a sua mão para o altar, coloca a sua intenção que você quer rezar nesta Santa Missa, as suas urgências, necessidades. Coloque também a sua família, apresente as pessoas da sua casa, aquelas que hoje mais necessitam da sua oração, apresente nesse momento. Ó Deus, quisestes que São João Batista fosse o precursor do vosso Filho, no nascimento e na morte, como ele tombou Marte da justiça e da verdade, fazei-nos também lutar corajosamente para testemunhar a vossa palavra por nosso Senhor Jesus Cristo, vosso Filho, que é Deus, e convosco vive e reina na unidade do Espírito Santo por todos os séculos dos séculos.
1: Amém. Leitura do livro do profeta Jeremias. Naqueles dias, a palavra do Senhor foi me dirigida. Vamos, põe a roupa e o cinto, levanta-te e comunica-lhes tudo o que eu te mandar dizer. Não tenhas medo, senão eu te farei tremer na presença deles. Com efeito, eu transformarei hoje numa cidade fortificada, numa coluna de ferro, num muro de bronze, contra todo mundo, frente aos reis de Judá e seus príncipes, aos sacerdotes e ao povo da terra. Eles farão guerra contra ti, mas não prevalecerão, porque eu estou contigo para defender-te, diz o Senhor. Palavra do Senhor.
2: Graças a Deus.

0: O Senhor esteja convosco.
1: Ele está no meio de nós.
0: Proclamação do Evangelho de Jesus Cristo segundo Marcos.
1: Glória a vós, Senhor.
0: Naquele tempo, Herodes tinha mandado prender João e colocá-lo acorrentado na prisão. Fez isso por causa de Herodíades, mulher do seu irmão Filipe, com quem se tinha casado. João dizia a Herodes: não te é permitido ficar com a mulher do teu irmão. Por isso Herodíades o odiava e queria matá-lo, mas não podia. Com efeito, Herodes tinha medo de João, pois sabia que ele era justo e santo e por isso o protegia. Gostava de ouvi-lo, embora ficasse embaraçado quando o escutava. Finalmente chegou o dia oportuno. Era o aniversário de Herodes. Ele fez um grande banquete para os grandes da corte, os oficiais e os cidadãos importantes da Galileia. A filha de Herodíades entrou e dançou, agradando a Herodes e seus convidados. Então o rei disse à moça: pede-me o que quiseres e eu te darei. Ele jurou, dizendo: eu te darei qualquer coisa que me pedires, ainda que seja a metade do meu reino. Ela saiu e perguntou à mãe: o que vou pedir? A mãe respondeu: a cabeça de João Batista. E voltando depressa para junto do rei, pediu: quero que me deis agora num prato a cabeça de João Batista. O rei ficou muito triste, mas não pôde recusar. Ele tinha feito o juramento diante dos convidados. Imediatamente o rei mandou que um soldado fosse buscar a cabeça de João. O soldado saiu, degolou-o na prisão, trouxe a cabeça no prato e deu à moça. Ela o entregou à sua mãe. Ao saberem disso, os discípulos de João foram lá, levaram o cadáver e o sepultaram. Palavra da salvação.
1: Glória a vós, Senhor. Cantemos juntos, minha boca

Meus irmãos e minhas irmãs, nesta celebração da memória do martírio de João Batista, hoje nós precisamos tomar uma decisão que é a seguinte: somos profetas. Profetize, profeta. Profetize, profeta. Profetize, profeta. Nós somos profetas, por graça de Deus, todos nós somos profetas, porque a igreja, ela nos ensina que pelo batismo participamos do sacerdócio de Cristo, de sua missão profética, ou seja, a missão de Jesus Cristo, nós estamos participando dela profeticamente, é por isso que você precisa profetizar. Você precisa profetizar. Você precisa profetizar. E nós não podemos fugir desta responsabilidade de cristãos, de sermos de Cristo, de profetizarmos. E hoje, celebrando São João Batista, esse martírio de João Batista, onde o anjo Gabriel disse a Zacarias sobre ele: irá converter os corações, preparar para o Senhor um povo bem disposto. E aqui nós estamos falando da primeira vinda do Senhor. Irá preparar um povo bem disposto. Isso está lá em Lucas 1:17. E a pergunta para nós é: preparar, profetizar, é para que um povo esteja disposto, preparado para a segunda vinda de nosso Senhor Jesus Cristo através da conversão? Se eu te perguntar já, no início dessa homilia, quantas pessoas já se converteram com a sua palavra? Quantas pessoas já se converteram com a sua pregação? Vamos melhorar um pouco mais isso. Quantas pessoas já se converteram pelo seu testemunho? Quantas pessoas já encontraram-se com Jesus Cristo através do seu testemunho? Porque a nossa vida, ela precisa profetizar, a nossa vida precisa ser profética, desde o nosso falar, desde o nosso andar, o nosso sorriso, o nosso jeito de ser, ele precisa ser profético. O Senhor hoje está nos chamando à profecia, a sermos profetas, porque nós participamos, e isso, volto a repetir, está lá no Catecismo da Igreja, no parágrafo 1268, pelo batismo participamos do sacerdócio de Cristo, de sua missão profética. Então nós precisamos profetizar para preparar um povo bem disposto. E a Canção Nova, ela foi criada para isso, para preparar um povo bem disposto para a segunda vinda gloriosa de nosso Senhor Jesus Cristo. O Padre Jonas, nosso, meu fundador, ele nos ensinou a preparar um povo bem disposto. Estamos dentro de um acampamento dos filhos de João Batista, que eu conheço bem e testemunho, estão preparando um povo bem disposto para a segunda vinda gloriosa de nosso Senhor Jesus Cristo, através da verdade, pregada com unção, com poder. Então, é um chamado a todos nós, não só a Canção Nova e aos filhos de João Batista, mas um chamado a todos nós. Profetize, você é profeta. Profetize, você é profeta. E lá em Lucas 1:67, Zacarias profetizou sobre João Batista: serás profeta do Altíssimo, ó menino, pois irás andando à frente do Senhor para aplainar e preparar os seus caminhos, anunciando a salvação. A missão de João Batista, aplainar, preparar os caminhos para a vinda do Senhor, e ele o fez de uma forma extraordinária. Tanto é que Jesus, lá em Mateus 11:11, vai dizer que entre os nascidos de mulher, nenhum é maior que João Batista. Nenhum é maior que João Batista. João Batista é o maior nascido de mulher, disse Jesus Cristo de João Batista. Mas que bonito, meus irmãos e minhas irmãs, porque João Batista, que saiu da boca de Jesus que ele é o maior nascido de mulher, de uma mulher, ele se comportou como pequeno, como nós ouvimos na pregação. Ele se comportou como pequeno. Era alguém que sabia que era grande, mas se comportava como pequeno. Tanto é que João Batista pregava com tanta unção, o testemunho de João Batista era tão forte,
que as pessoas começaram a achar que era o Cristo e perguntaram para ele: és o Cristo? E João Batista, na humildade, ele disse: eu não sou o Cristo, eu sou a voz daquele que clama no deserto, aplainai o caminho do Senhor. Isso nós temos lá em João 1:23. Ele disse: eu não sou o Cristo, eu sou a voz daquele que clama no deserto, aplainai o caminho do Senhor. E aí a pregação de João Batista, por que ela tinha tanto impacto e tanto poder? Porque era um homem simples, humilde. Era um homem simples e humilde, mas exortava como ninguém. Mas exortava como ninguém. E ele dizia, lá em Mateus 3:10, o machado está posto à raiz das árvores, e toda árvore que não produzir bom fruto será cortada e jogada ao fogo. Olha a pregação de João Batista. O machado já está na raiz da árvore. E aqui ele está nos exortando: nós precisamos produzir frutos. E eu repito, quais os frutos de conversão, quais os frutos de santidade que a sua vida está gerando, que a minha vida está gerando? E João Batista pregava: arrependei-vos, porque o reino dos céus está próximo, lá em Mateus 3:2. E aqui nós vamos para o Evangelho. Porque João Batista, ele profetizou na vida dessas pessoas do Evangelho de hoje: arrependei-vos, porque o reino dos céus está próximo. Uma pregação profética onde era chamado ao arrependimento. Gente, o arrependimento, ele é uma graça, mas ele precisa de um coração disposto para converter-se. Nós precisamos pedir a graça do arrependimento, porque senão nós vamos começar a compactuar com o pecado. Nós vamos começar, me desculpe dizer dessa forma, nós vamos compactuando com o pecado e vamos começando a andar de mãos dadas com o diabo. E não podemos. Nós precisamos renunciar, nós precisamos desprezar, nós precisamos nos arrepender dos nossos pecados, até as lágrimas se forem necessárias, porque o reino dos céus está próximo, pregava João Batista, e nós precisamos desse arrependimento. Mas tem um povo do Evangelho de hoje, porque nós estamos celebrando o martírio de São João Batista. Ele pregou a verdade e não voltou atrás. Ele anunciou Jesus Cristo, ele preparou o caminho de Jesus Cristo e ele não voltou atrás. E ele profetizou nesse pessoal do Evangelho de hoje. Ele disse: arrependei-vos, porque aqui ele está fazendo a denúncia de um pecado grave de Herodes e Herodíades. Herodíades, que era esposa do irmão de Herodes. Então eles não poderiam estar juntos, e João Batista foi direto e disse a verdade e profetizou a verdade. Mas eles aceitaram? Sim ou não? Não. Nós precisamos ser como João Batista. Nós precisamos ser como João Batista. Não podemos ser como essas pessoas do Evangelho que não acolheram a palavra profética. Nós precisamos acolher a palavra profética. João Batista com certeza falou para eles: arrependei-vos, e eles não se arrependeram. Herodes, ele achava João Batista justo e santo. Herodes gostava de ouvir João Batista, e aqui disse que ele ficava embaraçado. Mas por que que ele ficava embaraçado? E ele ouvia João Batista, ele gostava de ouvir João Batista, porque a verdade, por mais que às vezes quando ela chega na boca ela é como um fel, quando ela desce como um mel, porque ela transforma vidas. Ela transforma vidas. A pessoa pode até não gostar da verdade, ela pode até tentar maquiar a verdade, mas o que nos liberta é a verdade. É a verdade que traz libertação para nós. E Herodes, ele ouvia a verdade, era somente ele aceitar, acolher. E Herodes, ele gostava de ouvir João Batista, e Herodes, ele sabia que João Batista era justo e santo. Mas Herodes, diante de toda essa trama que acontece no Evangelho, essa tragédia que aconteceu no aniversário dele, nessa festa de aniversário dele, Herodes manda degolar João Batista. E ele sabia que ele era inocente. O que nós podemos aprender
com Herodes para fazermos diferente. Ele é um homem covarde. Covarde. Ele sabia. Covarde. Ele foi covarde. Ele sabia da verdade. Ele sabia da verdade. Ele não poderia ter mandado matar o profeta. Mas ele mandou matar o profeta por covardia, porque ele tinha feito um juramento para os convidados, que era de alta patente, e ele não queria ali mexer na sua imagem, ele não queria que a sua imagem ficasse ruim diante dos convivas que ali estavam, e ele manda degolar o profeta. Ele foi covarde. Nós não podemos ser covardes, não podemos. O profeta, para que ele profetize e a palavra ela possa ir como uma espada de dois gumes e transpassar a alma e gerar conversão, ela não pode encontrar um coração covarde, mas um coração corajoso em Jesus Cristo. Não faltou coragem para João Batista. João Batista profetizou até a sua morte. Herodes foi covarde porque ele quis defender a sua imagem, ele quis defender, ele quis ali fazer aquele meio de campo. Porque como que eu vou ficar agora diante desse juramento que eu fiz para os convidados? Como que eu vou ficar agora diante de todas essas pessoas importantes? Ele precisava ter voltado atrás na sua decisão e ele não voltou. Ele foi covarde. O profeta não pode ser covarde. E aí eu digo para vocês, como Moisés bem falava na sua pregação, não é fácil ser como João Batista. Não é fácil. Não é fácil porque você profetizar, você, na vida das pessoas, liberar palavras proféticas de verdade, e aqui, meus irmãos e minhas irmãs, a verdade sempre com caridade. A verdade sempre com caridade, nunca sem a caridade, nunca sem a misericórdia, mas verdade sempre vai ser verdade. Verdade é sempre verdade. Não tem como. Mas não é fácil. Então, o que nós precisamos aprender com Herodes para não fazer igual? Sermos covardes. Não podemos ser covardes. Para simplesmente defender, proteger a nossa imagem de bonzinhos, de legalzinhos. A moça, a filha de Herodíades, ela entra, dança e ela agrada o rei, É claro que a estrutura ali não poderia estar sendo como era, porque o profeta já tinha profetizado que ali a coisa não estava como deveria, mas é como se estava ali o rei, a rainha e a princesa. E aí ela entra dançando. E ela agrada o coração do rei. E aí o rei fica entusiasmado. E aqui eu não vou levar em consideração, claro, ali o contexto, o tempo, como que foi, quantos anos ela tinha. Mas ela dançou, agradou o coração do rei. Vamos ficar com aquilo que está no evangelho. E o que, que o evangelho diz? O evangelho diz que o rei disse para ela: olha, eu te darei o que você quiser, até a metade do meu reino. Ela poderia ter pedido até a metade do reino, e melhor que fosse, porque aí ela seria mais coerente. Mas ela pediu a metade do reino, como o rei já meio que já tinha encaminhado: ó, te dou a metade do meu reino, se quiser aí umas pérolas preciosas, ouro, colar, eu te dou a metade do meu reino, o que você quer? O rei já deu ali um indicativo, né? Porque ele gostava de João Batista. Mas aí ela vai lá consultar a sua mãe, e a mãe dela vai e diz assim: olha, eu quero a cabeça de João Batista. Daqui a pouco a gente chega em Herodíades. Eu quero a cabeça de João Batista. Gente, ela volta no rei e diz para ele: eu quero agora, a cabeça de João Batista. E aí ela aumenta um pouquinho mais no prato. Eu quero no prato. Um coração muito cheio de maldade. E aqui eu não estou julgando ela, mas como que uma pessoa pede a cabeça de um profeta no prato? Muita maldade no coração. Nós precisamos pedir a nosso Senhor que tenhamos um coração bom,
Não um coração ruim. Se você já desejou a morte de alguém em algum momento, renuncie, arrependa-se. Nós não podemos desejar a morte de ninguém. E muito menos compactuar com tamanha maldade como foi a dessa moça do Evangelho. Estamos falando do Evangelho de hoje, que é trágico. É trágico. Ela pediu a cabeça do profeta no prato. Ela pediu a cabeça do profeta no prato. Havia maldade no coração dela. Para sermos profetas, nós não precisamos de maldade. Nós não precisamos fazer nenhuma maldade. A profecia por si só, ela já gera o que ela precisa gerar. Profetize, profeta. Profetize, profeta. Profetize, profeta. Não deixe de profetizar, mas não traga no seu coração maldade. Não traga no seu coração maldade. Se você percebe que o seu coração, que às vezes a sua postura é uma postura que você acaba fazendo a maldade, gostaria de fazer o bem, mas acabo fazendo o bem que eu não, ou melhor, né? Gostaria de fazer o bem, mas acabo fazendo o mal que eu não gostaria. Às vezes nós fazemos o mal que não gostaríamos de fazer. Então arrependa-se imediatamente. Não perca tempo. O que não podemos é cultivar no nosso coração a maldade. E aqui, para nós não cultivarmos a maldade no nosso coração, como eu disse um pouco, né, na quinta-feira aqui, ele precisa estar cheio de Deus. Um coração cheio de Deus, um coração cheio da presença de Deus, não tem espaço para maldade. Seja bom, seja bom, seja uma pessoa boa, seja uma pessoa boa. Como Moisés sempre gosta de dizer, né? Sorriso no rosto, né? Coloca um sorriso no rosto e seja bom, não seja mal, porque essa moça, ela poderia ter feito diferente. Mas ela não fez. Ela pediu a cabeça do profeta no prato. Herodíades. Herodíades, já no início do Evangelho, já nos narra que ela odiava. Ela odiava João Batista. E queria matá-lo. Ela odiava e queria matá-lo. Então, Herodíades, o que ela faz? Ela manipula. Ela vai fazendo ali com que as coisas aconteçam como ela gostaria que acontecesse. Uma espécie de Jezabel, né? Muito parecida com Jezabel. Ela vai manipulando. E então Herodíades, quando a sua filha, meus irmãos e minhas irmãs, a filha dela, chegou para ela e falou assim: o que que eu peço para o rei? A mãe disse para a filha: pede a cabeça do profeta. Que mãe é essa? Meu Deus! Que mãe é essa? Pede a cabeça do profeta. Falou com a filha dela. É algo incompreensível. E ela fala com a sua filha para pedir a cabeça do profeta. E ela continua ali manipulando toda a situação. Então, Herodíades, o que que ela nos ensina para que nós não sejamos iguais? Ódio no coração nós não podemos ter. Profetize. Profetize. Profetize, mas para você ser um profeta, você não pode ter ódio no coração. O nosso coração, ele não pode ter ódio. Eu sei, meu irmão e minha irmã, às vezes vem a raiva, às vezes vem a ira, às vezes nós ficamos bravos. Você já ficou bravo alguma vez? Sim ou não? Já veio um pico de ira em algum momento? Sim ou não? Já vê aquela raiva que você quase ficou incontrolável, sim ou não? Nós passamos por esses picos de emoção, nós passamos por essas situações, porque a vida realmente ela nos provoca, a vida ela nos prova, a vida ela é difícil para todo mundo, e há momentos que realmente vem a raiva, vem a ira, mas nós não podemos insistir na raiva e na ira, porque se nós insistirmos na raiva e na ira, isso vai se transformar em ódio. E o que precisa prevalecer no nosso coração de profeta é o amor, e não o ódio. É o amor, porque o ódio, uma vez que ele se estabelece, ele é mais difícil de sair.
a raiva, a ira, né? A braveza, dá aquele pico ali e aí, né? Passa um dia, dois dias, três dias, a coisa vai embora, não é assim? Marido e mulher, né? Sabem bem como é assim, né? Às vezes fica ali com raiva, né? Do esposo, da esposa, aí passa um dia, dois dias, aí já, né? Dá aquele sorrisinho, já faz uma coisinha que gosta, conversa uma coisa ali e tal, um sorriso, aí a coisa já melhora, aí depois pede perdão, se reconcilia, dá tudo certo. Não pode perseverar na raiva e na ira, porque senão ela pode se transformar em ódio. E o problema aqui é qual?

Vingança, ela é terrível. Nós não podemos ser vingativos. Por mais que às vezes passe na sua cabeça a vontade de vingar, você precisa renunciar e dizer: eu renuncio a todo esse sentimento de vingança, eu renuncio a todo esse sentimento de ódio. E renuncie. Porque a vingança, ela só faz mal para uma pessoa. Sabe quem que é? Você. E o profeta não pode ser vingativo. O profeta não pode ter ódio no coração. O coração do profeta é um amor ardente a Jesus Cristo que anuncia a verdade. Então, se você percebe que quando acontece uma situação na sua casa, quando você percebe que acontece uma situação no seu trabalho, lá na sua escola, seja onde for, com seu amigo, amiga, com o vizinho, e aí você foi criando ali raiva, ira, e aquilo foi se transformando em ódio, e aí você está querendo dar o troco, você está querendo que a pessoa sinta a dor que você sentiu, porque o que é a vingança? É você querer que o outro sinta a dor que você sentiu. Eu não ia nem dizer isso, mas eu vou dizer. É um veneno que você toma, só que querendo que o outro morra, mas ele faz mal para quem? Para você. A vingança é a mesma coisa de você tomar um veneno, só que querendo que o outro morra. Mas quem que vai morrer? Você. Então, não compactue com a vingança, para que sejamos profetas e profetizemos. A história continua, a menina vai lá, a moça, fala com Herodes. Herodes ficou triste, disse o Evangelho. Herodes ficou triste, mas ele acolheu, porque os convivas estavam lá e por causa dos convidados, porque ele tinha feito um juramento. O que que Herodes faz? Antes de Herodes fazer, nós não podemos deixar de lado quem? Os convidados. Porque o Herodes ficou preocupado com os convidados, porque ele tinha feito o juramento. Agora, esses convidados nessa festa, onde eles estavam? Qual que era a distância? Ninguém ali ouviu nada? Ninguém falou nada? Porque a cena é muito trágica, né? A cena é muito trágica. Porque aquela cabeça voltou para aquela sala num prato. Aqueles convidados, ninguém ouviu nada, ninguém fez nada. Nós não podemos também ser como esses convidados. Sem querer julgá-los, né? É claro. Mas ninguém ouviu nada, ninguém fez nada. Porque nos parece um pouco omissão. O que é a omissão? A omissão é quando eu posso fazer um bem e eu não o faço. É ser omisso. Se você pode fazer um bem para evitar um mal e você não faz, você é omisso. Estou aqui julgando os convidados, eu não tenho tudo que eu preciso para saber o que aconteceu naquele lugar. Mas alguém deve ter ouvido alguma coisa e ninguém falou: gente, que absurdo é esse? Herodes, você jurou, mas não precisa chegar nesse ponto. Não precisa ir ao ponto de pedir a cabeça de alguém. Ninguém fez nada. A omissão, ela faz com que você não profetize. Profetize, profeta. Profetize, profeta. Profetize, profeta. Se você vê que pode fazer o bem e não faz, você pode incorrer em omissão. Faça o bem. Faça o bem com caridade, com amor, mas faça o bem. Não deixe que o respeito humano, não deixe que a sua autoimagem diante de uma realidade que você pode fazer o bem, te impeça de fazê-lo. E aí, continuando, Herodes, depois que, né, viu que tinha feito o juramento, ali junto aos convivas, ele vai e pede o soldado que degole o profeta. O soldado também não vai escapar. Porque o soldado, ele foi mandado, né? Mandou que ele fizesse. Mandou que ele fizesse. Ele foi lá, cumpriu a sua tarefa e degolou o profeta. Então, não vamos aqui colocar, né, num juízo moral o soldado. Mas que ele cooperou, isso aí ninguém pode negar. Ele cooperou. Ele cooperou. E nós sabemos muito bem que no catecismo vai dizer que se tem matéria grave, o pecado é grave.

Então, ele cooperou com aquilo que foi a gravidade da situação. Você e eu, nós não podemos cooperar com o pecado. Não podemos, não coopere. Não seja um cooperador de coisas erradas. Se você vê que está errado, você não vai fazer. Se você vê que esse caminho está muito estranho, tem coisas estranhas, está muito esquisito, você precisa profetizar com caridade, amor, mas você não pode cooperar. O soldado foi lá e degolou a cabeça de João, o profeta. E aí, meus irmãos, esse evangelho, ele nos mostra também como nós não podemos ser. Não podemos ser como Herodes, covarde. Não podemos ser como essa moça, filha, que foi muito má. Não podemos ser como Herodíades, que tinha ódio no coração. Não podemos também ser como esses convidados. Ninguém falou nada. Não podemos também ser como soldado, que cooperou. Nós precisamos ser como João Batista. E o que a morte de João Batista nos comunica? O que a morte de João Batista hoje está te comunicando? Pense aí rapidinho. O que a morte de João Batista hoje está te comunicando? O martírio de São João Batista. O que hoje ele está nos comunicando? São Gregório disse: João Batista perseverou na santidade, porque se conservou humilde no seu coração. O profeta João Batista perseverou na santidade, porque se conservou humilde no seu coração. Ele foi até o fim em santidade de vida, porque ele conservou um coração humilde. É pela humildade que de fato nós vamos ser profetas. Profetize, profeta. Profetize, profeta. Profetize, profeta. Peça a Deus nessa Santa Missa a graça da humildade, como a de João Batista. Porque quando nós ouvimos os feitos de João Batista, parece que ele era, né? Alguém soberbo. Não, humilde. Tanto é que as suas vestes eram humildes, a sua alimentação era humilde. Quando ele vê o Cristo, ele não se coloca acima dele, mas ele se reconhece: eu não sou digno nem de desatar as sandálias dele. Humildade, meus irmãos e minhas irmãs. É fácil ser humilde, sim ou não? Não é fácil. Não é fácil ser humilde. Humus, pó, e aí às vezes vem alguém e pisa, né? A gente está lá como pó no chão, vem alguém, pisa. Não é fácil ser humilde, mas a humildade ela é necessária. Santo Agostinho dizia: todas as virtudes batem à porta do coração de Deus, a humildade o abre. Se você quer morar dentro do coração de Deus, é com a humildade que mantém o coração do Senhor aberto para você. Não tem como morar dentro do sagrado coração de Jesus com um coração orgulhoso, soberbo, cheio de si. Não tem como. É a humildade que nos mantém dentro do sagrado coração de Jesus, protegidos, guardados. É a humildade. E João Batista, segundo São Gregório, perseverou na santidade, porque se conservou um coração humilde. Por isso nós precisamos profetizar. Tu és profeta. Profetize. Eu até convido você, né? Como Moisés gosta de fazer e nós gostamos tanto, fala para a pessoa que está do seu lado: profetize, profeta. Profetize, profeta. Porque senão, como está lá em Lucas 19, 40, as pedras falarão. Será que nós vamos deixar para as pedras falarem ao invés de nós profetizarmos? Profetize, profeta. Profetize, profeta, profetize, profeta, para que as pedras não precisem falar. E nós falemos em nome do Senhor, nós anunciemos em nome do Senhor, nós preguemos em nome do Senhor. E quando eu digo pregar, profetizar, não é somente com a nossa voz, mas principalmente com a nossa vida. A maior profecia vai ser o seu testemunho de santidade para esse mundo que precisa tanto.
Tu és profeta, profetize, porque senão as pedras vão falar. Meus irmãos e minhas irmãs, João Batista passou por um momento muito difícil, o seu martírio. Imagine aquele carrasco daquele soldado entrando naquela cela e João Batista vendo ele com aquele instrumento de suplício e ele corta a cabeça do profeta. Imagina João Batista antes daquele momento. Eu imagino que João Batista estava íntegro. Eu imagino que João Batista estava pleno, porque ele era um homem santo, de coração humilde, e ele sabia que a morte dele iria ser sementeira para novos profetas. A morte de São João Batista é sementeira para novos profetas, profetas de antes, profetas de agora, profetas como Monsenhor Jonas Abibe, por que não profetas como Moisés Rocha, por que não profetas como você, por que não profetas como você, profeta do nosso tempo. Profetize, não deixe de profetizar, profetize, mas primeiramente com a sua vida, com o seu testemunho, para que o mundo possa tocar nas graças de Jesus Cristo. João Batista passou por grandes sofrimentos, imaginemos a sua dor, a sua aflição, mas nós não podemos parar de profetizar, mesmo no sofrimento. E eu termino dizendo isso para nós: sofrimento todos nós temos. Vocês que estão aqui no Santuário do Pai das Misericórdias, você que nos acompanha pelo Sistema Canção Nova de Comunicação, onde você estiver acompanhando essa transmissão, todos nós sofremos. As aflições, elas batem à porta do nosso coração, da nossa vida, as enfermidades, as dificuldades. Mas nunca se esqueça, não é porque nós estamos sofrendo, não é porque nós estamos passando por dificuldades que nós vamos deixar de profetizar. Precisamos continuar profetizando. E de forma muito simples, eu digo para todos nós, a começar por mim: a primeira profecia precisa ser com a nossa vida, com o nosso testemunho, com o nosso jeito de ser, que as pessoas possam olhar para nós e ver ali um profeta, e ver ali um cristão, e ver ali uma pessoa que vive a santidade de vida, porque a graça de Deus está sobre nós, só falta a nossa parte. Por isso, profetize, profeta, não deixe de profetizar com a sua própria vida. Assim seja. Passemos para o nosso ofertório, junto com o pão e o vinho, oferte também no altar de Deus a sua vida, a sua família, a sua casa. E se você pode nos ajudar, eu estendo aqui a minha mão a todos vocês que estão aqui, vocês que nos acompanham. Ajude essa obra de Deus que é a Canção Nova, que tem levado o anúncio do Evangelho a tantas pessoas. Como o Padre Jonas dizia, a missão de João Batista é a missão da Canção Nova. Nós temos isso nos nossos escritos. A missão de João Batista é a missão da Canção Nova. Nós estamos profetizando para que um povo bem disposto esteja preparado para a segunda vinda gloriosa de Jesus. Então nos ajude, como você puder, nos ajude. Nós fazemos esse apelo para que você colabore com essa obra de Deus.

0: Orai, irmãos e irmãs, para que o meu e o vosso sacrifício seja aceito por Deus, Pai Todo-Poderoso.
1: Receba, Senhor, por tuas mãos esse sacrifício, para a glória de seu nome, para o nosso bem de toda a Santa Igreja.
0: Concedei-nos, Senhor, pela oferenda que vos apresentamos, aquela retidão nos vossos caminhos, que São João Batista, vós que clama no deserto, ensinou e selou com grande coragem, derramando o seu sangue por Cristo nosso Senhor.
1: Amém.
0: O Senhor esteja convosco.
1: Ele está no meio de nós.
0: Corações ao alto.
1: O nosso coração está em Deus.
0: Demos graças ao Senhor nosso Deus.
1: É o nosso dever e a nossa salvação.
0: Na verdade, é digno e justo, é nosso dever e salvação dar-vos graças sempre em todo lugar, Senhor Pai Santo, Deus Eterno e Todo-Poderoso. Proclamamos hoje as maravilhas que operastes em São João Batista, precursor de vosso Filho e Senhor nosso, consagrado como o maior entre o nascido de mulher, ainda no seio materno. Ele exultou com a chegada do Salvador da humanidade e seu nascimento trouxe grande alegria. Foi o único dos profetas que mostrou o Cordeiro Redentor. Batizou o próprio autor do batismo nas águas assim santificadas e derramando seu sangue, mereceu dar o perfeito testemunho de Cristo. Por isso, unidos aos anjos e a todos os santos, nós vos aclamamos, jubilosos, cantando a uma só voz.

0: Na verdade, ó Pai, vós sois santo, fonte de toda santidade. Santificai, pois, estes dons, derramando sobre eles o vosso Espírito, a fim de que se tornem para nós o corpo e o sangue de nosso Senhor Jesus Cristo.
1: Enviai o vosso Espírito Santo,
0: estando para ser entregue e abraçando livremente a paixão. Jesus tomou o pão, pronunciou a bênção de ação de graças, partiu e o deu a seus discípulos, dizendo: tomai todos e comei. Isto é o meu corpo, que será entregue por vós.

Do mesmo modo, no fim da ceia, ele tomou o cálice em suas mãos e, dando graças novamente, o entregou a seus discípulos, dizendo: Tomai todos e bebei. Este é o cálice do meu sangue, o sangue da nova e eterna aliança, que será derramado por vós e por todos para a remissão dos pecados. Fazei isto em memória de mim.

0: Mistério da fé.
1: Anunciamos, Senhor, a vossa morte e proclamamos a vossa ressurreição. Vinde, Senhor Jesus.
0: Celebrando, pois, o memorial da morte e ressurreição do vosso Filho, nós vos oferecemos, ó Pai, o pão da vida e o cálice da salvação, e vos agradecemos porque nos tornastes dignos de estar aqui na vossa presença e vos servir.
1: Aceitai, ó Senhor, a nossa oferta.
0: Suplicantes vos pedimos que, participando do corpo e sangue de Cristo, sejamos reunidos pelo Espírito Santo num só corpo.
1: O Espírito nos una num só corpo.
2: Lembrai-vos, ó Pai, da vossa Igreja, que se faz presente pelo mundo inteiro, que ela cresça na caridade em comunhão com o Papa Leão, com o nosso Bispo Vladimir, os bispos do mundo inteiro, os presbíteros, os diáconos e todos os ministros do vosso povo.
1: Lembrai-vos, ó Pai, da vossa Igreja.
3: Lembrai-vos também na vossa misericórdia dos nossos irmãos e irmãs que adormeceram na esperança da ressurreição, e de todos os que partiram desta vida, acolhei-os junto a vós na luz da vossa face.
1: Concedei-lhes, ó Senhor, a luz eterna.
4: Enfim, nós os pedimos, tende piedade de todos nós e dai-nos participar da vida eterna com a Virgem Maria, Mãe de Deus, com São José, seu esposo, os apóstolos, São João Batista e todos os santos que neste mundo viveram na verdade, a fim de vos louvarmos e glorificarmos por Jesus Cristo, vosso Filho.
0: Por Cristo, com Cristo, em Cristo, a vós, Deus Pai Todo-Poderoso, na unidade do Espírito Santo, toda honra e toda glória por todos os séculos dos séculos.
1: Amém.
0: Obedientes à palavra do Salvador e formados por seu divino ensinamento, ousamos dizer: Pai nosso, santificado seja o vosso nome, venha a nós o vosso reino, seja feita a vossa vontade, assim na terra como no céu. O pão nosso de cada dia nos dai hoje,
5: perdoai as nossas ofensas, assim como nós perdoamos a
6: e não nos deixeis cair em tentação, mas livrai-nos do mal.
0: Livrai-nos de todos os males, ó Pai, dai-nos hoje a vossa paz. Ajudados pela vossa misericórdia, sejamos sempre livres do pecado e protegidos de todos os perigos, enquanto aguardamos a feliz esperança e a vinda do nosso Salvador Jesus Cristo.
1: Vosso é o reino, o poder e a glória para sempre.
0: Senhor Jesus Cristo, dissestes aos vossos apóstolos: eu vos deixo a paz, eu vos dou a minha paz. Não olhei os nossos pecados, mas a fé que anima a vossa Igreja. Dá-lhe, segundo o vosso desejo, a paz e a unidade, vós que sois Deus com o Pai, o Espírito Santo.
1: Amém.
0: A paz do Senhor esteja sempre convosco.
1: O amor de Cristo nos uniu. Cordeiro de Deus, que tirais o pecado do mundo, tende piedade de nós. Cordeiro de Deus, que tirais o pecado do mundo, tende piedade de nós. Cordeiro de Deus, que tirais o pecado do mundo, dai-nos a paz.
0: Provai e vede como o Senhor é bom. Feliz de quem nele encontra o seu refúgio. Eis o Cordeiro de Deus que tira o pecado do mundo.
7: Dizei uma palavra e serei salvo.

Irmãos e irmãs, chegou o momento da comunhão eucarística. Aproximemo-nos com fé e piedade. Cada um examine sua consciência e as disposições para bem receber a Eucaristia. A comunhão pode ser recebida na boca ou na mão. Se for na mão, coloque uma sobre a outra, com todo cuidado e atenção, também aos fragmentos que possam ficar. Comunguemos diante do ministro. Aqueles que por algum motivo não puderem comungar sacramentalmente, façam neste momento a sua comunhão espiritual.

0: Oremos. Senhor, ao celebrarmos o nascimento de São João Batista para a glória, concedei que veneremos no sacramento recebido a realidade que ele simboliza e nos alegremos cada vez mais por seus frutos em nossa vida, por Cristo nosso Senhor. Convido o Moisés para vir aqui rapidinho, para passar para a gente a programação. Ainda temos alguns minutos aqui. Aquilo que ainda vai acontecer no acampamento. Mais uma vez aproveito para acolher você. Seja sempre muito bem-vinda à Canção Nova. Bem-vindo à Canção Nova. Então Moisés aqui vai dizer ainda o que nós ainda temos para esse final de semana.
1: Primeiro agradecer ao Senhor pelo carinho. Tinha que ser o Senhor mesmo para celebrar essa liturgia, né? Muito obrigado. Belíssima homilia, né, gente? Glória a Deus. Vamos rezar uma Ave Maria pelo Padre e na pessoa dele, por todos os outros sacerdotes. Estende seus braços para cá, pedindo a intercessão de São João Batista para que eles possam, no seu sacerdócio, exercer também esse profetismo. Ave Maria, cheia de graça, o Senhor é convosco. Bendita sois vós entre as mulheres. E bendito é o fruto do vosso ventre, Jesus. Santa Maria, Mãe de Deus, rogai por nós, os pecadores, agora e na hora de nossa morte. Amém. Após a Santa Missa, agora nós voltamos lá no Rincão, às 21 horas, com um show oracional belíssimo. E mais no final do show nós teremos a Adoração Santíssima e vamos fechar essa noite com uma grande adoração. Amanhã retomamos os nossos trabalhos às 8 da manhã, temos duas pregações pela manhã e na parte da tarde, às 3 horas, a Santa Missa com o Padre Anderson Guerra, lá de Santo Amaro, encerrando o nosso acampamento. Então sejam bem-vindos e agradeço a presença de todos vocês no nosso acampamento e sejam bem-vindos aqui também à Canção Nova. Muito obrigado, Padre.
2: Alegria, hein?
0: Então, antes da bênção final, agradeço também a presença dos sacerdotes aqui comigo, né? Uma alegria muito grande. Como o Padre Jonas sempre ensina para nós aqui da Canção Nova, quando o Padre nos visita é o próprio Cristo, então é uma alegria muito grande tê-los aqui conosco. O Senhor esteja convosco. Pela intercessão de Nossa Senhora Auxiliadora, São José, Dom Bosco e São João Batista, a bênção do Deus Todo-Poderoso, Pai, Filho e Espírito Santo. Profetize, profeta. Ide em paz, que o Senhor vos acompanhe.

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7: Comece fazendo o que é necessário, depois o que é possível, e de repente você fará o impossível. São Francisco de Assis.
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10: Olá, amiguinho de Jesus. Está começando mais um programa Cantinho da Criança aqui na Rádio Canção Nova. Este programa feito especialmente para você que é criança. Isso mesmo, sou eu, tia Fernanda, e juntos estaremos nesta tarde de hoje. Eu já estou muito ansiosa para começar a escutar as historinhas e tudo que foi preparado para você. Mas antes, vamos pedir a presença do Espírito Santo para que ele mesmo possa nos ensinar a como desfrutarmos, aproveitarmos das coisas do céu. Espírito Santo de Deus, nesta tarde, mais uma vez, consagramos tudo aos teus cuidados e pedimos que o Senhor mesmo venha nos ensinar a como saborearmos as coisas do céu. Fica conosco, Espírito Santo de Deus.

0: Temos que pedir o Espírito Santo todos os dias, todas as horas, em todos os momentos. E por falar nisso, você já pediu o Espírito Santo hoje? Se não, aproveite esse momentinho e já peça aí no seu coração, na sua mente, abrindo a sua boca. Fica comigo, Espírito Santo, seja bem-vindo à minha vida. Mais uma vez eu consagro a minha vida aos teus cuidados. E que tal mandar pra gente qual música você gostaria de escutar aqui no nosso programa? Mande uma mensagem pelo nosso WhatsApp 12991363796. Isso mesmo, 12991363796.
1: Olá, crianças! Que alegria estar com vocês mais uma vez! E você sabia que todos nós somos como uma semente plantada aqui na terra? Que o próprio Deus nos colocou aqui para gerarmos bons frutos? Isso mesmo! Ele quer que em toda a nossa vida, desde o recém-nascido até o mais velhinho, nós possamos gerar bons frutos para os outros. Uma vez escutei uma belíssima pregação do nosso querido Padre Jonas, e ele dizia que nós somos como o trigo plantado pelo Senhor, mas estamos rodeados pelo mal. Por isso só vemos o trigo que está próximo. E isso nos dá a impressão que somos poucos e de que o mal está crescendo. Mas longe de nós existe muito desta plantação. Não estamos vendo, mas ela é abundante, embora esteja espalhada. Então quer dizer que há por aí pessoas que geram bons frutos, e são nessas pessoas que temos que nos espelhar. Você mesmo, meu netinho, você precisa gerar bons frutos para os seus amigos, sua família. Esses frutos nós geramos quando fazemos o bem para o próximo, quando rezamos pelos outros, quando ajudamos, e assim nós vamos enchendo a terra do nosso coração de bons frutos. Que todos nós possamos gerar bons frutos por amor a Jesus.

0: Está na hora de nos divertirmos. E aí, quem topa? A diversão é assim. Eu vou te dar dicas de um santo e você precisa me dizer qual santo é esse que eu estou falando. Combinado? Então vamos lá. Ele nasceu lá na Itália, em 1835. Sua mãe o ajudou a seguir a sua vocação. Ele gostava muito de estudar e praticava muitas obras de caridade. Foi ordenado padre, depois tornou-se bispo e finalmente eleito papa. O seu lema era restaurar todas as coisas em Cristo. Uma das coisas que marcou o seu pontificado foi a comunhão, a primeira comunhão para as crianças. Pensa aí em quem eu estou falando. O santo de hoje é São Pio X. Isso mesmo! Sua festa litúrgica é celebrada todo dia 21 de agosto. Se você acertou, parabéns! Mas se por acaso você não sabia a resposta, fica aí a dica para você nesta tarde de hoje conhecer um pouquinho mais sobre a vida, o pontificado de São Pio X e tudo que ele contribuiu para a nossa Santa Igreja.
1: Olá pessoal, sou eu, o Jonas. Como é bom vir aqui na Rádio Canção Nova, no Cantinho da Criança, e ainda mais com amigos. Veja aí quem também está aqui comigo.
2: Oi galerinha, eu sou a Malu. Fiquei tão animada para estar aqui junto com vocês, sabe por quê? Porque o Jonas trouxe um livro especial. Uhul!
1: Esse livro é demais! Nele tem histórias de todos os santos, contando como era sua vida, o que gostavam de fazer e seus ensinamentos para que também sejamos santos.
2: E qual será o santo que vamos conhecer hoje, Jonas?
1: Uma dica, Malu. Começa com a letra R.
2: Deixa eu pensar. Santa Rita?
1: Não!
2: São Rafael. São Roque. Ah, Jonas, conta logo!
1: Malu, você já ouviu falar em Santa Rosa de Lima?
2: Nossa, essa santa eu não conheço, mas já gostei do nome dela, Santa Rosa de Lima.
1: Então vamos conhecer, Malu! Olha só, Santa Rosa nasceu na cidade de Lima, capital do Peru. Ela nasceu no dia 20 de abril de 1586. Seu nome de batismo era Isabel Flores de Oliva, filha de Gaspar Flores e Maria de Oliva.
2: Quer dizer que o sobrenome dela era Flores e depois ela ficou conhecida como Rosa. Que legal!
1: Sim, Malu. Ela passou a ser chamada assim por causa de sua beleza e pelo seu rosto, que ficava rosado quando era um bebê. Então, a apelidaram de Rosa.
2: Então ela já era chamada de Rosa desde o seu nascimento. Que fofura!
1: Sim, o seu apelido ficou marcado. E aqui diz que ela teve uma infância muito alegre e divertida. Seus melhores amigos eram seus irmãos. E olha que ela teve 12!
2: Uau! Eram muitos irmãos. Dava até pra formar um time de futebol.
1: E eles devem ter brincado bastante juntos. Santa Rosa era uma menina muito inteligente. Aprendeu a ler, escrever e tocar alguns instrumentos. Mas o que ela gostava mesmo de fazer era rezar. E Santa Rosa foi crescendo e se tornou uma jovem temente a Deus. E na sua adolescência, enquanto rezava diante da imagem de Nossa Senhora, decidiu entregar sua vida por inteiro a Jesus. Ela trabalhava bastante para ajudar a sua família e, enquanto trabalhava, aproveitava para levar a palavra de Deus para as pessoas.
2: Que ideia genial! Santa Rosa aproveitava situações para falar de Jesus, nos ensinando que podemos falar de Jesus para nossa família, amigos. Isso quer dizer que todos nós podemos evangelizar.
1: Isso mesmo, Malu! Depois de um tempo, Santa Rosa entrou na Ordem Terceira de São Domingos, mas não moravam em convento, e sim em suas próprias casas. Por isso que, com a ajuda de seu irmão Hernando, construiu no jardim de sua casa uma pequena cela e ficava ali para rezar. Mas lá tinha muitos mosquitos, e um dia Santa Rosa pediu para que eles não a incomodassem enquanto estivesse rezando. E sabe o que acontecia?
2: O que, Jonas?
1: Os mosquitos obedeciam e saíam de perto dela. Isso porque ela tinha uma grande amizade com Jesus. E Santa Rosa era muito boazinha. Ela cuidava das pessoas doentes e até transformou um dos cômodos de sua casa em uma enfermaria onde atendia todos os doentes.
2: Posso ler também, Jonas?
1: Claro, Malu.
2: Olha! Aqui no livro ainda conta um dos momentos mais importantes de sua vida, que aconteceu em um domingo de Ramos de 1617, numa capela de Nossa Senhora do Rosário. Quando ela estava olhando para a imagem de Nossa Senhora e rezando, sentiu o chamado do menino Jesus vindo da imagem que lhe dizia: Rosa do meu coração, eu te quero por esposa.
1: Que convite, hein? E o que ela respondeu?
2: E Santa Rosa respondeu: Aqui estou, Senhor, tua escrava. No final da sua vida, Rosa ficou muito doente, repetindo várias vezes: Jesus, permanecei comigo. E ela morreu com apenas 31 anos. Após sua morte, quando seu corpo estava sendo levado para a Capela do Rosário, Nossa Senhora sorriu para Santa Rosa pela última vez. Aquela imagem que Rosa havia rezado tantas vezes, então a multidão que estava lá começou a gritar: Milagre!
1: E então, Malu, você gostou dessa história?
2: Se eu gostei, eu amei! Conhecer a vida de um santo é sempre uma aventura.
1: E essa foi a história de Santa Rosa de Lima, a rosa do Jardim de Jesus, padroeira do Peru, da América Latina, das Índias e das Filipinas. Santa Rosa de Lima,
3: rogai por nós!

Gostou da historinha que você acabou de ouvir? Conta pra gente o que você achou, o que você aprendeu, o que despertou no seu coração através dessa historinha de hoje. E claro, mande tudo isso pra gente pelo nosso WhatsApp 12991363796. 12991363796.

0: Pérolas do Monsenhor Jonas Habibi.
1: E a pérola do dia é: vocação é dar a vida. Eu entendi que o vovô Jonas está querendo dizer para nós que para responder ao chamado de Deus, é preciso coragem para dar a sua vida pelo bem e pela salvação de muitas pessoas. É preciso ter coragem e fé. Deus capacita seus escolhidos. E você, já pensou nisso, em doar sua vida ao chamado de Deus? Fica a dica: vocação é dar a vida.

Chegou o momento de nos consagrarmos à Mãezinha do Céu e, claro, consagrando a ela o nosso coração, a nossa vida, as pessoas que amamos, que pediram as nossas orações. Enfim, colocamos tudo no seu preciosíssimo coração, acreditando e confiando que ela mesma, como mãe, cuidará em apresentar tudo isso para o seu filho. Por isso nós rezamos dizendo assim: ó minha senhora, ó minha mãe, eu me ofereço toda a vós, e em prova da minha devoção para convosco, vos consagro neste dia e para sempre os meus olhos, os meus ouvidos, a minha boca, o meu coração e inteiramente todo o meu ser. E porque assim sou vossa, ó incomparável Mãe, guardai-me e defendei-me como propriedade vossa. Amém!

gostou do nosso programa de hoje, grita aê! Conta pra gente o que você mais gostou neste programa de hoje, o que você aprendeu, no que você se divertiu. Manda tudo isso pra gente pelo nosso WhatsApp 12991363796, 12991363796. Eu gostei demais de passar esta tarde com você, mas o nosso programa já está chegando ao fim. Mas não fique triste não, porque na semana que vem estaremos aqui bem juntinhos outra vez com a graça de Deus no programa Cantinho da Criança na Rádio Canção Nova. Um grande abraço para você, Deus te abençoe e até semana que vem. Tchau!

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4: Querido ouvinte da Rádio Canção Nova, é bom estarmos juntos para meditarmos neste dia os mistérios gozosos. Sou eu, Padre Wellington, membro da comunidade Canção Nova. Pelo sinal da Santa Cruz, livrai-nos Deus nosso Senhor dos nossos inimigos. Em nome do Pai, e do Filho, e do Espírito Santo. Amém. Creio em Deus Pai Todo-Poderoso, Criador do céu e da terra, e em Jesus Cristo, seu único Filho, nosso Senhor, que foi concebido pelo poder do Espírito Santo, nasceu da Virgem Maria, padeceu sob Pôncio Pilatos, foi crucificado, morto e sepultado, desceu à mansão dos mortos, ressuscitou ao terceiro dia, subiu aos céus, está sentado à direita de Deus Pai Todo-Poderoso, donde há de vir a julgar os vivos e os mortos. Creio no Espírito Santo, na Santa Igreja Católica, na comunhão dos santos, na remissão dos pecados, na ressurreição da carne, na vida eterna. Amém. O anjo do Senhor anunciou a Maria, e ela concebeu do Espírito Santo. Ave Maria, cheia de graça, o Senhor é convosco. Bendita sois vós entre as mulheres, bendito é o fruto do vosso ventre, Jesus. Santa Maria, Mãe de Deus, rogai por nós, pecadores, agora e na hora da nossa morte. Amém. Eis aqui a serva do Senhor. Faça-se em mim, segundo a vossa palavra. Ave Maria, cheia de graça, o Senhor é convosco. Bendita sois vós entre as mulheres, bendito é o fruto do vosso ventre, Jesus. Santa Maria, Mãe de Deus, rogai por nós, pecadores, agora e na hora da nossa morte. Amém. E o Verbo Divino se fez carne e habitou entre nós. Ave Maria, cheia de graça, o Senhor é convosco. Bendita sois vós entre as mulheres, bendito é o fruto do vosso ventre, Jesus. Santa Maria, Mãe de Deus, rogai por nós, pecadores, agora e na hora da nossa morte. Amém. Glória ao Pai, e ao Filho, e ao Espírito Santo, como era no princípio, agora e sempre. Amém. Ó Maria concebida sem pecado, rogai por nós que recorremos a vós. No primeiro mistério gozoso, contemplamos a anunciação do anjo a Nossa Senhora. Entrando onde ela estava, disse-lhe o anjo: alegra-te, cheia de graça, o Senhor está contigo. Pai nosso que estais nos céus, santificado seja o vosso nome, venha a nós o vosso reino, seja feita a vossa vontade, assim na terra como no céu. O pão nosso de cada dia nos dai hoje, perdoai-nos as nossas ofensas, assim como nós perdoamos a quem nos tem ofendido, e não nos deixeis cair em tentação, mas livrai-nos do mal. Amém. Ave Maria, cheia de graça, o Senhor é convosco. Bendita sois vós entre as mulheres, bendito é o fruto do vosso ventre, Jesus. Santa Maria, Mãe de Deus, rogai por nós, pecadores, agora e na hora da nossa morte. Amém. Ave Maria, cheia de graça, o Senhor é convosco. Bendita sois vós entre as mulheres, bendito é o fruto do vosso ventre, Jesus. Santa Maria, Mãe de Deus, rogai por nós, pecadores, agora e na hora da nossa morte. Amém. Ave Maria, cheia de graça, o Senhor é convosco. Bendita sois vós entre as mulheres, bendito é o fruto do vosso ventre, Jesus. Santa Maria, Mãe de Deus, rogai por nós, nós, pecadores, agora e na hora da nossa morte. Amém. Ave Maria, cheia de graça, o Senhor é convosco. Bendita sois vós entre as mulheres, bendito é o fruto do vosso ventre, Jesus. Santa Maria, Mãe de Deus, rogai por nós, pecadores, agora e na hora da nossa morte. Amém. Ave Maria, cheia de graça, o Senhor é convosco. Bendita sois vós entre as mulheres, bendito é o fruto do vosso ventre, Jesus. Santa Maria, Mãe de Deus, rogai por nós, pecadores, agora e na hora da nossa morte. Amém. Ave Maria, cheia de graça, o Senhor é convosco. Bendita sois vós entre as mulheres, bendito é o fruto do vosso ventre, Jesus. Santa Maria, Mãe de Deus, rogai por nós, pecadores, agora e na hora da nossa morte. Amém. Ave Maria, cheia de graça, o Senhor é convosco, bendita sois vós entre as mulheres, bendito é o fruto do vosso ventre, Jesus. Santa Maria, Mãe de Deus, rogai por nós, pecadores, agora e na hora da nossa morte. Amém. Ave Maria, cheia de graça, o Senhor é convosco. Bendita sois vós entre as mulheres, bendito é o fruto do vosso ventre, Jesus. Santa Maria, Mãe de Deus, rogai por nós, pecadores, agora e na hora da nossa morte. Amém. Ave Maria, cheia de graça, o Senhor é convosco. Bendita sois vós entre as mulheres, bendito é o fruto do vosso ventre, Jesus. Santa Maria, Mãe de Deus, rogai por nós, pecadores, agora e na hora da nossa morte. Amém. Ave Maria, cheia de graça, o Senhor é convosco. Bendita sois vós entre as mulheres, bendito é o fruto do vosso ventre, Jesus. Santa Maria, Mãe de Deus, rogai por nós, pecadores, agora e na hora da nossa morte. Amém. Glória ao Pai, ao Filho e ao Espírito Santo, como era no princípio, agora e sempre. Amém. Ó meu bom Jesus, perdoai-nos, livrai-nos do fogo do inferno, levai as almas todas para o céu e socorrei principalmente as que mais precisarem da vossa misericórdia. No segundo mistério gozoso, contemplamos a visita de Maria à sua prima Isabel. Isabel, cheia do Espírito Santo, exclamou: bendita és tu entre as mulheres e é bendito o fruto de teu ventre. De onde me vem a honra de vir a mim, a mãe do meu Senhor? Pai nosso que estais nos céus, santificado seja o vosso nome, venha a nós o vosso reino, seja feita a vossa vontade, assim na terra como no céu. O pão nosso de cada dia nos dai hoje, perdoai-nos as nossas ofensas, assim como nós perdoamos a quem nos tem ofendido, e não nos deixeis cair em tentação, mas livrai-nos do mal. Amém. Ave Maria, cheia de graça, o Senhor é convosco. Bendita sois vós entre as mulheres, bendito é o fruto do vosso ventre, Jesus. Santa Maria, Mãe de Deus, rogai por nós, pecadores, agora e na hora da nossa morte. Amém. Ave Maria, cheia de graça, o Senhor é convosco. Bendita sois vós entre as mulheres, bendito é o fruto do vosso ventre, Jesus. Santa Maria, Mãe de Deus, rogai por nós, pecadores, agora e na hora da nossa morte. Amém. Ave Maria, cheia de graça, o Senhor é convosco. Bendita sois vós entre as mulheres, bendito é o fruto do vosso ventre, Jesus. Santa Maria, Mãe de Deus, rogai por nós, pecadores, agora e na hora da nossa morte. Amém. Ave Maria, cheia de graça, o Senhor é convosco. Bendita sois vós entre as mulheres, bendito é o fruto do vosso ventre, Jesus. Santa Maria, Mãe de Deus, rogai por nós, pecadores, agora e na hora da nossa morte. Amém. Ave Maria, cheia de graça, o Senhor é convosco. Bendita sois vós entre as mulheres, bendito é o fruto do vosso ventre, Jesus. Santa Maria, Mãe de Deus, rogai por nós, pecadores, agora e na hora da nossa morte. Amém. Ave Maria, cheia de graça, o Senhor é convosco. Bendita sois vós entre as mulheres, bendito é o fruto do vosso ventre, Jesus. Santa Maria, Mãe de Deus, rogai por nós, pecadores, agora e na hora da nossa morte. Amém. Ave Maria, cheia de graça, O Senhor é convosco, bendita sois vós entre as mulheres, bendito é o fruto do vosso ventre, Jesus. Santa Maria, Mãe de Deus, rogai por nós, pecadores, agora e na hora da nossa morte. Amém. Ave Maria, cheia de graça, o Senhor é convosco. Bendita sois vós entre as mulheres, bendito é o fruto do vosso ventre, Jesus. Santa Maria, Mãe de Deus, rogai por nós, pecadores, agora e na hora da nossa morte. Amém. Ave Maria, cheia de graça, o Senhor é convosco. Bendita sois vós entre as mulheres, bendito é o fruto do vosso ventre, Jesus. Santa Maria, Mãe de Deus, rogai por nós, pecadores, agora e na hora da nossa morte. Amém. Ave Maria, cheia de graça, o Senhor é convosco. Bendita sois vós entre as mulheres, bendito é o fruto do vosso ventre, Jesus. Santa Maria, Mãe de Deus, rogai por nós, pecadores, agora e na hora da nossa morte. Amém. Glória ao Pai, ao Filho e ao Espírito Santo, como era no princípio, agora e sempre. Amém. Ó meu bom Jesus, perdoai-nos, livrai-nos do fogo do inferno, levai as almas todas para o céu e socorrei principalmente as que mais precisarem da vossa misericórdia. No terceiro mistério gozoso contemplamos o nascimento de Jesus. Completaram-se os dias para o parto e ela deu à luz o seu filho primogênito. Pai nosso que estais nos céus, santificado seja o vosso nome, venha a nós o vosso reino, seja feita a vossa vontade, assim na terra como no céu. O pão nosso de cada dia nos dai hoje, perdoai-nos as nossas ofensas, assim como nós perdoamos a quem nos tem ofendido, e não nos deixeis cair em tentação, mas livrai-nos do mal. Amém. Ave Maria, cheia de graça, o Senhor é convosco. Bendita sois vós entre as mulheres, bendito é o fruto do vosso ventre, Jesus. Santa Maria, Mãe de Deus, rogai por nós, pecadores, agora e na hora da nossa morte. Amém. Ave Maria, cheia de graça, o Senhor é convosco. Bendita sois vós entre as mulheres, bendito é o fruto do vosso ventre, Jesus. Santa Maria, Mãe de Deus, rogai por nós, pecadores, agora e na hora da nossa morte. Amém. Ave Maria, cheia de graça, o Senhor é convosco. Bendita sois vós entre as mulheres, bendito é o fruto do vosso ventre, Jesus. Santa Maria, Mãe de Deus, rogai por nós, pecadores, agora e na hora da nossa morte. Amém. Ave Maria, cheia de graça, o Senhor é convosco. Bendita sois vós entre as mulheres, bendito é o fruto do vosso ventre, Jesus. Santa Maria, Mãe de Deus, rogai por nós, pecadores, agora e na hora da nossa morte. Amém. Ave Maria, cheia de graça, o Senhor é convosco. Bendita sois vós entre as mulheres, bendito é o fruto do vosso ventre, Jesus. Santa Maria, Mãe de Deus, rogai por nós, pecadores, agora e na hora da nossa morte. Amém. Ave Maria, cheia de graça, o Senhor é convosco. Bendita sois vós entre as mulheres, bendito é o fruto do vosso ventre, Jesus. Santa Maria, Mãe de Deus, rogai por nós, pecadores, agora e na hora da nossa morte. Amém. Ave Maria, cheia de graça, o Senhor é convosco, bendita sois vós entre as mulheres, bendito é o fruto do vosso ventre, Jesus. Santa Maria, Mãe de Deus, rogai por nós, pecadores, agora e na hora da nossa morte. Amém. Ave Maria, cheia de graça, o Senhor é convosco. Bendita sois vós entre as mulheres, bendito é o fruto do vosso ventre, Jesus. Santa Maria, Mãe de Deus, rogai por nós, pecadores, agora e na hora da nossa morte. Amém. Ave Maria, cheia de graça, o Senhor é convosco. Bendita sois vós entre as mulheres, bendito é o fruto do vosso ventre, Jesus. Santa Maria, Mãe de Deus, rogai por nós, pecadores, agora e na hora da nossa morte. Amém. Ave Maria, cheia de graça, o Senhor é convosco. Bendita sois vós entre as mulheres, bendito é o fruto do vosso ventre, Jesus. Santa Maria, Mãe de Deus, rogai por nós, pecadores, agora e na hora da nossa morte. Amém. Glória ao Pai, ao Filho e ao Espírito Santo, como era no princípio, agora e sempre. Amém. Ó meu bom Jesus, perdoai-nos, livrai-nos do fogo do inferno, levai as almas todas para o céu e socorrei principalmente as que mais precisarem da vossa misericórdia. No quarto mistério gozoso, contemplamos a apresentação de Jesus no templo. Levaram o menino a Jerusalém, a fim de apresentá-lo ao Senhor. Pai nosso que estais nos céus, santificado seja o vosso nome, venha a nós o vosso reino, seja feita a vossa vontade, assim na terra como no céu. O pão nosso de cada dia nos dai hoje, perdoai-nos as nossas ofensas, assim como nós perdoamos a quem nos tem ofendido, e não nos deixeis cair em tentação, mas livrai-nos do mal. Amém. Ave Maria, cheia de graça, o Senhor é convosco. Bendita sois vós entre as mulheres, bendito é o fruto do vosso ventre, Jesus. Santa Maria, Mãe de Deus, rogai por nós, pecadores, agora e na hora da nossa morte. Amém. Ave Maria, cheia de graça, o Senhor é convosco. Bendita sois vós entre as mulheres, bendito é o fruto do vosso ventre, Jesus. Santa Maria, Mãe de Deus, rogai por nós, pecadores, agora e na hora da nossa morte. Amém. Ave Maria, cheia de graça, o Senhor é convosco. Bendita sois vós entre as mulheres, bendito é o fruto do vosso ventre, Jesus. Santa Maria, Mãe de Deus, rogai por nós, pecadores, agora e na hora da nossa morte. Amém. Ave Maria, cheia de graça, o Senhor é convosco. Bendita sois vós entre as mulheres, bendito é o fruto do vosso ventre, Jesus. Santa Maria, Mãe de Deus, rogai por nós, pecadores, agora e na hora da nossa morte. Amém. Ave Maria, cheia de graça, o Senhor é convosco. Bendita sois vós entre as mulheres, bendito é o fruto do vosso ventre, Jesus. Santa Maria, Mãe de Deus, rogai por nós, pecadores, agora e na hora da nossa morte. Amém. Ave Maria, cheia de graça, o Senhor é convosco. Bendita sois vós entre as mulheres, bendito é o fruto do vosso ventre, Jesus. Santa Maria, Mãe de Deus, rogai por nós, pecadores, agora e na hora da nossa morte. Amém. Ave Maria, cheia de graça, o Senhor é convosco, bendita sois vós entre as mulheres, bendito é o fruto do vosso ventre, Jesus. Santa Maria, Mãe de Deus, rogai por nós, pecadores, agora e na hora da nossa morte. Amém. Ave Maria, cheia de graça, o Senhor é convosco. Bendita sois vós entre as mulheres, bendito é o fruto do vosso ventre, Jesus. Santa Maria, Mãe de Deus, rogai por nós, pecadores, agora e na hora da nossa morte. Amém. Ave Maria, cheia de graça, o Senhor é convosco. Bendita sois vós entre as mulheres, bendito é o fruto do vosso ventre, Jesus. Santa Maria, Mãe de Deus, rogai por nós, pecadores, agora e na hora da nossa morte. Amém. Ave Maria, cheia de graça, o Senhor é convosco. Bendita sois vós entre as mulheres, bendito é o fruto do vosso ventre, Jesus. Santa Maria, Mãe de Deus, rogai por nós, pecadores, agora e na hora da nossa morte. Amém. Glória ao Pai, ao Filho e ao Espírito Santo, como era no princípio, agora e sempre. Amém. Ó meu bom Jesus, perdoai-nos, livrai-nos do fogo do inferno, levai as almas todas para o céu e socorrei principalmente as que mais precisarem da vossa misericórdia. No quinto mistério gozoso, contemplamos o encontro de Jesus no templo. Eles o encontraram no templo, sentado em meio aos doutores. Pai nosso que estais nos céus, santificado seja o vosso nome, venha a nós o vosso reino, seja feita a vossa vontade, assim na terra como no céu. O pão nosso de cada dia nos dai hoje, perdoai-nos as nossas ofensas, assim como nós perdoamos a quem nos tem ofendido, e não nos deixeis cair em tentação, mas livrai-nos do mal. Amém. Ave Maria, cheia de graça, o Senhor é convosco. Bendita sois vós entre as mulheres, bendito é o fruto do vosso ventre, Jesus. Santa Maria, Mãe de Deus, rogai por nós, pecadores, agora e na hora da nossa morte. Amém. Ave Maria, cheia de graça, o Senhor é convosco. Bendita sois vós entre as mulheres, bendito é o fruto do vosso ventre, Jesus. Santa Maria, Mãe de Deus, rogai por nós, pecadores, agora e na hora da nossa morte. Amém. Ave Maria, cheia de graça, o Senhor é convosco. Bendita sois vós entre as mulheres, bendito é o fruto do vosso ventre, Jesus. Santa Maria, Mãe de Deus, rogai por nós, pecadores, agora e na hora da nossa morte. Amém. Ave Maria, cheia de graça, o Senhor é convosco. Bendita sois vós entre as mulheres, bendito é o fruto do vosso ventre, Jesus. Santa Maria, Mãe de Deus, rogai por nós, pecadores, agora e na hora da nossa morte. Amém. Ave Maria, cheia de graça, o Senhor é convosco. Bendita sois vós entre as mulheres, bendito é o fruto do vosso ventre, Jesus. Santa Maria, Mãe de Deus, rogai por nós, pecadores, agora e na hora da nossa morte. Amém. Ave Maria, cheia de graça, o Senhor é convosco. Bendita sois vós entre as mulheres, bendito é o fruto do vosso ventre, Jesus. Santa Maria, Mãe de Deus, rogai por nós, pecadores, agora e na hora da nossa morte. Amém. Ave Maria, cheia de graça, o Senhor é convosco, bendita sois vós entre as mulheres, bendito é o fruto do vosso ventre, Jesus. Santa Maria, Mãe de Deus, rogai por nós, pecadores, agora e na hora da nossa morte. Amém. Ave Maria, cheia de graça, o Senhor é convosco. Bendita sois vós entre as mulheres, bendito é o fruto do vosso ventre, Jesus. Santa Maria, Mãe de Deus, rogai por nós, pecadores, agora e na hora da nossa morte. Amém. Ave Maria, cheia de graça, o Senhor é convosco. Bendita sois vós entre as mulheres, bendito é o fruto do vosso ventre, Jesus. Santa Maria, Mãe de Deus, rogai por nós, pecadores, agora e na hora da nossa morte. Amém. Ave Maria, cheia de graça, o Senhor é convosco. Bendita sois vós entre as mulheres, bendito é o fruto do vosso ventre, Jesus. Santa Maria, Mãe de Deus, rogai por nós, pecadores, agora e na hora da nossa morte. Amém. Glória ao Pai, ao Filho e ao Espírito Santo, como era no princípio, agora e sempre. Amém. Ó meu bom Jesus, perdoai-nos, livrai-nos do fogo do inferno, levai as almas todas para o céu e socorrei principalmente as que mais precisarem da vossa misericórdia. Infinitas graças vos damos, soberana Rainha, pelos benefícios que todos os dias recebemos de vossas mãos liberais. Dignai-vos agora e para sempre tomarmos debaixo do vosso poderoso amparo. E para mais vos obrigar, vos saudamos com a Salve Rainha. Salve Rainha, Mãe de Misericórdia, vida, doçura e esperança nossa, salve! A vós bradamos, degredados filhos de Eva, a vós suspirando, gemendo e chorando neste vale de lágrimas. Eia, pois, advogada nossa, estes vossos olhos misericordiosos a nós volvei, e depois desse desterro, mostrai-nos Jesus, bendito o fruto do vosso ventre. Ó clemente, ó piedosa, ó doce e sempre Virgem Maria, rogai por nós, Santa Mãe de Deus, para que sejamos dignos das promessas de Cristo. Amém. O Senhor esteja convosco, Ele está no meio de nós. Que por intercessão de Nossa Senhora e do seu Imaculado Coração, desça e permaneça sobre você, a sua família, a bênção de Deus Todo-Poderoso, Pai e Filho e Espírito Santo. Amém.

0: ser que realiza a finalidade da sua existência é uma bênção para si e para os outros. Padre Jonas Habib.
1: Vós sois, Senhor, para mim um escudo. Vós sois minha glória. Vós me levantais a cabeça. Apenas elevei a voz para o Senhor. Ele me responde de sua montanha santa. Eu, que me tinha deitado e adormecido, levanto-me, porque o Senhor me sustenta. Sim, Senhor, a salvação vem de vós. Desça a vossa bênção sobre vosso povo. Salmo 3.
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15: Suporta as demoras de Deus, agarra-te a Ele e não o largues, para que sejas sábio em teus caminhos. Livro do Eclesiástico, capítulo 2, versículo 3.

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9: Seja muito bem-vindo, você que está chegando agora aqui no 89.1. Seja mais do que bem-vindo, porque está começando mais um programa com a marca de qualidade Canção Nova, nosso programa As Mais Tocadas, as 10 canções que você mais escutou, que você mais pediu, que mais te levaram a rezar, a dançar, que te colocaram para cima ao longo desta semana. Deus abençoe você, viu? Eu sou o Thiago Batista, missionário da comunidade Canção Nova, e eu estou trazendo para você este programa com as canções que você fez o pedido ao longo da semana, porque aqui você faz a nossa programação acontecer. Muito obrigado aí pela sua sintonia, você que está pelo aplicativo, pela internet ou sintonizado também na rádio. Vamos juntos, vamos para a décima mais tocada? Via 78, esse projeto maravilhoso com jovens aqui da Canção Nova, a canção Quero Ser Livre, uma regravação, viu? Ficou sensacional, com certeza você já escutou, com certeza é você que pede aqui, então aumenta o som, porque tá só começando as mais tocadas. Décima posição, Quero Ser Livre com Via 78.

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1: De volta com você para trazer a nona mais tocada das mais tocadas ao longo desta semana aqui na Canção Nova. Deus abençoe você que chegou agora um pouquinho atrasado, a gente já tocou a décima, agora a gente vai para a nona mais tocada e é uma banda maravilhosa, gosto demais, que há muitos anos faz sucesso aí em todo o território nacional. Banda Rosa de Saron cantando uma canção aí, com certeza, mas com certeza mesmo, você já conhece, Ao do Alto da Pedra.

De volta com você agora para avisar a respeito dos nossos eventos, aquilo que acontece aqui na Chácara de Santa Cruz e, claro, deixar o nosso convite. Vem para cá, vem fazer uma experiência de Deus. E nos dias 4 a 6 de setembro, a experiência é com a Virgem Maria. Ela quer fazer uma experiência com você e, claro, te levar a viver uma experiência de transformação, de cura, de volta para os braços dele, o filho dela, Jesus Cristo. Aqui na Canção Nova, em Cachoeira Paulista, nós vamos estar sediando dos dias 4 a 6 de setembro o encontro do Movimento Sacerdotal Mariano, que neste ano traz como tema Mãe da Adoração e da Reparação. Durante os 3 dias, os participantes serão convidados a aprofundar a devoção mariana e a centralidade da Eucaristia na vida cristã. Convite feito, vamos para mais uma canção que bombou ao longo da semana. Eliana Ribeiro tá chegando para cantar pra gente a canção Força e Vitória.

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1: É só música boa que você escuta aqui. De volta com você, eu sou o Thiago Batista e esse é o programa As Mais Tocadas que está chegando agora para você. Vamos para a sétima mais tocada, a sétima que mais rolou ao longo desta semana e quem chega para cantar é um padre, isso mesmo, o padre Diogo Albuquerque com a canção Bondade de Deus, canção que fez sucesso na voz de tantos cantores aí e que ele gravou e que agora você dá o play aí junto comigo, aumenta o som e curte essa canção. Sétima posição, Bondade de Deus com Padre Diogo Albuquerque.

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1: Ah, essa música aqui agora é pra juventude, de volta com você. E é por aqui, a gente não para de chamar música. Programas mais tocadas, a sexta que mais rolou, é pra quem é jovem, pra quem tem um coração jovem. Com certeza você curte essa canção e com certeza você lembra dela quando você tá naqueles momentos de dificuldade, de apreensão, de nervosismo, porque o nome desta canção é justamente isso aí, pra te ajudar a voltar a ter calma, paciência. Inspira, respira, não pira, com o Ministério Sacrário. É o que você escuta agora, a sexta posição.

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Com o tema de Hebreus 10:39, o acampamento no combate da oração conta com o tema: não percas o ânimo, persevere na fé. Venha participar. Presenças confirmadas, nós já temos Padre Sidney, Padre Ailton, Rafael Brito e também Salete Ferreira. De 4 a 7 aqui na Canção Nova, mês de setembro, deixa aí na sua agenda e venha participar deste acampamento. Vamos continuar aqui com o nosso programa, trazendo as canções que mais passaram por aqui, as canções que você mais pediu. Ministério Mais Que Conhecido também, que tá chegando agora para você. Teve evento deles aqui há algum tempo atrás na Canção Nova, Fraternidade São João Paulo II. Canções maravilhosas que nos levam à reflexão, que nos levam à oração, mas também que nos levam a viver essa experiência com Jesus Cristo, o amor do Pai, a transformação e também a alegria. Essa canção fala justamente das 90, o nome dela é 99 Ovelhas. Então é essa experiência de estar no redil, de voltar para o redil. Nós pertencemos a um único pastor, Jesus Cristo. Então aumenta o som, quinta mais tocada, 99 Ovelhas com Fraternidade São João Paulo II.

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1: A quarta mais tocada, tô de volta com você, é para clamar o Espírito Santo de Deus nas nossas vidas, porque eu e você, todos nós, todos os dias, precisamos nascer do alto. E essa é a canção que ocupa a quarta posição, quem canta para você é a Bruna Marta, a missionária aqui da comunidade Canção Nova.

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1: Enfim, chegamos ao pódio do nosso programa, As Mais Tocadas, chegando para você agora. Eu sou o Thiago Batista, missionário aqui da comunidade Canção Nova. Você que chegou depois, seja muito bem-vindo, aumenta o seu som, que a terceira música que mais rolou ao longo desta semana está chegando agora para você, com o nosso irmão de comunidade, Márcio Todeschini, com a canção Deus vai além dos nossos problemas, Deus vai além das nossas faltas, das nossas infidelidades, para provar o amor dele por mim e por você. Então aumenta o som, terceiro lugar chegando para você, canção Deus Vai Além, com Márcio Todeschini.

Segundo lugar, quem chega para cantar pra gente, animando a nossa vida e declarando que nós voltamos pro nosso lugar, pra casa do Pai, é o Missionário Shalom com a canção Voltei, o novo trabalho deles aí, deste último EP que eles gravaram, e você acompanha agora a segunda que mais rolou, canção Voltei com Missionário Shalom.

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1: Enfim, a mais tocada. Quem você acha que venceu o nosso programa? Nós trouxemos aí 9 canções. Agora, a canção que mais rolou, que ocupa o primeiro lugar. Canção com Emanuel Stênio, Te Desejamos Deus.

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1: E é isso aí, o nosso programa tá chegando ao fim. Obrigado pela sua companhia. Trouxe pra vocês as 10 canções que você mais pediu, que você mais curtiu, que você mais escutou ao longo dessa semana aqui na 89.1. 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Deus abençoe você, obrigado pela sua companhia e o convite é esse. Continue aí conosco na nossa programação, que ela é pensada, feita especialmente para você. Deus abençoe e até a próxima.

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6: Tudo quanto desejais que os outros vos façam, fazei-o vós também a eles. Evangelho de São Mateus, capítulo 7, versículo 12.

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5: Está começando mais uma edição do Clássicos Canção Nova. Que alegria chegar até você através das ondas da Canção Nova, pelo rádio, pelo Dion, pela rede Canção Nova de rádio, pela internet e também pelo aplicativo da Rádio Canção Nova e pelo aplicativo do CN Plus. Como é bom estarmos juntos, eu sou Sheila Cristiane, missionária da comunidade Canção Nova e acolho você que me acompanha nesta hora. É hora de atualizar a nossa história de amor com Deus, recordando canções que marcaram época. Para começar, você vai ouvir a canção Vem Espírito Santo, na voz de Eliana Ribeiro, com participação especial de Padre Jonas Habibi.

Você está no Clássicos Canção 9 e hoje nosso programa está pra lá de especial, viu? Desta vez, vamos recordar grandes encontros de vozes da música católica. Vamos voltar ao ano de 98, quando a música Nossos Caminhos conquistava os ouvintes da Rádio Canção Nova. A faixa faz parte do LP Quero Te Amar, de Diácono Nelsinho Correia, em um belo dueto, juntamente com Gildete Leal. E também, na sequência, você vai ouvir a música do ano de 2007, um outro encontro inesquecível. Celina Borges e Dalvimar Galo cantam juntos a canção Maria e um Anjo,

voltar ao ano de 2008, já faz um tempo, hein? Relembrando a música Anjos das Ruas, da banda Rosa de Saron, esse é um encontro de duas vozes potentes. Guilherme de Sá e Aura Lires, que na época era vocalista da banda Beatrix, gravaram juntos a canção Anjo das Ruas. E na sequência você também vai ouvir Adriana Arides e Eliana Ribeiro com essa música linda, Tocar em Tuas Vestes.

0: Clássicos Canção Nova vai para um breve intervalo, mas daqui a pouquinho eu volto com você, trazendo grandes músicas, grandes vozes aqui no Clássicos. Por isso, não sai daí, é rapidinho, já eu volto.
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8: Sou amada por Deus. Aconteça o que acontecer, sou esperada por este amor. Assim, a minha vida é bela. Santa Josefina Taquita.
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8: Você está na sintonia da Rede Canção Nova de Rádio. Meu abraço para você que nos acompanha em todo o Brasil, além Brasil, pela internet. Como é bom estarmos juntos. Meu abraço especial para você que está no coração do Brasil, pela Rádio Canção Nova, FM 89.1. Você no Sul, em Curitiba, Santa Catarina. Você do Rio Grande do Sul. Como é bom estarmos juntos. É a Canção Nova chegando aí na sua casa, chegando no seu comércio, no seu carro, onde quer que você esteja. A rádio é sempre uma boa companhia, não é verdade? Eu sou Sheila Cristiane, missionária da Canção Nova, e hoje estamos relembrando fits da música católica, aqueles encontros de vozes que de fato marcaram época. Você vai ouvir na próxima sequência duas canções, quatro vozes, mas um único compositor, hein? Ele que compôs essas canções, Peter de Laura, autor de dezenas de músicas. E é claro, na sequência, você curte essas duas canções na voz de Juliana de Paula, Fátima Souza e também a canção Já Somos Um, de Deia Camargo, cantando juntamente com ele, Peter de Laura.

0: 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E vem chegando mais música aqui na programação e você vai ouvir agora Olívia Ferreira e Padre Fábio de Melo, eles que duetam juntos aí a música Cuidas de Mim. E na sequência, Valmir Alencar com a participação de Dunga na canção Convém.
1: 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O motivo é um só. Ele te ama. E quem ama não abandona, não trai, não esquece. Ainda que o teu coração não sinta, não perceba, Deus cuida de você.

Clássicos Canção Nova vai ficando por aqui. Agradeço mais uma vez. Ter você junto comigo é sempre muito bom. Agradeço a sua companhia, a sua sintonia. A gente se encontra na programação da Canção Nova. Um forte abraço, um grande beijo. Tchau, tchau.

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5: Com a igreja, celebramos neste dia o martírio de São João Batista. Profeta escolhido por Deus, ele anunciou a vinda do Messias e chamou o povo à conversão. Por defender a verdade, não se calou diante do pecado. Foi preso e tornou-se mártir. Seu testemunho nos ensina que seguir a Deus exige coragem, mesmo diante das consequências. São João Batista, rogai por nós.
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1: Meus amados irmãos, tenham isto em mente. Sejam todos prontos para ouvir, tardios para falar e tardios para irar-se. Carta de São Tiago, capítulo 1, versículo 19. 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
1: Boa noite, minha gente. Que alegria estarmos juntos. Vamos celebrar a vitória.